0: crescente quando se trata da percepção da União Europeia como espaço de estabilidade que contribui para proteger a paz e a segurança, melhorar a cooperação ou fomentar o crescimento económico. Na variação por país, os índices vão de 94% em Portugal, o país no topo, a 60% na Estónia, com a média na União Europeia a chegar aos 75%. 90% dos portugueses acreditam que o papel da União Europeia na proteção dos cidadãos perante crises globais e ameaças à segurança vai aumentar. 90% consideram que Portugal beneficiou da adesão à União Europeia, no ano em que o país celebra 40 anos desde a entrada para a então CEE. A inflação, o aumento dos preços e o custo de vida surgem como as principais prioridades que os portugueses querem ver tratadas pelo Parlamento Europeu. No caso de Portugal, destaca-se também o facto que a União Europeia confere aos portugueses maior voz e influência no cenário mundial. O que deve a União Europeia fazer no futuro para enfrentar os desafios presentes? Uma grande maioria dos cidadãos, 90% no caso, gostaria que os Estados-membros da União Europeia estivessem mais unidos para enfrentar os atuais desafios globais. Além disso, 73% dos inquiridos consideram que a União Europeia precisa de mais meios para lidar com esses desafios. O Eurobarómetro desta vez incluiu também um ponto referente ao direito internacional. 9 em cada 10 europeus acreditam que a União Europeia deve promover o respeito pelo direito internacional por parte de todos os países, uma opinião maioritária em todos os Estados-membros.
1: E os portugueses indicam os resultados da sondagem são os que mais valorizam a União Europeia como fator de estabilidade.
0: O pessimismo em relação ao futuro do mundo aumentou 6 pontos percentuais desde a última sondagem em novembro, com 58% dos entrevistados a declararem-se pessimistas quanto ao futuro global. São menos pessimistas em relação ao futuro da União Europeia, 37%, e ao futuro dos seus próprios países, 40%. No Eurobarómetro da primavera, dois indicadores atingem níveis recorde. 75% dos europeus consideram a União Europeia um lugar de estabilidade, o que representa a segunda maior proporção da última década. Em segundo lugar, 74% dos europeus veem a participação na União Europeia como algo benéfico para fortalecer a posição da União no mundo. Os europeus desejam que o foco recaia principalmente sobre a defesa e segurança, 39%. A independência energética ganhou relevância, com mais 6 pontos percentuais em comparação com a sondagem anterior, assim como a competitividade, a economia e a indústria. Os europeus também esperam que a União Europeia desempenhe um papel mais importante na proteção contra crises, opinião defendida por 68% dos entrevistados, e pedem que os Estados-membros atuem de forma mais unida. Estão satisfeitos com a qualidade de vida quando conseguem pagar as contas. Uma grande maioria, 83%, afirma estar satisfeita com a sua própria situação. No entanto, esse índice cai para 69% entre aqueles que têm dificuldades ocasionais para pagar contas e há apenas 40% satisfeitos com a qualidade de vida entre aqueles que enfrentam dificuldades para pagar contas na maior parte do tempo. A inflação, 47%, a alta dos preços e o custo de vida em geral são prioridades máximas que desejam ver abordadas pelo Parlamento Europeu, com um aumento de 6 pontos percentuais em relação à última sondagem do Eurobarómetro, realizada no último outono. Seguem-se a economia, a criação de empregos, bem como a defesa e a segurança. Em termos de valores, a paz, a democracia, a liberdade de expressão, os direitos humanos e o Estado de Direito continuam a ser os valores que os entrevistados esperam que o Parlamento Europeu defenda prioritariamente.
1: O Eurobarómetro da Primavera 2026 foi conduzido entre 9 de abril e 4 de maio nos 27 Estados-membros da União Europeia. A metodologia utilizada foi a de entrevistas presenciais com recurso a entrevistas por vídeo, em alguns países, tendo como público-alvo pessoas com 15 anos de idade ou mais. Foram realizadas mais de 26 mil entrevistas. Em Portugal foram entrevistados 1.031 cidadãos. Na Venezuela, enquanto as equipas de busca e salvamento procuram sobreviventes, os venezuelanos que fisicamente não foram afetados pelo sismo procuram também encontrar soluções para sobreviver aos próximos meses. Procuram abrigo e preocupam-se com os produtos que começam a estar em falta. Isso mesmo contou esta noite à TSF Rui Carlotto, um português que vive em Caracas e que tem estado em contacto com a TSF desde que aconteceram os sismos.
2: A partir de agora, obviamente, vai faltar tudo, desde remédios, desde roupas, todo tipo de recursos para as pessoas que estão danificadas e que têm que ser reubicadas em lugares, pois que não sei ainda exatamente, então já estão a tratar de procurar imóveis que estão desocupados, estão a tratar de construir sectores com tendas de campanha e toda uma série de coisas, porque aqui realmente é necessário tudo. Tudo, toda a ajuda é pouca. Já as associações de vizinhos, as comunidades estão a reunir-se também, a criar centros de acopio onde as pessoas vão levando o que podem, pois, para ajudar, o que, geralmente o que eles estão a pedir, inclusive até alimentos para os próprios rescatistas que estão a levar desde Caracas. Todos os dias estão acompanhando toda esta situação e dando todo o apoio os vizinhos aqui, tanto de Caracas como noutros lugares do interior do país, e sobretudo a parte do foco principal, que é La Guaira. Esta é a situação atual.
1: Rui Carlotto diz que estes dias já têm sido muito difíceis.
2: O país ainda está em choque. Existe muita gente ainda para resgatar, vivos ainda, e muitos mortos. São incontáveis os mortos que estão, as pessoas falecidas, debaixo de escombros. Obviamente que há uma situação que, neste caso dos edifícios, quando caíram, não pode haver máquina pesada a estar a remover e a tirar escombros, porque podiam mover-se algumas colunas ainda e podiam terminar por aplastar a pessoas que estão vivas. E todo o trabalho que tem feito a nível de resgate, que temos aqui à parte da Venezuela, do povo que tem estado a fazer um trabalho extraordinário junto com cães treinados precisamente para isso, que têm feito uma labor espetacular com relação à localização de pessoas vivas.
1: Até agora, as equipas que participam nas buscas resgataram com vida mais de 6 mil pessoas, encontraram os corpos de quase 2 mil. Entre as vítimas mortais, há 68 portugueses e lusodescendentes, 74 estão ainda desaparecidos. O Papa Leão XIV fez a primeira nomeação importante, uma mulher, para a hierarquia do Vaticano. Alexandra Smerilli, uma irmã italiana, foi escolhida para chefiar o escritório do Vaticano, responsável pelos migrantes, meio ambiente e desenvolvimento. Com a nomeação de Smerilli, o líder da Igreja Católica parece estar a seguir o exemplo do Papa Francisco, que se empenhou em promover mulheres para posições de gestão ao mais alto nível. Há já um mês, o Papa nomeou uma mulher de nacionalidade mexicana e americana, Maria Monserrat Alvarado, para liderar as operações de comunicação no Vaticano. A primeira volta das eleições presidenciais francesas está marcada para 18 de abril do próximo ano. A segunda volta está marcada para 2 de maio, uma informação que foi avançada pelo diário regional Ouest France, confirmada depois por fontes do governo. O decreto que confirma estas datas vai ser apresentado no Conselho de Ministros de francês, que se realiza esta quarta-feira. O presidente francês cumpriu 2 mandatos, Emmanuel Macron cumpriu 2 mandatos e não pode voltar a concorrer às presidenciais. Como possíveis candidatos são apontados os nomes do antigo primeiro-ministro Edouard Philippe e o líder dos republicanos Bruno Retailleau. O resultado eleitoral deve ficar a conhecer-se no dia 17 de julho. O dispositivo de combate a incêndios rurais é reforçado a partir de hoje. Há até 30 de setembro e vão estar ao dispor, entre permanentes e mobilizáveis, mais de 15 mil operacionais e cerca de 2.600 equipas. O dispositivo especial de combate a incêndios rurais prevê para esta altura do ano 81 meios aéreos. Pela primeira vez este ano vão estar ao serviço os 2 helicópteros Black Hawk da Força Aérea Portuguesa. Os meios de combate vão ser reforçados naquela que é considerada a fase mais crítica de incêndios e que mobiliza o maior dispositivo. A fase Delta vai arrancar numa altura em que Portugal enfrenta uma onda de calor. O tempo seco e quente vai manter-se em Portugal continental nos próximos dias, pelo menos uma semana, diz o Instituto Português do Mar e da Atmosfera, que prevê temperaturas que podem atingir os 44 graus de dia, à noite manter-se entre entre os 20 e os 28 graus. O IPMA colocou os distritos de Beja, Évora, Porto Alegre e Castelo Branco sob aviso laranja, o segundo nível mais grave. A partir de quinta-feira, o aviso laranja é alargado até sexta-feira aos distritos de Setúbal, Santarém, Lisboa, Leiria e Faro. Os Estados Unidos estão também por estes dias a viver dias de muito calor, principalmente no centro e no leste do país. Há cidades a bater recordes de temperatura. Os municípios começaram também a adotar medidas sem precedentes para ajudar as populações. Por exemplo, em Chicago, a terceira cidade mais populosa dos Estados Unidos, anunciou a abertura de centros de refresco para refrescar as populações e também o envio de funcionários municipais para apoiar as populações mais vulneráveis. Em Nova Iorque, a Câmara lançou um plano para combater o calor, um plano sem precedentes, incluindo carrinhas para levar água aos habitantes. Esta onda de calor que afeta ou que vai afetar 60 milhões de norte-americanos acontece quando o país está há poucos dias de assinalar os 250 anos. Esta noite, no Mundial de Futebol, a seleção francesa carimbou a passagem aos oitavos de final do Mundial, depois de vencer a Suécia por 3-0, dois golos de Kylian Mbappé e um golo de Bacolá. Assim, a França segue em frente no Mundial, vai defrontar no próximo sábado o Paraguai, que ontem eliminou a Alemanha. Esta noite, também a Noruega venceu a Costa do Marfim e nos oitavos de final vai defrontar o Brasil, um jogo que está marcado para o próximo domingo.

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1: Viva! Hoje em debate a proposta do Governo para criar um fundo soberano, ideia que saiu do Congresso do PSD, com o Primeiro-Ministro a apontar investimentos em áreas estratégicas. O Ministro Leitão Amaro veio depois rejeitar a ideia de intervencionismo, dando como exemplo a participação de alguma intervenção soberana nacional, onde já existe participação soberana estrangeira. Vale ainda lembrar que durante o Governo do Partido Socialista, o então Ministro Fernando Medina tinha sugerido uma solução diferente, centrada na utilização de excedentes orçamentais para preparar o país para crises futuras. Vamos agora ao debate, quando ainda pairam muitas dúvidas sobre o que está realmente aqui em causa. Duas boas-vindas a Miguel Costa Matos, do Partido Socialista, Mário Muri Lopes, da Iniciativa Liberal, Jorge Pinto, do LIVRE, também provavelmente irá juntar-se a este debate. Adianto ainda que o PSD foi convidado, mas optou por não aceitar participar nesta discussão. Começo pelo Miguel Costa Matos para lhe perguntar se Portugal precisa de um fundo soberano.
2: Viva Judite, cumprimentar o Mário e também todos os nossos ouvintes. Portugal precisa de ter a capacidade de conseguir fazer investimento público. Nós temos tido muitas dificuldades nos últimos anos e nós sabemos que não vamos ter fundos europeus para sempre. Este último ano passado, 2025, teve a pior taxa de execução do investimento público dos últimos 10 anos. E agora com o PRR, o que nós estamos a ver são muitos projetos, muitos investimentos que vão ficar sem financiamento. E foi um bocadinho nesse sentido que o PS defendeu, em 2023, penso eu, a criação do que há bocadinho chamou o Fundo de Medina, uhum, que seria para usar os excedentes para podermos preparar esses investimentos. Ora, neste momento os excedentes já foram, a AD esbanjou-os a todos. Depois, olhamos para aquilo que são os propósitos que a AD quer para este fundo soberano e não se trata de assegurar fontes de financiamento para esse tipo de investimentos estratégicos. Trata-se de financiar participações minoritárias em empresas maduras. Ora, nem isso é, portanto, estes investimentos que se fazem falta ao país, também fazem falta às empresas, já agora, mas também não se trata, por exemplo, de uma política de mercado de capitais. Repare que anteriores versões do PSD e depois com continuidade em governos do PS criaram o Banco Português de Fomento para podermos ter no âmbito do mercado de capitais investimento em startups, investimento em empresas de inovação. Não é nenhum destes objetivos que a AD quer. E, portanto, nós não percebemos, sinceramente, qual é a estratégia por detrás deste fundo soberano e se é uma coisa sem nexo, mas vale ser uma coisa que não existe. Portanto, há de que tem que esclarecer. É pena que não venham estes debates. Percebe-se algum embaraço da parte do Governo com o anúncio de Luís Montenegro.
1: Mário Muri Lopes, bem-vindo também. Logo no Congresso, na altura em que foi feito este anúncio, foi crítico desta ideia. Na altura disse até que parecia que estava a ouvir o líder de um outro partido. Pergunto se a Iniciativa Liberal se opõe ao princípio de um fundo soberano ou apenas a este modelo concreto.
3: Bom, antes de mais, Judite, cumprimentar aqui os participantes do painel, o Miguel, o Jorge e os ouvintes da TSF, e dar nota que é pena que o PSD não esteja presente. Já é o segundo debate na rádio que eu faço sobre o Fundo Soberano e o PSD nunca esteve presente, seria importante para poder dar aqui alguns detalhes que ainda são desconhecidos à data. Relativamente à questão do Fundo Soberano, da nossa posição de princípio, um Fundo Soberano faz sentido quando existem fundos para gerir. É o caso, por exemplo, da Noruega, que tem grandes reservas de petróleo e, como tal, gera muitos excedentes esses que não podem ser imediatamente canalizados para a economia, e também não faria sentido, seria uma injustiça intergeracional para com as gerações futuras, estar a devolvê-los todos já à população, a quem neste momento vive na Noruega. A mesma coisa com a Arábia Saudita. Estão sentados em barris de petróleo, portanto têm muitos fundos para gerir e, como tal, faz sentido a criação de um fundo soberano. Qual é o problema de Portugal? É que não temos esses fundos. Não tendo esses fundos, a questão coloca-se, então vamos gerir exatamente o quê? Portanto, a nossa posição não é uma posição contra o fundo soberano, é apenas uma posição de pragmatismo e de realismo é descer à terra. É perceber que no nosso contexto, que ainda temos uma dívida pública muito elevada, que ainda temos uma dívida externa muito elevada, em que os nossos excedentes orçamentais, que os que existiram, foram bastante reduzidos. Miguel Costa Matos dizia há pouco que esses excedentes orçamentais foram desbaratados. Não foram desbaratados, eram excedentes orçamentais muito reduzidos e que, sobretudo, com base em receita conjuntural, que não conseguimos antever se manterá no futuro, e esses recursos são necessários. Para abater à dívida e são necessários para resolver os problemas do país, porque o país tem a educação no estado em que está, a saúde no estado em que está, a justiça no estado em que está e a habitação no estado em que está, e com tantos problemas sobram poucos fundos, poucos recursos para a constituição do Fundo Soberano. Esse é o primeiro ponto. O segundo ponto tem que ver com esta ideia de termos uma vez mais o Estado aqui a definir quais são os objetivos económicos do país, o Estado intervencionista, o Estado que vai gerir as empresas. E a nossa experiência que nós temos em Portugal de ter o Estado enquanto acionista é péssima, é muito má mesmo. Todos os exemplos são de facto muito maus. É difícil encontrar uma empresa, com exceção eventualmente da Caixa Geral de Depósitos agora, porque na verdade se comporta como uma empresa privada, mas com essa exceção, a maior parte das empresas que são participadas pelo Estado, dão elas, quase todas elas dão prejuízo. E portanto, esta ideia também de termos aqui o Estado a intervir na economia também nos desassossega, porque a experiência não é positiva. E é apenas por isso, porque se de facto existissem aqui um fundos consideráveis, faria todo sentido constituir um fundo soberano, mas enfim, em algum momento é preciso descer à terra e perceber que essa não é a nossa realidade em Portugal, neste momento pelo menos, e como tal não faz sentido estar a falar de um fundo soberano, mais a incerteza que isso gera nos mercados, a ideia de que o Estado agora vai de forma discricionária decidir onde e não intervir. Portanto, isso também cria incerteza e desestabiliza.
1: Regresso então ao Miguel para pegar nesta deixa do Mário e perguntar se, num contexto de crescimento económico que temos agora mais fraco e também com aqui conhecida pressão sobre os serviços públicos, se é realista avançar nesta altura com uma ideia como a constituição deste fundo.
2: Bom, os fundos soberanos noutras partes do mundo, como disse o Mário, são financiados com receitas extraordinárias. Nós poderíamos ter, de facto, receitas extraordinárias no nosso país. Nós, com a inflação, estamos a ver lucros extraordinários em alguns setores que poderiam ajudar a financiar justamente a constituição de um fundo soberano. O setor empresarial do Estado não tem um percurso financeiro tão negativo como a Mário Maria Lopes apresenta. Nós sabemos que quando o setor empresarial do Estado tem capitais suficientes, quando ele é compensado pelo Estado, pelo serviço público que presta, então ele consegue ter lucros. Veja-se o caso da CP, veja-se o caso também da Caixa Geral de Depósitos, mas veja-se outras empresas públicas que são lucrativas, como é o caso da Águas de Portugal, por exemplo. E, portanto, nós não podemos ser nem maximalistas em querer empresas públicas para tudo, nem minimalistas em não querer empresas públicas para nada. É preciso perceber que algumas empresas públicas podem ter um papel. E é preciso perceber que até numa política de inovação, por exemplo, nos Estados Unidos, conseguiu desenvolver a internet, os sistemas de GPS, os iPhones, com tecnologias que foram financiadas pelo Estado, em grande medida. Aliás, também as empresas farmacêuticas têm todas elas grandes financiamentos estatais. E, portanto, isto tudo para dizer que há, de facto, um papel para o Estado, mas esse papel tem que ser orientado para o que é estratégico, a promover a inovação, para promover, enfim, os serviços públicos, para colmatar as falhas de mercado. Eu queria só terminar com um último ponto acerca disto, porque me parece uma coisa que o governo da AD não soube acautelar, que é Bruxelas não permite investimentos à toa. Os investimentos nas empresas públicas têm que ser feitos em condições de mercado, muitas vezes. E, por exemplo, no caso quando o Estado investiu no novo banco, para resgatar o novo banco, não permitiu sequer haver um administrador público no novo banco. Ora, se este modelo fosse para ser repetido com o Fundo Soberano, estamos a falar provavelmente do Estado meter dinheiro em empresas que foram privatizadas, como a ANA ou como a REN, não é, para usar os exemplos que o Primeiro-Ministro utilizou, sem metendo lá dinheiro, mas sem a capacidade de fazer representar os interesses do Estado, os interesses de todos nós, os portugueses, nesses conselhos de administração. Portanto, é meter dinheiro, mas depois ser apenas um espectador. É um acionista espectador. Não é um papel que faça muito sentido e que cautele os melhores interesses do Estado. E, portanto, quer dizer, o governo tem que vir esclarecer estas dúvidas todas. Acho que não se fecha a porta à partida a nada, mas também não vamos estar aqui a alimentar uma ideia que, sinceramente, aparentemente deixa bastante a desejar.
1: Já agora, Mário Muri Lopes, pegando nas palavras, nas explicações que existem para já do ministro António Leitão Amaro sobre a possibilidade de intervenção no caso de estar aqui em causa uma participação onde já existe participação soberana estrangeira, esse é um argumento que de certa forma faz sentido para a iniciativa liberal?
3: Isto é o argumento do nacionalismo económico. Nós estamos a retroceder nos avanços que foram feitos nos últimos 200 anos, em que havia um consenso alargado de que o protecionismo é mau, de que o intervencionismo tende a gerar mais custos do que ganhos para as pessoas e que uma economia aberta, sobretudo uma pequena economia aberta como Portugal, se seguir estas políticas de nacionalismo económico, tende a ficar pior do que estaria se estiver mais aberto ao exterior. Dito isto, há sempre questões geopolíticas que devem ser atendidas. Se há capitais estrangeiros a entrar em Portugal que possam vir de um país que no futuro ponha em causa os nossos interesses nacionais e a nossa soberania, isso deve ser atendido. Mas isso deve ser atendido a montante. Se de facto há uma ameaça, o Estado pode vetar a entrada desses capitais nessas empresas. E portanto há outros instrumentos políticos para gerir que não, no fundo, jogar no mesmo jogo que é este intervencionismo que os outros fazem. Já agora, dizer aqui duas coisas que são importantes. A primeira tem que ver com, novamente, a questão dos fundos. Portugal poderia ter tido esses fundos, se, por exemplo, permitisse e não tivesse vetado e votado mesmo contra, foi chumbado por muitos partidos, sobretudo à esquerda, a prospeção de gás ou até de lítio em Portugal. Portugal tem das maiores
2: reservas. Isso não é verdade.
3: De lítio, não, é verdade. Portugal tem das maiores reservas de lítio do mundo e
2: nada na lei impede o seu desenvolvimento, Mário. Impede
3: grande oposição política. Grande oposição política e para lá de todos os obstáculos que são colocados do ponto de vista das agências ambientais que vão muito para lá da lei e que têm estado de espírito relativamente a este assunto. E já agora, quem o disse, até não fui só eu, foi por exemplo o ex-secretário de Estado do Partido Socialista, João Galamba, que denuncia mesmo a APA e o ICNF como forças de bloqueio no desenvolvimento do país no setor energético. E portanto isto é sabido. E já agora dizer
2: mas
3: também...
2: Mas não é no caso do gás natural, Mário, porque no caso do gás natural fez a prospeção
3: de recursos
2: também
3: naturais,
2: falaste do gás natural e o gás, no caso do gás natural e no caso do petróleo, fez-se a prospeção e percebeu-se que não havia viabilidade comercial e foi nesse sentido que ainda deixou-se fazer isso em Portugal.
3: Falei também da questão do lítio, que de facto temos das maiores reservas
2: no
3: do
2: lítio,
3: mundo.
2: Tens razão, embora não é uma questão legal, é uma questão administrativa.
3: Devo dizer, pois é, tudo bem, administrativa. São as entidades do Estado que são forças de bloqueio e também existe um posicionamento político mais à esquerda que é contra qualquer tipo de prospeção. O que é uma enorme hipocrisia, porque andam os portugueses a comprar carros elétricos que usam baterias de lítio que são, no fundo, produzidas lá fora, quando poderiam estar a ser produzidas
2: aqui.
3: Podíamos estar a usar
2: esses. O governo do PS foi muito castigado por defender a exploração de lítio. Ainda bem que temos um aliado na IEL para esse efeito.
3: Nós sempre, se houve tema que nós aliás alertamos, era precisamente a capacidade de nós explorarmos os nossos recursos naturais. Até porque tem de haver um equilíbrio entre o ambiente e o desenvolvimento económico, porque as pessoas precisam de recursos. Dito isto, já agora também referir que o fundo soberano da Noruega não investe em empresas norueguesas. Ora, o que está em cima da mesa, pelo menos do pouco que foi dito pelo governo, é a possibilidade de estar a intervir na banca, a possibilidade de estar a intervir no setor aeroportuário e nas telecomunicações, onde estão muitas empresas portuguesas. E isso também coloca muitas questões, porque sabemos bem o que é que acontece quando há demasiada proximidade entre o setor económico e o setor político. Mas esta ideia de que nós agora vamos ter políticos que conseguem saber o que são os setores estratégicos estratégicos e determinantes e onde é que se deve investir, também, devo dizer, é bastante caricato, porque se os políticos são bons gestores, então que façam isso, se começam as suas próprias empresas e desejo muito sucesso. Ora, não é essa a nossa missão, não é essa a nossa função. Aquilo que nós temos de fazer é criar um quadro regulatório que seja permeável ao investimento, que incentive o investimento, que incentive precisamente as empresas a quererem crescer e prosperar. Esse deveria ser o grande desiderato deste governo, é simplificar a vida das pessoas, das famílias e das empresas, para que elas queiram investir mais, sobretudo em setores de alto valor acrescentado, e não apenas setores de baixa produtividade e de baixo valor acrescentado, continuam a ser ainda o grosso da atividade económica em Portugal. E, portanto, isso também é um motivo de preocupação. E já agora, o Miguel mencionou algumas empresas que são monopólios. A CP, tirando o setor das mercadorias, ainda tem pouca concorrência. Vamos ver o que acontecerá com a CP quando nós tivermos um mercado competitivo com outras empresas estrangeiras cá em Portugal, perceber se continuarão a ser lucrativas ou não. E já agora, para dar o contra-exemplo, temos ainda a TAP, que ainda estamos a pagar e que vamos pagar durante muitos anos, porque é muito difícil reaver aquele dinheiro. Portanto, o próprio governo que está neste momento a tentar resolver problemas de excesso de intromissão do Estado nas empresas, está a sugerir ao mesmo tempo que se crie um fundo soberano sem fundos para estar a fazer mais intromissão nas empresas. Enfim, em algum momento vão ter de descer à terra e perceber que de facto isto não é possível.
1: Já agora, gostava de vos ouvir também sobre uma outra questão que tem a ver com deve investir-se neste tipo de fundo ou deve apostar-se na redução da dívida, que, como sabemos, ainda não está dentro daquelas que são as ambições nacionais definidas desde, posso dizer, há muito tempo, e nomeadamente que foram uma prioridade também durante a governação do Partido Socialista. Miguel, para onde deve ser a prioridade?
2: Bom, nós, no nosso entendimento, achamos que é preciso continuar a reduzir a dívida. E temos alertado, aliás, para que Portugal seja do país que está mais próximo de cumprir com as regras de despesa líquida que Bruxelas apresenta. E, portanto, nós estamos, de facto, preocupados com a questão da sustentabilidade das finanças públicas. Agora, repare, é possível que seja mais rentável investir nestas outras atividades e não nos choca que, havendo excedentes, possa fazer uma repartição, uma parte vai para abater a dívida, a outra parte vai para investir num fundo soberano, um fundo estratégico para investimentos. Agora, não faz sentido é quando nós não temos excedentes, porque já não vamos ter, é isso que nos dizem as previsões, falar de financiar este fundo soberano, cuja estratégia desconhecemos, não se antevê a mais-valia desse fundo soberano, ou com mais dívida, ou alternativamente com mais impostos. Isso não, do nosso ponto de vista, deixa-nos com bastantes dúvidas e, portanto, repare, nada contra que se possa fazer esses investimentos ao invés de debater, ou não é ao invés, é dividir a meias os excedentes entre os investimentos públicos e o abate à dívida, mas quando não há excedentes, quer dizer, de facto temos que procurar ter contenção orçamental. As contas certas são um património que o Partido Socialista soube deixar ao país e que infelizmente vemos este governo dar a desbaratar.
1: Mário Muri Lopes, na mesma questão, investir em reduzir a dívida, o peso da dívida, ou optar por uma outra solução que possa ir neste sentido?
3: Bom, na verdade, os dois objetivos não se excluem, com base no pressuposto que existem fundos para excluir, para investir. Não vou entrar aqui, não vou amassar os ouvintes com pormenores económicos e sobretudo financeiros de como é que se poderia fazer essa divisão, olhando para a rentabilidade ou para aquilo que é o custo da dívida, a taxa de juros e aquilo que poderia ser a rentabilidade dos fundos soberanos. A questão é, uma vez mais, não há fundos. Ainda recentemente nós soubemos que no primeiro trimestre houve um déficit, muito por causa de efeitos conjunturais, do comboio de tempestades, mas também por causa da crise do Médio Oriente e a subida das matérias-primas, houve aqui um déficit, porque foi necessário também acudir às pessoas. E, portanto, nós estamos neste momento numa situação em que não existem esses excedentes, não existe esse dinheiro disponível para se constituir um fundo com a envergadura necessária. Porque, quer dizer, se for para constituir um fundo com meia dúzia de milhões de euros, certamente há essa disponibilidade, mas isso não vai servir de muito. E, portanto, esta discussão é toda ela extemporânea. ideia, porque não havendo fundos, não faz sentido estarmos a equacionar a criação de um fundo soberano. E, portanto, parece-me, sinceramente, fazendo aqui uma análise mais política, parece-me que isto foi aqui um subterfúgio do PSD para ter algo para discutir no Congresso e algo que desse discussão também, e de facto está a dar alguma discussão, tendo em conta a sequência de votações que infelizmente não passaram, e digo infelizmente porque eram importantes para o país, no caso a reforma laboral. E portanto houve aqui uma motivação política, mais do que uma motivação económica e financeira, houve uma motivação política para estarmos a discutir algo que neste momento é extemporâneo.
1: Duas boas-vindas também a Jorge Pinto, agora sim. Boa tarde.
4: Boa tarde.
1: Agora sim, perfeitamente, temos estado aqui a debater esta ideia ainda sem grandes detalhes por parte do Governo, mas logo no momento em que foi apoiada, ao contrário da Iniciativa Liberal que a criticou, o Jorge Pinto foi uma das vozes que se mostrou favorável à criação deste fundo. Porquê, Jorge?
4: Boa tarde a todos, boa tarde também ao Mário e ao Miguel. Sim, realmente eu cruzei-me com o Mário Amorim Lopes no encerramento do Congresso do Partido Social Democrata, estivemos a representar os nossos partidos, e a nossa reação foi imediatamente diferente. Ou seja, o LIVRE não se opõe a que exista um fundo soberano onde o Estado possa estar presente e mais presente em setores que são chave da nossa economia e, com isso, fomentar uma economia mais produtiva, uma economia que permita mais valor acrescentado e que permita, com isso, melhores salários para os portugueses. Acho que é isso que nos deve motivar. Agora, nós não temos detalhes e, portanto, aquilo que foi dito e no momento em que foi dito no Congresso do PSD foi imediatamente acompanhado da notícia de que o Governo quer também concessionar as linhas suburbanas da CP, uma área estrutural do país e da nossa economia, onde o Estado já está presente, e com isso, então, concessionar uma das linhas que dá lucro à CP. Portanto, é muito estranho que, em paralelo, se diga que queremos um fundo para o Estado estar mais presente, e onde já está presente, o Estado demitir-se dessa responsabilidade. Mas achamos que esta é também uma oportunidade, ou deve ser uma oportunidade, para pensar em como aguentar este fundo, porque uma das questões-chave que está aí em cima da mesa é: de onde é que virá o dinheiro para este fundo? Nós sabemos que noutros países isso se deve, por exemplo, a recursos naturais, no caso da Noruega, o petróleo. Nós não temos isso em Portugal. E, portanto, aquilo que o LIVRE propôs, e propôs ainda antes deste anúncio do Sr. Primeiro-Ministro, era um fundo para a transição tecnológica, ou seja, que com aquelas empresas que se têm fixado no nosso país, e antecipando até a eventual vinda de centros de dados para o nosso país, uma parte daquilo que será o benefício dessas empresas sirva para um financiamento.

0: o Estado ser mais eficiente, desde que ele sirva para as nossas, o nosso próprio modelo económico ser mais eficiente, apostado mais na transição tecnológica, no acrescentar de valor à nossa economia, porque se servir para isso, então certamente o LIVRE irá apoiar, mas com os detalhes que temos atualmente em cima da mesa, é impossível dizê-lo. Mas repito, a questão da tecnologia deve ser também uma questão que esteja em cima da mesa nesta ideia de fundo soberano português.
1: Mas, desculpa, sim. Posso só fazer aqui uma pequeníssima provocação aqui ao Jorge Pinto, porque ele disse que isto, um fundo soberano justifica-se nos países onde há recursos naturais. Eu estou de acordo, aliás, começamos o debate a fazer, ou faria sentido, porque teria fundos para alimentar. E é verdade, e aliás, nós estávamos a discutir isso, que Portugal tem recursos naturais, nomeadamente o gás e, sobretudo, o lítio, tem das maiores reservas do mundo, mas a posição do LIVRE relativamente a essa
2: prospecção
1: sempre foi uma posição, tem gás, só que do ponto de vista de rentabilidade económica não se justificaria, mas tem de facto gás, o custo de extrair é que é superior. Mas seja como for, tem também lítio, e a posição do LIVRE relativamente a essa prospecção sempre foi uma posição negativa. Nunca viu com bons olhos a exploração desses recursos naturais, não é? E, portanto, isso ajudaria a essa ideia.
0: Nunca verá com bons olhos se, com uma desculpa de económica, se destruir, como é o caso, por exemplo, em Boticas, uma área que está colada ao único parque natural que existe no nosso país. Isso é uma evidência. Agora, como eu próprio disse, nós temos condições naturais únicas, e tenho falado muito disto, como tu bem sabes, Mário, para coisas relacionadas com a transição tecnológica, nomeadamente no que diz respeito a novas fontes de energia, sejam aquelas que já temos, solar, hídrica, em particular, mas também coisas como o hidrogênio verde, para as quais Portugal tem um grande potencial, combustíveis sintéticos, porque é isso que vai fazer com que muitas empresas se queiram fixar no nosso país. Aquilo que nós temos de ser capazes de garantir é que o valor acrescentado a essas empresas fica aqui. Não somos meramente ponto de passagem e depois os lucros vão para qualquer multinacional com sede fora de Portugal. Portanto, um fundo de transição tecnológica pode servir para isso. Até antecipando...
1: Mas é o que acontece com o lítio, não é?
0: Algo que pode estar em cima da mesa, que é o que acontece com os centros de dados. Porque nós estamos, se calhar, num momento único em que o poder negocial está do nosso lado. Porque estas empresas procuram onde se fixar, têm uma enormíssima necessidade de locais onde se fixar e, portanto, Portugal, tendo condições naturais boas, pode ter uma capacidade de negociação que se daqui a uns anos não tem. E, portanto, este é o momento ideal para avançar com essa negociação e fazê-la nos nossos termos, nos termos que favorecem os portugueses e não mais tarde nos termos que estas empresas nos queiram impor.
1: Tu dizes que é importante manter aqui alguns recursos e eu estou de acordo. Veja-se o caso do lítio. Os portugueses andam a comprar carros elétricos com baterias com lítio, lítio que é extraído e processado e transformado fora de Portugal. Essa seria uma boa oportunidade para nós colocarmos precisamente esse recurso a ser trabalhado em Portugal. E é sim uma questão económica, ainda bem, porque temos pessoas que ainda têm muita pobreza, que ainda enfrentam grandes dificuldades, que têm baixos salários e, portanto, tudo o que possa contribuir em respeito com a natureza, obviamente, e com a sustentabilidade, tudo o que possa contribuir para o desenvolvimento do país é importante, não é uma questão menor.
0: Não, mas eu acho que esta é uma grande diferença entre o LIVRE e a Iniciativa Liberal. É que o LIVRE antecipa as discussões e, como tu sabes bem, ainda na anterior legislatura nós já apresentámos um projeto para todo um ecossistema de produção de baterias em Portugal de íon de sódio, não de lítio, e na altura até fomos um bocadinho ironizados, lembro perfeitamente, pela própria Iniciativa Liberal.
1: Não tem viabilidade neste momento, não é? Isso está a ser experimentado. Há faculdades que têm
0: isso. Não, Marta, estás enganado. A principal produtora de baterias a nível mundial, a Cátel, chinesa, já anunciou para este ano a produção industrial destas baterias. Já há cabos neste momento a circular na China, milhares deles, com este tipo de baterias. Portanto, nós queremos antecipar o problema. O lítio é uma fonte que vai estar ultrapassada muito rapidamente. Portanto, nós estarmos a destruir o nosso património natural único, que é aquilo que faz de nós realmente um país único, não é a visão de transição nem sequer energética e muito menos económica que nós temos em mente. Nós queremos é antecipar e estar na linha da frente, porque caso contrário vamos andar sempre a reboque de países como a China e os Estados Unidos, e nós aqui sim somos muito ambiciosos e queremos que Portugal e a Europa possam liderar estes esforços. Isso, um fundo soberano, porque é o tema do debate, servir para isso, pois muito bem, então que sirva, e que sirva para distinguir a economia portuguesa das outras, porque apenas com essa distinção, apenas com esse valor acrescentado, vamos conseguir fazer com que a nossa economia dê o salto que bem precisamos todos que dê.
3: Deixa-me recentrar também aqui na questão, nos poucos, digamos assim, detalhes que se conhecem desta proposta revelada por Luís Montenegro. O Primeiro-Ministro disse que iria funcionar no quadro do IGCP. Eu pergunto, Miguel Costa Matos, se uma estrutura que, como é sabido, tem, enfim,

0: poucos, uma centena de trabalhadores, digamos assim, se tem estrutura suficiente para gerir uma empreitada desta dimensão?
1: Bom, há empresas de investimentos que gerem portfólios com menos gente. A questão não é a dimensão do IGCP, a questão é a vocação do IGCP. Repare que o IGCP é o que nós chamamos tipicamente uma agência de gestão de dívida. Portanto, eles o que têm que saber é como colocar obrigações de diferentes maturidades, algumas mais de curto prazo, outras de longo prazo, no mercado obrigacionista, no mercado de capitais. Eles não gerem participações sociais. O Estado já tem uma empresa pública que gera participações sociais e chama-se PAR Pública. E por acaso, tanto o Mário como eu tivemos recentemente na Assembleia da República uma audição com a PAR Pública e constatámos que de facto aquilo tem várias lacunas, mas eles o que fazem é justamente isso. Podemos pô-los a trabalhar melhor, mas é isso que fazem. Depois há outras empresas, outras instituições do Estado que também gerem, no fundo, participações do Estado. Temos o Banco de Fomento, que gera investimentos em capital em diversas empresas, e temos também o Instituto de Gestão Financeira da Segurança Social, que aplica em ações as poupanças das pensões dos portugueses. Em ações, em dívida soberana, em vários instrumentos financeiros. E, portanto, eu acho que não devemos procurar quem saiba emitir dívida, mas quem saiba gerir um conjunto de ativos, neste caso as participações sociais. Portanto, acho que seria muito mais ajuizado pensarmos nessas instituições para gerir as participações que venham a ser compradas, mas repare, acho que isso só demonstra o quão isto foi feito com os pés, nem na PAR Pública pensaram, não é?
0: Mário Murilo Lopes, independentemente do juízo positivo ou não que faz desta ideia, esta probabilidade de ser o IGCP a levar isto por diante, o que é que lhe parece?
2: Bom, uma vez mais, deixar claro que não há aqui uma posição de princípio contra a existência de um fundo soberano. A questão é, nós não temos recursos, não temos fundos para alimentar esse fundo soberano. Quanto à questão do IGCP, e eu creio que toda a gente reconhece o mérito do IGCP na gestão da tesouraria da dívida pública, a questão é, isso demonstra como o próprio governo não está a levar isto a sério, porque nos países onde existem fundos soberanos, esses fundos soberanos têm autonomia própria, têm conselhos de administração, têm órgãos de escrutínio, têm conselhos de fiscalização, e portanto há aqui uma dignidade e uma estrutura própria que é criada precisamente para que o fundo consiga fazer um bom trabalho. Ora, o governo nem sequer equacionar isso e estar já a dizer que isto vai ser para ser integrado no IGCP, eu creio que isso sinaliza que o próprio governo não está a levar muito a ideia a sério. É mais uma medida de propaganda do que propriamente para ser concretizada, parece-me.
0: Agradeço a Mário Murilo Lopes, da Iniciativa Liberal, Miguel Costa Matos, do Partido Socialista, e também Jorge Pinto, do LIVRE, os partidos que estiveram presentes neste debate. Lembro que o PSD foi convidado, mas preferiu não participar nesta discussão, que ainda está muito no início, uma vez que ainda faltam, como vimos ao longo deste debate, muitos detalhes sobre este fundo soberano que o Governo pretende criar.

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1: No que toca a projetos recentes, há um disco que saiu há pouco tempo, um álbum intitulado Biografias do Amor, que de facto é uma atualização de um projeto que eu tive, álbum que saiu em 2001, com foco em canções de amor minhas, o que é um assunto bastante abrangente no meu caso, e como desde 2001 fiz várias canções de amor com essa temática, este é um disco que está enriquecido, mais atual e que é quase como um disco novo. A partir disso continuo afim na escrita, neste caso um novo projeto com uma componente autobiográfica forte.
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2: José Luís Carneiro completou um ano à frente do Partido Socialista e, como é costume nas festas, houve excessos. Neste caso, apenas de figuras de estilo. Têm sido para todos os gostos, mas vamos lá. Primeiro pediu ao Primeiro-Ministro para tirar a cabeça da areia. Acredito eu que isto seja uma figura de estilo, porque também não excluo a hipótese de Luís Montenegro andar pela nossa costa à procura de petróleo ou de gás natural para financiar o seu fundo soberano. Se este verão, na praia, der com o chefe do governo enfiado no areal, deixe o Luís trabalhar. Ao fundo soberano, o aniversariante Carneiro chamou OVNI. Neste caso, pode tratar-se de um corte com anteriores lideranças socialistas, porque António Costa via mais vacas voadoras. No caso de Costa, também não estou absolutamente seguro de que era uma metáfora. Temos um arsenal de gado nas imediações da base das Lajes, que não é brincadeira. Sem querer alimentar teorias da conspiração, acho que se tentou ali alguma coisa, mas a aerodinâmica das vacas acabou por comprometer o plano e ficaram em terra. Carneiro, no arranque da Comissão Nacional do PS para celebrar o seu primeiro ano no Largo do Rato, parece a Arca de Noé, pois parece, disse, e vou citar, os portugueses podem não acompanhar todas as manobras políticas da AD e do Chega e nem perceber o namoro que umas vezes é feito com beijos, outras vezes é feito com amus. Menos, José Luís. Não sei que estratégia é esta de procurar conquistar a simpatia do eleitorado agoniando-o. Podemos conquistar pessoas pelo estômago? Podemos, mas a ideia é um cozido ou um bacalhau à brás, não é uma inflamação. Por favor, por este andar, quando vem campanha, vão ter de se deixar de bonés e canetas para passar a distribuir sais de frutos e água com gás. Beijos! Como é que agora vamos desver isto? Não gostamos quando se dão mal no Parlamento, mas vamos sempre preferir a que se deem assim tão bem. É que ainda por cima, o PS acaba de dar mão ao governo para a prestação social única e alegam que se tratou de uma grande vitória. Ai de quem pedir ao líder socialista uma imagem para isto. Não queremos ouvir, não queremos saber. Estes comentários foram todos no domingo. O secretário-geral podia estar com poucas horas de sono por ter estado a ver Portugal contra a Colômbia. Contra, neste caso, será uma hipérbole, porque jogámos a favor. Acontece que chegou segunda-feira e o José Luís desafiou o governo a fazer inversão de marcha porque está em contramão numa autoestrada e em grande velocidade. Ironicamente, esta metáfora também tem dois sentidos. É que Carneiro vê um indivíduo numa autoestrada, em contramão, a grande velocidade, e o que é que faz? Desafia-o a fazer inversão de marcha. Não é para o travar, não. Pode estar a trabalhar, só temos de avisá-lo que não é por ali. Olhe, desculpe, mas vá lá. Podia ter escrito uma carta a pedir-lhe apenas para ligar os faróis. Em poucas horas, o primeiro-ministro já esteve com a cabeça na areia, em contramão numa autoestrada, a grande velocidade e aos beijos com um OVNI. Isto assim não é oposição ao governo, é ao Camões, logo nos 500 anos do seu nascimento.

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E depois do humor, vamos à distância que nos aproxima. Nelson Santos.

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0: Ana Pavlo Pereira, 55 anos, bióloga molecular e investigadora na Faculdade de Farmácia da Universidade de Lisboa. É doutorada em Bioquímica e Biologia Aplicada e é também a presidente da Associação de Checos e Eslovacos em Portugal. A doutora Ana está cá há 26 anos, tem três filhas que já nasceram em Portugal, está também encarregue do coro Slava, um coro académico misto na Faculdade de Letras da Universidade de Lisboa e ajudou na preparação da ópera Janufa de Leos Janáček como tradutora de checo. Olá, Ana, bem-vinda. Há muitos checos a viverem aqui em Portugal?
1: Bom dia, muito obrigada pelo convite. Eu acho que dentro das comunidades que vivem cá em Portugal, os checos são relativamente poucos. A minha estimação é à volta de 1000 pessoas. Pode ser que há algumas mais, porque é um país muito preferido para os estudantes de Erasmo. E como nós temos a Associação dos Checos e Eslovacos, permite-me também falar pelos eslovacos. Devem ser um pouco menos, mas deve corresponder aos 600 pessoas que também fazem parte da nossa comunidade.
0: Os eslovacos. 600-700, talvez 1000, 1000 e poucos checos, é pelo menos essa a informação que vem no último relatório da AIMA, que já data de 2024, portanto, se houver diferença, são pouco mais, só para termos uma ideia da quantidade. E estas pessoas, os ex-checoslovacos, gostam deste país, Portugal?
1: Gostam, pelo menos acho que é aquelas que decidem ficar, gostam todos e vieram por razões diferentes, claro, mas a grande maioria delas com quem tenho oportunidade de falar gostam de estar aqui e apreciar o país, o povo.
0: É um país com mais sol do que a República Checa e a Eslováquia. Ainda assim, as temperaturas também podem ser altas lá nos vossos países de origem.
1: Eu acho que mesmo nestes dias as temperaturas são muito mais elevadas lá na República Checa do que aqui, o que me causa alguma preocupação com a minha mãe que está lá, mas pode acontecer, embora para os períodos bastante curtos, mas as temperaturas podem subir bastante.
0: É verdade, a Europa Central está outra vez sob uma vaga de calor, ainda há pouco antes de vir para aqui, e hoje, no dia em que estamos a gravar, reparei que hoje Paris pode ter 41 graus de temperatura máxima, portanto é de facto um clima estranho este por estes dias. Chequia ou República Checa? Oficialmente, desde há 10 anos esta parte, o governo de Praga pede que a comunidade internacional trate o país por Chequia, mas os próprios checos ainda não estão muito habituados.
1: É completamente verdade. É uma palavra que, depois de tantos anos de utilizar a República Checa, não nos soa muito natural, embora esta palavra surgiu como uma opção logo no início, depois da separação da Checoslováquia. Houve algumas negociações entre os checos e moravos qual é que seria a palavra mais apropriada, e então o termo mais consensual na altura, em 93, foi o termo República Checa. Mas nós próprios também sentimos que, de um lado, República, pode parecer que adquirimos a democracia parlamentar há pouco tempo, não vale a pena destacar a palavra República. Do outro lado, queríamos ter uma palavra curta, por exemplo, para apoiar a nossa seleção no futebol.
0: Sim.
1: Que seria muito mais confortável apoiar Chequia do que República Checa. Portanto, ambas as formas são corretas, e há pessoas que preferem uma ou outra versão, embora acho que a maioria ficou pela República Checa.
0: República Checa. E a fonética, o sultrar na Chequia, é como Zequia?
1: Chequia.
0: A Chequia mesmo, a mesma. É muito igual a português, portanto.
1: Peço desculpa, não percebi bem. A Sim. palavra em checo é Česko.
0: Ah.
1: O que acho que é uma palavra ainda menos bonita do que Chequia.
0: Sim, exato. Česko. Ok. Falou há pouco da sua mãe. Presumo que ocasionalmente regresse ao seu país, à República
1: Sim,
0: Checa.
1: Sim, tenho sorte de conseguir visitar a República Checa umas 3 vezes por ano. Ah. Normalmente estamos nos períodos de Natal, das férias, e às vezes outono ou Páscoa, consigo ter uma ligação ainda bastante próxima com o país.
0: Uma vez que é uma pessoa que quase passou metade da vida na Chequia e outra metade aqui em Portugal e vai lá, portanto está a par das realidades dos outros dois países, é possível dizer aqui qual é o país com a melhor qualidade de vida? Digo eu porque eu sei que a Chequia tem crescido muito, mesmo em termos de população é praticamente semelhante, anda ali perto dos 11 milhões cada um dos dois países.
1: Exatamente.
0: Percebe a minha questão?
1: Percebo perfeitamente. As nossas proximidades são também no território, a população. Exato. Nós, na verdade, somos povos bastante próximos de vários aspectos. Qualidade de vida. Depende do que consideramos os aspectos mais importantes da qualidade da vida. Em termos de serviços, por exemplo, tirando transportes, Portugal é um país com uma qualidade de vida muito, muito boa. Ao contrário, transportes aqui
0: os comboios são bem fortes na República Checa.
1: E especialmente na cidade, em Praga, os transportes públicos funcionam na perfeição. Isto é que facilita muito o dia-a-dia a viver na cidade tão grande como Praga. Mas acho que até em termos de qualidade de vida os países são comparáveis.
0: Pode-nos faltar a algumas coisas, até mesmo a nível artístico. Temos muitos monumentos. Sim. Mas a arte da República Checa.
1: A arte é uma coisa que me causou algumas saudades. Especialmente o teatro, que eu gosto muito de teatro. E aqui às vezes confesso que me faz triste que vou ao teatro e a sala fica meio vazia. Enquanto com o número das salas de teatro que há em Praga, todas ficam esgotadas praticamente no início da época. Mas acredito que também aqui as pessoas vão se habituar mais a ir ao teatro.
0: Outras gerações já tiveram mais teatro. Agora talvez seja um pouco cultural, as pessoas não têm muito a tendência desse tipo de arte e entretenimento. Ainda assim, pronto, temos o sol e as praias.
1: Isto, sem dúvida.
0: Para colmatar. Ainda na década de 90, quando trabalhava na área das doenças metabólicas na Universidade Charles, ou Carlos, em Praga, uma das mais antigas da Europa Central, num estágio em Lyon, conhece o seu futuro marido, daí o apelido Pereira.
1: Exatamente.
0: Pronto, é aqui que começa a sua história com Portugal, não é? É pouco depois muda-se.
1: Sim, foi aqui que começou a minha história inesperada. Portugal, um país tão distante na minha imaginação, mas o país que comecei a gostar logo desde a minha primeira visita, que foi em 97. Foi Portugal ainda muito diferente de Portugal de hoje em dia, mas houve coisas que me trouxeram uma paixão logo desde o início. A natureza, a forma das pessoas de estar, gostei sempre muito.
0: Portanto, essas sensações quando aqui chegou, uma leste europeia a gostar do sul da Europa, era sempre um ambiente diferente daquele em que cresceu, não é?
1: Era. Posso aqui fazer um pequeno protesto?
0: À vontade.
1: Os checos reclamam muito com o facto de serem chamados de leste, porque nós somos muito orgulhosos de sermos da Europa Central.
0: Está a ver coisas que nós aqui não fazemos a ideia. Para nós é de leste, para lá da Áustria.
1: Exatamente.
0: É tudo de leste.
1: Eu percebo. Mas, por exemplo, até um dos diretores da Skoda, que era um senhor alemão, dizia: façam só uma reta entre Viena e Berlim e vejam onde é que fica Praga, e fica bem para o oeste desta reta. Portanto, nós estamos de ser chamados de ser da Europa Central.
0: Europa Central, sempre.
1: Peço desculpa por esta correção.
0: E como é, se tivermos... Não, não, não está à vontade. Nós aqui queremos mesmo aprender com isso. Se tiverem uma tendência, será sempre mais ocidental do que de leste.
1: Sim.
0: Digamos, não é?
1: Sim, acho que poderíamos dizer.
0: Também há sempre aqui o estigma soviético e...
1: Sim. Mas agora, com esta conversa, eu me perdi um pouco na sua pergunta. Peço desculpa.
0: Não, eu estava a falar das primeiras sensações às quais já respondeu quando chega aqui a Portugal, que vinha de uma realidade diferente, que se calhar até nem é assim tão diferente quanto isso, só não tem é litoral. De resto, pronto, há as devidas semelhanças entre Portugal e República Checa.
1: Há muitas. Uma coisa, quando cheguei, que me chamou a atenção, que as pessoas muito antigas, tanto na República Checa como cá em Portugal, independentemente, diziam: Hoje em dia, pouca gente sabe, mas nos anos 30, as cidades mais bonitas da Europa eram consideradas exatamente Lisboa e Praga.
2: Okay.
1: E eu ouvi isto dizer da antiga geração, tanto aqui como em Praga.
2: Há 100 anos, praticamente.
1: Portanto, sim, acho que temos mais ligações do que podia parecer.
2: Ora, isto é um belo dado. As pessoas mais antigas nessa altura, tanto checas como portuguesas, diziam que por volta de 1930, Lisboa e Praga eram as mais bonitas cidades europeias. Entretanto, essa família numerosa do início dos anos 2000, não é? Separou-se. A Ana tem-se dedicado à investigação. Aqui teve a oportunidade de continuar a trabalhar na sua área de metabolismo e genética, uma área em que já cursava na Chequia.
1: Sim, é uma área que me entusiasmou muito na República Checa e depois tinha a sorte de poder estar incluída no Laboratório de Metabolismo e Genética aqui em Lisboa, na Universidade de Lisboa, na Faculdade de Farmácia, e continuar na área de que sempre gostei muito.
2: Tem mais de uma dezena de textos em publicações internacionais da área, muitos anos de investigação. O que mais a continua a fascinar nesta dinâmica imensa que é a vida e a forma como funciona, vista a esta escala menor?
1: São mecanismos que, apesar de complexidade de que falamos, às vezes descobrem-se uns mecanismos muito simples que estavam lá, estavam à nossa vista. Uhum. E às vezes surgem com alguma descoberta dos colegas pelo mundo, uns mecanismos que afinal têm toda a lógica.
2: Exato.
1: Outro dia falamos com um colega de Salzburgo e ele falou-me de um artigo que é muito engraçado. Muito recentemente descobriu-se um mecanismo muito, muito simples, como os pinguins se orientam mesmo no escuro da noite polar.
2: Sim.
1: Por exemplo, que é simplesmente utilizando o ferro que sai da hemoglobina. Mecanismo que
2: claro, estava ali debaixo dos olhos, mas nós não víamos, não é?
1: Exatamente.
2: É uma coisa elementar.
1: É a beleza da ciência, que há coisas, sem dúvida, muito complexas e que crescem com complexidade que estamos a descobrir. Por exemplo, na imunoquímica, é outro mundo por si, mesmo cada vez parece mais complexo, mas depois, no meio disto tudo, há mecanismos muito simples que se descobrem.
2: Claro, e perceber como chegamos aqui em milhões de anos de evolução, desde o primeiro organismo unicelular até agora a imensa complexidade de todos os nossos órgãos, enfim, é uma coisa.
1: Exatamente,
2: que
1: está
2: a pensar. Sim, e continua a ser fascinante. Bom, Ana, vamos ouvir música checa.
1: Uhum.
2: Sechomor.
1: Sechomor.
2: É uma banda folk rock da vila de Svitavy que nos traz aqui Promenem, um título que tive a curiosidade de traduzir para português. Significa mudanças?
1: Sim, mudanças, transformações. É mais no sentido de transformações.
2: Porque esta canção em particular?
1: Eu gosto muito deste grupo, porque este grupo trabalha as canções tradicionais muito antigas, algumas até vêm da idade medieval, e introduzem os elementos de rock, de folk, e escolhem sempre umas canções que se destacam por alguma coisa. Esta, por exemplo, esta fala é uma menina que avisa ao rapaz que nunca vou ser tua, e se tu vais atrás de mim, eu vou me transformar, por exemplo, num passarinho. E ela, mas eu vou atrás do passarinho e tenho meio como chegar até a ti. E então é assim uma discussão muito, muito bonita e
2: muito engraçado.
1: Entusiasmante.
2: Vamos tentar imaginar nesta letra em checo dos Sechomor Promenei.

0: Sem Rumor, banda checa fundada no final dos anos 80, oriunda de Praga e da região de Pardubice, no centro-leste da Chequia, ou República Checa. Consta que era uma das preferidas esta banda de Václav Havel. O último presidente da Checoslováquia e primeiro presidente da República Checa era também poeta e dramaturgo e, arrisco dizer, um dos grandes homens do país, respeitado internacionalmente. A Chequia tem outras figuras marcantes na literatura, como Franz Kafka e Milan Kundera, na música Antonín Dvorak ou Leos Janáček, no cinema Miloš Forman e Eva Herzigova, por exemplo. Na genética, a área da nossa convidada Hanna Pavlo Pereira, Gregor Mendel, formulador das leis de hereditariedade, chamadas leis de Mendel, o pai da genética. Os irmãos Josef e Karel Kapetsch, que inventaram o termo robô, e até Sigmund Freud, o pai da psicanálise, que, embora tivesse naturalidade do Império Austríaco, nasceu na cidade de Pribor, hoje situada no leste da República Checa. Hanna Pavlo, quando se dá a Revolução de Veludo na Checoslováquia no final de 1989, estava no seu primeiro ano de faculdade. Uhum. Viveu essas semanas com especial intensidade, acredito.
1: Exatamente, foram semanas muito entusiasmantes. Infelizmente, no dia que começou isto tudo, no dia 17 de novembro, eu não estava na manifestação porque estava com febre em casa. E quando ouvi as notícias oficiais, não disseram nada disso, mas eu e o meu pai à noite costumamos ouvir The Voice of America. E então ouvimos completamente chocados o que se estava a passar. Ainda estava a acabar aquela massacre dos restaurantes na Rodnitsida, e então fiquei logo muito, muito comovida com isto tudo e pensei, será que é agora? Porque toda a gente já estava a sentir que o fim se está a aproximar, o fim da totalidade. Depois já telefonámos com os meus colegas e combinou-se logo fazer uma greve dos restaurantes logo a partir da segunda-feira. A manifestação aconteceu, foi uma sexta-feira, e a partir da segunda-feira os restaurantes entraram em greve. O meu pai não me queria sequer deixar sair de casa, porque isso ainda está em recuperação. Não, mas eu praticamente fugi.
0: Ok. Tinha 18 anos, uma coisa.
1: Exatamente, tinha 19 acabados de fazer.
0: É um tempo fantástico para viver uma coisa dessas.
1: Foi um tempo fantástico, e o entusiasmo e o acreditar e a esperança que agora sim, agora vamos levar o processo até o fim, foram muito grandes. E senti que todos ficamos muito focados, e o movimento estudantil, claro que não foi o mais importante, mas acho que o apoio foi muito importante e ajudou a criar uma atmosfera no país que foi muito importante para todo este processo, que foi tão pacífico e rápido, que foi muito bom.
0: Atmosfera que também já se registava noutros países. Exatamente. Vizinhos e do Bloco de Leste, e depois tivemos a queda do Muro de Berlim. Enfim, o comunismo soviético, o Pacto de Varsóvia, o modelo partidário único chegavam ao fim. Nesse aspecto, eram tempos excitantes para uma jovem, porque uma jovem quer a liberdade, não é?
1: Exatamente. Nós já passámos uma semana complicada enquanto ainda estava no secundário, porque era o aniversário de Jan Palach. Jan Palach foi um estudante que, no protesto com os acontecimentos de Primavera de Praga, queimou-se.
0: Imolou-se.
1: Exatamente. Okay. E foi exatamente a semana deste aniversário, do 20º aniversário destes acontecimentos, que houve muitas manifestações em Praga, mas estas foram ainda silenciadas. Mas a partir deste momento já todos vivemos este entusiasmo que um dia tem que acontecer.
0: Sim.
1: E tinha sorte de viver isto mesmo já na faculdade e participar ativamente. Foi muito.
0: Portanto, já teve uma semana em que teve um vislumbre dessa revolução maior que depois se viria
1: sim,
0: materializar no inverno de 1989.
1: Sim, em janeiro de 89 já houve esta semana, que até hoje os históricos chamam de Semana de Palach. uhum. que foi exatamente, foi já o início do
0: início do ano e no final do ano
1: exatamente
0: conseguir-se-ia então a democracia desejada. A Checoslováquia Democrática com Václav Havel e Alexander Dubček, o presidente do Parlamento, estadista que já tinha sido então herói na chamada Primavera de Praga de 68 e 69, não é? Essa Checoslováquia durou pouco, só até ao final de 92, porque a parte eslovaca do país também quis independência e há então a divisão entre a República Checa e Eslováquia. Esse processo foi totalmente pacífico, como é descrito?
1: Foi mesmo completamente pacífico. Foi um processo um pouco complicado, de que acho que muitos de nós ainda temos alguma pena, porque houve o processo surgiu da parte da Eslováquia e surgiu de um governo que se formou a partir dos 33% dos votos que este partido obteve nas eleições. Foi, portanto, uma decisão entre os dois primeiros ministros, o primeiro ministro da parte da Eslováquia e da Chequia, porque nós tivemos três governos. Um era o governo federal e era depois governo checo e governo eslovaco. E dentro das negociações o processo foi bastante rápido e fácil. Václav Havel tinha um grande desgosto desta decisão, mas foi decisão muito calma, pacífica, uhum. e foi um consenso.
0: Eu na altura lembro-me dessas notícias e liguei essa situação à emancipação das repúblicas russas, as do Báltico, a Geórgia, a Arménia, e eu pensei, bom, a Eslováquia também quer ser independente. Foi nesta onda,
1: embora as necessidades se calhar eram um pouco diferentes, eram históricas, porque curiosamente, ao longo da história, não tivemos muito em comum os checos e os eslovacos, embora sempre irmãos.
0: Há de facto diferenças culturais?
1: Há algumas diferenças culturais, mas foi mais o contexto histórico que não tinha fundações para existir Checoslováquia, porque nós ficámos juntos durante o país que se chamava Grande Morávia, uhum. e a partir daí os dois países ficaram sempre separados, os eslovacos sempre mais perto dos húngares, os checos mais perto dos austríacos e dos alemães. Uhum. E com o movimento do século XIX, o movimento patriota, era uma oportunidade para os dois países ligarem os seus movimentos nacionalistas e criarem o país. Uhum. Então.
0: Mas pronto, são dois vizinhos irmãos.
1: Exatamente.
0: Praticamente.
1: Irmãos.
0: Noto que há alguma pena que as coisas não sejam como antigamente, mas pelo menos aqui em Portugal, essa Checoslováquia continua a existir na associação a que a Hanna preside.
1: Continua perfeitamente. E mesmo, acho que entre os dois países as relações são ótimas até hoje em dia. As embaixadas fora também sempre colaboram de uma maneira muito, muito próxima. E aqui temos sorte de ter uma associação dos checos e eslovacos que às vezes nem reparamos nas diferenças.
0: Nas diferenças, exato.
1: E temos dentro da associação, temos escolas checas e temos também escola eslovaca, e acho que faz todo o sentido continuarmos, já que somos tão poucos, continuarmos juntos.
0: Claro que sim, a mantê-la. Que atividades fazem os seus conterrâneos nesta associação? Falou-nos nas escolas, encontram-se, fazem eventos?
1: Fazemos alguns eventos, fazemos, por exemplo, em outono, fazemos um evento desportivo, que é uma corrida que é organizada a partir da República Checa, mas convidam participantes de todo
0: uma,
1: o mundo.
0: Corrida.
1: Uma corrida assim simbólica.
0: Ah, pensei que fosse uma Praga-Lisboa. Fazem-se corridas de longo curso.
1: A não ser mais no Parque do Expo. Mas é mais uma oportunidade de convívio. Agora, há três semanas, fizemos um acampamento que foi muito apreciado. Tivemos várias famílias, muitas famílias checas e eslovacas. Acampamos perto do rio Nabão e foi um fim de semana muito bem passado.
0: Nabão, ali junto ao mar?
1: Exatamente, exatamente. Uhum. Fizemos o que os checos e eslovacos gostam muito de fazer. Fomos para a canoagem. Foi muito simpático da parte da junta da freguesia de Agroal, que nos deixou um espaço, um prado onde tivemos as nossas tendas, e era um espaço mesmo apropriado para acampamento, com condições que eram muito boas, e fazemos assim, às vezes alguns convívios são orientados mais para as famílias, outros mais para os adultos, como esta corrida, embora também temos uma parte para as crianças. Às vezes encontramos nos restaurantes, ou também a Embaixada da República Checa organiza alguns eventos culturais, e então também é uma outra oportunidade onde a comunidade se junta. E
0: os eslovacos são bem-vindos, obviamente.
1: Claro que sim.
0: Claro que sim. Há uma ligação à natureza, sei que na República Checa falou aí de acampar e atividades na floresta. Vocês têm muito o hábito de colher cogumelos, não é?
1: Ah, sim.
0: Aqui não há tantos para isso.
1: É desporto nacional, que se faz desde a primavera até o outono. Como não temos mar, temos este tipo de tratamento na natureza, e os checos são apaixonados por fazer vários pratos dos cogumelos, mas acho que sobretudo o apanhar cogumelos é a atividade ainda mais importante depois cozinhá-los.
0: Sim. Falamos agora do curso Lava, porque a vida de uma pessoa ligada à ciência não podem ser só microscópios. Um coro misto na Faculdade de Letras, são vários falantes de línguas eslavas que se encontram lá para cantar?
1: E não só, o nosso repertório é nas línguas eslavas, mas temos cantores portugueses, muitos. Tivemos cantores já de vários países, espanhóis, polacos, ucranianos, russos e búlgaros. O nosso repertório é realmente das todas as línguas eslavas. Também cantamos em eslavo ortodoxo ou eslavo antigo. E é um coro puramente amador, mas cantamos por alegria, e temos algumas atuações que nos trazem satisfação.
0: Ótimo, sim, são convidados para alguns eventos para cantar, porque se ensaiam, têm que mostrar o melhor e devem estar afinadinhos.
1: Exatamente, fomos convidados para um festival dos coros que foi organizado em Almada. Tem um nome que eu acho muito, muito engraçado, porque é Almada Voz.
0: Almada Voz.
1: Almada, e acontece em Almada. Foi um festival muito bem organizado e participamos com muita alegria e satisfação.
0: Ensaiam o quê? Uma vez por semana?
1: Sim, uma vez por semana. Sim. Aqui posso deixar o convite, se calhar, porque somos abertos a toda a comunidade. Ensaiamos na Faculdade das Letras todas as terças-feiras, às 19 horas.
0: Coro Slava. São sempre iniciativas positivas que ajudam também a destressar, as pessoas comunicam, estão juntas, e ainda para mais a aprender uma nova língua e a cantar. Acredito que só traga vantagens.
1: E o convívio, pois, é uma parte também importante.
0: Importante, claro que sim. É uma pessoa que gosta de cultura em geral, teatro, música. Sei que não há muito tempo participou na preparação da ópera Janúfa, do compositor checo Leoz Janácek, ou Janácek, estes Jotas às vezes lêem-se I, outras vezes lêem-se J.
1: Janácek.
0: E a ópera é Janúfa?
1: Janúfa.
0: Janúfa. Participou como coach de checo, ajudou então na tradução.
1: Não, tradução já foi feita.
0: Foi só na parte linguística.
1: Coach. Sim, a parte da
0: então, foi ensinou pessoas de várias origens a falar checo.
1: Exatamente. E foi um trabalho que me entusiasmou muito, e tenho que dizer que foi muito fácil, porque as pessoas que gostam da música também têm ouvido muito apurado pelas línguas, e então foi uma alegria. Foi muito fácil. Foi muito fácil ensinar pronúncia de checo, e gostei muito deste trabalho, porque também era uma experiência de conhecer o processo da preparação da ópera, que é ainda mais complexo do que a preparação de alguma peça de teatro, que já participei em algumas, mas isto foi um mundo completamente novo para mim, e gostei imenso. Foi uma experiência muito rica.
0: Onde decorreu a performance, objetivamente?
1: Foi no Centro Cultural de Belém, porque já foi na altura quando o Teatro de São Carlos entrou em obras. Então foi da produção do Teatro de São Carlos, mas o evento depois, a própria ópera foi no Centro Cultural de Belém.
0: Estamos a falar aqui de instituições com um nível já bem alto, Teatro de São Carlos e o CCB. Teve o contributo da Hanna, bióloga, mas com um dedo muito importante nesta ópera, Gianuffa. Bom, falou-me do Agrual. Falou-me do Agrual há pouco. Gostava de saber, e já cá está perto de 27 anos, quais são as suas zonas preferidas do país, por onde é que costuma viajar mais?
1: Houve a altura que viajámos muito para Algarve, para estar com o filho mais velho.
0: O filho emprestado, exatamente.
1: Mas este filho emprestado depois passou a viver connosco, e então deixámos estas viagens para Algarve. Gosto muito da riqueza, das paisagens portuguesas. O mar, para mim, é uma coisa que ainda me tira o fôlego, até hoje. Mas gosto também muito do interior. Gosto muito da zona da Serra da Estrela, a paisagem à volta de entre Tomar e Ourém, que tivemos agora a oportunidade de conhecer. Também é muito bonita. Uhum. Muito bonita. Sobretudo, admiro muito a riqueza da paisagem, da natureza em Portugal.
0: E a variedade, não é?
1: A variedade entre Alentejo e Gerês, por exemplo. São zonas muito bonitas. Quando tinha a oportunidade de ir a Gerês, sempre tinha sorte de avistar os cavalos selvagens, okay, que é uma coisa que também me entusiasma muito. Sim. Portugal tem uma riqueza muito grande em paisagem, e estou contente que noto alguma diferença desde que mudei para cá, até hoje, que a natureza está a ser mais apreciada, mais cuidada. Ultimamente, uhum, é o que acho que é muito importante.
0: Ainda quanto a personalidades checas, referência para o desporto, cuja modalidade maior no país é o hóquei no gelo. A nós portugueses não nos diz muito, mas pronto, sei que muitos países ali à volta levam-me bem a sério.
1: Sim, sim, sim.
0: Mas conhecemos bem os nomes de Martina Navratilova e Ivan Lendl no ténis. Emil Zatopek e Jan Zalesny no atletismo.
1: Sim, sim.
0: E Pavel Nedved ou Antonin Panenka no futebol, por causa do penalti característico. Quanto às cidades, e agora vou dizer mesmo erros certamente fonéticos, para além da capital Praga temos Ostrava, Plzeň, Brno, Olomouc, Liberec, Hradec Králové, as cidades medievais de Český Krumlov ou Kutná Hora, e será fundamental uma passagem pelo castelo de Praga. São 70 quilómetros quadrados de castelos.
1: Exatamente. É um dos maiores castelos, se não o maior.
0: Será o maior, se considerarmos todas as alas que tem por ali fora. O relógio astronómico da Cidade Velha, Kroměříž na Morávia, as montanhas e os parques nacionais, a chamada Suíça Checa. Bom, Ana, o que mais a orgulha e que acha que um viajante não deve perder no seu país de origem?
1: É como disse sobre Portugal, a República Checa também tem uma grande variedade, embora não tanta. É uma região que é a região do meu coração, é Boêmia do Sul. É uma região que tem três rios muito bonitos, um deles é Vltava, que tem muitos lagos, e já desde a Renascença, porque em Renascença aquela região desenvolveu muito a produção de peixe e regulação para ajudar a agricultura, a regulação das águas. Então aquela região tem milhares dos lagos artificiais pequenos. E é muito bonita ver as árvores nos espelhos dos lagos. É uma coisa tão específica.
0: Pois, porque também é uma zona medieval e meio montanhosa.
1: Também. Como mencionam, há tantos castelos, tantos palácios. Sim. Acho que ninguém na vida consegue visitar todos que são visitáveis.
0: Praga é a quinta cidade mais visitada do mundo, mas o resto da República Checa também merece uma escapadela.
1: Merece. O český Krumlov já je muito popular. Český Sim. Krumlov, acho que posso comparar a Sintra.
2: Sintra.
1: Mas há castelo muito perto de Praga, que se chama Karlstein, que é muito bonito. Foi fundado para o imperador Carlos IV, com o propósito de guardar as joias de coroa. Tem uma capela única, muito bonita, com pinturas de um artista gótico, Magistre Theodoricus, que são muito bonitas. E há, não só castelos, como florestas, paisagem. E a República Checa tem uma coisa que é única e está muito bem estruturada, é uma rede dos caminhos turísticos. Nós temos 4 cores para marcar os Sim. caminhos turísticos e dá para planear pelos mapas umas caminhadas incríveis.
2: Sim. Eu li que é possível andar a pé pelo país todo.
1: É exatamente. Ah, e é tudo fantástico. Pelos caminhos marcados, muito, muito bem...
2: Com belos trilhos e paisagens ao lado onde não vão os autocarros.
1: Exatamente, sim.
2: Quase precisávamos de 2 vidas para visitar todos os belos países que me têm surgido aqui. Cara Hanna, para o fecho, deixa-nos mais uma canção da Susana Navarova, aqui com um título que nos diz muito, Adeus. Explique-nos então aqui esta história desta cantora, que eu acho também tem ligações à América Latina, e porquê a escolha da Susana para passarmos no programa.
1: A Susana Navarova era uma cantora que tinha um estilo único. Ela conseguiu trabalhar vários estilos e criar o seu próprio. E era uma pessoa que cada vez mais na vida me sinto mais próxima da filosofia, da atitude perante a vida. Ela infelizmente faleceu com os seus 45 anos. E o início da carreira dela foi muito intenso. Ela própria, depois, no final de vida, reconheceu que a intensidade da vida artística não lhe deu tempo para refletir, para meditar. Então, os textos, depois deste período mais tardio da criação dela, já trazem sempre alguns pensamentos quase filosóficos que estão entre... Por exemplo, esta canção...
2: Esta que já faz parte da fase final da carreira dela.
1: Sim. Esta canção é muito específica porque não é muito claro se fala com uma pessoa, um amante, ou com Deus. Possivelmente consegue ligar as duas coisas num só, e é por isso que gosto tanto desta canção. E os elementos que aparecem em português, como uma pronúncia muito poética para mim, acho que também se consegue sentir isso.
2: São fascinantes a forma como ela canta, e também a aparecer o português aqui a seguir ao checo. Foi surpreendente quando ouvi esta canção pela primeira vez, de Susana Navarova, De Terrada. Este De Tejada ou Terrada é um nome cubano, porque ela acabou por casar com...
1: Sim, com um cubano. Ela estudou na Faculdade das Letras Espanhol e Checo, e era amiga de uma grande amiga minha que vive aqui em Portugal, que foi a primeira alma da comunidade checa e eslovaca cá em Portugal, e depois me juntei, e então nós as duas somos muito amigas, e tenho orgulho que esta minha amiga era também amiga da Susana Navarova.
2: Portanto, provavelmente, se a Susana tivesse vivido um pouco mais, a Ana possivelmente iria conhecê-la também.
1: Possivelmente possivelmente ia visitar Portugal e ia ter concertos aqui. É pena que a vida dela foi cortada tão cedo.
2: Susana Navarova morreu de cancro aos 45 anos de idade, em 2004. Disse-nos adeus com esta ponte entre a latinidade e o leste europeu. Vamos cortar daqui o leste, não é o leste, é o centro da Europa. Uma ligação que tivemos hoje aqui, tão bem representada com a presença de Hanna Pavlo Pereira, bióloga e investigadora na Faculdade de Farmácia da Universidade de Lisboa, a quem agradeço por ter vindo à TSF. Mox Dekui.
1: Já moc děkuji. Eu é que agradeço muito. Foi com grande prazer que participei nesta entrevista. Muito obrigada.
2: Obrigado nós, Ana. Temos nova viagem pelo mundo marcada para a próxima semana, sempre acompanhada de uma história de vida e integração em português. Conto consigo.

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1: A Netflix continua o combate à partilha de contas e na semana passada a empresa iniciou um novo teste no qual exige que cada perfil de utilizador esteja associado a um endereço de e-mail diferente. Ou seja, mesmo entre membros de uma mesma família e mesmo que todos vivam debaixo do mesmo teto, se cada um tiver o seu perfil na TV lá de casa, então, a partir de agora, cada um terá de ter o seu e-mail associado a esse perfil. É uma alteração que está apenas em fase de teste e que não chegou a todos os utilizadores. Mas, na prática, a medida impede que os membros partilhem os mesmos dados de acesso para entrar na plataforma. Só não se aplica a perfis configurados para crianças. Por um lado, a Netflix argumenta que a mudança facilita a gestão de palavras-passe e a segurança das contas. Por outro lado, é evidente que os utilizadores perdem privacidade. Basta ver que a política da plataforma prevê que todos os e-mails recebam publicidade da Netflix sobre séries novas ou filmes. Isso é garantido que vai acontecer, mas pior ainda, é que, a menos que os utilizadores discordem dessa opção, também está prevista a partilha desses endereços de e-mail com empresas de publicidade. Não se sabe ainda quando é que a Netflix vai dar os testes por terminados. O que sabe é que, mesmo nesta fase, esta medida já está a ser implementada em todo o mundo.

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4: Certamente não é a primeira vez que muitos de nós se deparam com discos dos quais já nem nos lembramos e de imediato nos interrogamos, mas como fui esquecer-me disto? Ora, retomo desta vez Macalla, de 1985, um trabalho dos irlandeses Clannad, que fica como um dos discos marcantes da década de 80. Uma coleção de pérolas folk, que vão desde canções cantadas no gaélico original, até cruzamentos do folk com o rock, de que o melhor exemplo é o dueto da extraordinária vocalista que foi Moira Brennan com Bono, dos U2, um tema que já por aqui passou logo nos primeiros tempos da memória de elefante. Moira, recordo, morreu em abril deste ano. Tinha muito por onde escolher, mas optei desta vez por este Journey's End. Já agora, Macalla significa eco em gaélico.

0: 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Madrugada TSF, também com entrevista a Edu Castro, treinador de hóquei patins do Benfica, campeão nacional esta época. 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
1: Bem-vindo à TSF, Eduardo Castro. Edu Castro, como é conhecido no hóquei em patins, campeão nacional de hóquei em patins pelo Benfica, um campeão invicto, ou seja, sem derrotas esta temporada. Gostava de começar por lhe perguntar qual é que foi, na sua opinião, o momento que acaba por definir esta temporada. Há um momento da eliminação da Taça de Portugal, também da eliminação da Liga dos Campeões. Escolheria o momento da reação a essas derrotas ou um outro momento da época do Benfica?
2: Ah, bom dia, obrigado pelo convite. Antes de nada, pedir desculpas pelo meu português, que poderia ser muito melhor, pero vou tentar falar en portugués. O momento, acho que respecto ao campeonato, a competitividade do campeonato é a segunda victoria en Barcelos, o xogo en que gañamos na media final, a segunda victoria en Barcelos, porque despois de chegar a media final da Tasa sin perder un xogo en todo o ano, e era o mes de abril, ya moi moito avanzado o mes de abril, voltábase a repetir un bocadiño a historia do ano pasado, donde fixemos tamén moitos xogos invictos ou xogos moi competitivos, e hai xente que fala de fantasma, o fantasma do ano pasado nos falamos de era un desafío a ultrapasar, mas nos achamos que nun xogo que non xogamos ben contra Barcelos quedamos afastados, e eles xogan moito competitivos, quedamos afastados da Tasa, e aínda que despois na Champions fixemos un xogo mellor contra Barcelona, pero máis tamén non atingimos o objetivo que era xogar a final. Parecía que podía voltarse a repetir o do ano pasado, e en ese momento sí que falamos no balneario de que no acontecería o mesmo. Éramos un equipo máis experiente e teníamos de facer que todas as victorias do campeonato, e só con 4 empates, tenían de valer para o playoff, a voltar a demostrar, acho que ya o habíamos demostrado antes, que era o mellor equipo no campeonato, e o fixemos moito ben.
1: O que é que mudaron na equipa, ou que cuidados tiveram na preparação para esse jogo do playoff das meias finais com o Hockey de Barcelos? Primeiro jogo aqui na Luz, depois esse jogo 2 que te fala como momento que define a temporada.
2: Não fizemos nada especial, foi acreditar no percurso que levávamos, saber que já todos os jogos que fizemos contra o Barcelos durante a época gañamos, a excepción da meia final da Tasa, portanto teníamos máis referentes positivos que negativos, e a pista de Barcelos é unha pista complicadísima, non só porque a equipa é moi competitiva, sino porque as características do xao son un bocadinho diferentes aos outros. Unha pista moi complicada de xogar, teñen un hockey moi directo que chegan moito a baliza en momentos determinados, e nese xogo estábamos a perder 4-2 cando faltaban 10 minutos para o final, e o equipo respondeu moito ben. Gañar ese xogo por 4-6 nos fixo acreditar moitísimo, e despois todo o que xogábamos contra o Sporting, que había eliminado afastado ao Porto en 3 xogos, e por tanto non había perdido ningún xogo dos playoff. Chegamos ao final dos equipas que non habíamos perdido ningún xogo dos playoff, mas penso que fixemos unha final a la altura dos puntos de diferenza que habíamos atingido na fase regular do campeonato.
1: Quando fala dessa adaptação e do piso diferente em Barcelos, e para quem nos escuta e não está tão por dentro do hóquei em patins, que diferenças fala? O que é necessário mudar até na própria preparação e no treino? O que é que se pode fazer para preparar essas condições?
2: Estamos a falar de um parquete pintado, que faz que seja moito máis duro o a bola pula, é salta. Pula moito, as tabelas son salen moitos resaltos incontrolables, mas o equipa que xoga en casa o ten máis controlado por razóns obvias. Por tanto, nos sempre decimos unha frase que acho que está ben para xogar en Barcelos, que primeiro é a técnica e despois é a táctica. Non pode ser ao revés, non podes estar a pensar en facer un xogo moito bonito, agora que estamos en tempo do Mundial e de fútbol, non podes pensar en jugar bonito, sino en jugar práctico, de conseguir que si tens de esperar dois segundos ou un segundo máis en facer o seguinte pase, en Barcelos é moito mellor, porque a pausa pode facer que controles máis o xogo. Se intentas ir rápido, a posibilidad de perdida da bola é inmensa. Esa é a diferencia fundamental.
1: E essa pausa é característica dos grandes jogadores?
2: Mas... sí, mas moitos grandes jogadores en Barcelos sufren todos.
1: Por tanto, bastante adaptación da rutina.
2: Sí, tens de tener moito controlo da situación e, sobre todo, non confundir a rapidez precisa sempre no jogo do que hai en patins con a precipitación. Eso é o máis importante, saber que cuanto máis rápido vayas podes tener máis problemas e tens de achar o equilibrio entre ir moito rápido, que é o que precisa o hockey moderno, e ser preciso a vez. E esta vez correu ben.
1: Que mensagem é que passou aos jogadores no início desta temporada, depois do último ano, que acabou por ser, em termos de resultados, algo decepcionante? Não há praticamente mexidas no plantel. Que mensagem é que tentou passar aos jogadores para esta temporada?
2: É justo ao contrário. Que mensagem pedimos aos jogadores que nos passaram a nós?
1: E qual foi?
2: É justo ao contrário. Nós o que fizemos foi fazer reuniões do staff, cuando acabó la época pasada, para saber qué podíamos hacer mejor. 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E moitas veces todas as persoas acho que nos seus traballos o que queren é ser ouvidos constantemente, e nos non funcionamos por jerarquía, funcionamos por convencimiento de espírito de equipo. E eles nos pasaron un mensaje ambicioso, que non queríamos ser competitivos nas meias finais, sino chegar ás finais, que teníamos que ser sempre unha equipa. Había 7 puntos e están pendurados no balneario. Alá. A primeira que entras no balneario do Benfica de hockey masculino.
1: Que pontos son esos?
2: Esos son 7, agora non me lembrarei de todos, mas os máis importantes era olharnos ben para decirnos as cosas a cara constantemente, a ajudarnos nos erros, ter un comportamento adecuado, especialmente con os adversarios e con os árbitros, non pensar nunca en que o noso objetivo é atingir meias finales, sino ultrapasarlas e chegar ás finales e ser competitivos sempre. E van moito por esa línea todos, honrar o emblema do club, cosas que parece que non é preciso dicelas, mas é moi importante terlas presente, e nos as temos justo cando entramos. Eso, máis a foto que teníamos pendurada fora das dois Elite Cups que gañamos a de ano pasado e a deste, e o a lembranza constante durante a época que queríamos mudar esa foto. Não queríamos que continuasse.
1: Não queria uma foto da Elite Cup, mas sim de outros títulos.
2: Sem menospreciar a Elite Cup, porque são dois títulos importantes. Acho que é uma Final 8 no princípio da época e nós tivemos a sorte de ganhar as duas primeiras. Había gente que decía que era imposible ganar a Elite Cup o campeonato y ahí está el desafío y queríamos mudar esa foto y ahora la mudamos.
1: Mas tem um grupo de jogadores, tem muitos jovens neste plantel. Surpreendeu alguma dessas mensagens, alguma dessas conversas com os jogadores do plantel do Benfica pela atitude que eles mostraram?
2: Temos a sorte de trabalhar com jogadores que já havíamos trabalhado com eles em Barcelona. Outros jogadores que nos estamos a conhecer desde hace um ano e meio. Jovens de altíssima qualidade, mas que estão empezando no desporto de altíssimo nível. Com a qualidade que tem a Formação do Benfica, que é extraordinária nos escalões de Formação. É evidente que precisas de tempo para acomodar o mensagem que tu queres transmitir e o mensagem que eles. Os jogadores precisam de saber que estão falando com alguém em quem podem confiar. Portanto, a confiança se genera com tempo. No puede ser que a los dos meses tú puedes pedir a gente confía en mí, pero son los factos los que hacen acreditar en eso. Y para eso preciso tiempo, como para un modelo de juego, como para conocernos más, como para corregir errores y gestionar los egos que puede haber en el balneario. Todo eso es cuestión de tiempo. Y no sé, las tres personas del staff técnico que veníamos de Barcelona, que llevamos muchos años trabajando juntos, intentamos trasladar siempre. Que as coisas se pondrán en su sitio, decimos-nos, tendrán o acomodo correspondiente con o transcurrir do tempo. E aí hemos achado jogadores de altísimo nivel e tamén que queren muitísimo o club, son moi benfiquistas, pero aparte son moi bons deportistas, mas cada un temos de conocernos entre nós máis.
1: Surpreendeu o rendimento esta temporada do Zé Miranda, do Viti, ou era algo que já esperava e eles deram o salto, cumpriram com as expectativas que o clube e que o treinador tinha em relação a eles?
2: Quando os vais treinar, são jogadores. Estamos a falar de um jogador de 22 anos e outro de 19.
1: E nem sempre é fácil os jogadores jovens entrarem nestes ponteiros. Nem sempre.
2: 22 e 19. E já tenham peso específico muito grande na equipa. Nos gostamos muito de que haja muita rotação em minutos, em tempo, em um hockey moderno é muito físico e precisas de poder mudar muito de jogadores com facilidade. E em caso concreto que me estás a perguntar, tanto o Zé como o Viti, não são jogadores com futuro, são já jogadores com presente para trabalhar muitíssimo no futuro. O importante é que este tipo de jogadores saibam que nunca se atinge o nivel máximo de perfeza o de evolución de no teu yo. Sempre hai cosas a facer mellor e por moito que saian ben de un jogo e contentos a súa performance individual, o importante é cada día olhar para os vídeos, mirar que poden facer mellor e desde ese punto de vista uno e outro son exemplos.
1: Sentiu a conforto por parte da estrutura do Benfica depois da última época ou sentiu em algum momento que esta época poderia definir até o seu futuro no clube, que poderia ter um lugar em risco?
2: Eu sempre falo uma frase de Pep Guardiola que diz que m'estimeu perquè guanyo, o diz em catalán, me quereis porque gano. O importante de um entrenador é sentir que a estrutura lle quere ainda que não ganhe, e isso foi o que aconteceu ano passado. E quando notas que não só estão a dizer-te que o percurso acreditam, continuam a acreditar em ele, ainda que não haja resultados, com toda a pressão que pode haver de fora, mas a estrutura te diz que vamos no caminho correto e que as coisas chegarão, isso é o importante para um treinador, porque outro podes pensar que te lo mereces, porque ganhaste. Mas o importante é que no verão passado não houve nenhuma frase de dúvida, de crítica entre todos, sí que fizemos, pero de dúvida no, en que si continuábamos igual que hemos feito durante este ano, modificando pequeñas cosas que tenía que chegar. Por tanto, eu estou agradecidísimo a Benfica, a estrutura, da confianza que puseron, especialmente no ano pasado, porque era unha época en que podía haber acontecido cualquier cosa, e continuaron a acreditar en nós.
1: Já disse aqui que a parte da comunicação para um treinador é essencial. Como é que ao longo dos anos tem procurado evoluir nesse aspecto? O treinador é quase aqui um caçador de palavras, sei que gosta muito também de literatura, isso ajuda ou de alguma forma?
2: Ajuda muito. Hay excelentes comunicadores como entrenadores que no gustan de leer. Yo tengo ese y son excelentes. Yo tengo, por tanto, no estoy a recomendar ningún hobby personal. Cada uno que faça lo que quiera. Mas yo adoro a literatura. Acho que me ayuda a estructurar el pensamiento y a decir en portugués costa mucho más, claro, pero a decir exactamente o matiz de qué quiero decir en cada cosa. Pero por otro lado, yo acho que un entrenador...
1: Escoller as palavras certas, não?
2: Escoller as palavras certas ou o momento, pero despois precisas, no sentido da tua pregunta, precisas, e eu já faz anos que eu estou a fazer, precisas de profesionales que escoiten como te diriges aos jugadores e que son aquelas cosas que podes facer mellor. Por exemplo, eu teño certos problemas para sintetizar. Entonces, si tú te graban un mensaje, te escuitas no balneario y pensas en qué, cómo puedes trasladar mejor, no solo táctica, sino más emociones, que es lo más importante en determinados momentos, no a táctica, sino o que les puede pasar por la cabeza y por el corazón en cada juego. Puedes sorprender a tu audiencia, que son los jugadores en ese momento, e intentar que estén preparados, no solo física y tácticamente, sino también mentalmente, que se callar es lo más importante de la preparación. Por tanto, es oírse, es autocriticarse y es continuar a leer, porque a mí me facilita mucho las cosas de cara a comunicarme con los otros.
1: Mas é mais difícil comunicar com esta geração mais nova, com estes jogadores na faixa dos 20 aos 30 anos? Há aqui uma mudança de geração e comportamentos diferentes?
2: Acho que não. Acho que os jogadores, quanto mais jovens são, mais receptivos são, porque menos mochila, não sei se é mochila, menos mochila,
1: sim, menos bagagem.
2: Menos bagagem competitivo levam às costas, e, portanto, os jogadores que têm muita experiência são muito buenos, por uma parte, porque podem resolver muitos problemas eles solos, sozinhos, sin que un entrenador teña de participar. Mas a parte boa dos jugadores jovens é que hai moitas cosas que poden ser novas para eles e están máis atentos para poder, sempre depende do jugador, evidentemente, e de como teña a cabeza de bien amoblada, decimos nos, os móveis da cabeza estejan ben. Mas já falei antes de que temos a sorte de que os nosos jogadores son así. Por tanto, non son menos receptivos. Eu diría que incluso poden ser máis en moitas circunstancias.
1: Já disse aqui que gosta de escutar aquilo que os jogadores têm a dizer sobre a própria forma de jogar da equipa.
2: Sim.
1: Acredito que seja um debate interno para um treinador, a questão da liberdade que dá aos jogadores ou do controle que quer ter nas ações que eles têm em campo. Onde é que se posiciona como treinador?
2: É uma pergunta interessantíssima. Eu acho que, e isto não é meu, é de Anna Arendt, uma socióloga muito importante depois da Segunda Guerra Mundial, que dizia que a única democracia possível é a dissidência. É a única forma de democracia possível. E eu acredito en que en un grupo, en un balneario, ten que haber a democracia e que les saiban que a disidencia non é castigada. Porque senón non falarán, e se non falan non sei o que pensan. Por tanto, eso se traslada ao modelo de jogo. Vou a poñer un exemplo. Eu sempre falo de que nos intentamos gestionar con unha organización mínima un talento infinito. Onde poñes o punto en que a iniciativa do xogador ten que estar supeditada ao modelo de xogo. Nos o que hemos achado neste punto é que con un movimento inicial predeterminado, unha movimentación inicial predeterminada, eles podan ter a liberdade de romper con ese movimento. Tú faz un movimento determinado e comenzas de unha maneira determinada, pero sempre les estás a dizer que a iniciativa individual ten que sair despois de unha organización mínima para poder quedar mellor nos balances defensivos, no tener claro que... E o facemos con el modelo de xogo dividido en fases e principios moi simples. 4 principios simples en cada fase do xogo e a partir desos 4 principios eles saben que esos nos non vamos a analizar o xogo por o resultado. Vamos a analizar por si somos fideis a esos principios. E eles poden modificar os principios, poden non. Pedimos expresamente que constantemente nos digan qué es aquello que podemos mejorar en nuestro modelo de juego.
1: ¿Y qué es que entiende que la equipa puede mejorar, pensando, por ejemplo, en la preparación de la época que viene ahí?
2: Muchísimas cosas, son inmensas cosas. Podemos mejorar en sobre todo detectar en qué momentos una movimentación é necesaria e máis outra. Podemos mellorar no tempo do xogo, se temos de jugar máis directos a baliza ou menos. Podemos mellorar incluso en cosas moi de pormenores, se un bloqueo ten que ir máis por dentro ou por fora. Son esas pequenas cousas que sumadas, o jugador se sente ouvido e sente que él aporta tamén, e eu non quero convencer do que eu penso do hockey, sino que entre todos construamos unha idea. Evidentemente, cuando puede haber discrepancias, y entonces es cuando aparece afigurado entrenador y dice, hasta aquí llegamos, ya esto ya está falado y a partir de ahora jugaremos esta situación en concreto así. ¿Vale? Pero pueden acontecer prácticamente cada día, no entreno. Acontecen cosas y falamos y decimos contra esta equipa que hace este sistema defensivo en una situación de inferioridad, puede ser que aparezca un jugador por aquí e nos ouvimos todo o que eles opinan e despois, evidentemente, decidimos.
1: Procura alguma informação noutras modalidades, no contacto com outros treinadores, e fala aqui não só da questão da liderança e do ser treinador, mas também de aspectos táticos. Isso dentro do Benfica é algo que existe, essa partilha entre treinadores?
2: É uma maravilha. Benfica é um modelo. Nós temos a vantagem de ser o club máis transversal do mundo e con a perspectiva de género máis ben traballada do mundo. E eu digo eu que veño do Barça a traballar 19 anos no Barça. Levo aquí 2. O Benfica ten 10 equipas profesionales masculina e femenina. Desde este ano, despois das reuniones fomentadas polo Departamento de Psicología do club, entre treinadores, quedamos a llantar prácticamente unha vez cada mes, se non dúas. Os entrenadores, e falamos das nosas cousas, e falamos dos nosos problemas comunes desde o punto de vista de gerir o balneario, que é o máis importante, o máis transversal a todo, e concretamente con o entrenador de futsal, que é moito, moito semelhante ao hockey. Eles non ten tabelas, mas son 5 xogadores e 4 xogadores e guardarredes. Por tanto, os movimentos tácticos son moi parecidos, e con Casiano tive este e guardarredes. Por tanto, os movimentos tácticos son moi parecidos, e con Casiano tive este ano ya 2 ou 3 reuniones falando de táctica. Como traballas unha cosa, como traballas outra, como podemos atingir un nivel de treino.
1: Ten problemas parecidos?
2: Sí. Parecidísimos. Nos entendemos eso mismo lenguaje, no cambia que o fútbol sala ten líneas de pase altas e nos non. Cambia que nos temos tabelas, eso significa que podemos ir máis rápidos en según que acciones, máis o xogo do pivo, o intercambio de posiciones, o defensa de bloqueos indirectos, a defensa de bloqueos directos, o como eso é prácticamente o mismo. 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
1: Isso aconteceu também no Barcelona, por exemplo. Acontece também com os treinadores de futebol? Perdão, uma curiosidade.
2: Com menos possibilidades, porque há menos equipas, mas se queres que falemos da anécdota, eu me lembro de fazer jantar com Sara Jessica Vicios, com entrenador de futebol sala, com Xavi Hernández, entrenador de futebol, com entrenador Carlos Ortega, que acaba de sair campeão de Europa, com Jonathan Giraldez, que era o treinador de futebol femenino. Un jantar, 2 ou 3 jantares sí que fixemos, e falábamos de é moi curioso, porque casi sempre acabamos falando de aspectos psicológicos, non tanto porque o que é transversal para todos os desportos, non tanto tácticos, porque sí que entre o basquetbol e o hockey non hai moitas similitudes desde o punto de vista de que eles já non tenen ni guardarredes. Eu a Sara sempre decía, non entendo un desporto sen guardarredes, mas de aspectos psicológicos e de ser un balneario, eso podemos estar a falar horas, sí.
1: Será un desafío para a equipa perder jogadores como o Diogo Rafael e o Lucas Ordoñas para a próxima temporada? O que é que está planificado também? Haverá entrada de jogadores experientes? O que é que muda no balneário com a saída de dois jogadores com esta experiência?
2: Não, estas perguntas sempre são complicadas para um treinador quando uma equipa está muito bem estruturada, como é o caso do Benfica, porque não sei até que ponto sou eu a pessoa indicada de fazer pública segundo que coisas. Vou à primeira parte da pergunta. Diogo Rafael é um da instituição do Benfica. Há 22 anos, muitíssimos anos, saiu do Turquel, mas estuvo também na formação do Benfica. Um jogador incrível em todo o que deu e, portanto, aproveito uma vez mais para agradecer todo o que fiz por o Benfica. Não sou eu a pessoa que tem de agradecer isso, mas por os dois últimos anos, sim. E sempre um problema para um treinador pensar em que tem que pensar no equipo futuro e há decisões muito difíceis de tomar e esta é uma. E o caso de Lucas, desde um ponto de vista personal, ainda é mais complicado porque eu também estive com ele no Barça, ganamos a Liga Europeia, ganamos 5 títulos, aquele ano ganamos todos e ao final daquela época ele veio para aqui, para o Benfica e João Rodríguez vino para o Barça. Portanto, é a segunda vez que tenho de despedir-me entre aspas do Lucas Ordóñez e não acredito que por muitos anos que treinem não serei um jogador mais pendente do que precisa a equipa e não do seu nível personal. Lucas, personalmente, deixa um vazio imenso no balneário, por o que é um jogador que se joga um minuto

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0: 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E agora vamos ao TSF Pais e Filhos, arranjar tempo de qualidade, o tema desta semana com Maria Ramos Santos.
2: O trabalho, a escola e as rotinas diárias, a pergunta repete-se em quase todas as casas. Será que estou a passar tempo suficiente com o meu filho? Para nos ajudar a descomplicar a rotina e a encontrar o equilíbrio sem pressões, conversamos hoje com o pediatra Paulo Homme, a quem começamos por perguntar sobre a diferença entre a qualidade e a quantidade de tempo em família.
3: Trabalho e tempo para a família. Fala-se muitas vezes desta dicotomia quantidade e qualidade, e há muitos pais que dizem, eu estou pouco tempo com os meus filhos, mas o tempo que estou é um tempo de muita qualidade. Mas é importante que os pais saibam que a investigação mostra que as duas coisas importam e que não é igual em todas as idades. Ou seja, nos primeiros 13 anos de vida, a quantidade de tempo de presença dos pais é muito, muito importante para o desenvolvimento da criança, incluindo o desenvolvimento da linguagem e até para a sua regulação emocional. E a partir dos 6, 7 anos, portanto um pouco mais tarde, aí sim, aí a qualidade começa a pesar mais do que a quantidade de luta. Ou seja, a mensagem não é, eu não preciso estar muito tempo junto. É importante estar tempo junto, e é importante que esse tempo seja muito bem aproveitado. E esta questão do tempo de qualidade não é levar a criança ao cinema de vez em quando. É uma presença física, presença sem ecrãs, contacto visual, conversa sobre diversos temas, brincadeira, e principalmente brincadeira não estruturada. Ou seja, a brincadeira livre, aquela que não tem objetivos, não tem aplicações, não tem vídeos, é um dos principais mecanismos de desenvolvimento cognitivo e emocional da infância. A Organização Mundial de Saúde recomenda que as crianças entre 1 e os 4 anos tenham pelo menos 3 horas por dia deste tipo de atividade não estruturada e livre. Isso é um dos principais mecanismos para desenvolvimento cognitivo. É importante, principalmente em Portugal, porque em tempos houve um estudo da Sociedade Portuguesa de Pediatria que mostrou que 40% das crianças portuguesas com menos de 2 anos já usam ecrã regularmente, o que é um valor assim, muito acima das recomendações, quer da Sociedade Portuguesa de Pediatria, quer da American Academy of Pediatrics, e que contraindicam completamente o uso de ecrãs abaixo dos 8 meses, ou pelo menos 2 anos, com exceção das videochamadas, óbvio. Ou seja, acima dos 2 anos, o limite recomendado é de 1 hora por dia. E essa hora de contacto com ecrãs por dia é conteúdos de qualidade e sempre acompanhados por adultos.
2: E o que é que são considerados conteúdos de qualidade?
3: Os conteúdos de qualidade são conteúdos que são interativos, ou seja, aqueles em que a criança tenha que responder a questões, e depois depende um pouco da idade, não é? Pode ser nomear as cores, ou nomear objetos, ou então histórias simples que tenham alguma moral, ou que permitam transmitir algum valor, e não simplesmente aqueles cartoons ou desenhos animados, que muitas vezes passam e às quais a criança está agarrada e nem sequer percebe porquê está, se é apenas a ver movimento e cores e aquilo não lhe está a transmitir nada. E, portanto, mesmo o tempo de ecrã que estas crianças tenham, e que não deve ser muito, não substitui o estar cara a cara, olhos nos olhos, com os pais. Mas mesmo esse tempo que tenham de ecrãs, é importante que os pais estejam presentes e estejam como que a descodificar aquilo que está a acontecer no ecrã para que a criança consiga dali extrair alguma coisa útil para a sua vida. É importante também que os pais têm que estar bem, eles próprios, ou seja, pais que estão cronicamente estressados e pais que não têm sequer tempo para si próprios, têm muito menos capacidade de sintonização emocional com os filhos, não é? E, portanto, cuidar do seu próprio bem-estar, este é um tema muito recorrente nas minhas consultas, pais têm que cuidar do seu próprio bem-estar, e isso não é egoísmo, é uma condição para que depois, estando bem, também possam ser bons pais e boas mães. Eu acho que a mensagem-chave é que nos primeiros 3 anos a presença conta muito, quer em quantidade, quer em qualidade. E a partir daí, o que faz diferença é que quando se está presente, se esteja presente inteiro, de verdade. Seja sem telemóvel na mão, sem responder as mensagens e a e-mails ao mesmo tempo, aquele multitasking que os pais acham, eu estou aqui com o meu filho, mas eu vou aproveitar e responder a estes e-mails ou responder a estas mensagens de WhatsApp. Isso não serve, ou seja, é importante que estejam presentes efetivamente. 20 minutos de brincadeira livre, genuína, sem propósito, valem mais do que 2 horas de televisão lado a lado com o pai ou a mãe no telemóvel a responder às mensagens. Acho que isto é a mensagem mais importante para os pais de hoje em dia.
4: E da sua experiência, há mesmo sintomas ou comportamentos visíveis que são possíveis de identificar que a criança está a ressentir-se dessa falta de tempo em família?
3: Sem dúvida, de várias formas. Por um lado, crianças que acabam por não ter, ou seja, não há essa transmissão destes valores e destas formas de estar, que no fundo é o principal papel dos pais, não é? Os filhos são o espelho dos seus pais e, portanto, muitas vezes quem está a educar a criança são os ecrãs, são os vídeos e não os pais. E, por outro lado, eles também, por si próprios, também imitarem aquilo que estão a ver. Ou seja, isto é principalmente em crianças a partir já da idade escolar, em que muitas vezes elas próprias, quando estão a falar com os amigos, estão de telemóvel na mão e ao mesmo tempo que estão a conversar com os amigos estão a responder a mensagens ou estão a ver vídeos nas redes sociais, etc. O que é muito disruptivo em termos de construção de relações interpessoais das crianças umas com as outras. E penso que foi também a partir um pouco disto que começou a haver a tal proibição dos telemóveis nas escolas para permitir exatamente um maior contacto real, face a face e olhos nos olhos e não através do ecrã. Mas aqui penso que o muito importante é os pais não pensarem que por terem tempo de qualidade não precisam de quantidade. Os dois são importantes. E depois, segundo aspecto, definir bem o que é qualidade. Porque estar a ver televisão lado a lado, enquanto o pai responde a mensagens, não é o mesmo do que estarem a brincar, ou estarem a andar de bicicleta, ou estarem a jogar à bola, ou a fazer outra coisa qualquer, em que os pais estão genuinamente presentes e que naquele momento apenas estão focados nos seus filhos.
2: São as recomendações do pediatra Paul Ohm. Estar presente por inteiro é fundamental para o desenvolvimento das crianças.

0: 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Madrugada TSF, também com o jornal Portugal Mobi Summit, edição de Ana Maria Ramos, com José Manuel Cabo.
1: Esmeralda chegou a Lisboa para pôr na linha os carris do metro. Já está em testes para entrar em funcionamento em pleno no final do verão. Pelo outono, o Metropolitano de Lisboa conta avançar com os 4 km de linha vermelha entre São Sebastião e Alcântara, cumprir o prazo da linha circular até ao primeiro trimestre de 2027 e aguarda a conclusão da investigação de Bruxelas para iniciar a linha violeta do metro de superfície entre Loures e Odivelas. A Xiaomi completou a primeira volta oficial do mundo em condução autónoma no circuito alemão de Nürburgring-Nordschleife, enquanto Portugal avança já amanhã com as novas regras para testes de condução autónoma. E deram as mãos à CAP e Uber para resolver queixas de clientes cegos sobre a recusa de transporte de cães-guia. São notícias do mundo da mobilidade. As regras para testes a carros autónomos nas estradas portuguesas chegam agora, em julho, numa altura em que a chinesa Xiaomi completou a primeira volta oficial do mundo em condução autónoma. O feito inédito foi alcançado com o modelo elétrico U7 Get, que completou todas as tarefas exigidas à circulação segura ao longo de 73 curvas dos 300 metros de Nürburgring-Nordschleife, um dos circuitos de testes na Alemanha considerados

0: voz do que um rio. Também tem um painel de previsão com uma configuração muito forte e um sistema para recuperar energia para mais de 670 km em 15 minutos, que é o suficiente para uma viagem diária.
1: E deram as mãos à CAP e Uber para resolver queixas de clientes cegos sobre a recusa de transporte de cães-guia. O Uber Assist passa a ter uma formação obrigatória para motoristas, adianta o presidente da Direção Nacional desta associação, Rodrigo Santos.
2: Temos conhecimento de várias dezenas de episódios em qualquer um dos anos de recusas de transporte de cães-guia, no caso, ou a própria recusa de transporte porque a própria pessoa não sabe como reagir ou pensa que não pode ser uma pessoa com deficiência visual estar a pedir um serviço destes de forma autónoma. E depois temos aquelas que não são propriamente queixas e que têm a ver com as pessoas dizerem: pá, mas eu queria utilizar o serviço, mas o motorista não sabia como interagir comigo, o motorista não foi sensível ao facto de ser uma pessoa com deficiência visual, inclusive dizia-me: eu estou aqui e não me está a ver, por aí fora.
1: Agora vamos conhecer a Esmeralda. Recebeu este nome de batismo depois de chegar a Lisboa este mês para substituir a antecessora, que vai para a reforma após 40 anos ao serviço do metro de Lisboa. A nova esmeriladora de Carris representa um investimento de quase 8 milhões de euros e permite fazer a manutenção das linhas em operações noturnas programadas para garantir a segurança de circulação, confirma Cristina Bastomeza, presidente do Metropolitano de Lisboa.
3: Tem o aspecto de uma máquina de um comboio e a grande função que este equipamento tem é alisar o carril, tirar material ferroso que depois prejudica o rolar da carruagem sobre o carril. E de facto, o tempo de vida útil desta esmeriladora já estava no fim de vida, portanto, desde 76 há 50 anos que anda a funcionar nos carris da rede metropolitana de Lisboa. E finalmente houve, de facto, aqui uma oportunidade de se lançar um concurso que resultou no equipamento que nós recebemos aqui em Carnide. Passa agora pelo processo de certificação, de homologação, que é obrigatório nestes equipamentos, são equipamentos que têm influência na segurança da via e, portanto, ele só estará efetivamente operacional para entrar em funcionamento e fazer a manutenção do carril algures entre setembro e outubro de 2026.
1: O metro mantém também o plano de abrir a linha circular no início de 2027 e iniciar no final do verão a expansão da linha vermelha de São Sebastião a Alcântara. Aguarda a conclusão da investigação de Bruxelas ao vencedor do concurso da linha violeta para avançar então com a obra do metro de superfície que vai ligar os concelhos de Lourdes ou Odivelas, prevista para 2029.
3: A abertura da linha circular, que é a ligação da linha amarela com a linha verde, que vai acontecer, o nosso plano é abrir no primeiro trimestre de 2027. Depois queremos, até setembro, outubro deste ano, iniciar a obra da linha vermelha, da extensão da linha vermelha desde São Sebastião até Alcântara. E aguardamos também a indicação para continuarmos o processo, que entretanto foi interrompido por virtude de uma investigação que a Comissão Europeia está a fazer relativamente à linha violeta, portanto, para podermos continuar o processo, quando tivermos de facto aqui a informação completa para o júri se poder pronunciar sobre o início dessa obra e da disponibilização desse metro de superfície que ligará, portanto, a zona do Hospital da Beatriz Ângelo à zona do Infantado, portanto, liga Lourdes a Odivelas e tem uma ligação ao princípio e a linha vermelha em Odivelas.
1: O Metropolitano de Lisboa aposta ainda na eficiência energética e reforçou a parceria com a Clean Watts Digital para alargar a solução que permite monitorizar o consumo de eletricidade e a qualidade do ar a mais 3 estações, que já está em curso em 50 espaços do metro.
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0: liderar aquela bancada.
1: Fazer referência a que um colega que é fanfarrão não parece que seja o tratamento urbano.
0: Senhor Presidente, que fique claro, aliás, não percebo a razão de ser de tanta perturbação. 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
1: Vamos ouvir A Gente Aqui, do álbum Cor. Também um álbum por inteiro que eu ouvi muitas vezes em repeat, da Maria João e do Mário Lejinha, dois nomes incríveis. O álbum é de 1998. Eu queria também destacar os músicos que eles convidam para este álbum, que é o Wolfgang Mutspiel, que é um guitarrista, e o Trilog Kurtu, que é um percussionista de ascendência indiana, que toca já agora bateria e tabla e balafon e outras percussões, e também canta neste álbum. E este álbum Cor eu acho que é um trabalho maior desta grande dupla, da Maria João e do Mário Lejinha. Esta música aqui, A Gente, é uma das minhas favoritas desse álbum. Se eu não me engano, é uma encomenda da Expo 98, e é também uma homenagem a uma certa, vamos dizer, a presença dos portugueses no mundo, mas também há uma certa diáspora de portugueses no mundo. E é isso. Aqui há gente, aqui há gente, ali há gente por todo lado. E acho que este álbum consegue, com os músicos convidados e com a maneira como eles montam, a falar de uma música portuguesa que já não está, que está descentrada da tradição europeia, vamos dizer assim. É um exemplo de uma expressão que eu detesto e que eu deixo aqui, que é uma música do mundo. Então fica Maria João, Mário Lejinha, álbum Cor, aqui há gente.

0: Adeus ao Serra da Lapa é uma música que tem o poder de me levar às lágrimas. É uma música que me emociona recorrentemente. Eu não sei bem porquê, mas é assim. Vamos ouvir, isto é uma música de tradição popular portuguesa, que foi interpretada por vários artistas. Vamos ouvir Sopa de Pedra, que é um grupo português de canto a várias vozes, polifónico, composto só por mulheres que cantam à capela. Eu tenho o prazer de conhecer algumas das incríveis artistas que compõem o Sopa de Pedra. É este álbum e o trabalho deste grupo, desta banda, eu acho que é absolutamente incrível. É um álbum e é uma música em particular que eu ouço em repeat em circunstâncias estranhas. Ou seja, quando estou a escrever ou a preparar um projeto ou a burilar, vamos dizer assim. É uma coisa que me traz assim às raízes, que me traz à terra, que me traz à raiz. E fala sobre aqueles que saem da sua terra e vão à procura de uma coisa melhor. Curiosamente, hoje em dia nós temos muitos destes heróis cá em Lisboa, em Portugal, no Porto, todo lado, vindo da América do Sul, vindos do Bangladesh, de outros sítios. Estes são os heróis que saem à procura de uma coisa melhor e que vêm para cá. Muitas vezes não são assim vistos como heróis. Nós também temos muitos destes heróis portugueses que saltaram montanhas e que foram, saíram das suas terras à procura de outras coisas, muitas vezes, como diz a letra, sem querer voltar, e com os recursos que conseguiram juntar para essa aventura, são para a materializar. Juntam tudo aquilo que podem para avançarem para uma coisa melhor, mas um pouco às escuras. Então, da Serra da Lapa, de todas as serras da Lapa, do mundo inteiro, uma homenagem àqueles que saem da sua zona de conforto e vão procurar outra coisa.
1: Adeus.

tivemos nós, anos 2000, um álbum de 2002 dos Red Hot Chili Pepper. Quando estava a fazer este exercício de playlist, queria incluir uma música que falasse sobre os meus defeitos, aquilo que eu vejo como defeitos que eu tenho, a banda de exercícios de autorreflexão. Can't Stop, acho que é um defeito que eu tenho às vezes, pode também ter coisas positivas, não saber parar, mas aqui esta música é mais uma homenagem a quem não, às vezes não consegue parar quando devia. Então, os Red Hot são uma banda também da juventude, mas são uma espécie de... tiveram um comeback na minha história pessoal muito forte nos últimos 2 anos, talvez, ou um ano e meio. Ouço muito Red Hot Chili Peppers, não sei, traz-me... põe-me a energia para cima, vamos dizer assim. E é isso. Red Hot Chili Peppers.

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1: Vamos ouvir Ya, de Buraco São Sistema. Para mim, Buraco São Sistema são uma descoberta quando eles estavam mais ativos e quando apareceram em força. Eu estava com outros focos, distraído, se calhar com outras coisas. Portanto, para mim funciona como uma descoberta, descoberta minha, pessoal, mais recente. Mais uma vez, o assunto da presença e de uma certa diversidade, de uma certa multiculturalidade da nossa cidade, do nosso país. A Buraca é mesmo ao lado de Linda Velha, onde eu cresci, é muito perto. E, portanto, há muita força, muita música nestas zonas periféricas de Lisboa. E aqui um caso absolutamente emblemático, de Buraca para o Mundo, é o nome do álbum. E aqui fica, Ya, Buraca.

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1: Sagração da Primavera, de Igor Stravinsky. Tenho estado mais próximo do repertório de orquestra, porque também estive a escrever para a orquestra agora recentemente. Foi um desafio novo para mim, no caso, mas muito importante. A Sagração da Primavera é uma peça que eu adoro e ouvo também recorrentemente, tem acompanhado os anos, e para mim é um bom exemplo. Não fosse o timbre da orquestra, poderia ser rock ou talvez até metal às vezes, e portanto é bom não esquecer que há toda uma mistura, todo um conjunto de ramificações entre músicas e entre geografias, e o Stravinsky acho que é um exemplo de um compositor da tradição europeia e clássica, vamos dizer assim, que capta e que abraça muito bem essa força do ritmo, vamos dizer, de um dos parâmetros de musicais, e aqui no caso o ritmo muito presente e muito desenvolvido, muito estruturado, muito bem elaborado pelo Stravinsky. Então, às primaveras desta vida, Igor Stravinsky.

Vamos ouvir Metástases, de Annie Xenakis. Esta peça foi escrita em 1955 e este compositor, o Xenakis, também é muito importante no meu percurso. E uma das razões pelas quais ele é importante é porque ele é arquiteto também. E então a música dele, os processos, a maneira de pensar a música tem muito um pensamento e uma lógica transdisciplinar. E essa lógica é muito cara, não é? Ou seja, a relação da música com o corpo, a relação da música com outras áreas disciplinares e como é que a cabeça do músico, vamos dizer, se enriquece, vamos dizer assim, no confronto com outras disciplinas. Esta peça tem a particularidade de ter sido escrita em papel milimétrico, em que mais ou menos cada milímetro é meio tom, justamente porque havia todo um discurso e todo um conjunto de, vamos dizer, de técnicas ligadas ao pensamento e ligadas à arquitetura, e a maneira de tratar a orquestra, quase cada instrumento tem uma linha própria, em vez de os violinos tocarem todos em conjunto. E portanto, em homenagem aos pensamentos divergentes, em homenagem à capacidade de juntar conhecimento ou dados previamente não ligados e de fazê-lo com força e com pertinência, vamos ouvir Metástases, de Yannis Xenakis.

Vamos ouvir Six Pianos, de Steve Reich. Escolhi esta peça porque tem seis pianos. Parece um exagero. Eu, como pianista, tenho obviamente um fascínio por este instrumento. Esta peça é uma peça muito bonita e que eu também escolhi por ter este confronto entre ter, por um lado, seis pianos, que parece uma mega produção, e é, por outro lado, ter uma lógica de composição tão simples e tão bem trabalhada pelo Steve Reich, que no fundo pega em módulos, vamos dizer, muito simples e faz uma espécie de desfazamento temporal. Esse desfazamento temporal das linhas rítmicas que faz o discurso existir, obviamente que também dá uma coisa meia de transe, mas também é uma homenagem, mais uma vez, ao ritmo e à forma como o ritmo foi tão bem tratado e tão elaborado noutras zonas do globo, historicamente falando, noutras zonas do globo que não na Europa. Portanto, o ritmo já era de alta sofisticação quando o Bach escreveu o teclado bem temperado. Havia alguém a fazer teclados bem temperados com o ritmo noutras zonas do globo e que não era na Europa. E o Steve Reich, no fundo, traz essa complexidade barra elaboração, barra fascínio pelo ritmo e pelo poder do desfazamento temporal do ritmo. E escreve esta peça, que eu acho que é belíssima, para seis pianos. Vamos ouvir Steve Reich.

0: vamos ouvir O Pato, de João Gilberto, música brasileira, escrita em 1960. Esta música é só absolutamente brilhante. Há qualquer coisa nesta música que me fascina e que... aquelas músicas têm o poder de serem ouvidas em repeat sem o limite do enjoo à vista. Pronto, acho que é um bocadinho isso que me acontece quando eu ouço esta música. Também é uma música de contexto familiar, ouvida ou escutada, no caso, em família, com muita presença e muita recorrência. Me traz para essas memórias de quando as minhas filhas eram mais pequenas, hoje em dia já são adultas. Portanto, deixa também um bocadinho esse travo de memória da minha história familiar. E ela fala sobre o poder da ocasião, não é? O poder de nós ficarmos menos reféns dos nossos powerpoints, das nossas agendas, das nossas folhas Excel, e vermos que vem o pato que vinha cantando alegremente, quando de repente apareceu também o ganso e depois apareceu alguém que também se queria juntar. E há muitas coisas na música que eu diria que só acontecem, só podem acontecer com este grau de disponibilidade. Há outras que só acontecem por causa do planeamento, mas nós não nos podemos esquecer que esta capacidade de nós estarmos permeáveis ao momento e ao potencial de uma ocasião é muito importante na nossa vida. O Pato, João Gilberto.
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1: Vamos ouvir Beethoven, a última sonata para piano que ele escreveu, que é Op. 111, número 32. Vamos ouvir o pianista Daniel Barenboim, que é também uma referência para mim. E porque é que eu escolhi esta música? É um ícone da música clássica. É a última sonata para piano escrita por Beethoven. Tem a particularidade de só ter dois andamentos, quando normalmente as sonatas têm três ou quatro. Tem a particularidade de ser uma irreverência formal, porque normalmente aquilo que vamos ouvir é um tema e variações, como as variações de Goldberg ou outros exemplos da música clássica, mas normalmente o tema e variações não está nas sonatas. Portanto, é uma coisa que aponta mesmo para o futuro, acho eu, não é? Na escrita do Beethoven, é uma coisa que aponta para o futuro. Foi escrita em 1821-1822. Também tem com muitas coisas novas na arte. Foi ignorada durante um tempo. Não havia, quase ninguém tocava isto. Só a partir do segunda metade do século XIX é que os pianistas mais conceituados começaram a pegar de novo nesta obra do Beethoven. Ela foi mais ou menos rejeitada como uma coisa que não estava bem terminada, tal, só tinha dois andamentos, havia assim esta aura. E vamos ouvir não o andamento completo, mas mais ou menos a partir dos 7 minutos. Portanto, no fundo vamos ouvir uma das variações, né? Ele começa com um tema muito lento e depois vai variando. E vamos ouvir a partir daqui, porque nesta escuta mais isolada parece que estamos a fazer uma viagem no tempo. Ou seja, quando eu assisto, eu estou a ouvir quase uma espécie de foxtrot, ou uma coisa, anos 20, nos Estados Unidos, noutro sítio. Pronto, então há momentos na história onde pedaços de música parece que são de outro tempo, e este é o caso de, na minha visão, é um caso muito escandaloso do Beethoven a soar quase a música popular de outro sítio do planeta, de outro tempo, vamos dizer assim, 100 anos depois. Beethoven, com vocês.

Então, vamos ouvir Chico Buarque. Chico Buarque e a música brasileira, que é uma coisa muito presente também na minha vida. Uma música escrita em 1971, de um álbum. A música chama-se Construção, que eu escolhi, e o álbum também se chama Construção. E é uma coisa muito importante, acho que eu, construir é uma coisa importante. Normalmente construir é mais lento do que destruir. Destruir costuma ser relativamente rápido. E, portanto, mas ao mesmo tempo eu acho que a maior parte dos grandes sucessos que nós temos como espécie, nós que somos seres humanos, é colaborar e é interagir uns com os outros e é construir uns com os outros. Depois também destruímos muita coisa, mas por regra os resultados que surgem da cooperação e da construção são sempre maiores. E a primeira frase da letra, que é uma letra muito interessante, porque ela não é nada construtiva, não é nada construída. Ela é muito construtiva, mas não é construída. Parece meio random, frases assim, meio aleatórias, para não estar a usar palavras em inglês. Portanto, e a primeira frase é: amor daquela vez, como se fosse a última, que de resto, na maior parte dos casos, é como se deve amar sempre, como se fosse a última. Chico Buarque.

vamos ouvir Tiro ao Pé, de Dear On Animal. Eu acho esta música muito divertida. E ela fala de uma coisa meia irónica. Fala de uma pessoa que vai para um sítio, mas que está meio contrariada, ou então não está a colaborar com a envolvente, não se deixa contagiar pela envolvente. E portanto, eu chamo um bocadinho a atenção para a letra desta música. Chama-se Tiro ao Pé, e ela é, como é que eu ia dizer, é uma homenagem para aqueles que vão para um sítio e estão sintonizados com o seu contexto, não estão a remar contra isso. Tiro ao Pé.

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1: Vamos ouvir de Olinda, uma banda incrível da nossa música portuguesa, um contra o outro. E ela fala da importância da diversidade, acho eu. Fala de alguém que... ou seja, fala dos perigos de nós entrarmos em monocultura, ou seja, monotarefa, fazer sempre uma, não termos diversidade. E a vocalista desafia esta pessoa a vir para a rua, anda para a rua. E eu acho que é muito importante, acho que hoje em dia é muito importante estar na rua, é muito importante vir para a rua para celebrar, para protestar, para estarmos juntos uns com os outros. Acho que é muito importante ir aos Santos, ir aqui, ir ali, estarmos juntos uns com os outros. Portanto, vem daí, um contra o outro, é como se chama a música, tudo aquilo que a gente não quer é um contra o outro.

vamos ouvir Mouvement, de um compositor francês, que é o Claude Debussy. O pianista é o Arturo Benedetti, que também é um pianista, Miguel Angeli, Arturo Benedetti e Miguel Angeli, que é um dos meus pianistas de referência também. Esta peça é o terceiro andamento de um grupo de três, que se chama Image. E, mais uma vez, remete um bocadinho para esta dimensão transdisciplinar que a música tem, ou pode ter, né, de evocar imagens, de evocar sensações físicas para além de sentimentos. Pronto, falo desta relação muito visceral e muito corpórea que eu tenho com a música e que ao mesmo tempo pode ser muito abstrata, né? Neste caso, a peça chama-se Movimento. Parece nada, né? É um movimento, o que é que isso quer dizer? Mas sem movimento não há som. E então também é uma homenagem a todos os momentos em que o movimento é som e o som é movimento.

Vamos ouvir Ligeti, uma peça chamada Atmosphère, que foi escolhida pelo Kubrick para a banda sonora do filme do Kubrick. Fala, ou melhor, escolhi esta música também porque remete para esta ligação entre a música e o cinema e essa tal dimensão transdisciplinar, ou esta capacidade das disciplinas interagirem umas com as outras. Como sabemos, uma imagem vale por si própria tantas vezes, mas quando o som entra, há qualquer coisa na percepção da imagem que pode mudar. Aqui não vamos ter as imagens do Kubrick, mas vamos ter algo, vamos dizer, denso. O Ligeti trabalha muito a textura, que no caso é um parâmetro musical que, regra geral, até não é assim o mais tradicional, não é? Não é bem melodia, com certeza, não é bem harmonia, mas é que textura. Então, para mim, esta música remete-me para o tato, para a sensação do tato, e mais uma vez estas ligações entre disciplinas, entre sentidos, né? uma espécie de da capacidade do som evocar outros sentidos, outras sensações que não a audição. Ligeti, Atmosphère.

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1: Vamos ouvir O Luís Foi a Paris, de Ana Faria. Esta música remete para um dos primeiros discos que havia em casa na minha infância. Como eu, provavelmente muitas pessoas da minha geração tiveram esse disco. É um clássico de uma geração. É um clássico em cima de um clássico, porque na verdade é feito a partir de músicas clássicas que recebem uma letra e são trabalhadas em cima disso. É também um projeto familiar, como sabe, os queijinhos frescos eram feitos pela Ana Faria, também com os filhos e com a família, vamos dizer assim. Eu acho que é um grande clássico para ouvirmos na minha playlist. Fala também de uma coisa que está muito na ordem do dia, que é a imigração. Neste caso, vista do nosso lado, né? Do Luís que foi a Paris, e tantos portugueses que foram a Paris, e tantos que ainda lá estão, e tantos filhos de portugueses que já são franceses. E então, vamos ouvir da Ana Faria, Luís foi a Paris.

Vamos ouvir Walk, de uma banda chamada Pantera. É uma banda predileta da minha adolescência. Vamos ouvir um disco de 1992 chamado Vulgar Display of Power. E esta música em particular chama-se Walk. Ela fala um bocadinho sobre alguém que nós precisamos mandar dar uma volta, dar um passeio, vamos dizer assim, do Walk. O nome deste álbum é muito bom, acho eu. Acho que de facto é um álbum com um display of power absolutamente incrível. Remete para uma certa, vamos dizer, diversidade de escuta em 1992, ao mesmo tempo que eu provavelmente estaria a tocar Mozart às 4 da tarde, a seguir às aulas. Instantes antes estaria a ouvir Pantera num Walkman e passado um bocadinho estaria a ouvir outra coisa diferente. Portanto, acho que representa assim também uma lógica que esta playlist acaba por ter, com uma enorme valorização da diversidade. Nesta playlist, eu acho que na vida em geral a diversidade é um bem muito importante nas nossas vidas e também aparentemente é uma coisa escassa e rara, tendo em conta que a vida das redes sociais, por exemplo, parece empurrar-nos para sermos cada vez mais iguais a nós próprios, uma espécie de espelho em espiral recessiva, vamos dizer assim. Então, a bem da diversidade e a bem destas memórias de adolescência que este desafio me trouxe, Walk, Pantera.

Vamos então para o ano de 1993 ouvir uma banda chamada Sepultura. Vamos ouvir muita música brasileira nesta playlist. Esta não é uma música brasileira MPB, não é música popular brasileira, mas é de uma banda que eu adoro e que eu ouvi muito, hoje em dia se calhar menos, mas que ouvi muito em repeat, os discos que ouvi em repeat. Este disco chama-se Chaos AD, é ridiculamente atual, mas chama-se Territory, Território, fala sobre lutas de território. E queria só chamar a atenção para a primeira frase da letra, visto que o metal às vezes tem alguma dificuldade no entendimento da letra, mas acho que vale a pena prestar atenção a algumas das letras. E diz: homem desconhecido fala para o mundo sugando a tua confiança. E aqui vos deixo com a Sepultura, do álbum Chaos AD.

Vamos ouvir um nome maior de música ocidental, da nossa cultura ocidental, que é o Bach. Vamos ouvir uma música que foi escrita mais ou menos por volta de 1722, damos um salto para essa época, vários séculos atrás. E esta música faz parte de uma obra que se costuma dizer em português o cravo bem temperado, quando na verdade a tradução que eu gosto mais é o teclado bem temperado. É uma peça que eu toquei muitas vezes, muitas horas de rodagem ao piano, e que ainda hoje volta a ela, faz parte assim do repertório, quase numa espécie de jogging pianístico para aquecer, para começar as sessões de trabalho, etc., que eu gosto muito de tocar Bach nessas circunstâncias. O teclado bem temperado não tem a ver com pimenta, nem com temperos culinários, mas tem a ver com uma estratégia para afinar os instrumentos, em que, por várias razões que agora não interessa alongar, se fez um pequeno desvio na afinação, que era mais próxima da natureza, para se poder tocar todas as escalas, todas as tonalidades num só instrumento. E fala desta nossa obsessão por nos distanciarmos da natureza e fazer pequenas afinações para podermos perseguir outros fins aparentemente mais humanos. Então, algures entre a maneira de enganar um instrumento para ser afinado, surgiu esta obra absolutamente incrível do Bach. E nós vamos ouvir um dos 24 prelúdios e fugas. Ele, não contente, fez isso duas vezes, portanto este é o segundo livro. Portanto, são 48 prelúdios e 48 fugas. Vamos ouvir um prelúdio e fuga em sol maior. É um dos meus favoritos. Num certo sentido, e interiormente, para mim, é quase rock.

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1: Vamos ouvir as variações Goldberg. Quase dispenso apresentações por ser uma obra muito famosa. Ainda assim, é uma obra do Bach. Consiste em uma ária, portanto uma espécie de um tema, a partir do qual ele escreve 30 variações, ou seja, com os mesmos compassos, com a mesma estrutura, ele faz 30 vezes a mesma coisa, variando a partir da peça principal. Vamos ouvir a peça principal, né, que é uma ária. Vamos ouvir um dos meus pianistas favoritos, de todos aqueles que eu admiro, que é o Glenn Gould. Por muitas razões é um pianista absolutamente genial. Uma das razões que eu mais gosto do Glenn Gould é que ele quebra convenções, ou seja, ele prova que a música pode ser interpretada de forma absolutamente genial com opções pouco consensuais. Ele gravou esta obra duas vezes e vamos ouvir a versão que eu mais gosto, que é a versão mais lenta e que ele gravou mais no final da vida dele.

Vamos para 1985, um compositor e músico absolutamente incontestável e incrível, que é o Caetano Veloso. Vamos ouvir o Leãozinho. Esta música foi ouvida em família, com as minhas filhas, em repeat, em viagens, em casa, um bocadinho a toda a hora, vamos dizer assim. Ou seja, é mesmo daquelas músicas recorrentes. Ambas elas cantam e tocam esta música, e portanto é também são dois leõezinhos, a Jasmine e a Jade, e fica aqui esta música do Caetano Veloso, como homenagem às minhas filhas e à paternidade em geral.

Maiana canta JG, música brasileira, outra vez. JG vale para João Gomes e vale para João Gilberto. Então a Maiana é uma cantora, está em 2024, bem recente. Ela interpreta o João Gomes e o Gilberto Gil, dois compositores completamente diferentes, duas gerações completamente diferentes. E eu acho que a Maiana faz magia aqui. Ou seja, ela consegue pegar em dois compositores completamente diferentes, de estéticas e até de origens, de estilos completamente diferentes, e fazer um álbum incrível. Esta música é uma música que eu tenho ouvido recentemente muitas vezes. Ela também é uma homenagem ao meu amor Luísa Mello. É uma música que prova que qualquer estilo, qualquer género, qualquer música muito bem feita, se pode entranhar dentro dos nossos ouvidos e ficar.

Há muitos critérios para escolher uma playlist. Um deles é, já foi mencionado, a quantidade de vezes que se ouve em repeat uma determinada música. E esta aqui é uma música que eu adoro, que se chama Que Força É Essa, do Sérgio Godinho. É de 1971, de um álbum chamado Os Sobreviventes. Fala do quê? Fala daquela sensação que eu acho que é tão universal, quando nós sentimos que temos uma força, mas que não nos serve. Serve mais a outros do que a nós. E então, nesse dilema em que nós vamos tentando equilibrar para onde é que direcionamos a nossa força, fica o Que Força É Essa. A letra vem de alguém que está a interpelar outro. Que força é essa, amigo? Que parece que não te serve a ti e que serve outros. Então ficamos com o Sérgio Godinho. Que força é essa?

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1: Música de Sérgio Godinho, que é um autor, um músico que eu admiro muito e que eu ouço muito. Uma das minhas músicas favoritas, particularmente curta, a letra diz: tem ratos, vivem escondidos nos nossos sapatos. Tem ratos, vivem escondidos nos nossos sapatos, roem-nos os dedos. 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Eu acho que é uma música muito, muito bonita, muito bem feita. Gosto muito de peças, gosto muito de arte, mas gosto muito de peças e de arte que têm um foco muito específico, que se focam numa coisa muito particular, que são muito uma espécie de hiperfoco numa coisa. E esta música traz-me essa sensação, não é? Por ser muito curta, por ser tão simples, tão, tão bonita. Então fica aqui, partilhada com vocês. Tem ratos, Sérgio Godinho.

0: de um ano emblemático para a nossa nação, 1974, uma música de Zeca Afonso. O Zeca Afonso também é uma música recorrente, talvez assim também no ambiente familiar e nas viagens, etc. É uma pergunta que nós temos que fazer sempre, volta e meia, para nós, para o mundo. O que faz falta? O que é que faz falta? Zeca Afonso.
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Space Oddity, do David Bowie, uma música de 1969. Eu escolhi esta música porque ela fala de um assunto que eu acho que é muito importante, que é a exploração aeroespacial. Ele é importante, na minha perspectiva, porque fala da curiosidade por algo novo, e eu acho que isso é uma coisa muito importante na criação artística em geral, acho que é fundamental. Por outro lado, acho que o tipo de... a maneira como se faz conta muito. E aquilo que está a ser proposto hoje em dia, não em 69, mas hoje em dia em termos de exploração aeroespacial, parece um presente envenenado, não é? Parece aquela obsessão por alguém que quer muito investigar o que é que está fora da casa dele, mas não tem os seus assuntos internos bem resolvidos, não é? Tem o quarto desarrumado, tem a louça por lavar, não aspirou, não nada disso. Portanto, eu acho que nós, para fazermos exploração espacial, para sermos a tal espécie interplanetária, devíamos fazê-lo depois de garantir que a nossa casa está a funcionar em condições e não às custas da nossa casa. Portanto, aqui, por um lado, o grande fascínio pelo desconhecido, por outro lado, o amor à nossa casa. David Bowie, Space Oddity.

Vamos para 1958 ouvir uma música de um compositor pelo qual tenho muita admiração, que é o Gheorghe Ligeti. O Ligeti tem uma vida e uma obra incrível. E o Articulation é uma peça feita em 1958 que tem uma característica curiosa, que nessa altura só usa sons eletrónicos, o que na altura era particularmente relevante em 58, porque era uma novidade. Ainda assim não era muito democrático, era preciso ter um certo estatuto e aceder a recursos gigantes, né, estúdios, que curiosamente nesta altura muitos desses estúdios estavam ligados à rádio. Eram as rádios que tinham uma espécie de áreas experimentais onde os músicos iam gravar fita magnética de forma pouco convencional. Então trago-vos aqui o Ligeti. Para os mais curiosos também, se puserem Articulation na internet ou no Google, com K, Articulation, tem um vídeo no YouTube com uma partitura gráfica feita por um mestrado, por outra pessoa, que eu aconselho para acompanhar essa escuta, para aqueles que estiverem em frente a um computador ou quiserem ir investigar mais tarde. Portanto, música muito antiga, de 1958, aqui vai ela, por Ligeti.

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0: Bom dia, são 6h30, 5h30 nos Açores. Temperaturas a esta hora 25 graus em Faro, 18 em Lisboa, 16 graus no Porto, 18 em Ponta Delgada e 21 graus no Funchal. Está a arrancar amanhã TSF desta quarta-feira, primeiro dia de julho. Vamos olhar os temas que marcam a atualidade. Leonor Ferreira, a partir de hoje, quem fizer compras nas plataformas online como a Temu, a Shein ou a AliExpress vai pagar mais.
1: As compras até 150 euros vindas de fora da União Europeia deixam de estar isentas de direitos aduaneiros e passam a estar sujeitas a uma taxa de 3 euros por categoria de produto. A medida decidida pela Comissão Europeia serve para responder ao crescimento das importações de baixo valor provenientes de plataformas de comércio eletrónico, sobretudo asiáticas. Também hoje entra em vigor o novo regulamento de tarifas sobre importação de aço. É uma medida para proteger a indústria dos 27 face ao excesso de produção global. Portugal é o Estado-membro que mais reconhece a estabilidade na União Europeia e este é um dos resultados do Eurobarómetro da primavera de 2026. O inquérito foi feito entre 9 de abril e 4 de maio nos 27 Estados-membros. Ao todo foram realizadas mais de 26 mil entrevistas, sendo que em Portugal foram entrevistados 1.031 cidadãos. 94% dos inquiridos consideraram estável o espaço comunitário. A média da União fica-se pelos 75%. O Eurobarómetro revela também que Portugal é o segundo país da União Europeia onde a população mais antecipa que a sua qualidade de vida vai piorar nos próximos 5 anos. O dispositivo de combate a incêndios rurais é hoje reforçado. É a chamada fase Delta, que prevê a entrada do dispositivo de combate a fogos na fase máxima, ou seja, passam a estar ao serviço 81 meios aéreos que incluem pela primeira vez 2 helicópteros Black Hawk da Força Aérea. Entram também no ativo e prontos a entrar ao serviço cerca de 15 mil operacionais e 3.500 viaturas, um dispositivo que vai manter-se até ao final de setembro. Com o aumento das temperaturas que estão previstas para hoje e a partir de hoje, nos próximos dias, com algumas regiões a chegarem aos 40 graus de temperatura e até a ultrapassarem, redobra-se a vigilância no âmbito do programa Floresta Segura. Na Serra do Marão, a GNR começa hoje, como em anos anteriores, o patrulhamento a cavalo de toda a zona. A TSF, o capitão Rui Ferreira do Comando Distrital do Porto, reafirma o objetivo de estar atento a esta cordilheira que se estende de Amarante a Vila Real.
2: A nossa missão principal lá, devido à importância que a Serra do Marão tem no nosso distrito, é garantir a preservação do património florestal que existe na Serra.
1: O patrulhamento a cavalo na Serra do Marão começa já esta quarta-feira. Como disse, a partir de hoje os termómetros vão subir. Algumas regiões terão temperaturas acima dos 40 graus. O interior de Portugal continental está em perigo máximo de incêndio e também em perigo muito elevado. Esta quarta-feira a seleção portuguesa viaja até ao Canadá. Vai realizar o último treino em Toronto antes do jogo com a Croácia dos 16avos de final do Mundial 2026 de futebol. Esta quarta-feira entram em campo ainda nos 16avos a Inglaterra, que enfrenta a República Democrática do Congo, e a Bélgica, que tem encontro marcado com o Senegal. No Mundial de Futebol, de assinalar ainda os jogos de ontem, a França bateu a Suécia por 3-0, o México venceu o Equador por 2-0 e a Noruega derrotou a Costa do Marfim por 2-1. Noruegueses, franceses e mexicanos estão já nos 8avos de final.
0: Já se disse, vem aí calor, tempo quente com o céu pouco nublado ou limpo é a previsão para hoje, também com vento mais intenso nas terras altas e na faixa costeira, subida da temperatura máxima um pouco por todo o território continente. Para hoje esperam-se máximas de 41 graus para Évora, 40 graus máxima para Castelo Branco, 39 para Beja, máxima de 37 graus em Santarém, 34 em Lisboa, 33 em Faro, 25 graus máxima para Aveiro, 32 para o Porto e 36 para Braga. Nos Açores e na Madeira, céu parcialmente nublado, mas sem chuva, 24 graus de máxima para Ponta Delgada e 27 para o Funchal.
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0: Estamos agora a 25 minutos das 7 da manhã. Daqui a pouco já vamos às notas de autor. O convidado esta semana é Sérgio Godinho.
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0: e que fala precisamente da epopeia de Fernão de Magalhães, que é algo que me apaixona, sempre me apaixonou, esse rumo, essa viagem ao desconhecido e à descoberta permanente. Sabia-se que havia uma passagem pelo sul da América do Sul, como é evidente, que depois mais tarde veio a ter o seu nome, mas que foi assim, um caminho realmente para um novo oceano e aquilo que veio a ser a volta ao mundo, aliás, não terminada por Magalhães, que morreu precisamente nas Filipinas, mas terminada de qualquer maneira, e que abriu um novo, foi a primeira viagem de circunavegação. A mim apaixona-me muito esse tema e quero ver o filme.
1: Aí ficou uma sugestão de cinema nas notas de autor, esta semana com Sérgio Godinho, parceria TSF-SPA. Vamos olhar a imprensa desta manhã com Manuela Cássio daqui a instantes. Bom dia, estamos a 19 minutos das 7.

0: Quero Quero, Malu Magalhães, na manhã da TSF. Estamos a 15 minutos das 7, está na hora de olharmos a imprensa desta quarta-feira. Manuela Cássio.
1: Na banca dos jornais desta manhã destaca-se o alerta que faz a manchete do Negócios. Os oligarcas...

0: setor tecnológico tornaram-se grandes demais para regular. O alerta é feito por Brian Klass, professor universitário inglês, considerado pela revista Prospect como um dos 25 maiores pensadores da atualidade. Ele afirma que, sem uma adequada regulação, a inteligência artificial acabará por criar um evento cataclísmico que poderá derrubar a economia mundial. Nesta entrevista ao Negócios, Brian Klass reflete sobre o uso da tecnologia e afirma que pode emergir toda uma geração de pessoas sem capacidade de pensamento crítico. E isso não se aplica apenas aos adolescentes. Vira a página para o Jornal de Notícias, onde podemos ler que o imobiliário fez aumentar o número de milionários dos últimos 5 anos. Quase 200 mil portugueses podem ser considerados oficialmente ricos. Na outra face da moeda, vemos que o rendimento mediano baixou, agravando-se o fosso entre quem ganha muito e pouco. O Correio da Manhã avisa que os juros da casa sobem em julho. A escalada da Euribor prejudica as famílias e a prestação da casa fica mais cara em todos os prazos. Por exemplo, no empréstimo de 150 mil euros, a mensalidade aumenta cerca de 60 euros. Hoje temos duas manchetes relacionadas com saúde. O Público anuncia que os hospitais que fecham urgências vão ter cortes no financiamento. Os gestores hospitalares até concordam com a medida, mas pedem maior autonomia para contratar médicos que assegurem as escalas. O Diário de Notícias conta-nos que as queixas contra seguros de saúde aumentaram nos últimos 3 anos. A Autoridade de Supervisão de Seguros e Fundos de Pensões reconhece que o número de queixas está a aumentar, mas ainda é residual, até porque os segurados preferem fazer queixa diretamente às companhias em vez de recorrerem ao supervisor. A revista Sábado fala-nos do sniper secreto da Guerra Colonial. João Costa da Silva, nome de código Combaco, matou 50 pessoas no norte de Moçambique. Agente do mítico Jorge Jardim, ele executou dezenas de operações encobertas, até agora desconhecidas e nunca assumidas por Portugal. As manchetes dos jornais esportivos são dominadas por Yulman, que prepara a saída do Sporting. O jogo anuncia que Yulman já tem acordo. O dinamarquês disse em Alvalade que acertou contrato com o Atlético de Madrid e tudo depende agora dos clubes. Yulman a caminho de Madrid, acrescenta a bola. Enquanto o Record confirma que Yulman já tem acordo, os espanhóis vão iniciar negociações com o Sporting e a SAD Unida pede 40 milhões de euros. No fim deste sumário das notícias do dia, chama a atenção para dois artigos que nos falam de educação e dos problemas com os exames no secundário. No editorial do Jornal de Notícias, Inês Cardoso reflete sobre o caos na correção dos exames e defende que o leque de situações já reportadas é diversificado e demonstra que as falhas no processo de correção não são pontuais nem excepcionais. São demasiado sérias e documentadas para o nível de explicações dadas pelo ministro da tutela. No Público, Pedro Adão e Silva escreve que a culpa, neste caso, não morreu solteira. Afinal, é do agrafador. Com este governo, perante problemas na saúde e na educação, a culpa é sempre de todos, menos de quem tem responsabilidades políticas.
1: Está feita a revista de imprensa desta manhã com a Manuela Cássio. Estamos a 12 minutos das 7.
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1: Ainda há pouco trânsito a esta hora, apenas com mais movimento e paragens no final da A2, a partir da Baixa da Almada até à Praça da Portagem da Ponte 25 de Abril e C19 ainda sem grandes dificuldades, se bem que o trânsito começa a ficar intenso entre Queluz e a Amadora, de resto tudo a andar nos outros acessos a Lisboa, bem como em todas as ligações ao Porto.
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1: E agora vamos ao Fila J com José Carlos Barreto. Nos 25 anos, o Museu da Marioneta em Lisboa mostra os criadores de marionetas em Portugal no século XXI.
3: O mundo mudou, a marioneta alterou-se, o teatro de marionetas é agora um mundo novo. E o Museu da Marioneta em Lisboa quis fazer uma exposição sobre estes criadores portugueses deste século XXI. Ana Paula Correia é diretora do museu e, apesar do espaço curto, esta é a exposição, como se fosse uma homenagem a todos estes construtores de marionetas em Portugal, os da nova geração, artistas plásticos.
4: Os marionetistas passaram a ser pessoas

0: fizeram o conservatório, o teatro, etc., e que trouxeram para a área da marioneta dramaturgias clássicas, nomeadamente. E, portanto, nós temos agora uma coleção de marionetas em que temos o Garcia Lorca, temos dramaturgias do Gil Vicente, temos uma série de coisas. E, portanto, pensámos, então, e no primeiro quartel do século XXI? O mundo também mudou e a marioneta continua a contar a história desse mundo. Porque eu acho que a grande mudança é essa, é que nestes primeiros 25 anos surgiram muitas companhias de marionetas, há alguns diretores artísticos que já nasceram no século XXI, e aquilo que a marioneta transmite já não são as dramaturgias clássicas, que foi uma enorme revolução nessa altura em relação a um teatro de marionetas como o Dom Roberto, que refletia um mundo fechado, em que as personagens são o padre, a polícia, a prostituição, a igreja, a rosa, os namorados, o barbeiro, etc. Agora, a marioneta defende causas.
1: Mostrar marionetas em museu é uma tarefa difícil porque, em cena, representam uma personagem. Somos nós, os espectadores, que lhes damos pressão. É esse o jogo da marioneta.
0: Ela tem todos os sentimentos da alma de um ator, mas a cara dela nunca muda, porque a marioneta é um boneco que é construído a rir, ou sério, ou com uma expressão qualquer que não muda ao longo do espetáculo. E, no entanto, nós vemos-la triste, contente, perdida, assustada, etc. Portanto, musealizar marionetas é difícil. E o António Viana, nesse aspecto, eu acho que ele é um visionário, porque ele vê as peças e imediatamente imagina-as no espaço onde elas vão encontrar uma espécie de novo palco.
1: Uma exposição, numa sala apenas, mas onde o espectador pode vaguear por todas as marionetas e formas que se animam de espetáculos que ainda estão em cena.
0: O espectador entra, vê a exposição e sai e pode ver como quer, embora nós temos sempre uma espécie de roteiro que é quase construído pela própria museografia. A museografia foi feita pelo António Viana, e acho que é mesmo importante destacar, porque expor marionetas é dificílimo, porque a marioneta é um caso muito especial, penso eu, porque a marioneta é a vida através de um objeto que é inanimado. A marioneta, na verdade, é um ser inanimado. Eu posso fazer uma marioneta com uma garrafa, com um lenço, com uma coisa qualquer, e posso pôr as pessoas a rir, a chorar, a comoverem-se, a emocionarem-se. Portanto, quando expomos marionetas musealizadas, elas perdem essa ideia de vida, de movimento, de som, de barulho, de riso do público, ou de tristeza, ou de... Quando o público vai a um espetáculo de marionetas, ele entra numa outra dimensão.
1: Hoje, o mundo moderno entrou nos ateliês dos construtores, criadores, artistas, fazedores de vida, em bonecos de madeira ou de metal, plástico reciclado ou impressoras 3D. É um outro mundo que sai destes laboratórios de alquimista, como lhe chama Ana Paula Correia, diretora artística do Museu da Marioneta de Lisboa.
2: Os criadores de marionetas em Portugal no século XXI, exposição nos 25 anos do Museu da Marioneta no Convento das Bernardas em Lisboa. 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Antes das 7 ainda vamos abrir a janela para o mundo, agora à 9 de Tiago Nacarato.
3: Desesperado, desarrumado.

0: A janela para o mundo diariamente na manhã TSF, esta hora, com o paisagista sonoro Luís Antero, a edição de som do José Guerreiro. Vamos para o Jornal das 7 já a seguir.
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0: Vai ser um dia de brasas e, por isso, há já preparativos para o que vão ser os próximos dias. As temperaturas podem chegar, podem ultrapassar os 40 graus em vários locais do país. O Ministério da Saúde, várias instituições do Serviço Nacional de Saúde e também a Associação Nacional de Municípios preparam-se para lançar medidas de proteção da população. Hoje é o dia em que Roberto Martínez vai fazer a antevisão do jogo com a Croácia dos 16avos de final do Campeonato do Mundo de Futebol. Portugal vai jogar na madrugada de amanhã para depois, de quinta para sexta, mas hoje a seleção já está em Toronto e a conferência de imprensa está marcada para as 20h30 da noite, em direto, com transmissão na TSF. Neste jornal, vamos olhar para o estudo mais recente do Eurobarómetro.
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0: tempo quente está a chegar, céu pouco nublado ou limpo hoje em todo o território do continente, vento mais intenso nas terras altas e na faixa costeira, subida da temperatura máxima um pouco por todo o país, máximas que hoje vão chegar aos 41 graus em Évora, 39 em Beja e em Porto Alegre, 40 graus máxima para Castelo Branco, 33 para Faro, 34 de máxima para Lisboa, 25 para Aveiro, 32 para o Porto e 36 para Braga. Os Açores e a Madeira com céu parcialmente nublado, mas sem previsão de chuva. Máxima para Ponta Delgada, 24 graus. Para o Funchal, esperam-se 27. Vamos ao Jornal das 7 na manhã TSF, Nuno Domingos.
1: É um dia de brasas, com termómetros, como ouvimos, acima dos 40 graus em vários locais do país, obrigam a cuidados especiais e, por isso, hoje vai ser apresentado o primeiro plano de resposta a estas ondas de calor. É um plano revelado pelo Governo e pelas diversas instituições do Serviço Nacional de Saúde, desde o Instituto Ricardo Jorge ao INEM, também à Direção Executiva do Serviço Nacional de Saúde e à Direção-Geral de Saúde. São vários pontos que indicam a necessidade da existência de planos de proteção especial nas unidades de saúde um pouco por todo o país, nomeadamente criando, pelo menos por conselho, local de abrigo para zonas para tempo quente, um local que tenha ar-condicionado e que consiga abrigar pessoas em especial situação de fragilidade. Também a Associação Nacional de Municípios e a Associação de Freguesias têm um guia a distribuir pelas autarquias de todo o país, de forma a preparar cada Câmara para a resposta que devem dar às populações em maior situação de fragilidade. São novas realidades que os últimos dias no resto da Europa vieram demonstrar, são perigosos, com um elevar da mortalidade muito acima daquilo que é normal. É em França que vai estar o Presidente da República. António José Seguro vai almoçar hoje com Emmanuel Macron, um almoço de trabalho que inclui depois uma viagem até uma reunião com duas dezenas de empresários portugueses na capital francesa. A reunião com Macron está agendada para o meio-dia e um quarto, hora de Lisboa. Estava previsto para o início de maio, mas foi adiado devido às agendas intensas dos dois presidentes. É a sétima visita de António José Seguro ao estrangeiro enquanto chefe de Estado. Ele tomou posse no dia 9 de março. A seleção portuguesa de futebol está hoje a despedir-se de Palm Beach e a dizer olá ao Canadá, a Toronto concretamente, onde vai defrontar amanhã a Croácia nos 16avos de final do Mundial de Futebol. A partir de agora, a seleção passa a trabalhar perto das cidades onde jogar, se for progredindo na competição. O que quer dizer que, se ganhar à Croácia, viaja para Dallas, depois para Los Angeles, novamente para Dallas e finalmente ou para Miami ou para Nova York. É este o percurso se Portugal jogar os jogos finais deste campeonato do mundo. Hoje Roberto Martínez, o selecionador, vai fazer a antevisão do jogo com a Croácia, vai ser às 8:30 da noite. A TSF transmite em direto de Toronto esta conferência de imprensa. No Mundial já estão apuradas 7 das 16 equipas que vão jogar os 8avos de final. Esta madrugada, depois de vários atrasos por causa das tempestades, o México, no estádio Azteca, eliminou o Equador por 2-0, golos de Quiñones e Raúl Jiménez, tal como tinha acontecido no jogo de estreia dos mexicanos neste campeonato do mundo. O México vai defrontar o vencedor do Inglaterra, República Democrática do Congo. Da noite passada vem ainda mais uma vitória tranquila de França, desta vez frente à Suécia, 3-0, dois golos de Mbappé, que igualou Messi no topo da lista de marcadores deste campeonato do mundo, têm ambos 6 golos. E com o francês a ameaçar o astro argentino no recorde de golos em mundiais. Messi tem 19, Mbappé tem 18, é o segundo melhor de sempre. A França vai defrontar o Paraguai nos 8avos de final, a Suécia de Jokeres regressa à casa. Vem de ontem a vitória da Noruega sobre a Costa do Marfim, uma das seleções africanas com mais cartel neste campeonato do mundo. 2-1 ganhou a Noruega, com Haaland a marcar pela quinta vez neste Mundial. A Noruega vai jogar com o Brasil nos oitavos de final. A Costa do Marfim regressa a casa. Calendário dos jogos para hoje. O confronto Europa-África continua. Às 5 da tarde, Inglaterra e República Democrática do Congo. 9 da noite, Bélgica e Senegal. Já no início da madrugada, os anfitriões, Estados Unidos, vão tentar manter o pleno de apuramento dos organizadores. Depois dos sucessos de Canadá e México, vão defrontar a Bósnia da Herzegovina. As preocupações económicas dos europeus estão a crescer, mas os cidadãos dos 27 valorizam a natureza pacífica, protetora e cooperativa da União Europeia e ainda a qualidade de vida que isso proporciona. É o resultado do Eurobarómetro, que agora está a ser divulgado pelo Parlamento Europeu. Os inquiridos nesta sondagem, com mais de 26 mil entrevistas, estão mais pessimistas sobre o futuro do mundo, mas menos pessimistas sobre a Europa e sobre o país de cada um, Ricardo Alexandre.
2: O pessimismo em relação ao futuro do mundo aumentou 6 pontos percentuais desde a última sondagem em novembro, com 58% dos entrevistados a declararem-se pessimistas quanto ao futuro global. São menos pessimistas em relação ao futuro da União Europeia, 37%, e ao futuro dos seus próprios países, 40%. No Eurobarómetro da primavera, dois indicadores atingem níveis recorde. 75% dos europeus consideram a União Europeia um lugar de estabilidade, o que representa a segunda maior proporção da última década. Em segundo lugar, 74% dos europeus veem a participação na União Europeia como algo benéfico para fortalecer a posição da União no mundo. Os europeus desejam que o foco recaia principalmente sobre a defesa e segurança, 39%. A independência energética ganhou relevância, com mais 6 pontos percentuais em comparação com a sondagem anterior, assim como a competitividade, a economia e a indústria. Os europeus também esperam que a União Europeia desempenhe um papel mais importante na proteção contra crises, opinião defendida por 68% dos entrevistados, e pedem que os Estados-membros atuem de forma mais unida. Estão satisfeitos com qualidade de vida quando conseguem pagar as contas. Uma grande maioria, 83%, afirma estar satisfeita com a sua própria situação. No entanto, esse índice cai para 69% entre aqueles que têm dificuldades ocasionais para pagar contas, e há apenas 40% satisfeitos com a qualidade de vida entre aqueles que enfrentam dificuldades para pagar contas na maior parte do tempo. Inflação, 47%, a alta dos preços e o custo de vida em geral são prioridades máximas que desejam ver abordadas pelo Parlamento Europeu, com um aumento de 6 pontos percentuais em relação à última sondagem do Eurobarómetro, realizada no último outono. Seguem-se a economia, a criação de empregos, bem como a defesa e a segurança. Em termos de valores, a paz, a democracia, a liberdade de expressão, os direitos humanos e o Estado de Direito continuam a ser os valores que os entrevistados esperam que o Parlamento Europeu defenda prioritariamente.
1: Ricardo Alexandre, com estes números do Eurobarómetro, vale a pena perceber no detalhe o que pensam os portugueses. São os que mais valorizam a União Europeia como fator de estabilidade.
2: A União Europeia é um polo de estabilidade no mundo conturbado para 75% dos cidadãos, enquanto apenas 22% discordam. A percepção de estabilidade cresceu 8 pontos percentuais em apenas alguns meses, e essa é a opinião maioritária, já que todos os Estados-membros ultrapassam a marca de 60% quando se trata da percepção da União Europeia como espaço de estabilidade que contribui para proteger a paz e a segurança, melhorar a cooperação ou fomentar o crescimento económico. Na variação por país, os índices vão de 94% em Portugal, o país no topo, a 60% na Estónia, com a média na União Europeia a chegar aos 75%. 90% dos portugueses acreditam que o papel da União Europeia na proteção dos cidadãos perante crises globais e ameaças à segurança vai aumentar. 90% consideram que Portugal beneficiou da adesão à União Europeia, no ano em que o país celebra 40 anos desde a entrada para a então CEE. A inflação, o aumento dos preços e o custo de vida surgem como as principais prioridades que os portugueses querem ver tratadas pelo Parlamento Europeu. No caso de Portugal, destaca-se também o facto que a União Europeia confere aos portugueses maior voz e influência no cenário mundial. O que deve a União Europeia fazer no futuro para enfrentar os desafios presentes? Uma grande maioria dos cidadãos, 90% no caso, gostaria que os Estados-membros da União Europeia estivessem mais unidos para enfrentar os atuais desafios globais. Além disso, 73% dos inquiridos consideram que a União Europeia precisa de mais meios para lidar com esses desafios. O Eurobarómetro desta vez incluiu também um ponto referente ao direito internacional. 9 em cada 10 europeus acreditam que a União Europeia deve promover o respeito pelo direito internacional por parte de todos os países, uma opinião maioritária em todos os Estados-membros.
1: Ricardo Alexandre, os números do Eurobarómetro da Primavera 2026, conduzido entre 9 de abril e 4 de maio nos 27 Estados-membros da União Europeia. A metodologia usada foi a de entrevistas presenciais, com recurso a entrevistas por vídeo em alguns países, tendo como público-alvo pessoas com 15 anos de idade ou mais. Foram realizadas mais de 26 mil entrevistas. Em Portugal foram entrevistados 1.031 cidadãos. Já lhe disse, o calor é grande e por estes dias vai aquecer ainda mais a partir de hoje, com temperaturas acima dos 40 graus em vários locais do país. São 60 os concelhos dos distritos de Bragança, Vila Real, Viseu, Guarda, Coimbra, Castelo Branco, Santarém, Porto Alegre e Faro, que enfrentam hoje o perigo de incêndio máximo. É o primeiro dia de fase delta, o nível máximo de ativação de meios para proteger a floresta portuguesa, risco de incêndio elevado. E este ano, a Serra do Marão, uma cordilheira que vai desde Amarante a Vila Real, volta a contar com o patrulhamento a cavalo da GNR. O capitão Rui Ferreira, do Comando Distrital do Porto, explica os objetivos da missão, que está integrada nas operações da missão Floresta Segura.
3: Prevenir, detectar e reprimir também atividades ilícitas. E, se houver necessidade, também garantir a segurança das populações, muitas vezes por retirada de pessoas ou de locais ou até de habitações, caso existam incêndios florestais. E a nossa missão principal lá, devido à importância que a Serra do Marão tem no nosso distrito, é garantir a preservação do património florestal que existe na Serra.
1: Rui Ferreira, da Guarda Nacional Republicana, militares a cavalo vão patrulhar a zona de forma a reforçar a vigilância. É uma operação de patrulhamento para proteger a serra com mais de 1.400 metros de altura em alguns pontos. Começa hoje e vai acontecer até ao mês de setembro. E agora, um caso em que as fronteiras representam muito pouco, as fronteiras físicas que são geridas pelos humanos. O lobo ibérico está em perigo de extinção e enfrenta uma crise de conservação crescente devido à ausência de uma gestão coordenada entre Portugal e Espanha. Em solo português, esta espécie é estritamente protegida, mas em Espanha, o estatuto de proteção desceu. Ora, isto está a provocar grandes preocupações nas associações de conservação da natureza. Nadine Soares.
4: O lobo ibérico protegido em Portugal pode ser abatido se passar para o outro lado da fronteira, em Espanha. E a diferença está na lei. A redução do nível de proteção aplicado em terreno espanhol tem levantado preocupações a várias organizações internacionais. É o caso da Rewilding Portugal, Associação de Conservação da Natureza. A diretora do Restauro Ecológico da instituição, Marta Calix, diz à TSF que é preciso diálogo entre os dois países.
5: Realmente que se leve a sério esta questão de existir uma estrutura binacional e que Portugal e Espanha possam falar de forma mais formal para estabelecer planos de ação, tal e qual como foi agora recentemente aprovado o PACLIP, que é o Plano de Ação para a Conservação do Lince Ibérico. Devia existir a mesma coisa a nível ibérico para o lobo. Depois há uma série de mecanismos de coexistência, de apoio financeiro, sistemas de compensações. É claro que há muitas coisas que podem ser melhoradas, mas a forma de as melhorar não é através da gestão local do lobo ibérico.
4: Apoios financeiros de longo prazo a nível europeu que podem ajudar a colmatar falhas que se registam no terreno.
5: Não existe uma fiscalização capaz de dar resposta ao problema, as penas não são particularmente dissuasoras, às vezes não se sabe, às vezes são encontrados os lobos mortos, às vezes não são. Continua a ser um problema grave e que também precisa de uma resposta séria. Ou seja, em Portugal é completamente ilegal matar um lobo ibérico, mas isso continua a acontecer, infelizmente, especialmente no norte do país. E sendo uma subespécie, quer dizer que tem umas características que o tornam único e diferente das restantes populações de lobo que existem na Europa. E esta subespécie é única de Portugal e Espanha.
4: A diretora do Recurso Biológico da Rewilding Portugal recupera a história do pônei de Ursula von der Leyen, que morreu depois de ser atacado por lobos. Mais tarde, a presidente da Comissão Europeia apelou à redução da proteção destas espécies. Marta Calix acusa a União Europeia de ter prejudicado todos os lobos a favor de interesses pessoais.
5: Isto é uma abordagem que não é baseada em factos científicos, está mais do que demonstrado demonstrado que a gestão local não é uma gestão eficaz para prevenir ataques à pecuária. Encontraram uma oportunidade, um ambiente político mais receptivo. Houve todo um escândalo à volta do pónei da senhora Ursula von der Leyen, que teria sido supostamente morto por um ataque de lobos, e estes interesses, digamos, confiam que este processo avançasse dentro da União Europeia e que a espécie fosse desprotegida.
4: Indica, no entanto, que Portugal nunca permitiu que o estatuto de estritamente protegido fosse retirado ao lobo ibérico.
5: Portugal é um pioneiro na conservação do lobo ibérico na Europa e já se posicionou a dizer que nós não vamos alterar o nosso nível de proteção estrita da espécie, ou seja, nós temos um nível de proteção que é superior ao nível europeu. E o que aconteceu quando, a nível europeu, a espécie mudou de anexo da Diretiva Habitats foi que os Estados-membros também tiveram de fazer a transposição dessa alteração para as suas próprias legislações nacionais. O que Portugal disse foi, nós temos legislação própria, anterior à Diretiva Habitats, e, portanto, nós simplesmente não vamos mexer em como as coisas estão em Portugal.
4: A Rewilding Portugal diz estar a cooperar com instituições de Espanha e Itália para desenvolver um plano de proteção do lobo ibérico com medidas de melhoria de gestão de fronteiras e também investimento na proteção do gado.
1: Jornalista Nadine Soares com os detalhes das preocupações das associações de conservação da natureza em relação ao lince ibérico.
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0: São agora 17 minutos das 7 da manhã, voltamos ao trânsito, nesta altura já com fila praticamente no primeiro viaduto Feijó, fila na A2 para a Praça da Portagem da Ponte 25 de Abril e C19 com paragens a seguir ao Cacém até à reta dos comandos da Amadora. Na A5 também já há demora antes do Estádio Nacional até Linda Velha. A Autoestrada do Norte também já tem demora entre São João da Talha e o viaduto sobre o Rio Trancão, em direção à segunda circular. Por enquanto, no Porto ainda se circula sem quaisquer problemas nesta manhã.
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0: E a seguir, o jurista e gestor Nuno Correia da Silva com as contas que contam.
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0: Hoje, sobre a nova taxa europeia que incide sobre os produtos de comércio eletrónico provenientes de fora da União Europeia, a taxa que entrará em vigor hoje.
9: Vai entrar em vigor a nova taxa sobre o comércio eletrónico. A partir de hoje, quarta-feira, todas as compras efetuadas em plataformas online e provenientes de fora da União Europeia estarão sujeitas a uma nova taxa. A nova taxa é designada por Direito Aduaneiro Provisório, mas na gíria já é conhecida como taxa TEMU ou taxa SHINE. A gíria faz justiça ao verdadeiro propósito da nova taxa europeia, que é travar as compras online nas grandes plataformas chinesas de comércio eletrónico. Nos últimos anos, registrou-se um forte crescimento das importações de baixo valor provenientes de fora da União Europeia e por via do comércio online. Em 2024, terão entrado no mercado europeu cerca de 4,6 mil milhões de encomendas de valor inferior a 150 euros, um volume equivalente a mais de 145 pacotes por segundo, com a grande maioria a ter origem na China. Até agora, as encomendas com valor inferior a 150 euros estavam isentas de qualquer tributação. A partir do dia 1 de julho, estarão sujeitas a uma taxa de 13 euros por cada categoria de produto. Por categoria de produto, entendem-se produtos semelhantes. Por exemplo, se a compra for de 3 t-shirts, a taxa será apenas 13 euros. Mas se for de 2 t-shirts e umas calças, a taxa já será de 6 euros, correspondendo 3 euros às t-shirts e 3 euros às calças. A cobrança é feita pelas autoridades aduaneiras nacionais, mas a receita é maioritariamente da União Europeia. Os Estados ficam com 25% e a UE com 75%. Não está consignada a nenhuma despesa, incorpora indiferenciadamente o orçamento da União. Mas se o propósito da taxa é proporcionar uma concorrência mais justa, nomeadamente combater o chamado dumping social, ou seja, a redução de custos por via de salários baixos e ausência de proteção social, faria sentido que esta receita fosse alocada a fundos de pensões, fundos que permitiriam aos Estados compensar o agravamento de custos da segurança social resultantes do envelhecimento da população. Seria um primeiro e importante passo para criar fontes alternativas de financiamento à segurança social.
0: A economia simplificada nas contas que contam com Nuno Correia da Silva. Agora Ana Maria Ramos com Negócios e Empresas. Hoje falamos da antiga barbearia do bairro.
10: A antiga barbearia do bairro é uma marca portuguesa criada em 2010 que se inspira em espaços antigos e nos bairros típicos portugueses e faz uma panóplia de produtos para o universo masculino. Acaba de lançar mais um novo perfume. Luís Pereira, o fundador do projeto, fala de um negócio inspirado no passado das cidades portuguesas que já está presente em 100 lojas em Portugal e com 99% de fornecedores nacionais.
11: Nasceu em 2010 e como não sou barbeiro, mas sempre gostei muito e nasci muito perto de uma barbearia, achei que era um tema muito bonito, muito interessante. Temos uma série de produtos do barbear clássico, como os pincéis de barba, os sabões, as navalhas, e depois temos perfumes, temos colónias inspirados em bairros antigos. Fazemos 100% em Portugal, é um ponto que eu quero sempre ter como principal. E temos 3 perfumes já criados, inspirado no Chiado, no Príncipe Real e na Ribeira do Porto. E este último que lançámos é um perfume um bocadinho diferente porque, em vez de nos inspirarmos em bairros, inspirámos em algumas essências clássicas da perfumaria.
10: Um negócio que cresce espalhado pelo país e também a aumentar no que chama de canal turístico, ainda sem aposta no online.
11: Vendemos muito em Portugal um canal mais turístico, comida portuguesa, lojas de turismo por esse país fora. Obviamente trabalhamos algumas barbearias antigas por todo o país, mas temos tido bastante sucesso, como eu chamo, neste canal mais turístico. E aí estamos, felizmente, em todo o país. Não só no litoral, onde obviamente temos sempre um turismo, mas também no interior e no Douro, e também como uma presença muito forte no Algarve, onde temos várias lojas nossas parceiras, e obviamente também com muito turismo. E felizmente o mercado, a marca com estes 16 anos, também foi chegando já bastante ao consumidor nacional. Aliás, nós, um bocadinho à antiga, nós nem sequer temos online ainda a marca, temos parceiros que têm. O ano passado, por exemplo, crescemos mais de 20%.
10: Também já presente em 50 destinos estrangeiros, desde Espanha à Holanda, Estados Unidos, e a apostar em feiras de referência internacionais.
11: Não estamos a fazer feiras internacionais ainda. Pronto, é um projeto que queremos começar mais um, dois anos a tentar fazer algumas feiras internacionais e dar um bocadinho esse passo. Temos uma presença razoável em Espanha, nos Estados Unidos também. Em Espanha temos um agente já, em Espanha e agora na Holanda, mas tem sido muito por pessoas que nos vão conhecendo a marca e vão-nos contactando, especialmente concept stores. Não é uma distribuição, uma grande distribuição, mas somente agora temos uma loja nova na Holanda que vai abrir e são pessoas que visitam muito Portugal e conheceram a nossa marca e querem ter a nossa marca à venda na loja deles que vão abrir.
10: A antiga barbearia do bairro ao lado de outra marca intitulada Aulem, tem crescido, desde o Covid, entre 10% a 15% ao ano.
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0: E agora vamos ao Sempre Solidários, no âmbito do Prémio Manuel António da Mota. Hoje visitamos a Associação Ajudares numa reportagem de Inês Cortês.
12: Com quase 20 anos de existência, a Ajudares é uma associação portuense que quer combater a pobreza e a exclusão social pela educação de crianças e jovens. Isto porque aprender é um caminho que abre novos horizontes, ajuda os mais novos a desenvolver os talentos que têm e mostra-lhes que podem sonhar mais alto. A presidente da Ajudares, Rosa Mendes, dá alguns exemplos de como a associação entra na vida das crianças e dos adolescentes.
13: Ferramentas na promoção da leitura e da escrita, colocando-as a sonhar, escrevendo textos, a ilustrar, no projeto Arriscar, nas histórias de Ajudares, a criar as histórias com recurso à imaginação e à criatividade, no Clube Arco-Íris, no apoio então ao estudo, não esquecendo os momentos mais especiais como os aniversários.
12: E a Ajudares tem uma biblioteca comunitária, porque os livros também têm um papel nesta missão.
13: A leitura é uma ferramenta essencial para a democratização e também para uma cidadania plena. Uma criança que lê bem e que escreve bem será um adulto mais consciente e mais integrado do mundo que o rodeia. Portanto, será um adulto mais reivindicativo, mais ciente dos seus direitos, mas também dos seus deveres.
12: Mas neste espaço, os mais novos encontram muitas atividades, além da leitura.
13: Temos dispersão plástica, temos exposições, temos cafés com autores, temos encontros em que são refletidos vários temas consoante o que é tratado, imagina o bullying, a violência no namoro, portanto temas que os jovens consideram pertinentes para ser tratados, convidando especialistas nessas áreas.
12: Ajudar e já apoia cerca de 100 crianças por semana. Rosa Mendes olha para o Prémio Manuel António da Mota como uma oportunidade para levar a biblioteca mais longe.
13: Promovendo a leitura e a escrita, que são as ferramentas que nós consideramos necessárias e para combater então a pobreza e a exclusão social. Portanto, o prémio seria sem dúvida uma grande valia para nós conseguirmos aumentar o número de crianças apoiadas neste projeto.
12: Um objetivo que quer ajudar a abrir novos capítulos para os mais jovens.
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0: E amanhã a esta hora visitemos a Associação Eco Germinar. Estamos nesta altura com 16 graus no Porto, 18 em Lisboa, 24 graus em Faro, 21 no Funchal e 19 em Ponta Delgada. Estamos com Bárbara Bandeira até às 7h30, depois a Desporto.

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0: Bom dia, são 7h30, 6h30 nos Açores. Voltamos a olhar os temas que marcam amanhã nesta quarta-feira. Começamos, Leonor Ferreira, com as altas temperaturas esperadas a partir de hoje e com o Governo a dar a conhecer hoje o plano para as ondas de calor.
1: Um plano que será conhecido pelas 11 da manhã em conferência de imprensa e que junta a Direção-Geral de Saúde, a Direção Executiva do SNS e também o INEM, para além de outras entidades. Já ontem, a Ministra da Saúde revelava que os hospitais ativaram o nível mais baixo dos planos de contingência, estão preparados para fazer face ao calor, embora Ana Paula Martins admita que possa haver dificuldades devido à falta de recursos humanos por causa do período de férias. Esta quarta-feira, cerca de 60 concelhos dos distritos de Bragança, Vila Real, Viseu, Guarda, Coimbra, Castelo Branco, Santarém, Porto Alegre e Faro estão em perigo máximo de incêndio. Todo o interior do país e alguns concelhos do litoral estão em risco muito elevado. Há pouco, a meteorologista Patrícia Gomes, do IPMA, adiantava à TSF que os termómetros vão subir e muito em zonas onde não é usual isso acontecer.
2: Para o continente, vamos ter uma subida de temperatura, será o mais significativo esta semana, e que vai atingir, ou se espera que atinja, valores acima de 40 graus, mesmo em zonas onde habitualmente isto não acontece, nomeadamente na região do litoral oeste.
1: Até agora, Portugal tinha escapado desta onda de calor que varreu muitos países da Europa. Em Espanha, por exemplo, as autoridades admitiram hoje que a onda de calor em junho possa estar relacionada com a morte de 1000 pessoas. O dispositivo de combate a incêndios rurais é, a partir de hoje, reforçado. É a chamada fase delta, que prevê a entrada do dispositivo de combate a fogos na fase máxima, ou seja, passam a estar ao serviço 81 meios aéreos, que incluem pela primeira vez 2 helicópteros Black Hawk da Força Aérea. Este dispositivo implica também a entrada no terreno de 15 mil operacionais e 3.500 viaturas. É um dispositivo que vai manter-se até ao final de setembro. Também com o aumento das temperaturas, redobra-se a vigilância no âmbito do programa Floresta Segura. Na Serra do Marão, a GNR começa hoje, como em anos anteriores, o patrulhamento a cavalo de toda a zona. O capitão Rui Ferreira, do Comando Distrital do Porto, reafirmou o objetivo deste patrulhamento, porque esta é uma cordilheira vasta que se estende de Amarante até Vila Real.
3: A nossa missão principal lá, devido à importância que a Serra do Marão tem no nosso distrito, é garantir a preservação do património florestal que existe na Serra.
1: O patrulhamento a cavalo da Serra do Marão começa esta quarta-feira. A partir de hoje, quem fizer compras nas plataformas online, como a Temu, Shein ou AliExpress, vai pagar mais. As compras até 150 euros vindas de fora da União Europeia deixam de estar isentas de direitos aduaneiros e passam a estar sujeitas a uma taxa de 3 euros por categoria de produto. A medida foi decidida pela Comissão Europeia, serve para responder ao crescimento das importações de baixo valor provenientes de plataformas de comércio eletrónico, sobretudo asiáticas. Portugal é o segundo país da União Europeia onde a população mais antecipa que a sua qualidade de vida vai piorar nos próximos 5 anos. Este é um dos resultados do Eurobarómetro da Primavera de 2026. O inquérito foi feito entre 9 de abril e 4 de maio nos 27 Estados-membros. Ao todo foram realizadas mais de 26 mil entrevistas, sendo que em Portugal foram entrevistados 1.031 cidadãos. Este Eurobarómetro mostra também que 94% dos inquiridos em Portugal consideram estável o espaço comunitário. A média da União Europeia fica-se pelos 75%, o que faz de Portugal o estado dos 27 onde mais se reconhece a estabilidade no espaço comunitário. Esta quarta-feira, a seleção portuguesa viaja até ao Canadá, vai realizar o último treino em Toronto antes do jogo com a Croácia dos 16avos de final do Mundial de 2026 de futebol. Esta quarta-feira entram também em campo ainda nos 16avos de final do Mundial, a Inglaterra, que enfrenta a República Democrática do Congo, e a Bélgica, que tem encontro marcado com o Senegal.
0: Estes são alguns dos temas que vamos retomar daqui a pouco no jornal, no grande jornal às 8 horas da manhã, que está a ser preparado pelo jornalista Nuno Domingos. Já se disse, vem aí tempo quente, céu pouco nublado ou limpo, tempo quente e seco, vento mais intenso nas terras altas e na faixa costeira, subida da temperatura máxima de forma generalizada em todo o território do continente. Tome nota das máximas previstas para hoje: 41 graus para Évora, máxima de 40 graus para Castelo Branco, 39 para Porto Alegre e para Beja, 36 para Setúbal, 37 graus máxima para Santarém, 34 Lisboa e Faro, 34 é também a máxima para Coimbra, 32 graus para o Porto, 33 para Bragança. Tempo mais fresco apenas, ou menos quente, apenas em Aveiro, com máxima de 25 graus. Quanto aos Açores e à Madeira, espera-se céu parcialmente nublado, mas sem chuva, máxima para Ponta Delgada 24 graus, 27 graus é a máxima hoje para o Funchal.
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0: Antes do Jornal do Mundial, voltamos a olhar o trânsito, já com fila no IC19 entre Tercena e Amadora. A A5 está já difícil desde Porto Salvo até Linda a Velha e entre o viaduto Duarte Pacheco e as Amoreiras. Para a ponte 25 de Abril, a fila na A2 está a começar na zona do Feijó. A A1 para a segunda circular tem abrandamentos entre São João da Talha e o viaduto sobre o Rio Trancão. No Porto, o trânsito está lento na A1 para a VCI, desde a zona de Coimbrões até à saída para a Avenida da Boa Vista, afeta a ligação de Valadares na A44. A via de cintura interna, sentido Freixo Rábida, tem fila entre Bonjoia e a saída para a A3.
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0: Está no ar o Jornal do Mundial. Nesta manhã de quarta-feira, Bruno Sousa Ribeiro, nas últimas horas, há mais 2 seleções apuradas para os oitavos de final do Mundial de Futebol.
10: França e, mais recentemente, o México já...

0: para Micael Olise, que fez mais duas assistências. Nos oitavos de final, a França tem agora encontro marcado com o Paraguai. Ontem à tarde, a Noruega já tinha batido a Costa do Marfim por 2-1 e já sabe que vai encontrar na próxima fase o Brasil. A seleção portuguesa viaja logo à tarde para Toronto, onde vai jogar com a Croácia na noite de amanhã, de quinta para sexta-feira. Roberto Martínez faz a antevisão do jogo com os croatas já no Canadá, António Botelho.
1: Está previsto sair às 3:30 da tarde o voo da Seleção Nacional de Palm Beach em direção a Toronto. A viagem dura cerca de 2:30. A seleção deve aterrar pelas 6:00 PM em Toronto. Isto na hora portuguesa. Quanto às horas locais, em Miami e em Toronto, são menos 5 horas do que em Portugal. As duas cidades têm o mesmo fuso horário. 2:30 depois, já quando forem 11:00 PM em Portugal, a equipa realiza o último treino antes do jogo. Não vai treinar no estádio, prefere treinar no Centennial Parks. São instalações modernas de treino, onde já estagiaram as seleções da Bósnia e do Panamá. Muito calor e uma enorme comunidade portuguesa de braços abertos é o que a seleção vai encontrar em Toronto.
0: O enviado especial da TSF ao Campeonato do Mundo segue também para o Canadá, para o relato do Portugal-Croácia, já em Toronto. António Botelho há de trazer-nos em direto, a partir das 8:30 da noite, a conferência de imprensa de Roberto Martínez. Por cá, dia 1 para o Futebol Clube do Porto e para o Sporting. Dragões e Leões arrancam daqui a pouco a nova época. E ainda não eram 7:00 PM, há sensivelmente 1 hora, já Francesco Farioli chegava ao Olival. O campeão nacional começa ainda muito desfalcado, sem muitos internacionais e com 3 reforços. André Silva, João Afonso, ex-Santa Clara, e também Eric Granas, norueguês de apenas 16 anos. A Sul, hora do Sporting iniciar também a época, apresentam-se em Alcochete 4 caras novas, Sérgio Altimira, Silas Anderson, Pedro Lima e Dumbiá. Mais tarde vai regressar Rodrigo Salazar, depois de ter representado o Uruguai, já eliminado no Mundial. Sérgio Altimira chega com muita vontade de jogar a Liga dos Campeões e ouvir o hino da competição.
2: É a máxima competição de clubes e estou muito, muito ilusionado também por isso. Tenho muitas ganas de sentir o hino da Champions em el estádio e, bueno, tentar fazer a mesma campanha que fizemos este ano ou incluso melhor.
0: Altimira aos canais do clube, o espanhol foi apresentado ontem, hoje já trabalha às ordens de Rui Borges. Quem também se deve apresentar é Morten Newman, mas o dinamarquês, o capitão do Sporting até aqui, já informou que tem tudo acertado com o Atlético. Nas próximas horas deve chegar a Alvalade uma proposta do Clube de Madrid na ordem dos 40 milhões de euros. Polémica na arbitragem portuguesa. A saída de Duarte Gomes vai acabar no Ministério Público, em causa os motivos alegados pelo antigo diretor técnico, que entrou em colisão com o presidente do Conselho de Arbitragem, Luciano Gonçalves. O jornal A Bola diz que o caso tem a ver com suspeitas de ingerência nas nomeações para os jogos da Liga. Nesta última hora, a Federação Portuguesa de Futebol emitiu um comunicado em que, sem revelar muita informação, limita-se a confirmar que a situação está agora nas mãos do Ministério Público. No ténis, em Wimbledon, dia para Nuno Borges tentar fazer ainda mais história. O número 1 português defronta o número 1 do mundo, Jannik Sinner. A partida está marcada para a 1:30 da tarde.
3: 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Estamos a 15 minutos das 8 horas.
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2: Já a seguir na manhã TSF vamos falar de origem nacional. Em 5 episódios temáticos estamos a abordar a valorização da produção nacional visando aproximar o público do programa e do selo Portugal Sou Eu. O 5º episódio tem como tema economia e o convidado é o economista José Eduardo Carvalho.
3: Se eu substituir 10 euros de importações por produtos nacionais, eu estou a reduzir as importações em 229 milhões de euros. Se eu substituir 20 euros, 449 milhões de euros de redução de importações. Esta é a ideia que eu tenho. Eu acho que a tendência que está a haver é aquela que vai perseguir. Aquela que neste momento existe é que vai perseguir no futuro. Uma coabitação entre renováveis com o gás natural, para dar estabilidade ao sistema e para não termos as coisas como agora sucedeu com o apagão. Portanto, havendo essa possibilidade e há de fazer essa coabitação e esse mix, o sistema fica estável. O que é pena é que neste momento a ferrovia só representar 5% da carga transportada ou contenturizada. As empresas neste momento ainda não pagam um prémio para abdicar do modo rodoviário para ferroviário. E, portanto, também não temos grandes condições de se tornar muito competitiva, nomeadamente em termos de ferrovia, não tem havido investimentos para isso, para reduzir o preço unitário do transporte do contentor. A política pública está muito voltada para o apoio, tem estado muito voltada para o apoio às PMEs. E tem havido um bom aproveitamento em termos de acréscimos de competitividade, de melhoria da qualidade de gestão das empresas que vêm da política pública e dos sistemas de incentivos. Eu acho que os empresários são os novos navegadores e as empresas caracterizam-se por uma resiliência. Então, depois da crise das dívidas soberanas, uma resiliência espetacular.
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2: E agora vamos ao mundo digital com o Rui Tocaiana. 4 novos Oppo Reno 16 chegam hoje a Portugal.
5: A nova série de smartphones Oppo Reno 16 acaba de chegar às lojas. A linha é composta por 4 modelos com preços que começam nos 600 e vão até aos 1.100 euros. Mas de hoje e até agosto, a Oppo está a oferecer o valor do IVA e os smartphones ficam por um preço bem mais em conta. Quanto a características, o topo de gama Reno 16 Pro vem equipado com o chip MediaTek Dimensity 8550 Super e com 12 GB de RAM. O Reno 16 normal utiliza o Snapdragon 7 de quarta geração com 8 GB de RAM. Ambos os modelos possuem ecrãs de 6,3 polegadas e uma bateria de 6.000 mAh com carregamento rápido a 80 watts. Já as variantes Reno 16 FS e Reno 16 F têm uma bateria e um ecrã maiores, mas no resto, por exemplo, na velocidade de carregamento e no processador, ficam a perder. Nas fotos, nem tanto, uma vez que todos têm 3 câmaras traseiras, o sensor principal e ainda uma telefoto com zoom ótico de 3,5 vezes, a que se junta a ultra grande angular. Sinal dos tempos, e como seria de esperar, a Oppo integrou no sistema várias ferramentas de inteligência artificial para edição de imagem.
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2: Estamos a 10 minutos das 8 horas da manhã. Está na hora da Memória de Elefante com Manuel Costa Monteiro e Mário Fernando. Hoje, Eve of Destruction, de Barry McGuire.
7: Ansiedade nuclear, agitação social, hipocrisia política, em tempo de Guerra Fria, neste quadro sombrio, surgiu uma canção de 1965 de Barry McGuire, Eve of Destruction, uma letra assustadora que dividiu as opiniões da sociedade norte-americana em geral perante a guerra e a destruição. Para uns, uma canção pacifista, para outros, antipatriota, que criticava os esforços das tropas norte-americanas no Vietnã. Numa época, recordo, em que os jovens americanos eram enviados para a guerra, mas sem direito a voto. E a canção levanta o problema: você é velho para matar, mas não para votar. Embora proibida na rádio, deu origem a debate nacional. E a idade para votar mudou, passou de 21 para 18 anos em 1971. 60 anos depois, esta mensagem alerta ainda é pertinente face às guerras, divisões políticas e tensões internacionais.

0: E amanhã, Mário, mais um passo em frente nos anos das memórias.
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2: Memória de Elefante, um trabalho diário na manhã TSF com Manuel Costa Monteiro e Mário Fernando. Ainda antes do Grande Jornal às 8, temos o Minuto Sabe-Segue.
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0: As ondas de calor vieram para ficar e a partir de hoje há mais uma que leva o Governo a preparar planos de contingência também para as unidades de saúde. Vamos falar de temperaturas, também de formas de defesa em relação a estas alterações e daquilo que já está a acontecer na Europa. Hoje, por exemplo, sabe-se que em Espanha mais de 1000 pessoas morreram por causa da mais recente onda de calor. A seleção portuguesa viaja para o Canadá, vai jogar em Toronto frente à Croácia. Vamos com a reportagem precisamente até a Toronto neste jornal, onde escutamos também o sentimento dos europeus, incluindo dos portugueses, em relação à União Europeia.
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0: calor vai começar a partir de hoje em todo o território do continente. Máximas para esta quarta-feira, 41 graus para Évora, 40 graus máxima para Castelo Branco, 39 para Porto Alegre e para Beja. A temperatura vai chegar aos 37 graus em Santarém, 36 em Setúbal, 34 em Lisboa, 33 em Faro, 32 graus máxima para o Porto e 36 para Braga. Menos quente apenas Aveiro, com uma máxima de 25 graus. E é com a onda de calor esperada para os próximos dias que começamos este Grande Jornal às 8, a edição de Nuno Domingos.
1: Porque estes são dias de brasas, obrigam a cuidados especiais. O Ministério da Saúde, a Direção-Geral de Saúde, vão anunciar hoje o plano para responder às ondas de calor e não é certo que todas as medidas estejam prontas já para esta desta semana. Especialmente a existência do Governo, referida esta manhã pelo Jornal Público, da existência de um refúgio climatizado em cada concelho do país. A responsabilidade para a criação desses refúgios está entregue às unidades locais de saúde. O plano é revelado às 11 da manhã. O Jornal Público refere também que está disponível um guia preparado pela Associação Nacional de Municípios Portugueses e pela Associação Nacional de Freguesias para que as autarquias consigam refazer os seus serviços e capacitar as populações para reagir a estas ondas de calor. Hoje todo o território nacional está sob aviso amarelo por causa da previsão de tempo quente. Os termómetros, como escutámos, podem atingir os 40 graus nos próximos dias, atingir e ultrapassar. Os distritos sob aviso laranja, Castelo Branco, Porto Alegre, Évora e Beja, até ao fim da semana, todo o território continental vai ficar pintado a laranja. A TSF há pouco, a meteorologista Patrícia Gomes explicou que esta onda de calor não é inédita, mas que vai durar mais tempo que o habitual e também vai afetar as zonas do litoral.
2: O que difere um pouco esta situação de outras anteriores será talvez a sua duração. Anteriormente tivemos períodos de 3, 4, 5 dias com valores elevados de temperatura máxima nas regiões do litoral e desta vez é expectável que esta situação dure cerca de 6 dias, principalmente na região do litoral.
1: As mínimas podem chegar aos 25 graus mesmo à noite. O Instituto Português do Mar e da Atmosfera alerta para uma subida gradual da temperatura. Na sexta e no sábado serão as noites mais quentes.
2: Em princípio, o dia ou a noite mais preocupante serão as noites de 3 para 4 e de 4 para 5. Nestas noites podemos esperar valores que em alguns locais poderão ser acima de 25 graus. E isto pode ocorrer tanto no Algarve como no Alentejo e mesmo em algumas zonas do litoral, como será, por exemplo, Lisboa, a cidade do Porto, mesmo a cidade de Viana do Castelo.
1: São as indicações deixadas pelo Instituto Português do Mar e da Atmosfera neste início de mais uma onda de calor. De resto, tal como tem acontecido em vários países da Europa Ocidental, também no centro da Europa, em Espanha, tal como em França, já tinha acontecido, o número de mortes relacionados com a onda de calor dos últimos dias é já superior a 1000. No caso de França, há mortes que terão acontecido dentro de unidades hospitalares sem condições de climatização. As ondas de calor só vêm agravar o risco de incêndio, que hoje atinge 60 concelhos dos distritos de Bragança, Vila Real, Viseu, Guarda, Coimbra, Castelo Branco, Santarém, Porto Alegre e Faro. 60 concelhos destes distritos estão a enfrentar hoje perigo máximo de incêndio. E depois há mais 100 concelhos com risco muito elevado de incêndio. Isto no dia em que arranca também o nível máximo da ativação de meios para proteger a floresta portuguesa, a chamada fase Delta, com a ativação de helicópteros, meios aéreos adicionais, também com o destacamento e pré-posicionamento de forças de bombeiros um pouco por todo o país. Este ano a Serra do Marão, uma cordilheira que liga Amarante e Vila Real, vai contar com o patrulhamento da GNR, outra vez a cavalo. ouvido pela TSF, o capitão Rui Ferreira, do Comando Distrital do Porto, explica os objetivos da missão que está integrada nas operações Floresta Segura.
3: Prevenir, detectar e reprimir também atividades ilícitas. E, se houver necessidade, também garantir a segurança das populações, muitas vezes por retirada de pessoas ou de locais ou até de habitações, caso existam incêndios florestais. E a nossa missão principal lá, devido à importância que a Serra do Marão tem no nosso distrito, é garantir a preservação do património florestal que existe na Serra.
1: São estas as indicações deixadas por Rui Ferreira, que é o responsável do Comando Distrital do Porto por esta missão. Militares a cavalo vão patrulhar a zona de forma a reforçar a vigilância, também de apoiar as populações. Uma operação de patrulhamento para proteger a serra com um pico de mais de 1.400 metros de altura. Começa hoje, vai até ao próximo mês de setembro. Há hoje uma novidade na fábrica da Mitsubishi no Tramagal. A fábrica vai hoje suspender a produção e colocar 267 trabalhadores em regime de layoff durante todo este mês. Os trabalhadores temporários, entre 25 e 30, já tinham terminado contrato no dia de ontem. A comunicação feita pela administração aos trabalhadores diz que a medida prevê a suspensão dos contratos de trabalho e a redução dos períodos normais de trabalho dos 267 trabalhadores que são abrangidos por este layoff. É necessário reduzir os custos, diz a Mitsubishi, e assegurar a sustentabilidade económica e financeira desta unidade, salvaguardando a viabilidade futura e a manutenção dos postos de trabalho. António José Seguro está hoje em Paris, vai almoçar com Emmanuel Macron e depois tem uma reunião de trabalho com empresários portugueses, cerca de 20, na residência da Embaixada de Portugal em Paris. É a sétima visita de António José Seguro ao estrangeiro desde que tomou posse como Presidente da República no dia 9 de março. E agora, o sentimento dos europeus e também dos portugueses em relação àquilo que é a realidade da União Europeia e especialmente em relação à qualidade de vida que proporcionam. Porque é essa uma das garantias que mais agrada aos cidadãos dos 27. O Eurobarómetro, divulgado pelo Parlamento Europeu, conta com mais de 26 mil entrevistas. Há mais pessimismo sobre o futuro do mundo, mas menos pessimismo sobre o futuro da Europa e sobre cada um dos países da União Europeia, Ricardo Alexandre.
4: O pessimismo em relação ao futuro do mundo aumentou 6 pontos percentuais desde a última sondagem em novembro, com 58% dos entrevistados a declararem-se pessimistas quanto ao futuro global. São menos pessimistas em relação ao futuro da União Europeia, 37%, e ao futuro dos seus próprios países, 40%. No Eurobarómetro da primavera, dois indicadores atingem níveis recorde. 75% dos europeus consideram a União Europeia um lugar de estabilidade, o que representa a segunda maior proporção da última década. Em segundo lugar, 74% dos europeus veem a participação na União Europeia como algo benéfico para fortalecer a posição da União no mundo. Os europeus desejam que o foco recaia principalmente sobre a defesa e segurança, 39%. A independência energética ganhou relevância, com mais 6 pontos percentuais em comparação com a sondagem anterior, assim como a competitividade, a economia e a indústria. Os europeus também esperam que a União Europeia desempenhe um papel mais importante na proteção contra crises, opinião defendida por 68% dos entrevistados, e pedem que os Estados-membros atuem de forma mais unida. Estão satisfeitos com a qualidade de vida quando conseguem pagar as contas. Uma grande maioria, 83%, afirma estar satisfeita com a sua própria situação. No entanto, esse índice cai para 69% entre aqueles que têm dificuldades ocasionais para pagar contas e há apenas 40% satisfeitos com a qualidade de vida entre aqueles que enfrentam dificuldades para pagar contas na maior parte do tempo. A inflação, 47%, a alta dos preços e o custo de vida em geral são prioridades máximas que desejam ver abordadas pelo Parlamento Europeu, com um aumento de 6 pontos percentuais em relação à última sondagem do Eurobarómetro, realizada no último outono. Seguem-se a economia e a criação de empregos, bem como a defesa e a segurança. Em termos de valores, a paz, a democracia, a liberdade de expressão, os direitos humanos e o Estado de Direito continuam a ser os valores que os entrevistados esperam que o Parlamento Europeu defenda prioritariamente.
1: E os portugueses indicam os resultados também desta sondagem, são aqueles que mais valorizam a União Europeia como fator de estabilidade.
4: A União Europeia é um polo de estabilidade no mundo conturbado para 75% dos cidadãos, enquanto apenas 22% discordam. A percepção de estabilidade cresceu 8 pontos percentuais em apenas alguns meses e essa é a opinião maioritária, já que todos os Estados-membros ultrapassam a marca de 60% quando se trata da percepção da União Europeia como espaço de estabilidade que contribui para proteger a paz e a segurança, melhorar a cooperação ou fomentar o crescimento económico. Na variação por país, os índices vão de 94% em Portugal, o país no topo, a 60% na Estónia, com a média na União Europeia a chegar aos 75%. 90% dos portugueses acreditam que o papel da União Europeia na proteção dos cidadãos perante crises globais e ameaças à segurança vai aumentar. 90% consideram que Portugal beneficiou da adesão à União Europeia, no ano em que o país celebra 40 anos desde a entrada para a então CEE. A inflação, o aumento dos preços e o custo de vida surgem como as principais prioridades que os portugueses querem ver tratadas pelo Parlamento Europeu. No caso de Portugal, destaca-se também o facto que a União Europeia confere aos portugueses maior voz e influência no cenário mundial. O que deve a União Europeia fazer no futuro para enfrentar os desafios presentes? Uma grande maioria dos cidadãos, 90% no caso, gostaria que os Estados-membros da União Europeia estivessem mais unidos para enfrentar os atuais desafios globais. Além disso, 73% dos inquiridos consideram que a União Europeia precisa de mais meios para lidar com esses desafios. O Eurobarómetro desta vez incluiu também um ponto referente ao direito internacional. 9 em cada 10 europeus acreditam que a União Europeia deve promover o respeito pelo direito internacional por parte de todos os países, uma opinião maioritária em todos os Estados-membros.
1: Ricardo Alexandre, o Eurobarómetro da Primavera de 2026 foi conduzido entre 9 de abril e 4 de maio nos 27 Estados-membros da União Europeia, com entrevistas presenciais, em alguns casos com recurso a entrevistas por vídeo. O público-alvo são maiores de 15 anos. Foram realizadas mais de 26 mil entrevistas. Em Portugal foram entrevistados 1.031 cidadãos. O número de portugueses e lusodescendentes mortos depois do sismo de quarta-feira da semana passada na Venezuela subiu para 68. O balanço é de ontem à noite. Há 74 desaparecidos, de acordo com números do Ministério dos Negócios Estrangeiros. Isto num contexto global de 1.943 mortos, considerados já oficialmente, 10.500 feridos, 15.000 desalojados. Este é o cenário que tem sido confirmado pelas autoridades venezuelanas. Na Venezuela, enquanto as equipas de busca e salvamento procuram sobreviventes, os venezuelanos que fisicamente não foram afetados pelo sismo procuram encontrar soluções para sobreviver aos próximos meses, ou seja, procuram abrigo, preocupam-se com a falta de produtos e, de acordo com Rui Carlotto, um português que vive em Caracas e que foi ouvido ontem à noite pela TSF, há vários processos de busca desses bens essenciais que começam a faltar.
5: A partir de agora, obviamente, vai faltar tudo, desde remédios, desde roupas, todo tipo de recursos para as pessoas que estão danificadas e que têm que ser reubicadas em lugares, pois que não sei ainda exatamente, já estão a tratar de procurar imóveis que estão desocupados, estão a tratar de construir sectores com tendas de campanha e toda uma série de coisas, porque aqui realmente é necessário tudo. Tudo, toda a ajuda é pouca. Já as associações de vizinhos, as comunidades estão a reunir-se também, a criar centros de acopio onde as pessoas vão levando o que podem, pois, para ajudar, geralmente o que eles estão a pedir, inclusive até alimentos para os próprios rescatistas que estão a levar desde Caracas. Todos os dias estão acompanhando toda esta situação e dando todo o apoio os vizinhos aqui, tanto de Caracas como noutros lugares do interior do país, e sobretudo a parte do foco principal, que é La Guaira. Esta é a situação atual.
1: Rui Carlotto, português residente em Caracas, e o alerta para a dificuldade em encontrar aquilo que é necessário para viver e sobreviver na Venezuela, uma semana depois do duplo sismo que destruiu partes importantes do país. A partir de hoje entra em vigor uma taxa aduaneira de 3 euros, no mínimo, para encomendas com um valor inferior a 150 euros nas cadeias Shine, Temu e AliExpress, as mais usadas para compras no espaço extracomunitário. Esta taxa é de 3 euros por categoria de produto, ou seja, pode comprar 5 t-shirts, só pagará 3 euros, porque pertencem à mesma categoria, mas se outro produto, como um fato de banho, for também adquirido, aí o valor sobe para 6 euros, porque é uma nova categoria. Ouvida pela TSF, a jurista da DECO Proteste, Susana Correia, ouvida esta manhã, deixa um alerta: o pagamento desta taxa deve ser feito a partir de hoje na plataforma online, no momento da compra.
6: Aquilo que a Comissão Europeia estabelece é que este pagamento é da responsabilidade, portanto, dos importadores, no sentido em que será no momento da compra, portanto, antes de finalizarmos a compra, que este valor deve vir discriminado para que os consumidores possam dele conhecer e saber, e, portanto, será no momento da compra que este valor fica liquidado, fica pago.
1: A jurista da DECO admite que tem receios de que a situação de burla possa surgir com a aplicação desta taxa e por isso apela aos consumidores que certifiquem quem está a cobrar valores que não foram pedidos no momento da compra. Esta preocupação é particularmente direcionada para quem já fez uma encomenda numa destas formas que ainda não chegou. Susana Correia diz que nestes casos a taxa vai ser cobrada no momento da entrega.
6: O que tem estado a acontecer é que os próprios CTT começaram a alertar já no final da semana passada de que estão muitas encomendas ainda em trânsito e que, entrando na alfândega já com esta nova norma em vigor, poderão aqui surgir casos em que haja a necessidade então de liquidar a nova taxa aduaneira e, portanto, passar aqui por todo um processo na alfândega. E, portanto, aqui sim os consumidores podem ser surpreendidos com custos extras. A verdade é que, podendo acontecer algumas destas situações, nós também temos algum receio que exista aqui um novo fenómeno de burlas associados aqui exatamente a esta necessidade e, portanto, alertamos todos os consumidores que sejam cautelosos, que verifiquem, que confirmem, caso recebam mensagens a pedir valores para levantar as encomendas, que verifiquem efetivamente se têm alguma encomenda em processo de desalfandegamento e, portanto, confirmem antes de efetuar qualquer valor, portanto, antes de ter a certeza que quem está a pedir esse dinheiro é uma fonte fidedigna.
1: Uma nova realidade, o alerta para teres atenção a situações de burla mantém-se se fizer compras a partir de hoje em plataformas como a Shine, a Temu ou a AliExpress. A jurista da DECO sublinha que todos os valores devem ser cobrados no momento da compra.
0: Está concluída a primeira parte deste Grande Jornal às 8. Voltamos já a seguir com notícias do Mundial de Futebol. Temos café duplo a seguir às 8h30. Hoje Inês de Medeiros e Ribão Esteves vão falar do déficit e também da condenação do Estado por violação do segredo de justiça na Operação Marquês.
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0: Passa na TSF. 8 horas e 19 minutos, agora o Mundial de Futebol. Num domingo, a Seleção Nacional prepara o jogo frente à Croácia.
1: Hoje vai despedir-se de Palm Beach, vai rumar ao Canadá para defrontar amanhã à noite a Croácia nos 16avos de final do Mundial de Futebol. A partir de agora, a Seleção passa a trabalhar perto das cidades onde jogar, se for progredindo na competição, o que quer dizer que, para já, o jogo é em Toronto, no Canadá. Depois, se ganhar, vai viajar para Dallas, depois para Los Angeles, novamente regressando a Dallas e finalmente ou para Miami ou para Nova York, onde vão ser realizados os jogos finais. E isto é sempre se vencer os jogos, progride para a cidade seguinte. Hoje Roberto Martínez, o selecionador, vai fazer a antevisão do jogo com a Croácia, que está marcado para a meia-noite, de quinta para sexta-feira. A conferência de imprensa é às 8h30 da noite. A TSF vai transmitir em direto de Toronto esta conferência de imprensa com o enviado da TSF a este Mundial, António Botelho, a acompanhar a seleção portuguesa. O trânsito de fronteiras, ou seja, o atravessamento de fronteiras neste campeonato do mundo entre três países, pode ser uma grande dor de cabeça para muitos imigrantes nos Estados Unidos e também para alguns portugueses que lá vivem. O ICE, a tal polícia que controla a imigração nos Estados Unidos, é uma espécie de novo fantasma que assusta quem vai para a América em busca de novas condições de vida. A TSF foi tentar perceber um pouco mais sobre este impacto do ICE. O enviado António Botelho conversou com um português que vive nos Estados Unidos da América há mais de 30 anos, foi jornalista no Miami Herald e no Independent e retrata a situação atual.
10: O ICE já lhe bateu à porta, mas Rui Ferreira não teve problemas.
11: A mim, uma vez na rua, um agente do ICE pediu a minha identificação e a minha nacionalidade. Eu disse que eu não tinha nada que lhe dizer. Neste país há uma quarta emenda e a quarta emenda não te obriga a responder à polícia.
10: Mas esse novo fantasma, o ICE, está mesmo a assustar alguns portugueses.
11: Isso acontece lá em cima, em Newark. Aí sim, tem havido. E tem estado, mas por exemplo, que há uns anos o Canadá deu-lhe por deportar muitos portugueses para os Açores, aqui ainda não aconteceu esse nível de deportação.
10: Mas o receio aumentou.
11: Efetivamente há um certo medo, porque há muitos portugueses lá em cima que estão ilegais, que foi uma coisa que a mim me espantou muito quando soube. Eu pensava que o nível de legalização era grande.
10: Desde 1994, a viver em Miami, jornalista reformado e sempre atento à atualidade, há algo que também está a preocupar.
11: Nós não temos congressista de origem portuguesa no Congresso. Os cubanos têm três. No fundo, não temos muito com que nos defendamos. Mas eu tenho ouvido que a embaixada, juntamente com os consulados, têm sido muito, muito duro, muito duros com os americanos em relação a isso. É mais fácil deportar um cubano do que deportar um português.
10: Com a política anti-imigração, Donald Trump tem deportado milhares de venezuelanos, cubanos, com a ajuda do ICE. Mas Rui Ferreira acredita que isso não vai acontecer com os portugueses.
1: Reportagem de António Botelho, ainda em Palm Beach, entretanto já de viagem até Toronto para acompanhar mais logo a conferência de imprensa de Roberto Martínez e amanhã o Portugal-Croácia. Quanto aos resultados, estão apuradas 7 das 16 equipas que vão jogar os oitavos de final do Mundial. Esta madrugada, depois de vários atrasos por causa das tempestades, o México eliminou o Equador por 2-0 no Estádio Azteca, golos de Quiñones e Raúl Jiménez, tal como tinha acontecido no jogo de estreia dos mexicanos neste campeonato do mundo. O México vai defrontar o vencedor do Inglaterra, República Democrática do Congo, na próxima ronda. Na noite passada vem também a vitória tranquila de França frente à Suécia, 3-0, com dois golos de Mbappé, que igualou Messi no topo da lista dos marcadores deste Mundial, tem 6 golos e está a ameaçar o astro argentino no recorde de golos em campeonatos do mundo. Messi tem 19. Mbappé tem 18 e em muito menos campeonatos do mundo, apenas em 3. França vai defrontar o Paraguai nos oitavos de final. A Suécia regressa à casa. Vem de ontem uma vitória da Noruega sobre Costa do Marfim, uma das seleções africanas com mais cartel neste campeonato do mundo. 2-1 para a Noruega com Haaland a marcar pela quinta vez neste campeonato do mundo. A Noruega vai jogar com o Brasil e a Costa do Marfim vai regressar a casa. Hoje continua o confronto Europa-África, com a Inglaterra-República Democrática do Congo às 5 da tarde, o Bélgica-Senegal às 9 da noite e no início da madrugada os anfitriões Estados Unidos vão tentar manter o pleno de apuramento dos organizadores, depois do México e do Canadá vão tentar chegar à ronda seguinte derrotando a Bósnia-Herzegovina.
0: 8h24, esta hora, 26 graus em Faro, 20 em Lisboa e 19 graus no Porto. 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
0: 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Está com a manhã TSF de quarta-feira, primeiro dia do mês de julho, e a Força Aérea faz anos hoje.
1: Nasceu em 1952, 74 anos comemorados hoje, um ramo independente em paralelo com a Marinha e o Exército, integrou as aviações que estavam incorporadas naqueles ramos até meados do século XX. A repórter Ana Peixoto Fernandes acompanhou o espetáculo visual com 750 drones nos céus de Viana do Castelo, que assinalou ontem, à meia-noite, a entrada neste 1 de julho, a data do aniversário da Força Aérea Portuguesa.

0: tradição de Viena ganhou asas esta terça-feira à noite com as celebrações dos 74 anos da Força Aérea. 750 drones desenharam aeronaves nos céus, desde aviões caça a helicópteros, paraquedistas, satélites e até lançadores militares. O espetáculo de 8 minutos sobre o Rio Lima assinalou a entrada neste dia 1 de julho, data do aniversário dos 74 anos da Força Aérea Portuguesa, terminou iluminando o céu com a bandeira de Portugal e um coração de Viana, que dá mote ao lema das comemorações, como explica o Coronel Abel Oliveira, chefe das Relações Públicas da Força Aérea.
1: O lema das comemorações é muito profundo, porque voar no coração de Viana é aí que a Força Aérea voa no coração de Viana e que Viana está connosco e voa connosco.
0: Um concerto da banda da Força Aérea antecedeu o espetáculo de drones. Contou com a participação da cantora Mimi Cat, que representou Portugal no Festival da Eurovisão em 2023, com a canção Ai Coração. Ah.

0: Mimi Cat cantou com um coração de Viana ao peito.
1: Com certeza que tinha que trazer o meu coração de Viana, não é? Ainda por cima este tão especial, porque este foi feito pela Portugal Jewels na altura da Eurovisão e tem as iniciais dos meus filhos gravadas atrás, portanto este tem um sabor especial.
2: Vamos ter a inauguração de um monumento muito importante, que é o nosso tributo a Viana do Castelo, que materializa o voo no seu sonho mais original, que é um voo de papel, num avião de papel.
0: Para voar num avião a sério, foi feito para o dia de hoje um sorteio de 50 bilhetes duplos.
2: Vamos ter batismos de voo no Porto, vai ser no Aeroporto de Sá Carneiro, são batismos de voo dedicados a Viana do Castelo, estão completamente esgotados e vai ser uma oportunidade para terem uma experiência de voo diferente numa aeronave da Força Aérea.
0: As comemorações da Força Aérea encerram domingo com 15 aeronaves a sobrevoar Viana do Castelo.
3: Reportagem de Ana Peixoto Fernandes, na última noite, no arranque de uma semana em grande, do aniversário da Força Aérea Portuguesa, são 74 anos de vida.

0: São 8h29, bom dia, menos uma hora nos Açores. Estamos na última página deste Grande Jornal às 8 para conferir outras notícias que marcam a atualidade. E num domingo continuam as tentativas para fazer avançar a paz entre Estados Unidos e Irão.
1: Com o Irão a dizer que não se encontra cara a cara com os Estados Unidos, representantes dos dois países vão tentar fazer avançar hoje conversas em Doha, no Qatar. São conversas indiretas, é pelo menos isso que os mediadores estão a dizer que pode acontecer. Isto numa altura em que o trânsito de navios no Estreito de Hormuz continua muito abaixo dos níveis pré-guerra e que o Irão vai dizendo que o Estreito de Hormuz é o seu maior instrumento de poder. Na Venezuela, 4 polícias foram detidos por roubar dinheiro nos escombros dos edifícios derrubados em La Guaira, zona mais afetada pelos terremotos de há uma semana. Os agentes integravam o corpo de intervenção, aliás, o corpo de investigações científicas, penais e criminais da polícia venezuelana. Foram imediatamente expulsos da corporação. Serão presentes a tribunal, de acordo com um comunicado oficial das autoridades venezuelanas revelado durante o dia de hoje. António José Seguro, o Presidente da República, está hoje em Paris, vai almoçar com Emmanuel Macron no Eliseu e vai depois receber 20 empresários portugueses na residência do embaixador português em Paris. O dia de calor intenso e, por isso, o Governo, especialmente as instituições da saúde, vão revelar planos para responder a ondas de calor como esta que está a começar. E a pensar, acima de tudo, nos estabelecimentos de saúde espalhados pelo país todo. A Secretária de Estado da Saúde, também o Diretor Executivo do Serviço Nacional de Saúde, a Direção do INEM, do Instituto Ricardo Jorge e a Direção-Geral de Saúde, todos juntos vão revelar estes planos hoje às 11 da manhã.
0: Ora, e o tempo quente vai ficar nos próximos dias no território do continente. Céu pouco nublado ou limpo é a previsão para hoje. Vento mais intenso nas terras altas e na faixa costeira. Subida da temperatura máxima, sobretudo no litoral norte e centro. Para hoje esperam-se temperaturas que deverão chegar aos 41 graus em Évora, 40 graus máxima para Castelo Branco, 39 para Porto Alegre e para Beja, 33 graus máxima para Faro, 36 para Setúbal, 37 é máxima para Santarém, 34 graus em Lisboa, 32 no Porto e 36 em Braga. Vamos ao trânsito já a seguir.
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0: Voltamos a olhar o trânsito. Estamos a 26 minutos das 9 horas da manhã, agora com problemas no norte do país. Há um acidente na A4, no Alto de Valongo, em direção ao Porto. O trânsito está aqui mais complicado. Há um para a VCI e continua difícil, com fila entre Coimbrões e a saída para a Avenida da Boa Vista. A via de cintura interna, sentido Freixo Rábida, tem fila entre Bonjoia e o Nó da A3. A A3 continua difícil entre Águas Santas e a saída para a Circunvalação. A A28 também não está fácil, desde a ponte sobre o Rio Lessa até à rotunda AEP. Na região de Lisboa temos o IC19 com fila a partir de Terceira até a Amadora e depois entre Alfragide e o nó de Pina-Manique. A segunda circular também já mais difícil no sentido Pina-Manique-Sacavém, fila entre as Torres de Lisboa e as Calvanas e no sentido contrário na zona da Encarnação e depois entre o Relógio e a saída para o Eixo Norte-Sul. Eixo Norte-Sul que também está demorado entre o Lumiar e as Laranjeiras, em direção ao Campo Lide. Há lentidão também na calçada de Carris, em direção ao Campo Grande, até à zona do Lumiar. Na A5, fila entre Porto Salvo e Linda a Velha e entre Monsanto e as Amoreiras. E para a ponte 25 de Abril, a fila na A2 está a parar em Corroios.
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0: A seguir da manhã TSF temos café duplo com Inês de Medeiros e Ribau Esteves, moderação de Leonor Ferreira.
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3: O Estado registrou um déficit de cerca de 1.800 milhões de euros até maio, um saldo negativo pelo segundo mês consecutivo. Uma situação decorrente das injeções de fundos no Serviço Nacional de Saúde para regularização de dívidas. Do lado da receita, houve também uma redução devido às moratórias e à isenção de pagamento da taxa social única para as empresas afetadas pelas tempestades do início do ano. Segundo tema deste café duplo, o Tribunal Administrativo de Lisboa condenou o Estado português a indemnizar José Sócrates em 15 mil euros por violação do segredo de justiça na fase de inquérito da Operação Marquês. O Ministério Público já disse que vai recorrer. Entretanto, o líder do Chega defende que há momentos em que a justiça se deve sobrepor à lei e, por isso, o Estado não deve pagar ao antigo primeiro-ministro. Bom dia, Ribau Esteves. Inês de Medeiros, começo por si, Ribau Esteves. Era expectável este resultado nas contas públicas e, perante este resultado, vai ser difícil o governo avançar eventualmente com apoios, caso a situação de crise devido à guerra se agrave?
4: Muito bom dia, um abraço a todos. Enfim, sabemos todos, falámos além do mais algumas vezes no Café Duplo sobre esta matéria, do risco, numa primeira fase, o risco de haver déficit nas contas públicas deste ano 26, e obviamente a partir de certa altura, e a certa altura foi quando ao menos ficou claro que estas tensões militares, a guerra, enfim, primeira da Ucrânia, mas a deste ano no Médio Oriente, entre o Irão e os Estados Unidos e Israel, enfim, provocaram a subida, o disparo no preço do petróleo. Obviamente ficou claro que isto não era uma situação para algumas semanas e que, portanto, ia ter impacto. E, portanto, obviamente que aqui chegados, e enfim, estas contas são já de 5 meses de consolidação das nossas contas, estamos a acabar agora, acabámos agora o primeiro semestre do ano e, portanto, o tal risco, a tal probabilidade neste momento é uma certeza. Acresce que além dessas tensões conhecidas por estes motivos, pela reação que provocou mais despesa e menos receita à Cristina e companhia, houve também uma injeção financeira na despesa de cerca de 300 milhões para pagar dívidas acumuladas do ano 25 na área da saúde. E, portanto, é esta a circunstância que temos. Obviamente que isto não tira espaço ao governo para continuar a usar receita, nomeadamente para modelar o preço dos combustíveis e reduzir a sua receita, nomeadamente do imposto sobre os produtos petrolíferos, mas enfim, é um exercício que neste momento, com metade do ano fechado, a probabilidade, enfim, obviamente sempre com tantas interrogações, de nós fecharmos o ano com algum déficit é objetiva, mas a robustez das contas também garante capacidade financeira e orçamental ao governo para continuar a reagir proporcionalmente às necessidades para ajudar o país, ajudar a economia.
3: Inês de Medeiros, a sua perspectiva, como olha para este segundo mês de déficit?
5: Sim, bom dia a todos. Vamos lá ver. Eu acho que esta perspectiva deve ser vista não apenas por casos isolados, mas por todo um contexto e também por uma série de opções políticas que foram tomadas desde o início por este governo. Infelizmente, nós temos vivido quase crises mundiais quase desde 2020, mas mesmo ainda antes desta última fase, nós sabíamos que havia fortes probabilidades de haver déficit, porque as opções, e aqui houve opções claras do governo, que iria ter um grande impacto. Se há uma parte que é compreensível, há outra que nos assusta, é que venham a

0: um bocadinho e agora ali. Por outro lado, também em todos nós sentimos que o governo está a tentar conter um déficit, mas também sem propriamente um racional. O que mais me preocupa é se houver, de facto, a opção de que, para consolidar as contas públicas, é preciso fragilizar empresas e pessoas, porque aí deixa de ser uma crise circunstancial devido ao contexto mundial, mas passamos a entrar mais uma vez num problema de crise estrutural. E eu acho que o que este governo tem, de facto, demonstrado é que não é capaz de enfrentar esta crises, coisa que Portugal foi capaz volto a dizer, desde o ano 2020.
1: Chegamos ao segundo tema deste café duplo. A condenação do Estado por violação do segredo de justiça na Operação Marquês suscitou-lhe, Ribau Esteves, alguma surpresa e como vê o recurso que o Ministério Público vai interpor?
2: Olha, suscita-me três ideias. A primeira é lembrar que o país tem que agradecer hoje a José Sócrates ter-se livrado dele como primeiro-ministro, porque obviamente o Presidente da República à data não foi capaz de o pôr na rua, que era o que ele merecia, porque obviamente degradou a gestão do país a um ponto miserável que levou ele próprio a demitir-se. A segunda ideia é que, de facto, nós também temos que agradecer ao José Sócrates esta boa decisão em que o Estado, pela primeira vez, é condenado por não cumprir um preceito da democracia e do Estado de Direito Democrático, que é o segredo de justiça. E, portanto, também temos que agradecer ao José Sócrates essa performance, porque todos nós condenamos a violação do segredo de justiça e, finalmente, o Estado é condenado. A terceira ideia é que é, de facto, o cúmulo que, neste processo, que nunca mais acaba, que o José Sócrates, que está neste processo, por ter sido primeiro-ministro de Portugal, foi as matérias que estão em causa, os indícios do crime que estão a ser julgados, neste processo, são do seu exercício de primeiro-ministro. O processo arrasta-se, a telenovela dos advogados agora muda de advogado para trás e para a frente, e agora temos mais uma, é o cúmulo, a notícia do dia ser uma condenação do Estado, quando a condenação, enfim que se perspectiva, é do próprio Zé Sócrates, a condenação ou que seja liberto, mas que liberto deste processo, obviamente. Agora o processo tem que acabar. E, portanto, eu não sei, enfim, não conheço as razões da decisão judicial, assim como não conheço o Ministério Público. Para mim, eu diria, obviamente, o Ministério Público tem que recorrer, mas, enfim, digo isto sem conhecimento de causa, porque eu também sou a favor da condenação do Estado por o segredo de justiça ser violado.
1: Inês de Medeiros, e como olha para estas decisões?
0: Eu olho, em primeiro lugar, acho que é importante que haja, que os tribunais justamente façam um alerta relativamente a derivas, nomeadamente com a violação do segredo de justiça, e que os tribunais façam um alerta ao Estado. O que é que eu acho? Eu acho é que ninguém consegue ter um raciocínio sério neste momento, por o que está em causa é o engenheiro José Sócrates. Eu acho que este processo tem que ser muito bem estudado, porque é um pesadelo para um país com um Estado de Direito. Mas acho, sobretudo, muito, muito, muito preocupante quando um líder partidário diz que a justiça se sobrepõe à lei. E eu pergunto, o que é a justiça sem lei? E, portanto, acho que é importante alertar, de facto, os portugueses, porque neste caso é José Sócrates, que é onde tudo é mediático, mas o que o líder do Chega está a dizer pode-se aplicar a qualquer um. A um anónimo, a qualquer português ou portuguesa, se esse for o princípio. Então, se não for a lei que faz a justiça, quem é? É ele próprio? É um Estado? Bom, quando o Estado faz justiças ad hominem e sem um enquadramento legal legítimo, então nós sabemos ao que é que isto leva. Nós sabemos que regimes é que o aplicam, que regimes é que consideram que há um sentido de justiça não enquadrável na lei.
1: E assim chegamos ao fim desta conversa. O Café Duplo regressa amanhã.
3: Amanhã teremos aqui Angélica da Teresa e Bernardo Peçanha, café duplo moderado.

0: por Leonor Ferreira. 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Está daqui a minutos em antena. Estamos a 14 minutos das 9 horas. Agora parece mentira o humor de Zé Pedro Silva na manhã TSF. O título da crónica de hoje é Cuidado com o calor e com o governo.
1: Os avisos são sérios. Prepare-se para o calor dos próximos dias. As previsões apontam para a maior onda desde que há registros. É uma cúpula que se vai instalar sobre a Península Ibérica. Imagine, o que é uma cúpula de calor? Também não sei, não faço ideia. Há felizmente quem esteja a olhar para os chamados modelos e perceba do assunto. Nós não temos de perceber o calor, só temos de evitá-lo. Temos a missão mais simples neste processo. Aqueles senhores ali disseram que se vai instalar um calor extremo, portanto experimenta não desidratares, só para não dares ainda mais trabalho às pessoas. Se quiseres ajudar, vê das crianças e dos mais velhos, não faças fogo, é simples. Ah, mas isto é o verão, sempre fez muito calor, quando era miúdo ainda era pior. Provavelmente porque estavas sempre a correr e aos saltos, mas pronto, também ninguém disse que estamos no inverno. E se quiseres, para facilitar, então este calor que se vai sentir é um que já passou por cá em 1994. Não é uma cúpula, afinal é um cometa. Diz lá olá ao calor e depois vai para dentro, está bem? Pronto. Quem também está a postos para lidar com mais um fenómeno extremo é o governo, claro. A ministra do Trabalho foi questionada sobre estas canículas e não vê necessidade de fazer alterações à lei, defendendo que a que existe deve ser aplicada adequadamente, e é isso que estamos a fazer. E diz mais, mas esta parte tem que citar. Evidentemente, as pessoas, se as condições de trabalho forem impossíveis, se o clima for absolutamente impossível para continuar a desempenhar as suas funções como estão, devem ser equipadas com equipamentos contra o sol, deve ter-se preocupação com a sua hidratação, etc. Isso já é perfeitamente acomodável pela legislação em vigor. Ou seja, para a ministra Palma Trabalho, se as condições de trabalho forem impossíveis, as pessoas devem ser equipadas com equipamentos contra o sol. Isto é, um chapéu. A legislação em vigor já prevê um chapéu para os trabalhadores, mas só um chapéu. Um leque, por exemplo, não. É preciso usar uma mão e, se for esse o caso, então só se paga meio-dia. Não contratei uma pessoa para se estar a abanar. Atenção que os trabalhadores devem trazer o seu chapéu de casa. A lei não prevê que a empresa tenha mais uma despesa, prejudicando-se desta forma o crescimento económico. O que está na lei é que o trabalhador pode estar de chapéu, apesar de não ser da farda. E deve ter-se preocupação com a sua hidratação, diz também a generosa ministra. O trabalhador a desempenhar as suas funções em condições impossíveis, disse a governante, à torreira do sol só com um chapéu, e basta-nos perguntar, bebeste água hoje? Se já não responderem, quem cala consente. A verdade, para aqui que ninguém nos ouve, é que trabalhadores desidratados ocupam muito menos espaço porque mirram. É um fenómeno semelhante ao que ocorre com os cogumelos, já está testado. Ora, ocupando menos espaço, numa casa onde dormem 20, desidratados metem-se muito mais. Quando estiver na hora de voltar ao trabalho, dá-se uma mangueirada e estão outra vez prontos. À ministra Palma Trabalho, tiro o meu chapéu.
0: Zé Pedro Silva na manhã da TSF e nas sugestões do TSF Pais e Filhos desta semana, viajamos hoje até ao Museu do Oriente, que tem propostas pensadas para os mais novos este verão. Vamos conhecer algumas, Maria Ramos Santos e Paulo Jorge Guerreiro.
2: O cenário, em muitas casas, é o seguinte. A hora de deitar aproxima-se, mas os ecrãs continuam ligados. Pode parecer um momento de distração, mas na verdade está a prejudicar gravemente a qualidade do sono de uma criança. Como explica Teresa Rebelo Pinto, terapeuta do sono.
3: Bom, os ecrãs deveriam ser desligados pelo menos uma hora antes de ir para a cama. Pelo menos, digo eu, porque muitas vezes seria até benéfico que fossem desligados mais cedo. Hoje em dia parece que há assim uma certa dificuldade nas famílias de descobrir atividades para se fazer ao serão e ao final do dia. Parece que estamos todos muito cansados e que é mais prático ficar cada um em seu ecrã. Mas em relação ao sono, utilizar ecrãs na cama é muitíssimo prejudicial por vários vários aspectos. Um deles tem a ver com a exposição a estímulos, são estímulos luminosos que podem atrasar o início do sono, mas também são estímulos de natureza emocional ou que nos fazem querer ficar ligados e atentos, e tudo isso é contraditório com o adormecimento e com o sono de qualidade. Por outro lado, há também uma falta de autonomia para o sono, ou seja, aquelas crianças e sobretudo os jovens que sentem que só são capazes de adormecer se estiverem a ver um programa ou se estiverem nas redes sociais para se aborrecer e depois o sono poder aparecer, significa que nós também, ao permitirmos a utilização dos ecrãs próximos da hora de ir dormir, muitas vezes estamos a criar dependências em relação ao sono, em vez de estimularmos a autonomia.
2: Saber desligar dos ecrãs é fundamental para a saúde mental dos mais novos.
4: Ora, falámos então deste assunto, hábitos que parecem estar a ficar esquecidos e que dão lugar a mais tempo para os ecrãs. Ainda há pouco falava nas sugestões para viajarmos até ao Museu do Oriente. Essa proposta fica agendada então para amanhã, o último dia do mês, amanhã, o segundo dia do mês de julho. E agora, vamos aos sinais de Fernando Alves.
5: Se eu tivesse uma flecha editorial, se houvesse num sótão ou numa clareira de um bosque uma rádio de onde pudesse reenviar Alice para a Toca do Coelho, trataria de garantir um repórter na mialhada no próximo sábado, 4 de julho. Não para um direto do Pedro dos Leitões, nem para uma degustação de vinhos. A missão do repórter, nesse próximo 4 de julho, seria a cobertura do seminário Pirilampos em Portugal, Biodiversidade, Ameaças e Conservação, organizado pela Câmara da Mialhada e pela Fundação Mata do Saco. Especialistas nacionais e internacionais começam, manhã cedo, a falar de pirilampos e só desligam a luciferina do debate e da transmissão de conhecimentos um pouco antes da meia-noite. A Mialhada continua a iluminar a rota dos pirilampos, chamando-nos para a Mata Nacional do Bussaco, como se nos adentrasse numa nuvem noctilucente. Este sábado, 4 de julho, dia de tantas revoadas da história, um repórter estaria por conta do Dia Mundial dos Pirilampos. A sua tarefa seria desencalhar do discurso dos especialistas uma nova possibilidade de contar os vagalumes, não no sentido de os contar pelos dedos ou pela estatística, mas de lhes descobrir novas possibilidades narrativas encantatórias, tal como, num outro 4 de julho, de há quase 1000 anos, povos ameríndios observaram o surgimento de uma supernova. Tal como, indo em passeio de barco pelo Tamisa, Lewis Carroll contou a Alice uma história que haveria de desaguar num país das maravilhas. Se no final do seminário algum governante de passagem para telejornais viesse ao chamamento dos holofotes, o repórter não quereria dele senão um testemunho sobre noctiluzes, uma memória de infância sobre lumieiras, lampírides, moscas de fogo. Será um ministro capaz de cagar lume como um poeta? Reparai, repórteres, neste instante feliz de um poeta, um tal Jorge Sousa Braga, capaz de contar as mais belas histórias de anjos, quanto mais de chapeleiros loucos. Reparei como ele parece enfeitiçar Alice, escrevendo sobre pirilampos. Estenda a tua mão, olha como arde. Não tenhas medo de lhe tocar. Um pirilampo pode passar a noite numa folha de trevo, sem que daí resulte qualquer queimadura. Se tivesse de eleger um mestre, hipótese que me repugna um pouco, de certeza que me decidiria por um pirilampo como este. E por que carga de luz foi escolhido 4 de julho como Dia Mundial do Pirilampo? O repórter destacado para o local cuidará de saber. Eu soltei às feras o enciclopedista amador e fiz correr o dedo pelos tantos nomes nascidos a 4 de julho. Olha este, de há precisos 100 anos. Aponta no teu caderninho, meu caro Bruno Sousa Ribeiro, que neste momento cuidas do confronto de Nuno Borges com o número 1 do mundo em Wimbledon. Aponta no teu caderninho. Sábado, 4 de julho, passam 100 anos sobre o nascimento de Di Stefano. Bobby Charlton disse a respeito deste que jogou pelas seleções da Argentina e da Espanha. Foi o jogador mais inteligente que vi jogar. Chamavam-lhe Flecha Loira. Pode ser que neste tempo de pirilampos fugazes, alguém se lembre de pôr o centenário dele em agenda.

Esta canção é de 1981. Chama-se Pirilampo, dos brasileiros Boca Livre. Vamos para a edição das 9. Daqui a muito pouco vai ficar a saber qual é o tema em debate hoje no Fórum da TSF.

0: estão a ser preparados reforços para a prevenção e o combate a incêndios ao longo da próxima semana, acompanhando o aumento das temperaturas, um aumento que vai ser particularmente duradouro, pelo menos 6 dias de onda de calor para atravessar o país. Algumas cautelas e também o mapa deste agravamento para conhecer neste jornal. A Federação Portuguesa de Futebol vai comunicar ao Ministério Público os factos relatados por Duarte Gomes no momento em que se afastou de diretor nacional da arbitragem em Portugal na semana passada. O comunicado da Federação dá conta hoje mesmo dessa intenção. E hoje é dia de conhecer as novas regras para a compra de produtos fora das fronteiras europeias através das grandes plataformas como a Shein ou a AliExpress.
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1: E agora a edição das 9 na manhã TSF, Nuno Domingos.
0: A Federação Portuguesa de Futebol anunciou esta manhã que as denúncias relatadas por Duarte Gomes, quando na semana passada se afastou da direção de arbitragem da FPF, vão ser comunicadas ao Ministério Público, seguindo os termos que estão previstos nos regulamentos da Federação. Duarte Gomes diz hoje, o Jornal Record terá denunciado interferências de Luciano Gonçalves nas nomeações dos jogos da Primeira Liga na última temporada e terá sido essa a razão que levou ao afastamento. Em comunicado, a Federação Portuguesa de Futebol diz que se limita a fazer o que está previsto nos regulamentos e comunicar tudo ao Ministério Público. Hoje mesmo uma reunião do Conselho de Justiça vai também analisar essas denúncias. A partir de hoje há novas regras para as compras fora do espaço europeu nas grandes plataformas como a Shein, a Temu, o AliExpress. A taxa aduaneira de 3 euros passa a ser aplicada para as encomendas com valor inferior a 150 euros. É um valor aplicado por categoria de produto, o que quer dizer que se a compra incluir produtos de categorias diferentes, então a taxa será aplicada a cada uma das categorias que estiver envolvida. Ouvida pela TSF, a jurista da DECO Proteste, Susana Correia, revela que o pagamento que é devido deve ser feito na plataforma online no momento da compra.
4: Aquilo que a Comissão Europeia estabelece é que este pagamento é da responsabilidade, portanto, dos importadores, no sentido em que será no momento da compra, portanto, antes de finalizarmos a compra, que este valor deve vir discriminado para que os consumidores possam dele conhecer e saber e, portanto, será no momento da compra que este valor fica liquidado, fica pago.
0: Os esclarecimentos de Susana Correia, da DECO Proteste. Esta jurista receia que situações de burla possam surgir com a aplicação desta taxa e, por isso, apela aos consumidores que se certifiquem sobre quem está a cobrar valores que não foram pedidos no momento da compra. Esta preocupação é particularmente direcionada para quem fez encomendas numa das plataformas antes de 1 de julho e essas encomendas ainda não chegaram. Os CTT publicaram um alerta sobre o fim da isenção de direitos aduaneiros em compras até 150 euros fora da União Europeia. Alerta, no entanto, que se a compra for feita antes de 1 de julho, mas a declaração aduaneira só chegar à alfândega depois desse dia, a taxa terá de ser cobrada.
4: O que tem estado a acontecer é que os próprios CTT começaram a alertar já no final da semana passada de que estão muitas encomendas ainda em trânsito e que, entrando na alfândega já com esta nova norma em vigor, poderão aqui surgir casos em que haja a necessidade então de liquidar a nova taxa aduaneira e, portanto, passar aqui por todo um processo na alfândega. E, portanto, aqui sim os consumidores podem ser surpreendidos com custos extras. A verdade é que, podendo acontecer algumas destas situações, nós também temos algum receio que exista aqui um novo fenómeno de burlas associados aqui exatamente a esta necessidade e, portanto, alertamos todos os consumidores que sejam cautelosos, que verifiquem, que confirmem, caso recebam mensagens a pedir valores para levantar as encomendas, que verifiquem efetivamente se têm alguma encomenda em processo de desalfandegamento e, portanto, confirmem antes de efetuar qualquer valor, portanto, antes de ter a certeza que quem está a pedir esse dinheiro é uma fonte fidedigna.
0: O TSF tenta, nesta altura, obter esclarecimentos com o CTT e com o Ministério das Finanças sobre a aplicação desta nova taxa. O Ministério da Saúde, a Direção-Geral de Saúde, o INEM, o Instituto Ricardo Jorge, a Direção Executiva do Serviço Nacional de Saúde, todas estas entidades vão anunciar hoje um plano para responder a ondas de calor. Não é certo que todas as medidas estejam prontas para aplicar já na atual onda de calores que começa a agravar-se durante o dia de hoje e que vai durar vários dias. Especialmente a exigência do Governo, referida esta manhã pelo Jornal Público, da existência de um refúgio climatizado em cada concelho do país, sendo a responsabilidade para a criação desses refúgios entregue às unidades locais de saúde. O território português está hoje sob aviso amarelo, por causa da previsão de tempo quente, agravando para laranja gradualmente ao longo dos próximos dias. Os termómetros poderão atingir 40 graus. Há 4 distritos já hoje sob aviso laranja: Castelo Branco, Porto Alegre, Évora e Beja. A TSF meteorologista Patrícia Gomes explicou esta manhã que esta onda de calor não é inédita, mas que vai durar mais tempo que o habitual.
5: O que difere um pouco esta situação de outras anteriores será talvez a sua duração. Anteriormente tivemos períodos de 3, 4, 5 dias com valores elevados de temperatura máxima nas regiões do litoral e desta vez é expectável que esta situação dure cerca de 6 dias, principalmente na região do litoral.
0: São estas as pistas deixadas pela meteorologista Patrícia Gomes. As mínimas podem chegar aos 25 graus mesmo à noite e, por isso, o Instituto Português do Mar e da Atmosfera alerta para uma subida gradual da temperatura. Sexta e sábado serão mesmo as noites mais quentes. Com 60 concelhos hoje em perigo máximo de incêndio e mais de 100 em risco muito elevado, o secretário de Estado da Proteção Civil, Rui Rocha, ouvido esta manhã pela TSF, admitiu elevar o estado de prontidão até ao máximo.
6: Vamos elevar também na Autoridade Nacional de Emergência e Proteção Civil o estado de prontidão especial de 2 para 3 e sempre a acompanhar, eventualmente no fim de semana, pode ser levado ao seu máximo. Isto também implica que todo o dispositivo vai estando em maior prontidão à medida que se vai subindo o nível do estado de desempenhamento.
0: Rui Rocha, o secretário de Estado da Proteção Civil, mostra-se confiante no dispositivo de combate para esta fase delta da época de combate a incêndios, mas apela aos cuidados habituais da população. Vamos já escutar essa declaração registada esta manhã pela TSF de Rui Rocha.
6: Este é um dispositivo que está melhorado comparativamente a 2025. Agora, nós não conseguimos controlar estas circunstâncias que referenciou e que se apresentam muito críticas para os próximos dias em Portugal, que é de mais uma onda de calor, com temperaturas muito altas, quer de dia, quer de noite, e isso aumenta sobremaneira a nossa preocupação e a criticidade. E por isso, aquilo que importa também, é muito relevante que não aconteça neste dia, é que hajam ignições. E bem, bastam aquelas que de alguma forma possam ocorrer de forma natural, mas sobretudo aquilo que é por negligência, de facto, de estarem a fazer trabalhos na floresta, por isso não fazendo lume, não fazendo queimas, nem queimadas, mesmo nas limpezas. Portanto, nestes dias, por um lado porque nos concelhos onde, como disse, o período de incêndio rural seja muito elevado ao máximo, é proibido essa utilização, mas mesmo não naqueles que não sejam, é que o apelo é para que durante estes dias, de facto, que todos tomem as precauções máximas.
0: A fase delta que arranca hoje vai estar em vigor até final de setembro, vai reforçar no terreno com mais meios de vigilância e socorro entre estes mais de 15 mil operacionais, 3 mil veículos, 81 meios aéreos, entre os quais os novos helicópteros Black Hawk. As preocupações económicas dos europeus cresceram, mas os cidadãos dos 27 valorizam a natureza pacífica, protetora e cooperativa da União Europeia e a qualidade de vida que proporciona. Esta é a principal conclusão do Eurobarómetro de divulgado pelo Parlamento Europeu. 26 mil entrevistas resultam no maior pessimismo sobre o futuro do mundo, mas apesar de tudo, menos pessimismo sobre a Europa e sobre cada um dos 27 países da União Europeia. Os portugueses, indica ainda o resultado desta sondagem, são aqueles que mais valorizam a União Europeia como fator de estabilidade. Ricardo Alexandre.
7: A União Europeia é um polo de estabilidade no mundo conturbado para 75% dos cidadãos, enquanto apenas 22% discordam. A percepção de estabilidade cresceu 8 pontos percentuais em apenas alguns meses e essa é a opinião maioritária, já que todos os Estados-membros ultrapassam a marca de 60% quando se trata da percepção da União Europeia como espaço de estabilidade que contribui para proteger a paz e a segurança, melhorar a cooperação ou fomentar o crescimento económico. Na variação por país, os índices vão de 94% em Portugal, o país no topo, a 60% na Estónia, com a média na União Europeia a chegar aos 75%. 90% dos portugueses acreditam que o papel da União Europeia na proteção dos cidadãos perante crises globais e ameaças à segurança vai aumentar. 90% consideram que Portugal beneficiou da adesão à União Europeia, no ano em que o país celebra 40 anos desde a entrada para a então CEE. A inflação, o aumento dos preços e o custo de vida surgem como as principais prioridades que os portugueses querem ver tratadas pelo Parlamento Europeu. No caso de Portugal, destaca-se também o facto que a União Europeia confere aos portugueses maior voz e influência no cenário mundial. O que deve a União Europeia fazer no futuro para enfrentar os desafios presentes? Uma grande maioria dos cidadãos, 90% no caso, gostaria que os Estados-membros da União Europeia estivessem mais unidos para enfrentar os atuais desafios globais. Além disso, 73% dos inquiridos consideram que a União Europeia precisa de mais meios para lidar com esses desafios. O Eurobarómetro desta vez incluiu também um ponto referente ao direito internacional. 9 em cada 10 europeus acreditam que a União Europeia deve promover o respeito pelo direito internacional por parte de todos os países, uma opinião maioritária em todos os Estados-membros.
0: Ricardo Alexandre, o Eurobarómetro da Primavera de 2026, realizado entre 9 de abril e 4 de maio, nos 27 países membros da União Europeia, com entrevistas presenciais, algumas por vídeo, com maiores de 15 anos a serem entrevistados, 26 mil entrevistas. Em Portugal foram entrevistados 1.031 cidadãos. Este é um estudo que pode ser também lido em tsf.pt. Nos Estados Unidos, por estes dias, o ICE é a palavra maldita. É a agência que controla a imigração dos Estados Unidos, uma força policial de elite. Este novo fantasma está a assustar quem vai para a América em busca de novas condições de vida. A TSF foi tentar perceber um pouco mais sobre este tema. O enviado aos Estados Unidos para acompanhar a seleção portuguesa de futebol, António Botelho, conversou com um português que vive na América há mais de 30 anos, que foi jornalista do Miami Herald e do Independent, e que retrata esta situação atual.
8: O ICE já lhe bateu à porta, mas Rui Ferreira não teve problemas.
9: A mim, uma vez na rua, um agente do ICE pediu a minha identificação e a minha nacionalidade. Eu disse que eu não tinha nada que lhe dizer. Neste país há uma quarta emenda e a quarta emenda não te obriga a responder à polícia.
8: Mas esse novo fantasma, o ICE, está mesmo a assustar alguns portugueses.
9: Isso acontece lá em cima, em Newark. Aí sim, tem havido e tem estado. Mas, por exemplo, que há uns anos o Canadá deu-lhe por deportar muitos portugueses para os Açores, aqui ainda não aconteceu esse nível de de deportação.
8: Mas o receio aumentou.
9: Efetivamente há um certo medo, porque há muitos portugueses lá em cima que estão ilegais, que foi uma coisa que a mim me espantou muito quando soube. Eu pensava que o nível de legalização era grande.
8: Desde 1994, a viver em Miami, jornalista reformado e sempre atento à atualidade, há algo que também está a preocupar.
9: Nós não temos congressista de origem portuguesa no Congresso. Os cubanos têm 3. No fundo, não temos muito com que nos defendamos. Mas eu tenho ouvido que a embaixada, juntamente com os consulados, têm sido muito, muito duro, muito duro com os americanos em relação a isso. É mais fácil deportar um cubano do que deportar um português.
8: Com a política anti-imigração, Donald Trump tem deportado milhares de venezuelanos, cubanos, com a ajuda do ICE. Mas Rui Ferreira acredita que isso não vai acontecer com os portugueses.
0: António Botelho, nos Estados Unidos, a acompanhar a seleção portuguesa e também a acompanhar a vida na América por estes dias. António Botelho, que estará em direto mais logo depois das 8:30 para a conferência de imprensa de lançamento do Portugal-Croácia por parte do selecionador Roberto Martínez. O jogo vai realizar-se em Toronto, no Canadá. A seleção portuguesa está hoje a viajar precisamente da Flórida para Toronto. A partir de agora, a seleção passa a trabalhar perto das cidades onde jogar e para já é esta cidade canadiana. Os jogos da noite, destaque para a vitória do México, 2-0, eliminou o Equador, golos de Quinhonhas e Raul Jiménez. O México está à espera de adversário, sairá do jogo de mais logo entre Inglaterra e República Democrática do Congo. A festa do apuramento do México para os oitavos de final do Campeonato do Mundo foi cheia de excessos e até mortal, já que pelo menos 2 pessoas morreram durante os festejos. É pelo menos isso que está a ser indicado pelas autoridades mexicanas. Uma rapariga de 19 anos e um homem de 44 anos foram mortos durante os festejos. Aparentemente foram asfixiados. Há a hipótese de haver ainda uma terceira morte a confirmar pelas autoridades mais à frente. Festejos excessivos no México para o apuramento para a fase seguinte deste campeonato do mundo. Hoje, além do Inglaterra República Democrática do Congo, vai ainda jogar-se o Bélgica-Senegal e ainda na madrugada o Estados Unidos-Bósnia-Herzegovina. Fica prometido para as 10 da manhã uma conversa com o Secretário de Estado das Pescas e do Mar, Salvador Malheiro, no dia em que é inaugurado o novo Hub Azul em Oeiras.
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1: A seguir temos a opinião, depois olhamos a imprensa internacional desta manhã. No trânsito agora, informação de um acidente na Avenida Marginal, junto à Praia da Torre. É no sentido Lisboa-Cascais, há fila a partir de Santa Mar do Oeiras. Há 5 em direção Lisboa, tem fila entre Porto Salvo e Linda a Velha e desde Monsanto até às Amoreiras. Para Cascais, também há fila junto ao Estádio Nacional, aqui a afetar a ligação de Crel. O IC19 continua demorado na zona de Queluz, depois entre Alfragide e Pinamanique. A segunda circular ainda tem fila nos dois sentidos até ao Campo Grande, o eixo norte-sul entre o Lumiar e as Laranjeiras. Na Crila, em direção à Ponte Vasco da Gama, fila na saída para a segunda circular em Sacavém. Em direção ao Algés, há demora no acesso para a calçada de Carriche, que tem fila até à zona do Lumiar. Para a Ponte 25 de Abril, há lentidão na A2 a partir da zona do Feijó. No Porto, o trânsito mantém-se lento na A1 para a VCI, com demora entre Coimbrões e a saída para a Avenida da Boa Vista. A VCI, sentido Freixo Rábida, tem lentidão entre Bonjoia e o nó da A3. A A3 para o Porto, com fila entre Águas Santas e a saída para a Circunvalação. Na A28, em direção ao Porto, há demora desde a ponte sobre o Rio Lessa até à Rotunda AEP.
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1: E já a seguir voltamos à via de cintura interna no Porto, na opinião do jornalista João Fernando Ramos.
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25: Quem me está a ouvir na VCI a esta hora vai perceber bem a minha opinião do dia. Os caminhões finalmente vão ser proibidos de circular na VCI. Finalmente, digo eu. Diz certamente quem está ao meu lado num carro ligeiro. Dizem milhares de pessoas que todos os dias vivem um inferno para entrar ou sair da cidade do Porto. Mas, obviamente, há polémica. Os caminhões têm que ir agora pela CREP, que já tem isenção de portagens, e não deveria ser necessário proibir a sua passagem pela VCI. E porquê? Se fôssemos um país educado, onde nos respeitássemos uns aos outros, percebíamos aquilo que você está a ver aí ao lado. O trânsito já arrancou, mas primeiro que o caminhão se ponha em marcha, forma-se logo uma longa fila. E aquilo que poderia ser uma viagem de 10, 15 minutos, de repente dura uma hora e meia para se entrar na cidade do Porto. Se todos fôssemos educados, quando se isentou de portagens a passagem pela CREP, os caminhões, a maioria dos caminhões, deveriam utilizar essa via e não continuarem a passar sucessivamente pela VCI. Mas isso não aconteceu. E agora chegamos ao proibido. Se calhar é um bocadinho de saudades do tempo do 24 de Abril, onde tudo tinha que ser proibido ou permitido ou clandestino. Mas porquê é que nós continuamos a ser assim? Porquê é que, perante a evidência de que os camiões no para-arranca causam este caos que agora estamos a viver, a esta hora em que é emitida a crónica aqui na TSF, deveriam seguir um outro caminho, porquê é que isso não foi feito de forma ordeira, sem necessidade de proibição? Não foi. Há 1000 exemplos no país que poderiam ser replicados neste caso irritante de VCI do Porto. Mas tentamos sempre fintar as coisas, resistir e ser um bocadinho chico espertos. Claro que se poupam uns cêntimos se se pensar passar pela VCI e não fazer mais meia dúzia de quilómetros pela crepe. Não poupam nada, meus amigos. O para-arranca dos camiões vai gastar muito mais combustível, vai desgastar muito mais a máquina do que a passagem pela crepe. Não sejam chicos espertos, sejam inteligentes. E já agora pensem em tudo isto com civismo. Durante todos estes anos em que andamos a debater a passagem ou não dos camiões pela VCI, quantas horas perderam todos aqueles que têm que circular nesta via numa longa fila que poderia ser perfeitamente evitada. Se pensássemos todos um bocadinho mais uns nos outros, não seria necessário dizer agora proibido. Mas querem apostar que ainda vamos ter umas polémicas até lá? Querem apostar que ainda vamos ter muita gente a tentar reverter esta evidente boa decisão?
1: O jornalista João Fernando Ramos assina a opinião na manhã TSF às quartas-feiras. São 9h25 e agora olhamos a imprensa estrangeira desta manhã com Nuno Domingos.
0: O Supremo Espanhol pode levar ao Tribunal Europeu de Justiça o processo extraordinário de regularização de migrantes. É a manchete do La Vanguardia, o jornal de Barcelona. O Figaro, em França, recupera hoje um caso acontecido há uma semana em Narbonne, um dos subúrbios mais complexos de Paris. Um adolescente de 17 anos foi linchado por outros jovens e o caso pode ser um exemplo para ilustrar a ultraviolência que vigora em França. O número de tentativas de homicídio de jovens triplicou nos últimos 10 anos. Em editorial, o Figaro fala de um falhanço total, de uma barbárie, de descivilização, se é que a palavra pode existir. Ainda no Figaro, mas também no The Guardian de Inglaterra, está um misterioso atentado contra um oligarca ucraniano no Mónaco. O Guardian mostra a imagem da portaria deste prédio. O oligarca, a mulher e o filho ficaram feridos. A imagem mostra vários destroços causados por uma explosão junto ao prédio, numa zona habitualmente pacífica. A edição online da Folha de São Paulo, no Brasil, descreve algumas zonas da Venezuela como um necrotério ao ar livre, ou seja, corpos espalhados pelas ruas no meio dos destroços. O El Universal, de Caracas, noticia que o porto de La Guaira voltou a estar operacional e já está a servir para a entrada de ajuda humanitária. A euforia é grande em Espanha, com o Mundial, com a seleção, e o herói Cucurella, campeão do mundo de clubes pelo Chelsea, reforço do Real Madrid, diz que a seleção de Espanha pode ser imparável. E depois da vitória de França na última noite por 3-0 frente à Suécia, com o apuramento para os oitavos de final, o selecionador Deschamps grita: vá, encontrem os problemas.
1: O olhar do jornalista Nuno Domingos pela imprensa estrangeira nesta manhã TSF de quarta-feira, 1 de julho, o dia em que Debbie Harry, a voz dos Blondie, faz 81 anos. Vamos recordá-los até à síntese às 9h30.

0: Bom dia, chegamos às 9h30 da manhã, 8h30 nos Açores. Nesta altura estão 29 graus em Faro, 24 no Porto, 23 graus em Lisboa, 20 em Ponta Delgada e 22 no Funchal. E a propósito do calor, Leonor Ferreira, o governo poderá elevar o estado de prontidão especial.
1: O anúncio feito esta manhã na TSF pelo secretário de Estado da Proteção Civil, Rui Rocha, diz que este aumento no estado de prontidão poderá ocorrer já no fim de semana. A partir de hoje, o continente vai enfrentar uma onda de calor que poderá durar cerca de uma semana. Nesta quarta-feira começou mesmo a fase delta de combate a incêndios. Há 60 concelhos em perigo máximo de incêndio e mais de 100 em risco muito elevado. O secretário de Estado, Rui Rocha, mostra-se confiante no dispositivo que estará ativo a partir de hoje. Apela, no entanto, ao cuidado da população. Por causa do calor, o Ministério da Saúde e a Direção-Geral da Saúde vão anunciar o plano para responder a ondas de calor. Esta manhã, o Jornal Público adianta a exigência do Governo de que as unidades locais de saúde criem um refúgio climatizado em cada concelho do país para abrigar pessoas idosas e utentes em situação vulnerável. O Presidente da Associação de Administradores Hospitalares, Xavier Barreto, vê com bons olhos a medida que está a ser negociada com a Direção-Geral de Saúde e que prevê penalizações no financiamento das urgências dos hospitais que não conseguirem estar sempre abertas. A proposta sugere um corte aplicado de acordo com o tempo em que a urgência esteve encerrada. No Jornal das 10 da manhã, vamos escutar o dirigente hospitalar Xavier Barreto a reagir a esta medida. A partir de hoje, entra em vigor uma taxa aduaneira de 3 euros para encomendas com um valor inferior a 150 euros nas plataformas online, como a Shein, a Temu e a AliExpress. Este valor será aplicado por categoria de produto. À TSF, a jurista da DECO Proteste, Susana Correia, alerta para situações de burla, como, por exemplo, a aplicação da taxa em encomendas feitas antes de 1 de julho e que ainda não chegaram. O presidente do Parlamento iraniano volta a defender a soberania do país sobre o Estreito de Hormuz. Numa entrevista à televisão estatal, o responsável reitera que Teherão nunca irá abdicar dos seus direitos sobre aquela passagem marítima, acrescentando que Teherão retomou as exportações de crude.
0: Estes são temas que vão marcando a atualidade nesta manhã TSF de quarta-feira e que vamos retomar alguns destes assuntos a seguir às 10 horas. Depois temos o Fórum da TSF. Ora, hoje vamos debater os problemas na correção dos exames e queremos ouvir a sua opinião. É aceitável que uma semana depois existam professores sem acesso à plataforma digital ou a receber respostas incompletas e exames misturados? Receia que as datas da segunda fase dos exames e da candidatura ao ensino superior possam estar em risco? Ou confia na garantia de que os prazos serão cumpridos e nenhum aluno será prejudicado? Queremos ouvir a sua opinião neste Fórum TSF. Inscreva-se para participar através do 808-202-173, 808-202-173.
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0: Estamos a 25 minutos das 10 horas da manhã. Continua por resolver o acidente que ocorreu esta manhã na Marginal, junto à Praia da Torre, sentido Lisboa-Cascais. Há paragens à passagem pelo local. A5 em direção a Lisboa tem fila desde o Estádio Nacional até Linda Velha e depois entre Monsanto e as Amoreiras. Em direção a Cascais há fila junto ao nó do Estádio Nacional, aqui a afetar a ligação da Crel. O IC19 continua também com sinal vermelho entre Alfragide e Pina-Manique. A segunda circular tem fila no sentido Pina-Manique-Sacavém entre o viaduto Eixo Norte-Sul e as Calvanas e no sentido contrário, desde na zona da Encarnação e depois entre o relógio e a saída para o Eixo Norte-Sul. Eixo Norte-Sul que continua também demorado entre Telheiras e as Laranjeiras. A Cril, em direção à Ponte Vasco da Gama, tem fila na zona de Sacavém, na saída para a segunda circular, e em direção a Algés, há fila no acesso para a calçada de Carris. Para a Ponte 25 de Abril, ainda há demora na A2, a partir da zona do Feijó. No Porto, o trânsito continua lento na A28, fila desde a ponte sobre o Rio Lessa até à rotunda AEP. A A3, em direção ao Porto, tem fila desde Águas Santas até à saída para a circunvalação e depois no acesso à VCI. A via de cintura interna para a Ponta Rábida continua com paragens entre Bonjoia e o Noda A3. Na A1 para a VCI, há fila a partir de Coimbrões até à saída para a Avenida da Boa Vista.
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0: E agora vamos à revista de imprensa comentada. Leonor Ferreira, convidas para esta conversa um morador da aldeia do Talasnal.
1: Um morador, ou melhor, o único morador permanente nessa aldeia de Xisto, na Serra da Lousã. Seja muito bem-vindo, Jorge Caetano.
2: Olá, bom dia.
1: Jorge Caetano, vamos começar, antes de falarmos um bocadinho lá acerca da sua aldeia, sua entre aspas, mas acaba por ser, é lá que mora, é o único que está lá sempre. Porquê é que escolheu a notícia que está hoje no Jornal de Notícias, com o título "O número de milionários explodiu graças aos preços do imobiliário"?
2: Bem, eu escolhi este tema porque é um tema que me toca profundamente, porque é um tema que me preocupa, tem a ver com o aumento desenfreado do preço das casas, do imobiliário. Isto porquê? Porque cria muitas dificuldades nos jovens, não é? Que estão no início de vida, preparar o seu futuro, organizarem-se, a quererem a sua independência. Não é? Que é um sonho de qualquer jovem, não é? Ter uma casa própria. Uhum. E com os preços que dispararam nos últimos 5 anos, isto veio criar muitas dificuldades nos jovens. E isso é um assunto que me preocupa, não é?
1: Aliás, essa sua preocupação também tem um bocadinho a ver com a sua segunda escolha em termos de notícias, porque a segunda escolha é uma notícia que está no Correio da Manhã e também tem um título relativamente também relativo a casas, que diz que a prestação da casa sobe até 60 euros este mês.
2: Exatamente. As duas coisas estão relacionadas, não é? Com a área da habitação. Por um lado, a dificuldade dos jovens adquirir casa, e por outro lado, a dificuldade dos jovens que já adquiriram casa em pagar a prestação. Quer dizer, isto cria, cria instabilidade, cria...
1: Sonhos adiados, não é? Como se costuma dizer, muitos
2: exatamente.
1: Sonhos adiados. Muitos
2: exatamente.
1: Sonhos adiados.
2: Exatamente.
1: Jorge, o Jorge, agora falando em casas, o Jorge vive numa casa na aldeia do Talasnal, na Serra da Lousã. É o único morador permanente, ou seja, poderá aí haver outras pessoas, mas eventualmente ao fim de semana, ou alojamento local. Tenho que lhe fazer esta pergunta. A partir de hoje, o topo da atualidade está centrado no calor. Como é que está aí o tempo?
2: Muito calor. Muito calor.
1: Tipo...
2: Muito calor.

0: agosto de 2025, fomos aqui fustigados com um incêndio enorme, não é? E passámos aqui um mau bocado, não é? Foram 8 dias de sufoco, não é? Em que vimos aqui a serra toda a arder.
1: Mas a aldeia conseguiu ficar fugir das chamas?
0: Felizmente não atingiu a aldeia. Aliás, não atingiu nenhuma aldeia aqui na Serra da Lousa.
1: Mas, por exemplo, Jorge, como é que fez a preparação? Limpou-te alguns terrenos? Como é que isso se processa aí?
0: Sim, todos os anos, no princípio do verão, a Câmara tem esse cuidado de limpar a zona envolvente, 200 metros em redor da aldeia, e este ano já foi limpo. Portanto, existe esse cuidado. E depois também temos a sorte aqui, portanto, na zona envolvente da aldeia, que temos aqui uma vegetação autóctona, castanheiros, carvalhos, e isso faz com que também haja aqui alguma... A aldeia está um pouco protegida.
1: Sim, porque essas espécies acabam por servir de proteção, não é?
0: Sim, exatamente. Exatamente.
1: Jorge, há quanto tempo é que vive aí sozinho?
0: Portanto, eu já tenho aqui casa desde 1996, não é? Em 2019 é que eu decidi mesmo vir a residir para a aldeia.
1: Foi por algum motivo especial?
0: Sim, porque a aldeia é encantadora, portanto, e ao contrário do que possamos pensar, a aldeia não está isolada, nós estamos a 10 km da vila, portanto, e com acessos, com bons acessos. O que me fez escolher é, eu fui comercial durante muitos anos, todos os dias na rua, em centros comerciais, em grandes cidades, e senti necessidade de residir num local mais sossegado, mais calmo, com paz, na natureza, a ouvir os passarinhos, contacto com a fauna, com a flora.
1: Encontrou essa paz, portanto.
0: Exatamente.
1: Mas também encontrou um trabalho, porque tem o Curral, que é o restaurante, e é quase uma referência, não é? Quando quem vai aí acaba por ir sempre ao Curral. Recebe muitas visitas?
0: Sim, principalmente ao fim de semana. Portanto, o bar já existe desde 2001. Faz precisamente este ano 25 anos, Boda de Prata. Portanto, ao fim de semana, o bar só está aberto aos fins de semana. E a aldeia aos fins de semana é sempre muito visitada, não é?
1: Tenho que lhe fazer esta pergunta. Esta questão de estar numa aldeia, o único morador que vive permanentemente aí no local, isto tem a ver com uma procura apenas de paz, mas não tem nada a ver com solidão? Ou há alguns momentos também lhe bate à porta essa mesma solidão?
0: Não sei o que é isso, felizmente. Eu sou uma pessoa que gosto muito de relações humanas, e felizmente tenho muitos amigos, tenho muita gente conhecida. Na aldeia há sempre gente, a aldeia está sempre movimentada, há comércio aberto todos os dias. Portanto, solidão é uma coisa que não existe. Aliás, a aldeia tem vida.
1: Sim, porque a ideia que dá é que parece que essas pequenas aldeias de xisto aí nessa região, na região centro da Lausanne, que são muito pequeninas, são muito bonitas, mas que é tudo assim, que há muita solidão. Ou seja, não é bem este quadro, pode não ser.
0: Não, isso não existe. Isso não existe. Felizmente, há 10, 15 anos, esta parte, houve grandes investimentos de pessoas privadas que compraram casas, que reabilitaram. Neste momento a aldeia está praticamente toda restaurada, está toda reabilitada. Portanto, e há sempre gente na aldeia. A aldeia tem vida, felizmente.
1: Relativamente ao futuro, como é que vê os seus próximos anos? Sempre na aldeia?
0: Sim. Não me vejo a residir noutro local. Sim.
1: Como é que
0: eu aqui encontrei a paz que eu necessitava, né?
1: E como é que daí paz, olha para o país?
0: Eu olho com preocupação. Mas, para o país, em termos.
1: Para a vida do país, em termos políticos, em termos económicos, em termos. Como é que olha para aquilo que se vai sabendo pelas notícias? Se é que. Ver notícias, porque pode não gostar. Sim, de notícias, não é?
0: Não, eu gosto de notícias e gosto de isto, estou sempre atento, não é? Não, há muitas áreas que me preocupa, que são preocupantes. A área da saúde, a área da justiça, a área da educação,

0: são áreas que o preocupam imenso, não é? Que são problemas que ainda não estão resolvidos. Pelo contrário, quer dizer, nos últimos anos, quer dizer, não noto que as coisas tenham melhorado, não é? Penso que cada vez as coisas têm estado a piorar, não é? Uhum. E nota-se. Basta olhar, ver as notícias na área da saúde, cada vez mais dificuldades, porque não há financiamentos, porque não há dinheiro, porque é sempre a mesma história, nunca há dinheiro para nada, não é? As urgências, quer dizer.
1: Sim, isso acaba por ser uma preocupação quase geral, não é?
0: Claro que sim, não é? Se estivermos um pouco atentos àquilo que se passa à nossa volta, portanto é preocupante, não é? E depois não é só isso, quer dizer, agora também com as alterações climáticas, com as guerras, quer dizer, com o mundo, com a forma como o mundo está neste momento, quer dizer, tudo isto é preocupante, não é?
1: Estamos quase a terminar a nossa conversa e tenho que lhes fazer duas perguntas. A primeira é, por exemplo, se, Deus queira que não, mas se houver um incêndio, como é que... O que é que faz? Que alerta é dado? Como é que se processa?
0: Bom, o que é aconselhável é nós mantermos no nosso local, não tentarmos ir para a estrada, não é? Não sei se recorda o que aconteceu em Pedrógão, em 2017, que as pessoas tentaram fugir e ficaram
1: na estrada. Exato.
0: Pronto, isso não, nunca se deve fazer. Agora, o que é que nós teremos que fazer? Alertar as autoridades e seguir as instruções das autoridades. Aliás, foi aquilo que aconteceu no ano passado. Nós, por acaso, temos sorte, temos aqui a Escola Nacional de Bombeiros e tivemos sempre muito apoio, não é?
1: E comunicações também estão boas? Estão a funcionar? Está tudo...
0: Sim. Não temos problema, não.
1: Relativamente ainda ao facto de viver sozinho ou eventualmente até ter muitos vizinhos, gostava que mais pessoas fossem residir permanentemente para aí ou não? Prefere a situação como está?
0: Eu preferia que viessem mais vizinhos morar para a aldeia. Claro que sim.
1: Sentia-se mais apoiado, provavelmente.
0: É assim, eu decidi ir residir para a aldeia pela paz e pelo sossego. Agora, eu não sou nenhum eremita, nem coisa que se pareça, não é? Eu gosto de pessoas, gosto de lidar com pessoas.
1: Sim,
0: gosto de conversar,
1: o facto de viver numa aldeia, sim. É? Já agora, tem carro, costuma sair, tem carro ou moto ou o que seja, bicicleta?
0: Sim, claro.
1: Tem?
0: Claro que sim.
1: Então não é ermita nem está sempre fechado?
0: Não, nada disso. Aliás, eu tenho sempre gente perto. Como disse há pouco, solidão é uma coisa que eu não sei o que é
1: como,
0: isso.
1: Como dizia a frase, solidão é uma coisa que não me assiste. Não é mau?
0: Não. E depois também tenho a sorte de ter a minha família e os meus filhos, que adoram também a serra.
1: Que bom.
0: E normalmente aos fins de semana estão sempre comigo.
1: Isso é ótimo.
0: Aliás, Jorge... os filhos é que estão no momento a explorar o bar, e todos os fins de semana estão por cá.
1: Ah, então isso...
0: Há sempre movimento, há sempre
1: gente a chegar e gente a partir.
0: Exatamente.
1: Jorge Caetano, foi um prazer estar à conversa consigo. Espero que tudo corra bem neste verão. Tenha cuidado com as altas temperaturas, porque eu sei que viver na Serra é muito difícil também nesta altura do ano. Muito obrigada.
0: Sim. Muito obrigado. Deus, muito
1: Deus,
0: bom dia.
1: Bom dia.
2: Jorge Caetano, morador da aldeia do Talasnal, o único morador permanente e proprietário do restaurante O Curralo, convidado esta manhã para a revista de imprensa comentada. A seguir às 10, vamos debater no Fórum TSF os problemas na correção dos exames e queremos ouvir a sua opinião. É aceitável que uma semana depois existam professores sem acesso à plataforma digital ou a receber respostas incompletas e exames misturados? Receia que as datas da segunda fase dos exames e da candidatura ao ensino superior possam estar em risco? Ou confia na garantia de que os prazos serão cumpridos e nenhum aluno será prejudicado? Queremos ouvir a sua opinião no Fórum TSF desta manhã. Participe 808-202-173, 808-202-173. Até às 10 horas da manhã. Há tempo ainda de recordar Amália Rodrigues, que nasceu há 106 anos. anos, está registada no dia 23 de julho, mas ela própria dizia que foi a 1 de julho que nasceu, há 106 anos.

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0: Bom dia, são 9h58, menos uma hora nos Açores. Está com amanhã TSF de quarta-feira.
1: Há novas garantias do Ministro da Educação em relação ao cumprimento dos prazos de avaliação e fixação das notas dos exames nacionais. Vamos escutar essas garantias dadas há pouco no Parlamento pelo próprio Ministro da Educação, Fernando Alexandre. Dois adeptos mexicanos morreram na celebração da passagem da seleção mexicana de futebol aos oitavos de final do Mundial de Futebol. Na última noite, o México ganhou 2-0 ao Equador. Uma rapariga de 19 anos e um homem de 42 são as vítimas deste caso. A Federação Portuguesa de Futebol anunciou esta manhã que as denúncias relatadas por Duarte Gomes, quando na semana passada se afastou da Direção Técnica de Arbitragem da Federação, foram já comunicadas ao Ministério Público.
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0: Temos agora a indicação de um acidente em Lisboa, na A5, é na zona do Estádio Nacional, sentido Lisboa-Cascais. Atenção, porque há já demora a partir de Linda a Velha. 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Receia que as datas da segunda fase dos exames e da candidatura ao ensino superior possam estar em risco? Ou confia na garantia de que os prazos serão cumpridos e nenhum aluno será prejudicado? Participe no fórum, dê-nos a sua opinião através do 808-202-173. Mas antes do Fórum TSF, vamos à edição das 10 com Nuno Domingues.
1: É sobre precisamente a polémica dos exames nacionais que o Ministro da Educação, Fernando Alexandre, está esta manhã a garantir no Parlamento que os prazos para a avaliação e fixação de notas de exames nacionais vão ser cumpridos. Ouvido no Parlamento há pouco numa audição regimental marcada pela polémica em torno da correção dos exames, Fernando Alexandre prometeu rigor e deixou o compromisso de que nenhum aluno vai sair prejudicado.
3: Continuam reunidas as condições para que o calendário que está anunciado seja cumprido. Obviamente, há alguma pressão para o período de avaliação dos professores, que deverá estar concluído até dia 10 de julho, mas ainda assim estamos na janela prevista de garantir os 10 dias para essa avaliação e há fixação a 14/7. Eu gostava de transmitir que os problemas que estão a decorrer com o processo de avaliação são exclusivamente relacionados com questões de software, ou seja, basicamente estamos num sistema novo em que a disponibilização das provas é feita de forma digital e temos que garantir que obviamente cada prova e a prova de cada aluno chega de forma correta a cada avaliador. E há um problema no QR Code que será posteriormente no âmbito de uma auditoria identificado qual é que foi o problema, se foi um problema de impressão, se é um problema exclusivamente de software, essa análise será feita. Os constrangimentos nessa leitura estão a ser ultrapassados.
1: Fernando Alexandre, o Ministro da Educação, que admitiu que esteve em cima da mesa voltar à correção em papel, mas que foi garantido ao Governo que haveria condições para manter a correção digital.
3: Nós colocámos a hipótese, se fosse necessário, porque nós temos os exames em papel, de se fazer a correção em papel. E o Educa reiterou que está confiante que vai conseguir garantir a correção digital. Ora, nós obviamente estamos a acompanhar, com reuniões sistemáticas, a acompanhar muito de perto. Agora, há uma avaliação técnica que é feita pelo Educa e o Educa tem-nos comunicado sistematicamente isso e o Júri Nacional de Exames. E nós não temos razões, para já, para pôr em causa essa avaliação. Agora, o que eu lhe posso garantir é que o rigor da avaliação, a transparência, a possibilidade que o aluno e a família vão ter de verificar a correção, sobrepõe-se a tudo.
1: Palavras de Fernando Alexandre esta manhã no Parlamento. A polémica dos exames vai estar em destaque já a seguir no Fórum TSF com Manuela Cássio. Morreram asfixiados dois adeptos mexicanos que celebravam na última madrugada a passagem da seleção mexicana aos oitavos de final do Mundial de Futebol. Uma rapariga de 19 anos, um homem de 42 são as vítimas. A imprensa mexicana noticia que há uma terceira vítima, mas as autoridades ainda não confirmaram essa baixa. Mais de 1 milhão de pessoas celebraram nas últimas horas o apuramento do México, que pela primeira vez vai realizar 5 jogos numa fase final de um campeonato do mundo. O melhor que o México já conseguiu em edições com menos seleções foi chegar aos quartos de final, e aconteceu sempre que o México foi o organizador do Mundial, ou seja, em 1970 e em 1986. A Federação Portuguesa de Futebol anunciou esta manhã que as denúncias relatadas por Duarte Gomes, quando na semana passada se afastou da direção técnica de arbitragem da FPF, foram comunicadas ao Ministério Público. Em comunicado, a Federação refere que os regulamentos, especialmente o regime jurídico, prevê que, em casos destes, a comunicação ao Ministério Público seja imediata. O mesmo comunicado refere que o Conselho de Justiça da Federação Portuguesa de Futebol vai reunir-se esta quarta-feira para analisar a participação disciplinar remetida pelo Presidente do Conselho de Arbitragem, Luciano Gonçalves, que será o visado das denúncias de Duarte Gomes. O Jornal Record refere esta manhã que Duarte Gomes terá denunciado interferências de Luciano Gonçalves nas nomeações para os jogos das últimas jornadas da temporada na Primeira Liga, ao que Luciano Gonçalves também, segundo o Record, nega. Todo o território continental está sob aviso amarelo por causa da previsão de tempo quente. Já hoje os termómetros poderão atingir e ultrapassar os 40 graus nos próximos dias. Há hoje já 4 distritos sob aviso laranja: Castelo Branco, Porto Alegre, Évora e Beja, e amanhã o IPMA prevê passar alguns, os 2 primeiros, já para vermelho, algo que poderá ser agravado nos dias seguintes. É certo que até ao final da semana todo o território continental estará pintado pelo menos à cor laranja. A TSF meteorologista Patrícia Gomes explicou esta manhã que esta onda de calor não é inédita, mas que vai durar mais tempo que o habitual e afetar as zonas do litoral.
4: O que difere um pouco esta situação de outras anteriores será talvez a sua duração. Anteriormente tivemos períodos de 3, 4, 5 dias com valores elevados de temperatura máxima nas regiões do litoral, e desta vez é expectável que esta situação dure cerca de 6 dias, principalmente na região do litoral.
1: As palavras da meteorologista Patrícia Gomes, do Instituto Português do Mar e da Atmosfera. O Instituto está a antecipar mínimas que podem chegar aos 25 graus mesmo durante a noite. O secretário de Estado da Proteção Civil, Rui Rocha, ouvido também esta manhã pela TSF, admitiu, com esta onda de calor, elevar o estado de prontidão até ao máximo no dispositivo de combate a incêndios.
5: Vamos elevar também na Autoridade Nacional de Emergência e Proteção Civil o estado de prontidão especial de 2 para 3, e sempre a acompanhar, eventualmente no fim de semana, pode ser levado ao seu máximo. Isto também implica que todo o dispositivo vai estando em maior prontidão à medida que se vai subindo o nível do estado de desempenhamento.
1: Rui Rocha, o secretário de Estado da Proteção Civil. Na Catalunha, pelo menos 46 pessoas ficaram feridas, 4 em estado grave, esta quarta-feira, quando um autocarro bateu contra um edifício no centro de Lérida. O acidente aconteceu perto das 6 da manhã, hora de Lisboa. Na rede social X, o Serviço de Emergência do Governo da Catalunha avançou que foram acionadas para o local 11 viaturas, um helicóptero médico e uma equipa de psicólogos que prestou assistência às vítimas. Vai ser inaugurado hoje o novo Hub Azul, em Oeiras, uma infraestrutura dedicada à investigação científica dos oceanos. O secretário de Estado das Pescas e do Mar, Salvador Malheiro, disse à TSF esta manhã que este novo hub é essencial para fazer crescer a plataforma continental.
6: Este hub de Oeiras está muito ou vai estar muito especializado para a robótica oceânica e as grandes potencialidades para a observação e a operação em alto mar. Eu recordo, todos que nos estão a ouvir, que Portugal tem um projeto absolutamente estratégico, que é a extensão da nossa plataforma continental. Nós neste momento temos 1.7 milhões de quilómetros quadrados, que é o somatório das nossas três zonas económicas exclusivas, falar de Portugal continental, Madeira e Açores, mas temos o objetivo de estender. E naturalmente que essa extensão da nossa plataforma continental só pode ser feita com base em ciência e tecnologia, onde este projeto é absolutamente decisivo também.
1: Salvador Malheiros, o polo é inaugurado em Algés, mas nas próximas semanas vão abrir portas outros hubs, um pouco por todo o país. São esses espaços que vão ser incubadoras para novos projetos e novas empresas.
6: Pois, vamos inaugurar Oeiras, mas vamos ter a oportunidade de inaugurar em Matosinhos, dois polos. Vamos ter a oportunidade de inaugurar em Aveiro, vamos ter a oportunidade de inaugurar em Peniche, vamos ter a oportunidade de inaugurar em Olhão, e todos eles com valências complementares. E creio que será um momento decisivo para nós olharmos para toda esta economia do mar numa nova etapa, a tal etapa de concretizar, em que vamos colocar à disposição de toda a comunidade académica, a comunidade científica, empresarial, investigação que dá origem a negócios, a investigação que dá origem a startups, a novas empresas, e essas mesmas empresas podem ser também sediadas nestes novos hubs.
1: Salvador Malheiro, o secretário de Estado das Pescas e do Mar, para já inaugurado o primeiro ponto, vai ser em Oeiras esta manhã, vai acolher investigação na área dos oceanos. Em Algés, a cerimónia conta com a presença do presidente do Instituto Português do Mar e da Atmosfera e também do secretário de Estado das Pescas e do Mar. Morreu o vocalista dos Village People, Victor Willis, que era reconhecido por ser o polícia, com o capacete ou então com o boné, que aparecia nos concertos desta banda, que ficou famosa na década de 70, no final da década de 70. Tinha 74 anos e, segundo as informações que chegam sobre a morte, morreu devido a uma curta, mas muito agressiva doença. Ele, Victor Willis, completaria precisamente 75 anos amanhã, aliás, hoje, morreu no dia de ontem.

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0: São 10 e 12, vamos para o Fórum TSF já daqui a pouco. Hoje debatemos os problemas na correção dos exames e queremos ouvir a sua opinião. É aceitável que uma semana depois existam professores sem acesso à plataforma digital ou a receber respostas incompletas e exames misturados? Receia que as datas da segunda fase dos exames e da candidatura ao ensino superior possam estar em risco? Ou confia na garantia de que os prazos serão cumpridos e nenhum aluno será prejudicado? Queremos ouvir a sua opinião, dê-nos o seu testemunho através do 808-202-173. Vamos saber do trânsito, ainda com acidente na A5 na zona do Estádio Nacional, sentido Lisboa-Cascais, há demora desde Linda a Velha. O IC19 tem fila na reta dos comandos da Amadora e depois entre Alfragide e Pinamanique. Ainda há alguma lentidão também na segunda circular, sentido Pinamanique-Sacavém, entre o viaduto Oeste Norte-Sul e as Calvanas, e no sentido contrário, há fila na zona da Encarnação e depois entre o Campo Grande e a saída para o Oeste Norte-Sul. Para a ponte 25 de Abril, ainda temos demora entre a descida para a Baixa da Almada e a Praça da Portagem. Também há lentidão no viaduto do Duarte Pacheco em direção às Amoreiras, a afetar o final de A5. No Porto, conto com sinal vermelho ainda na A1 para a VCI, a partir da Afurada até à saída para a Avenida da Boa Vista. A VCI em direção à Ponta Arrábida tem paragens entre a Bonjoia e o Noda A3. Na A28 há fila desde a Ponte sobre o Rio Lessa até à Rotunda AEP.
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1: Bom dia, hoje vamos olhar os atrasos e problemas na correção dos exames nacionais de secundário, com uma troca de acusações que envolve o Ministério da Educação, sindicatos e associações de professores. O Governo garante que, apesar do atraso no início da classificação dos exames, os prazos serão cumpridos, mas já se ouvem alertas de que as datas da segunda fase dos exames nacionais e das próprias candidaturas de acesso ao ensino superior podem estar em risco. No Fórum TSF, queremos ouvir a sua opinião. É aceitável que uma semana depois da data prevista para o início da correção dos exames ainda tenhamos professores sem acesso à plataforma digital? Ou que estão a receber respostas incompletas ou respostas que misturam exames de alunos diferentes? Receia que as datas para a segunda fase dos exames e da candidatura de acesso ao ensino superior possam estar em risco? Ou, pelo contrário, confia na garantia do Ministro da Educação de que os prazos serão cumpridos e nenhum aluno será prejudicado?
2: Continuam reunidas as condições para que o calendário que está anunciado seja cumprido.
1: No Fórum TSF queremos ouvir a sua opinião. Número de telefone do Fórum 808-202-173, 808-202-173. Pode também, se preferir, contribuir para o debate online, escrever a sua opinião no Facebook da TSF. E queremos saber que a avaliação global faz toda esta polémica em torno da correção dos exames, da classificação dos exames. O Governo merece passar ou merece chumbar pela forma como este processo está a decorrer? Número de telefone do Fórum 808-202-173, 808-202-173. Para contribuir para o debate online, pode escrever a sua opinião no Facebook da TSF. E fazemos este debate no dia em que o Ministro da Educação está no Parlamento, uma audição parlamentar a Fernando Alexandre, que está a ser acompanhada pelo repórter Francisco Nascimento. Francisco, que garantias nos deu o Ministro?
3: O Ministro Fernando Alexandre, de alguma forma, a responder a perguntas que acabaste de fazer. Ora, claro está, sob o ponto de vista do Governo, com Fernando Alexandre a admitir que houve alguns obstáculos no início deste caminho para a avaliação dos exames, mas a garantir que os prazos vão ser cumpridos. Nesta altura, a audição Fernando Alexandre está a responder a questões do Partido Socialista. A audição está, por isso, numa fase mais tensa. Ainda há pouco, a Presidente da Comissão de Educação, Manuela Tender, até admitiu suspender os trabalhos, mas os trabalhos nesta altura prosseguem, já depois de Fernando Alexandre ter respondido aos deputados do Partido Socialista. Mas já lá vamos. Antes disso, as garantias do Ministro da Educação, diz que os prazos para a avaliação e para a fixação das notas dos exames nacionais vão ser cumpridos, e também a garantir que, no final de contas, nenhum aluno vai ser prejudicado. Ora, Fernando Alexandre começou esta audição exatamente por tocar na polémica em torno da correção dos exames.
2: Continuam reunidas as condições para que o calendário que está anunciado seja cumprido. Obviamente, há alguma pressão para o período de avaliação dos professores, que deverá estar concluído até dia 10 de julho, mas ainda assim estamos na janela prevista de garantir os 10 dias para essa avaliação, e há fixação a 14/7. Eu gostava de transmitir que os problemas que estão a decorrer com o processo de avaliação são exclusivamente relacionados com questões de software, ou seja, basicamente estamos num sistema novo em que a disponibilização das provas é feita de forma digital, e temos que garantir que, obviamente, cada prova e a prova de cada aluno chega de forma correta a cada avaliador. E há um problema no QR Code que será posteriormente, no âmbito de uma auditoria, identificado qual é que foi o problema, se foi um problema de impressão, se é um problema exclusivamente de software. Essa análise será feita. Os constrangimentos nessa leitura estão a ser ultrapassados.
3: Fernando Alexandre a dizer que se trata de um problema no sistema informático, ainda assim a garantir rigor na avaliação destes exames.
2: Embora o Educa e o Júri Nacional de Exames mantenham o calendário, eu gostava de dizer que, obviamente, o calendário nunca se sobreporá ao rigor das avaliações. Não há nada mais importante numa avaliação, como aliás eu falarei a seguir, do que o rigor da avaliação. E por isso, se de alguma forma estiver em causa o rigor da avaliação, a equidade na avaliação, obviamente serão feitos os ajustamentos que forem necessários. E essa é uma tranquilização que eu gostaria de deixar aqui aos alunos, aos pais encarregados de educação, é que não só garantiremos, como garantimos sempre, o rigor na avaliação, reconhecendo o trabalho que fizeram ao longo de todo o seu percurso escolar, como garantiremos também a transparência da verificação desse rigor.
3: Ora, Fernando Alexandre, nesta audição que já leva cerca de hora e meia e prevê-se que seja ainda mais longa, Fernando Alexandre admitiu que esteve em cima da mesa que a correção voltasse ao papel, isto porque os exames foram feitos em papel. Fernando Alexandre, como escutámos há pouco, falou num problema no sistema informático. Ainda assim foi garantido ao Governo, garante o Ministro da Educação, de que a correção digital pode continuar.
2: Nós colocámos a hipótese, se fosse necessário, porque nós temos os exames em papel, de se fazer a correção em papel. E o Educa reiterou que está confiante que vai conseguir garantir a correção digital. Ora, nós obviamente estamos a acompanhar, com reuniões sistemáticas, a acompanhar muito de perto. Agora, há uma avaliação técnica que é feita pelo Educa, e o Educa tem-nos comunicado sistematicamente isso, e o Júri Nacional de Exames. E nós não temos razões para já, para pôr em causa essa avaliação. Agora, o que eu lhe posso garantir é que o rigor da avaliação, a transparência, a possibilidade que o aluno e a família vão ter de verificar a correção, sobrepõe-se a tudo.
3: Ora, já depois da intervenção inicial do Ministro Fernando Alexandre, este tema marcou as perguntas ao Ministro, marcaram as perguntas ao Ministro, desde logo pela parte do Chega, com a deputada Maria José Aguiar a acusar o Ministro de passar as responsabilidades tanto para as escolas como para os professores e a lançar por isso a pergunta: quem tira as responsabilidades políticas?
4: Perante isto, qual foi a resposta do Sr. Ministro? Culpar os professores. O Sr. hoje afirmou aqui que foram questões de software, mas a realidade é que as suas afirmações foi culpar os professores e as escolas. Mais uma vez, a culpa é sempre dos professores, nunca é do Governo. Por isso pergunto-lhe, Sr. Ministro, quem assume a responsabilidade política por este falhanço?
2: Ou seja, estamos sempre focados na igualdade de oportunidades e não deixar ninguém para trás, e neste caso não será por um problema de software ou de impressão das provas que vamos ter um aluno prejudicado, garanto-lhe. Garanto-lhe que isso não vai, posso-lhe garantir que isso não vai acontecer. Posso-lhe deixar aqui o compromisso total que ninguém vai ser prejudicado por isso. Podemos ter prejuízo noutras dimensões, o aluno não vai ser prejudicado. Quando nós prejudicarmos um aluno, nós estamos a violar o princípio que para mim é sagrado. É mesmo sagrado. É que quando um aluno, a família, a escola se empenhou para que o aluno pudesse sonhar e fazer um exame para poder entrar num determinado curso, não é por um processo de avaliação externa, que é da responsabilidade do Estado, nas suas múltiplas dimensões, volto a dizer, dos diretores, dos professores, do Júri Nacional de Exames, do Educa e, obviamente, do Ministro, que ele vai ser prejudicado, garanto-lhe, e essa sim, essa é a responsabilidade última do Ministro.
3: O objetivo do Governo é que nenhum aluno saia prejudicado no meio desta polémica do caos em torno da correção dos exames. Como dizia, o debate subiu de tom ainda há pouco com as perguntas do Partido Socialista, porque, diz o deputado socialista Porfírio Silva, o Ministro ainda não explicou nada sobre esta polémica e quis saber que lições tira o Governo com esta correção dos exames.
5: Nós não falamos sobre aquilo que ouvimos nas redes sociais. Eu não sei se o Sr. Ministro tem ideia, mas nós contactamos com dezenas de diretores e centenas de professores permanentemente e sabemos aquilo que se passa. Há várias questões que o Sr. Ministro não respondeu
2: verifica,
5: e continua a tirar para outros a responsabilidade. Mas a responsabilidade do Ministro é saber o que se passou e explicar aqui. E na realidade ainda não explicou nada daquilo que se passou. Sr. Ministro, a pergunta é só esta. O Sr. Ministro aprendeu alguma coisa com este processo até agora? O que é que o Sr. Ministro aprendeu com este processo até agora no exercício das suas responsabilidades políticas de Ministro da Educação?
2: Eu estou sempre a aprender. Estou sempre a aprender muito.
3: Ora, escutámos aqui o ministro Fernando Alexandre a ligar o microfone quando era questionado por Porfírio Silva, e bem sabemos que o regimento da Assembleia da República não permite este tipo de ações, mas Fernando Alexandre foi ainda mais crítico em relação ao Partido Socialista e lembrou que o objetivo do governo de António Costa, do governo de então do Partido Socialista, era que os exames nacionais fossem feitos a 100% no regime digital. Por isso mesmo, Fernando Alexandre, a sublinhar aqui que o governo vai fazer uma auditoria.
2: Nós vamos ter uma auditoria a este processo, não na perspectiva de perseguir ninguém, perceber o que é que correu mal e o que é que correu bem, e obviamente identificar as falhas. É esse o objetivo, obviamente, num processo novo. Já agora também vos posso comunicar aos senhores deputados esta mensagem, é que nós estamos num processo que é novo. O que nós herdámos do Partido Socialista foi um projeto em que nós teríamos

0: os exames realizados digitalmente, não era com esta correção, era realizados digitalmente. Foi isto que o Partido Socialista nos deixou. Nós considerámos que não fazia sentido, num exame tão importante para a vida dos alunos, ser feito no computador. Foi isto que o Partido Socialista nos deixou.
1: Fernando Alexandre, a garantir que essa auditoria não tem como objetivo visar ninguém ou fazer uma caça às bruxas, no entanto, a sublinhar que o objetivo do Partido Socialista, do governo de António Costa, era que as provas fossem digitais e, garante o ministro, nada foi feito para que isso pudesse acontecer. No entanto, a mensagem, Manuela Cássio, é que os prazos vão ser cumpridos, é pelo menos esta a mensagem agora do Ministro da Educação.
2: Reportagem do Francisco Nascimento, que está a acompanhar a audição parlamentar do Ministro da Educação. Ora, escutadas aqui os argumentos e as garantias do Ministro, queremos ouvir a sua opinião. Confia nesta garantia de que, apesar das complicações e atrasos, os prazos serão cumpridos, ou, pelo contrário, receia que possam estar em causa os prazos para a segunda fase dos exames nacionais do secundário e também depois os prazos para as candidaturas ao ensino superior? Queremos ouvir a sua opinião. Compreende as justificações que são dadas pelo Ministro da Educação para justificar todos estes problemas? Ou, tal como argumentam os partidos da oposição, há responsabilidades políticas a assumir por parte de Fernando Alexandre? Queremos ouvir a sua opinião. Número de telefone do Fórum, 808-202-173, 808-202-173, ou então pode contribuir para este debate escrevendo a sua opinião no Facebook da TSF. Foi o que fez a nossa ouvinte Helena Saraiva. Considera que a preocupação deste governo com a tecnologia é muito intensa. Só que às vezes, porque os programas são fracos, não funcionam bem, acabam por ser um entrave em vez de ser uma ajuda. Estas coisas têm de ser testadas antes e não deixar os professores nesta ambiguidade. Se é para beneficiar, tudo bem. Se é para complicar, aplique-se o processo antigo. E conclui Helena Saraiva, oxalá os alunos não sejam prejudicados em tempo de escolha e inscrição nas universidades. Bom dia, professora Cristina Mota, bem-vinda ao Fórum TSF, é porta-voz do Movimento de Missão Escola Pública. Obrigado por ter aceitado este nosso convite. Pedir-lhe assim uma primeira avaliação mais global à intervenção, que acabámos agora de escutar aqui o essencial, à intervenção do Ministro Fernando Alexandre esta manhã no Parlamento.
3: Muito bom dia. Agradeço o convite e a oportunidade de também estar aqui convosco hoje. Antes de mais, gostaria de fazer uma correção ao nosso Ministro da Educação. Os professores não corrigem exames. Portanto, os alunos e os encarregados de educação não terão acesso à correção, terão sim acesso à classificação. E é esse o trabalho que os professores fazem. Classificam as provas e os exames nacionais. Apenas uma correção que faz alguma diferença para alguém que apela ao rigor, à transparência e à clareza. Dito isto, parece-me, através das declarações do Sr. Ministro, que nós vamos ter as datas alteradas. Portanto, ouvi que se vão manter os 10 dias úteis para a classificação de todas as provas. Nós temos informação que a maioria dos classificadores ainda não recebeu sequer convocatória e se nós fizermos a contagem de hoje até ao dia 10 de julho, não temos 10 dias úteis. Portanto, parece-me evidente que o Ministro já está a ponderar, portanto, o adiamento do dia 14 de julho para a fixação dos resultados. O que nós entendemos é que não estão reunidas neste momento as condições para nós continuarmos com a classificação no formato digital e sugeríamos, portanto, aqui a transição ou o regresso à classificação no formato papel, que ao que parece foi uma das possibilidades que o Ministério da Educação apresentou, tendo o Educa entendido manter estes procedimentos. Nós lembramos também as questões que estão associadas ao Educa desde o início da classificação e do início, portanto, desta época de exames, começando desde logo com as questões do exame de português, com aquela questão idêntica à do manual de apoio, e depois a outros constrangimentos. Portanto, nós consideramos que será arriscado, neste momento, o Ministro da Educação confiar em equipas que tenha mostrado, na nossa opinião, falta de profissionalismo e que não tenha efetivamente dado segurança neste processo de classificação, que, como o Sr. Ministro disse, tem toda a

0: relevância, quer na avaliação dos alunos, quer depois no acesso ao ensino superior. Das informações que nós temos, neste momento apenas estão a ser classificados os itens das provas de português, ainda que num número muito reduzido, e alguns itens das provas de economia. Os classificadores de história começaram a receber, portanto, durante o dia de ontem, as convocatórias, mas ainda não têm itens para classificar. Eu sou de matemática e posso assegurar que neste momento não temos nenhum professor a classificar matemática que contou com a realização de 40 mil provas. São cerca de 520 mil itens para classificar. Portanto, entendemos que neste momento o mais prudente será retomarmos a classificação no formato papel, serem reunidos os cadernos e entregues aos classificadores.
1: Portanto, cerca de um pouco mais de uma semana depois da data prevista, continuam os problemas com professores que não conseguem aceder à plataforma ou que estão a receber os exames para classificar com problemas.
0: Sem dúvida. Continuam e acumulam-se, portanto, vão surgindo cada vez mais problemas. Começámos com o facto das convocatórias, por vezes, dizerem respeito a disciplinas que não são a dos professores, portanto, classificadores a receberem convocatória para economia sendo professores de português, portanto logo aqui com bastantes constrangimentos e as notícias que foram surgindo desde professores aposentados. O Ministro da Educação colocou as culpas nos diretores escolares e nós lembramos que os diretores escolares se mantêm desde há anos, o processo de indicação dos classificadores é o mesmo, portanto não há de ser certamente a culpa dos diretores, mas sim do novo sistema que entretanto tenha sido implementado e que está aqui a trazer estes constrangimentos. No que diz respeito a problemas que surgem já com os itens disponibilizados, desde a questão mais frequente que é o facto dos itens não terem a totalidade das folhas utilizadas pelos alunos, que é bastante grave, e que impossibilita ao classificador de avançar na classificação, pois a plataforma, certamente por alguma limitação, não permita um classificador avançar para o seguinte item sem dar como concluído o anterior, e o classificador, lá está, não quer prejudicar um aluno e dar o item como concluído sabendo que faltam folhas para avançar para o próximo. Portanto, também é um dos constrangimentos que têm surgido. Mesmo agora de manhã, a Escola Pública recebeu mais relatos de colegas que inclusive referem que já têm itens classificados no carrinho, como nós lhe chamamos, e que entretanto estes desaparecem, como aconteceu com uma colega hoje de manhã que tinha 9 itens classificados e de repente eles desapareceram da sua área de trabalho. Por tudo isto e porque os professores não se encontram em condições, não estão reunidas as condições para se sentirem seguros no trabalho que estão a exercer, para conseguirem assegurar o seu profissionalismo dando a sua assinatura a uma classificação, a Missão Escola Pública lançou há dias uma minuta de escusa de responsabilidade que temos informação de estar a ser entregue nas escolas por centenas de professores.
1: Obrigado, professora Cristina Mota, por nos ajudar neste debate que hoje fazemos, porta-voz do movimento Missão Escola Pública, chamando aqui a atenção para os problemas que continuam em torno dos exames do secundário, vários problemas que continuam a adiar ou até a impedir até este momento que os professores possam classificar os exames do secundário. Ora, ouvimos, acabámos de escutar os alertas da professora Cristina Mota, escutámos antes as garantias do Ministro da Educação de que os prazos vão ser cumpridos e nenhum aluno será prejudicado. Queremos ouvir a sua opinião. Compreende as explicações do Ministro da Educação, que houve problemas no software, que há um problema com o QR Code, que houve também alguns erros nas escolas? Ou considera que há também aqui responsabilidades políticas que devem ser assumidas pelo Ministro Fernando Alexandre? Queremos ouvir a sua opinião. Número de telefone do Fórum, 808-202-173, 808-202-173. Queremos ouvir a sua opinião sobre toda esta polémica. É aceitável que uma semana depois da data prevista continuem todos estes problemas que estão a impedir uma eficaz avaliação dos exames do secundário? Receia que as datas para a segunda fase dos exames e, consequentemente, da candidatura ao ensino superior possam estar em risco, prejudicando os alunos e as famílias neste período de férias? Ou confia na garantia do Ministro da Educação de que os prazos serão cumpridos e nenhum aluno será prejudicado? Queremos ouvir a sua opinião. Número de telefone do Fórum 808-202-173. 808-202-173. Pode também escrever a sua opinião no Facebook da TSF. Que avaliação faz da forma como todo este processo está a correr? E o Governo merece passar ou merece chumbar pela forma como está a conduzir tudo isto? Número de telefone do Fórum, recordo, 808-202-173. Que opinião tem a economista Ana Gouveia, que nos escuta em Lisboa? Bom dia.
2: Olha, muito bom dia. Eu, em princípio, acho que ouvi bem que o senhor ministro disse que ia fazer uma auditoria. Eu não sei se sonhei ou se ouvi mesmo ele dizer isso.
1: Ouviu bem e é uma auditoria, mas no fim de todo este processo.
2: Ora, aí está, mas quando o ministro já não é pessoas críticas, comentadores, professores, seja o que for, quando o ministro admite que é preciso uma auditoria, é porque a situação está triste, está defeituosa. Eu já tenho a certeza que há muitos problemas graves que não têm nada a ver com os professores. Os professores são os que apanham por tabela. Portanto, eu penso, ele teve a humildade, a categoria até de dizer que quer uma auditoria. Eu penso que ele deve prevenir, para além da auditoria, isto talvez seja dos meus 77 anos, que acho que sempre prevenir é melhor que remediar, e deve tomar consciência que o melhor é desde já ser fixado este ano a avaliação pela escrita, e então, com mais calma, para o ano, com o ano de experiências e de avaliações, então serem avaliados pelo digital. Portanto, se me é permitido, dada a minha provecta idade, eu sugeri ao senhor ministro que, sem mais demoras, decidisse que este ano deve ser ainda avaliação por escrito. Muito bom dia, obrigado.
1: A opinião e a sugestão que nos deixa, ou melhor que deixa, ao Ministro da Educação, a nossa ouvinte Ana Gouveia, que nos liga de Lisboa. Ora, bom dia, professor Felinto Lima, bem-vindo ao Fórum TSF. É o presidente da Associação Nacional de Diretores de Agrupamentos e Escolas Públicas, e de agora ouvimos aqui esta nossa ouvinte, passa a redundância, a dizer que as escolas é que costumam levar por tabela. Professor, como é que todos estes problemas, todas estas complicações na correção, na classificação dos exames, está a ser vivida nas nossas escolas?
3: Bom dia e obrigado pelo convite. Em primeiro lugar, queria dirigir uma palavra a todos os docentes que o ano letivo acabou ontem para o pré-escolar, para o primeiro ciclo, numa altura em que estamos, o ministro, o governo está a reformar a educação está a ter, de facto, uma grande reforma. Faz lembrar aquela expressão de monocrato que era preciso implodir o Ministério da Educação quando o Ministério da Educação estava ainda sediado no 5 de outubro, e estamos a ver, de facto, em vários setores, uma grande revolução. Uma delas é mesmo esta. Pela primeira vez, no sistema educativo nacional, a totalidade das provas de exame 11º e 12º ano, tirando desenho e geometria descritiva, vão ser corrigidas, ou estão a ser corrigidas gradualmente, porque não estão a chegar às plataformas, aos computadores dos professores, portanto, numa plataforma. Eu estive agora a ouvir também, estou a ouvir aqui as declarações do Ministro da Educação, que está a ser agora escutado na Assembleia da República. E, de facto, nós não gostamos daquilo que o Sr. Ministro disse aqui há uns dias atrás, imputando culpas às escolas, aos diretores, aos professores. Acho que isso foi de uma tremenda injustiça, porque, de facto, nós não podemos estar aqui a passar as culpas. Temos que assumir a situação. E o Ministro da Educação até já assumiu, disse hoje, e nós ficamos satisfeitos com o que ele disse, que foi questões de software. Então, que trate do software, que trate da plataforma, que trata de digitalização. Portanto, isto claro que afeta as escolas, afeta os professores, muitos deles estão ainda à espera de receber, portanto, no seu correio eletrónico, as credenciais para começarem a corrigir as provas que já deviam estar a corrigir há quase uma semana. Portanto, isto de facto começou mal, e o ministro hoje admitiu isso na Assembleia da República, que este processo começou mal. E eu espero que acabe bem. Eu não sei se vai acabar bem. Acabar bem é no dia 14

0: algo histórico. O nosso histórico não é esse. O histórico em Portugal é os nossos professores do 11º e 12º ano de escolaridade corrigirem os exames em papel, com o papel à sua frente. E, portanto, esta evolução foi, de facto, arriscada, e nós, na altura, dissemos isso, arriscada, e o Ministro da Educação e as escolas, todos nós estamos a correr esse risco. Agora, eu gostaria muito, no dia 14, de facto, possamos colocar as pautas fixadas nas escolas. Acho que isso era positivo. Agora, o Ministro também referiu que iria promover uma auditoria. Que o faça. É importante. Se o processo correu mal, não sabemos como é que vai terminar. Depois, de facto, mais para a frente, acho que é importante haver aqui uma auditoria deste processo para se perceber se no próximo ano, de facto, o caminho para a correção dos itens das provas de exame do 11º e 12º ano é o caminho do digital. Ou se temos que voltar ao antigamente, como o ano passado, em que os nossos professores iam levantar as provas aos agrupamentos de exame, traziam uma série de provas e depois corrigiam e depois tornavam a entregá-las. Esta é a grande questão. Saber se o caminho percorrido será esse, onde temos algo histórico, ou então se esta inovação, este passo arriscado, como há pouco disse, veio para ficar. Agora, na Assembleia da República, eu estou aqui a acompanhar, o debate foi muito pouco simples, foi muito pobre, foi um debate, está a ser um debate muito político, e não perderam muito tempo, já agora dizer, não perderam muito tempo, os seus deputados e o Ministro da Educação não perderam muito tempo a falar do assunto do momento, que nos está a preocupar com certeza, que é o modelo de correção das provas de exame do 11º e 12º ano de escolaridade.
1: Professor Flint Lima, há aqui uma outra questão sobre a qual gostava de ouvir, tendo em conta aquelas denúncias que temos escutado de professores, aqueles que já conseguiram entrar no sistema e ter acesso às provas que têm para classificar, de respostas que não estão completas, que estariam numa outra folha, que não receberam, ou professores que estão a receber exames que misturam provas de alunos diferentes. Poderemos assistir a um aumento dos pedidos de reapreciação de provas?
0: Sim, aliás, isso vai ser evidente. Os nossos pais, com certeza, percebendo que algo começou mal e não sei se vai acabar bem, portanto, vão defender-se e defendem-se bem, se pedirem, como é normal, este ano penso que irá aumentar, a reapreciação das provas de exame dos seus filhos. Isso é muito natural, porque percebe que, de facto, todos os dias, em relação aos exames, à correção dos exames, temos notícias em qualquer meio de comunicação social. Portanto, isso é normalíssimo e penso que vai aumentar exponencialmente o número de pedidos de revisão das provas de exame, quer do 11º, quer do 12º ano de escolaridade.
1: E isto vai complicar ainda mais o processo nas escolas com os prazos apertados?
0: Complica também os nossos professores, alguns deles já têm férias marcadas, ou seja, o processo pode estender-se para além daquilo que é normal, em virtude da situação que está a acontecer, portanto, no nosso país, em relação a esta situação. Agora, eu penso também que neste momento teremos que dar alguma acalmia aos nossos alunos, aos nossos pais, aos nossos professores, alguns deles que querem começar a trabalhar, querem começar a corrigir as provas, mas ainda as credenciais não estão à sua disposição. E depois, com certeza, depois do dia 14, depois da segunda fase, e penso que a segunda fase vai manter-se nas datas previstas, de acordo com aquilo que diz o Ministro, eu acho que devemos debater bem esta situação e perceber se, de facto, no próximo ano, o caminho, como eu disse, foi um passo gigante, o caminho da correção das provas de exame do 11º e 12º ano de escolaridade, de facto, é este caminho. Agora, não podemos é passar as culpas, não podemos é dizer que as escolas são as culpadas, ou os professores agravaram no QR Code. Não vale a pena, não vale a pena. Temos que assumir a situação e depois todos nós debatê-la e perceber se o caminho de futuro é esse o caminho. Passar as culpas não vale a pena. Os professores dão tudo aquilo que podem e que não podem diariamente nas escolas públicas portuguesas, estão a fazer um sacrifício imenso, porque estão à espera há muitos dias, estão com índices de ansiedade elevados e é preciso, de facto, que essas credenciais cheguem aos nossos professores. Portanto, não podemos tratar mal os nossos professores, temos é que os acarinhar, dar-lhes uma palavra de conforto e acreditar neles, na correção que vão fazer, querem fazer, alguns deles ainda nem sequer começaram, estão à espera das credenciais, para que, de facto, no dia 14, que é o dia 14, na minha opinião, é o dia D, os diretores possam colocar nas vitrines, nos locais de estilo, nos locais do costume, as pautas que os nossos alunos tanto anseiam para saberem as classificações que obtiveram

0: nos exames do 12º ano e do 11º.
1: Obrigado, professor Flint Lima, por nos ajudar aqui a perceber a gravidade do problema com que estamos confrontados. Flint Lima é o Presidente da Associação Nacional de Diretores de Agrupamentos e Escolas Públicas. E no Fórum TSF queremos saber se os nossos e os nossos ouvintes estão preocupadas pela forma como tudo isto está a decorrer. É aceitável que uma semana depois da data prevista para o início das correções, ou melhor, das classificações de exames, ainda tenhamos professores que não conseguem aceder à plataforma digital porque não receberam as credenciais, ou que estão a receber os exames com problemas ou respostas que continuavam na página seguinte, mas essa página não aparece, ou que recebem exames com páginas de alunos diferentes? É aceitável que isto continue a acontecer? Confia na garantia do Ministro da Educação de que os prazos serão cumpridos e nenhum aluno será prejudicado? Ou, pelo contrário, receia que as datas da segunda fase dos exames e das candidaturas ao ensino superior possam estar em risco? Queremos ouvir a sua opinião no telefone do Fórum 808-202-173, 808-202-173. Que opinião tem o gestor Luís Neves, que nos escuta no Porto? Bom dia.
2: Olá, bom dia. Eu acho que nesta matéria, acima de tudo, é manter a calma. Acho que está a ser feita uma reforma, pelo menos este ministro parece-me ter tido a coragem de começar a fazer uma reforma profunda da educação, que acho que já há muitos anos deveria ter acontecido. Estes processos, quem está no mundo da gestão percebe que qualquer empresa, quando isto no ramo empresarial, quando faz uma evolução tecnológica, muitas vezes as coisas não correm como planeado. E nas empresas isto, a maior parte das vezes, é muito planeado. Há estudos antes, há testes que são feitos ao longo dos anos. Aqui pareceu-me que não houve alguns testes feitos para isto estar a acontecer. A questão é, fala-se muito na responsabilidade política. Isto que o partido A hoje critica o partido B, amanhã é o inverso. Eu acho que nestas matérias muitas vezes nem é o ministro que decide, são técnicos. E, portanto, não só os técnicos, como diretores escolares, e há vários intervenientes. E o importante é acertar agulhas. Portanto, neste momento, acho que até deveria ter havido o cuidado de haver um backup. Em último caso, se o sistema corresse mal, imediatamente estar previsto que as provas de exame pudessem chegar por escrito aos professores e iniciar a correção. Não sei se isso estava previsto ou não. Se não estava, falhou concretamente de todas as partes que deveriam ter previsto um backup. Agora, eu quero acreditar que os técnicos e os professores vão conseguir fazer tudo para colocar as notas em tempo devido.
1: Obrigado, Luís Neves, pela sua participação aqui no Fórum TSF. Bom dia, professor Pedro Barreiros, é o secretário-geral da FNE, Federação Nacional dos Sindicatos de Educação. Bem-vindo também a este debate que hoje aqui fazemos. Professor Pedro Barreiros, peço-lhe uma avaliação à forma como este processo da classificação dos exames está a correr. Compreende as explicações e as garantias que nos são dadas pelo Governo de que os alunos não serão prejudicados?
3: Bom dia, Manuela Cássio, bom dia ao Fórum. Bem, aquilo que nós, julgo já todos, podemos constatar é que este processo está longe de decorrer da forma que todos desejávamos. Porque quando surgem sucessivas situações, como a forma aquelas que o Manuela Cássio já acabou por relatar algumas, mas são dezenas e dezenas aquelas que nos chegam através de e-mail e de contactos, situações que colocam em causa a confiança no processo, isso significa que existem N fragilidades que têm que ser rapidamente corrigidas. O que nós, na FNE, gostaríamos e esperamos do Ministério da Educação, Ciência e Inovação é que seja capaz de liderar um processo de forma transparente, que seja capaz de garantir que todos os problemas são identificados, que são resolvidos e que não voltam a acontecer. E por isso mesmo não aceitamos que possa ser dada apenas e só como justificação o agrafo em cima do QR Code. Porque as situações que nos são relatadas, e posso ler eventualmente um ou outro e-mail que nos chega, de de colegas que nos enviam, porque estão realmente desesperados com esta situação, e passo a dar-vos apenas isso, algum ou outro exemplo. Estava finalmente a corrigir uma prova, mas a segunda página das respostas era de economia A e não de português. Fui tentar classificar outra folha da continuação, mas também não era do mesmo examinado. A letra era totalmente diferente e não fazia qualquer sentido. Como é que se vai garantir respostas compatíveis e justas? Outras, tenho respostas trocadas nos exames de História B, alunos que deviam responder ao grupo 4, item 3, e as respostas são do grupo 3, item 4. Outras, tenho muitas respostas sem folhas de continuação e até um caso em que a folha de continuação tem uma caligrafia diferente. Colocamos estas irregularidades no fórum, mas ninguém nos responde. É desesperante. Mais, folhas de resposta com continuação errada, não grava cotações, grupo com provas não atribuídas. E para terminar, algo que nos deve preocupar a todos, é que depois de colocada uma outra situação, a resposta que é dada pelos supervisores, neste caso, é que devem corrigir como se não houvesse erros, porque depois no final o aluno mais tarde poderá recorrer. Ou seja, é assumir desde o início que algo está mal, assumir que vai continuar mal e depois o processo em si irá continuar e vai dar naquilo que o Manuel Cássio há pouco estava a perguntar ao Filipe Lima, se isto não vai ter uma dimensão grande em relação à fase que vem.
1: E o professor Pedro Barreiros também receia isso?
3: Eu acho que é óbvio, quer dizer, não precisamos perder muito tempo a fazer exercícios se isto vai acontecer. A partir do momento em que é dado publicamente nota das falhas que estão a acontecer, é legítimo que qualquer aluno, qualquer encarregado de educação, como é óbvio, olhe com desconfiança para todo este processo e que vá, obviamente, até para poder ter garantias maiores, e mesmo essas não definitivas, que faça esse pedido de reclamação, ou faça a reclamação para, eventualmente, ver o que é que poderá ter corrido mal. Aquilo que neste momento é inegável e fica aos olhos de todos é que não são só os alunos que neste momento estão em prova. É também o Ministério da Educação que neste momento está em prova. Julgo que ainda vai a tempo de demonstrar que consegue corrigir as falhas, procurar esclarecer o que aconteceu, proteger os direitos dos alunos e dos professores, mas tem que o fazer com rapidez e transparência, porque só assim estará a cumprir o seu papel e aquele que é o seu dever. Se não o fizer, naturalmente terá de assumir as consequências políticas e de gestão que daí decorrem. A novidade que nós temos é que não percebemos ao certo que responsabilidades cabem a quem, quais são as responsabilidades do Ministério da Educação e quais os instrumentos que têm para poder agir e quais são as responsabilidades que cabem ao EDUCA e ao Júri Nacional de Exames, no sentido de perceber também, para que a culpa não morra solteira e para que não se coloquem as trancas à porta depois dela assaltada, tentar perceber, afinal de contas, o que é que correu mal. Não acredito que seja apenas e só a questão do QR Code, não acredito apenas e só que seja a questão das plataformas. Julgo que houve todo um sistema que não foi atempadamente preparado para dar resposta à dimensão e ao volume que já sabíamos que iria acontecer.
1: Obrigado, Sr. Pedro Barreiros, Secretário-Geral da Federação Nacional da Educação, ajudando-nos também aqui a avaliar toda esta polémica em torno dos atrasos na classificação dos exames, que os problemas relatados do Secretário-Geral da FNE, deixando também aqui esta dica em todo este processo. Não são apenas os alunos que estão a ser avaliados, é também o Ministro da Educação que está a ser avaliado. E queremos aqui no fórum ouvir a sua opinião, olhando para todos estes problemas, que nota merece o Ministério da Educação? Passa ou chumba nesta questão dos exames do secundário? E é aceitável que uma semana depois da data prevista para o início da correção, ou melhor, da classificação dos exames, ainda existam tantos problemas, como temos escutado ao longo deste fórum? Os problemas podem ser, como fez o Ministro da Educação, atribuídos ao software e ao QR Code, e ficamos por aí, ou, como pedem os partidos da oposição, é necessário que o Governo assuma aqui responsabilidades políticas. Queremos ouvir a sua opinião. Número de telefone do Fórum, 808-202-173, 808-202-173. Ouvimos a sua opinião, já a seguir ao Noticiário das 11.

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0: Atenção ao aviso vermelho por causa do calor. A partir de hoje até sábado, avisos para os distritos de Lisboa, Setúbal, Coimbra e também Leiria. O Ministro da Educação insiste na garantia de que os alunos não vão ser prejudicados por causa das dificuldades na classificação dos exames do secundário. Fernando Alexandre, que está a ser ouvido no Parlamento, garantiu já também que os prazos vão ser cumpridos.
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2: Temperaturas ao momento, Ponta Delgada 21 graus, Funchal 24, Lisboa 26 graus, Porto há instantes com 28 e Faro 30. Edição das 11 horas, Paula Dias.
0: A Polícia Judiciária anuncia a detenção de uma médica em Benavente, no distrito de Santarém. Esta manhã, a médica é suspeita de ter recebido verbas indevidas para viabilizar reformas por invalidez. A confirmação é feita à agência Lusa por uma fonte da Polícia Judiciária. O alegado esquema em que a médica cobraria cerca de 1.000 euros para viabilizar processos de reforma por invalidez, conseguindo que dezenas de trabalhadores se reformassem por invalidez numa empresa pública, foi revelado em abril pela SIC. A Ordem dos Médicos abriu nessa altura um inquérito a esta médica por estarem em causa alegadas práticas gravemente lesivas da ética e da deontologia médica. Entre amanhã e sábado, 4 distritos do continente vão estar sob aviso vermelho, debaixo de um calor intenso. São os distritos de Lisboa, Setúbal, Coimbra e Leiria. As temperaturas máximas vão rondar os 40 graus e as mínimas vão estar acima dos 20 graus. No caso de Lisboa, a mínima para sexta-feira é de 27 graus. Já hoje há um aviso laranja para alguns distritos do interior: Castelo Branco, Porto Alegre, Évora e Beja. O Ministro da Educação, que está a ser ouvido esta manhã no Parlamento, questionado sobre os problemas com a digitalização dos exames do secundário, admitiu que chegou a ser equacionada a possibilidade de voltar à classificação dos exames em papel. No entanto, Fernando Alexandre adiantou que o Governo recebeu garantias de que há condições para manter a classificação digital.
3: Nós colocámos a hipótese, se fosse necessário, porque nós temos os exames em papel, de se fazer a correção em papel. E o Educa reiterou que está confiante que vai conseguir garantir a correção digital. Ora, nós obviamente estamos a acompanhar, com reuniões sistemáticas, a acompanhar muito de perto. Agora, há uma avaliação técnica que é feita pelo Educa, e o Educa tem-nos comunicado sistematicamente isso, e o Júri Nacional de Exames. E nós não temos razões, para já, para pôr em causa essa avaliação. Agora, o que eu lhe posso garantir é que o rigor da avaliação, a transparência,

0: transparência, a possibilidade que o aluno e a família vão ter de verificar a correção, sobrepõe-se a tudo.
1: Nesta audição no Parlamento, o Ministro da Educação voltou a garantir que vão ser cumpridos os prazos que estão definidos para a classificação e para que as notas sejam conhecidas. Fernando Alexandre insistiu também que nenhum aluno vai ser prejudicado. Vamos tentar ouvir essas declarações esta manhã do Ministro da Educação no Parlamento.
2: Continuam reunidas as condições para que o calendário que está anunciado seja cumprido. Obviamente, há alguma pressão para o período de avaliação dos professores, que deverá estar concluído até dia 10 de julho, mas ainda assim estamos na janela prevista de garantir os 10 dias para essa avaliação e há fixação a 14/7. Eu gostava de transmitir que os problemas que estão a decorrer com o processo de avaliação são exclusivamente relacionados com questões de software, ou seja, basicamente estamos num sistema novo em que a disponibilização das provas é feita de forma digital e temos que garantir que obviamente cada prova e a prova de cada aluno chega de forma correta a cada avaliador. E há um problema no QR Code que será posteriormente no âmbito de uma auditoria identificado qual é que foi o problema, se foi um problema de impressão, se é um problema exclusivamente de software, essa análise será feita. Os constrangimentos nessa leitura estão a ser ultrapassados.
1: No fórum da TSF, Cristina Mota, do movimento Missão Escola Pública, garantiu que os problemas continuam e há relatos de professores que tinham classificado respostas e essas classificações desapareceram. Sobre o calendário que está definido, Cristina Mota tem dúvidas de que seja cumprido.
3: Ouvi que se vão manter os 10 dias úteis para a classificação de todas as provas. Nós temos informação que a maioria dos classificadores ainda não recebeu sequer convocatória e se nós fizermos a contagem de hoje até ao dia 10 de julho, não temos 10 dias úteis. Portanto, parece-me evidente que o Ministro já está a ponderar, portanto, o adiamento do dia 14 de julho para a fixação dos resultados. O que nós entendemos é que não estão reunidas neste momento as condições para nós continuarmos com a classificação no formato digital e sugeríamos, portanto, aqui a transição ou o regresso à classificação no formato papel, que ao que parece foi uma das possibilidades que o Ministério da Educação apresentou, tendo o Educa entendido manter estes procedimentos.
1: Nas declarações que fez esta manhã no Parlamento, o Ministro da Educação atribuiu agora responsabilidades pelo que se está a passar a problemas no software e já não ao facto das escolas terem agrafado os exames. Filinto Lima, Presidente da Associação de Diretores de Agrupamentos e Escolas Públicas, desafia agora o Ministro a resolver os problemas com o software.
4: Nós não podemos estar aqui a passar as culpas, temos que assumir a situação. E o Ministro da Educação até já assumiu, disse hoje, e nós ficamos satisfeitos com o que ele disse, que foi questões de software. Então que trate de software, que trate da plataforma, que trate da digitalização.
1: Filinto Lima acredita que depois de tudo isto, conhecidas as classificações, haverá mais pedidos de recurso. Pedro Barreiros, da FNE, também ouvido no fórum, tem a mesma convicção. Com tanta desconfiança, vai aumentar o número de pedidos de revisão de provas e, em último caso, o Ministério da Educação também está aqui a ser avaliado.
5: Não são só os alunos que neste momento estão em prova, é também o Ministério da Educação que neste momento está em prova. Julgo que ainda vai a tempo de demonstrar que consegue corrigir as falhas, procurar esclarecer o que aconteceu, proteger os direitos dos alunos e dos professores, mas tem que o fazer com rapidez e transparência, porque só assim estará a cumprir o seu papel e aquele que é o seu dever. Se não o fizer, naturalmente terá de assumir as consequências políticas e estão que decorrem.
1: Pedro Barreiros não está convencido com as explicações que já ouviu do Ministro da Educação.
5: Quando surgem sucessivas situações, dezenas e dezenas daquelas que nos chegam através de e-mail e de contactos, situações que colocam em causa a confiança no processo, isso significa que existem N fragilidades que têm que ser rapidamente corrigidas. As situações que nos são relatadas, e posso ler eventualmente um ou outro e-mail que nos chega, de colegas que nos enviam porque estão realmente desesperados com esta situação, e passo a dar-vos a

0: Mas só um ou outro exemplo. Estava finalmente a corrigir uma prova, mas a segunda página das respostas era de economia A e não de português. Fui tentar classificar outra folha da continuação, mas também não era do mesmo examinado. A letra era totalmente diferente e não fazia qualquer sentido. Como é que se vai garantir respostas compatíveis e justas?
1: Pedro Barreiros, da FNE, e este é um debate que a TSF retoma já a seguir no fórum.
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Passam 10 minutos das 11 horas da manhã, vamos para a segunda hora do Fórum TSF de hoje. A produção é de Leonardo Alexandre, edição de Manuela Cássio.

0: Retomamos aqui o debate sobre os atrasos e problemas que se mantêm na correção dos exames, na classificação dos exames nacionais do secundário, perguntando aos nossos e às nossas ouvintes como avaliam todo este processo. É aceitável que uma semana depois da data prevista para o início das correções ainda tenhamos professores que não receberam as senhas para aceder à plataforma digital, que estão a receber respostas incompletas ou que estão a receber respostas que misturam exames feitos por alunos diferentes? Confia na garantia do Ministro da Educação de que os prazos serão cumpridos e nenhum aluno será prejudicado? Ou, pelo contrário, receia que, tal como alertam os várias organizações de professores, de que as datas da segunda fase dos exames e até das candidaturas de acesso ao ensino superior possam estar em risco? Queremos ouvir a opinião dos nossos e das nossas ouvintes. O número de telefone é o 808-202-173, 808-202-173. Podem também contribuir para o debate escrevendo a opinião que tem sobre este tema no Facebook da TSF. E o Vasco Alves escreve que a situação com os problemas, a propósito aqui dos problemas da correção dos exames, escreve Vasco Alves, não é aceitável. Falta de acesso à plataforma digital, questiona o Vasco Alves. Esperemos que os engenheiros informáticos, que por cá se licenciam e não tenham emigrado, resolvam este problema. Enquanto os políticos interferirem na educação, liberdade de imprensa, segurança e saúde, continuamos a perpetuar a desorganização permanente. Estudemos o exemplo da Finlândia, Dinamarca, Suécia e outros países da União Europeia, sugere o Vasco Alves. Nosso ouvinte António Marques escreve que, perante a enormidade do que está em causa, com os problemas da correção dos exames, urge tomar partido, agir já ou calar para sempre. Aos professores classificadores, impõe-se a coragem da objeção de consciência, validar o erro e forçar notas em plataformas disfuncionais não é proteger os alunos, é enganá-los. Chegou a hora de desligar o sistema. É tempo de parar as plataformas, escreve António Marques, que acrescenta aos diretores de agrupamentos, reduzidos a meras correias de transmissão do Ministério, cabe-vos a responsabilidade histórica de dizer basta. Não sejam os facilitadores do colapso. É tempo de resistir à humilhação digital. E aos restantes professores, existe o fim da cumplicidade passiva. A desvalorização de um é a desclassificação de todos. Aqui chegados, já não há mais dias úteis para entregar ao desvario do ministro Fernando Alexandre. Ou se exige a demissão imediata de quem arquitetou esta ruína, ou capitulamos em absoluto, sepultando em definitivo a ética, a moral e a deontologia decente. Está na hora de entregar ao ainda ministro as credenciais de acesso à admissão. O dia 14 de julho é para sair à rua com pautas na mão. Até lá, saibamos dizer não, escreve o nosso ouvinte António Marques. E que opinião tem sobre tudo isto que hoje aqui debatemos a professora Maria Bastos, que nos liga de Sintra. Bom dia.
1: Bom dia, Manuela Cássio, e bom dia a todo o fórum. Olha, eu queria dizer o seguinte. Primeiro, este é o país das grandes trapalhadas, não é? Portanto, introduzir um sistema novo na altura dos exames, com a digitalização, que realmente o nosso país não está preparado para nada. As cobaias, perdoem-me a expressão, são os docentes, os alunos e os pais. Portanto, isto é uma vergonha o que se tem passado. Eu há bocadinho ouvi o Sr. Filipe Lima dizer que está satisfeito por um ministro ter reconhecido que o software realmente tem que ser retificado. Por amor de Deus, não é numa altura de exames que se vai experienciar, não é? Portanto, que se vai fazer uma experiência com digitalizações. Portanto, o que devia ter acontecido é continuar com o papel. Portanto, este ministro não está em condições de estar no cargo. Portanto, não valoriza os docentes, não valoriza os pais, nem os alunos, nem a comunidade, nem o país. Portanto, é um ministro que não dá prioridade para o cargo para o qual foi eleito, que é dar prioridade à educação. Portanto, realmente o governo quer mostrar, ou o ministro e o governo em geral, quer mostrar que está muito à frente, não é? Com a digitalização, com imensas coisas que têm a ver agora até com a IA e tudo mais, mas depois é tudo feito em cima do joelho. Pronto, e os grandes prejudicados nós já sabemos quem são, não é? Pronto, acho que é uma vergonha o que se tem passado. Mais uma vez, os professores estão a ser desrespeitados. Este ministro não merece estar no cargo em que está e nesta altura de grande pressão psicológica para todas as famílias e para os alunos, e isto é uma vergonha autêntica. Portanto, vou dar a nota para o Ministro da Educação. De 0 a 20 valores, 0.
0: A nota dada pela
1: Obrigada.
0: Professora Maria Bastos, Liga de Sintra. Volto a espreitar aqui o Facebook da TSF e escreve o José Roberto Tinoco Cavalheiro que no sistema que esteve em vigor durante muitos anos, sem problemas de maior, as provas eram corrigidas de forma anónima por um único examinador. Após a realização do exame, as provas eram recolhidas e enviadas para agrupamento do Júri Nacional. Com a introdução da digitalização, introduziu-se mais uma complicação, pois os originais em papel, antes de chegarem ao examinador, passavam por mais uma operação necessariamente onerosa. A correção por itens significa que cada resposta é tratada separadamente por mais do que um examinador, podendo assegurar maior equidade. Mas isso também poderia ser feito no papel, simplesmente agrupando as respostas em folhas diferentes. Parece estarmos perante mais um exemplo da síndrome nacional da burocracia endémica. Os avanços tecnológicos são usados não para simplificar e embaraçar os processos, mas para os tornar mais complicados e caros. Mas agora, ao encontro da Margarida Davim, comentadora de Política Nacional da TSF. Bom dia, Margarida. É certo que esta prova para o Governo ainda não terminou, mas tal como as coisas estão, que avaliação faz? O ministro Fernando Alexandre estará mais perto de passar ou de chumbar neste exame?
2: O ministro Fernando Alexandre está realmente à beira do chumbo, se é que ainda se pode salvar de uma classificação negativa, não só por todos os erros, que é preciso que se diga, que também é normal que haja alguns erros quando há alterações de sistema, mas sobretudo pela maneira como se lida com os erros. Porque se é até normal que aconteçam alguns erros, e é raro que não haja processos destes completamente sem erros, aqui o grande problema de Fernando Alexandre é a forma como tem lidado com eles. E a forma tem sido completamente desastrosa, desde tentar culpar os professores, dizendo que a culpa era dos professores que agrafaram os testes, a falar de um parecer sobre o exame de português feito por este novo gabinete responsável pela avaliação, o Educa, relativamente àquela pergunta que aparecia no exame de português e que já constava de um manual que é usado por alguns alunos para preparar esta prova, e Fernando Santos fala de um parecer e depois o Jornal Público vai falar com os conselheiros científicos do Educa e eles desconhecem o parecer. E depois Fernando Alexandre vem atrás e diz que não foi possível reunir todos os conselheiros para o parecer, mas então se não foi possível reunir todos os conselheiros, por maioria de razão, não é efetivamente um parecer do Educa. E agora, nesta audição parlamentar que tem decorrido esta manhã na Assembleia da República, Fernando Alexandre chegou ao ponto de dizer que não houve nenhum percalço e que a maioria dos relatos sobre erros na classificação são falsos. Ora, basta falar com professores que existem, que são de carne e osso, que estão nas escolas, que estão envolvidos no processo, que são corretores, para perceber o enorme caos que vai nas escolas. Não é falso que haja professores que demoraram a receber os exames que tinham para corrigir. Não é falso que haja professores reformados, e até uma professora já morta, notificados para realizarem a correção dos exames. Aliás, tanto não é falso que efetivamente foi dado um novo prazo para a avaliação dos exames. E depois Fernando Alexandre tem passado amanhã na Assembleia da República a tentar explicar que a culpa é de toda a gente, menos dele próprio e do seu gabinete, e que inclusivamente os técnicos do Educa recusaram necessitar de mais meios para fazer face a esta digitalização dos exames. E, portanto, tem sido uma audição surpreendente por esta capacidade de desresponsabilização, por chegarmos ao final de mais um ano letivo sob a tutela de Fernando Alexandre, com o ministro a dizer que não sabe quantos alunos ficaram sem aulas por falta de professores. Tinha prometido que o faria e não acontece. Tanta digitalização, tanta inteligência artificial e depois aquilo que toda a vida o Ministério da Educação teve de saber para pagar ordenados, porque o Ministério da Educação paga salários a professores que trabalham, sabe com certeza a quantos paga e por que horários está a pagar. E agora, de repente, desde que Fernando Alexandre é Ministro da Educação, há uma espécie de apagão que torna absolutamente impossível saber que quantos alunos é que ficaram este ano sem aulas e durante quanto tempo ficaram sem aulas e a que disciplinas ficaram sem aulas por falta de professores. E, portanto, é o ministro que vai falando num mundo cor-de-rosa que está cada vez mais afastado daquela que é a realidade das escolas em Portugal e que contribui, infelizmente, para esta ideia de uma desqualificação da educação pública, que é uma coisa que não começa com este governo, muito longe disso, tem muitas décadas e culpados tanto no PSD como no PS, este desinvestimento brutal e esta desqualificação da escola pública, esta desvalorização e este desrespeito pelos professores e pelos auxiliares que trabalham nas escolas e que são tão importantes para a nossa sociedade, que é uma desvalorização que tem tido como consequência empurrar cada vez mais famílias de estratos sociais cada vez mais baixos para um ensino privado que é cada vez mais caro e que torna as vidas financeiras das famílias num sufoco, quando na verdade os impostos que nós pagamos deviam dar direito àquela escola pública de qualidade que eu tive ainda a sorte e o privilégio de frequentar e que serviu de elevador social para a minha geração e para a geração que me antecedeu a seguir ao 25 de Abril, como não voltou a acontecer depois disso. E, portanto, estamos aqui outra vez nesta situação triste de estar a falar de erros e de caos em volta do Ministério da Educação, ao mesmo tempo que temos um ministro que nos garante que tudo está a correr bem, que esta classificação eletrónica é absolutamente essencial. Ora, se ela não é

0: passível de ser feita sem problemas, então se calhar a outra que funcionou a vida toda talvez fosse a melhor, e sobretudo a insistir outra vez num modelo de escola completamente centrado na produção de exames, na preparação de exames, que depois ainda por cima são chumbados pelas associações dos setores, como por exemplo a Sociedade Portuguesa de Matemática, a lamentar a falta de qualidade dos exames desta disciplina. E portanto é de facto muito triste chegarmos a uma altura que é tão importante para os alunos, para os pais, para todas as famílias, para os professores, e estarmos aqui a falar deste tema enquanto há um ministro que diz que estamos todos enganados e que aquilo que ouvimos e vemos não existe.
1: Até agora, as sondagens mostravam que o Ministro da Educação era um dos membros do Governo com melhor avaliação e nota mais positiva junto dos portugueses. O Ministro garantiu hoje, voltou a garantir hoje no Parlamento, de que todos os prazos serão cumpridos e os alunos não serão prejudicados. Se não cumprir a promessa, esta boa imagem que tinha nas sondagens pode começar a ficar menos positiva?
0: Bem, para já é preciso que se diga que os prazos não são cumpridos porque já foram alterados. Portanto, a partir do momento em que o próprio Ministério da Educação alterou um prazo, é o reconhecimento de que alguma coisa se passou, efetivamente. Embora, na cabeça do Ministro da Educação, a culpa seja, obviamente, dos professores e dos diretores das escolas. É bastante óbvio que Fernando Alexandre não goza hoje daquele período de estado de graça a que teve direito por ter feito uma coisa que era básica e que devia, obviamente, ter sido feita pelos governos de António Costa e não foi, que foi a reposição do tempo de serviço congelado durante o governo de Pedro Passos Coelho e com a Troika em Portugal. E, portanto, isso e um certo cansaço, um desgaste dos professores e dos auxiliares de educação que trabalham nas escolas relativamente à luta, porque é preciso que se diga que fazer dias de greve custa dias de salário, que organizar manifestações faz perder tempo de lazer e de família, que fazer plenários é uma coisa que desgasta, e portanto tínhamos no fundo uma comunidade educativa muito cansada de greves e de manifestações e de protestos. E apesar de sentir que continuava a haver muitos problemas, viu nesta conquista uma coisa que devia ser básica, que era simplesmente repor tempo de serviço, que efetivamente foi trabalhado, viu nisto uma espécie de pretexto para uma paz que era muito desejada, porque ninguém gosta de estar nesta revolução permanente, nesta agitação que se vivia nas escolas públicas do país. E, portanto, Fernando Alexandre foi bafejado também por essa sorte de ter uma comunidade escolar que ansiava por paz. E o que se tem passado de lá para cá, e já vamos em 2 anos de ministério de Fernando Alexandre, é não só uma continuidade de uma série de problemas, com os pequenos remendos aqui e ali para tentar, por exemplo, buscar professores reformados para voltar às escolas ou tentar incentivar a formação de novos professores nas universidades, mas esses pequenos remendos estão muito longe de resolver os problemas mais profundos e estruturais, que passam também muito pela qualificação e pela valorização social, salarial e de condições laborais dos professores, que estão cada vez mais com tarefas que não são simplesmente a pedagógica, mas são cada vez mais administrativas, burocráticas e muitas vezes de assistência social em comunidades com muitos problemas, a receber muitas vezes alunos vindos de vários pontos do mundo sem o domínio da língua portuguesa e sem ter as ferramentas de que precisavam efetivamente para os integrar com sucesso. E, portanto, a escola pública tornou-se num sítio onde é muito desgastante trabalhar, onde não se ganha o suficiente para o trabalho que se faz, onde não se tem as condições que se devia ter para o trabalho que se faz e muito menos o reconhecimento e a dignidade que merece, aquela que é uma das funções mais nobres que existe, que é de educar e de formar gerações futuras. E, portanto, isto tudo faz com que Fernando Santos tenha perdido aquele brilho inicial, a expectativa positiva, que é uma coisa que nem todos os ministros da Educação se podem gabar de ter, que é serem recebidos com este estado de graça relativamente longo, com esta ansiedade porque viesse aí alguma coisa nova e melhor. E aquilo que mais tem falhado, repito, neste ministro, além de coisas concretas que têm falhado, desde logo esta questão dos exames, ou ainda mais incompreensível, a impossibilidade de contabilizar quem é que tem aulas e quem é que não tem, mas é esta contínua desresponsabilização, esta ideia de que os problemas que os professores sentem não são reais, aquilo que se diz que acontece nas escolas não acontece, isso às vezes ainda é pior do que assumir que efetivamente há coisas que correm mal e que têm de correr melhor e procurar as soluções. O atirar das culpas para cima de professores e diretores das escolas só vai desgastar ainda mais a imagem do ministro nestas comunidades e vai tornar o seu próprio trabalho muito mais difícil, porque não se governa contra as escolas, não se dirige o Ministério da Educação contra professores, diretores, auxiliares educativos. Não é assim que se resolvem os problemas. E o ministro, infelizmente, parece estar a ir por esse caminho, e veremos agora que outras novidades nos estão reservadas com este anúncio que Fernando Alexandre também fará esta tarde sobre o projeto de inteligência artificial Amália. Vamos ver que outras coisas podem vir aí, porque o primeiro-ministro disse que isto pretendia aliviar os professores da tarefa pedagógica, que será com certeza uma das que lhes dá mais prazer fazer, que é a preparação de aulas. Veremos se não há aqui alguma telescola 2.0 a ser preparada com esta Amália.
1: Obrigado, Brigida Davinha, a análise da comentadora de Política Nacional da TSF, à forma como o Ministro da Educação está a conduzir todo este processo tão complicado. Nós já ouvimos muitas vezes ser definido como caótico processo da revisão dos exames nacionais do ensino secundário. E que opinião tem a professora Silva Timóteo, que nos liga de Sintra, sobre todo este caso? Bom dia.
2: Bom dia a todos. Relativamente a todo este processo de digitalização, novo processo de digitalização, a única palavra que me apraz dizer é vergonha. É incompreensível porque é que não existe, portanto, um alarme social maior em relação a uma situação tão grave. Uma situação que vai comprometer efetivamente o calendário escolar dos exames, vai afetar a segunda fase dos exames e vai afetar as candidaturas dos alunos ao ensino superior. É a vida de milhares de alunos que está em causa e, aparentemente, só os professores é que estão preocupados. Inexplicavelmente, as associações de pais encarregados de educação, nomeadamente a CONFAP, estão em silêncio. Elas que tantas vezes se manifestam e dão opiniões, nomeadamente quando os professores fazem greve, neste momento em que os seus filhos estão a ser afetados, estão num profundo silêncio. E o senhor ministro, como já é apanágio seu, não é sempre que há algum problema, direciona todas as responsabilidades, portanto, para as escolas, para os seus professores, para os secretariados de exames, para os diretores. Ora, este processo de correção de exames, portanto o anterior, não digital, desde sempre que existiu e nunca, repito, nunca se registaram este tipo de erros graves e grosseiros. O trabalho das escolas e dos seus professores é um trabalho rigoroso, é um trabalho no estrito cumprimento das orientações que são recebidas e nunca foram chamados a corrigir exames professores que já faleceram, nunca professores que não lecionam num determinado agrupamento são chamados por esse agrupamento, nunca professores que lecionam outras disciplinas são chamados a corrigir disciplinas que não lecionam e professores que são chamados a classificar exames que nunca lecionaram o ensino secundário. Para além disso, há todo um conjunto de outro tipo de erros que não podem de maneira nenhuma ser associados às escolas, nomeadamente, tem tudo a ver com o digital, nomeadamente professores, isto já foi dito até à exaustão, não é, que ainda não têm provas para corrigir, professores que têm folhas de resposta que estão em branco, professores que têm folhas de continuação de respostas que claramente identificam, percebem pela caligrafia que não corresponde ao mesmo aluno, professores que recebem provas para corrigir que correspondem a outras disciplinas. Há relatos de professores de economia que estão a corrigir provas em que o aluno está a dissertar sobre Saramago, não é? Professores que, depois de um trabalho árduo de correção de determinados itens, as gravações desaparecem da plataforma e têm que voltar à estaca zero. Portanto, isto é uma completa atrapalhada. Espera-se um número recorde de pedidos de consulta e de reapreciação de provas, porque efetivamente não estão garantidas as condições mínimas para uma correção, portanto, transparente e fiel. Aliás, eu, como professora, tenho estado a aconselhar os meus alunos a fazê-lo, não é? E para terminar, para não ocupar muito tempo, isto num país a sério, em que os políticos assumem as suas responsabilidades, isto exigiria, em primeiro lugar, do Sr. Ministro uma responsabilização, em segundo, um pedido de desculpas aos professores, aos alunos e aos encarregados de educação e a sua imediata demissão.
1: Obrigado, professora Silva Timóteo. O contributo desta nossa ouvinte nos liga de Sintra. Ora, estava aqui a professora Silva Timóteo a chamar a atenção para o silêncio da CONFAP. Ora, o próximo convidado do Fórum TSF é José Miguel Antunes, que integra a Confederação Nacional das Associações de Pais. Bem-vindo também a este debate. José Miguel Antunes, como é que a CONFAP olha para toda esta polémica? Com preocupação ou compreensão, dadas as explicações do Ministro?
3: Muito bom dia e obrigado pelo convite. Estamos sempre disponíveis para falar e para prestar todos os esclarecimentos. A CONFAP olha para esta situação sem ansiedade, que é desnecessária. E se calhar é a primeira mensagem que gostávamos de passar, é importante que a informação seja rigorosa, fidedigna e responsável. Porque o que vai acontecer é, isto já é um momento tenso, em que existem aqui diversas tensões de diversos fins. Não faz sentido ainda estarmos a acrescentar mais tensão e mais ansiedade a um momento que per si já é de grande ansiedade. É claro que a CONFAP não faz grandes alaridos, nem é esse o papel da CONFAP, fazer grandes alaridos em redes sociais ou em fóruns que não são os próprios. Aquilo que a CONFAP tem feito e que vai continuar a fazer é acompanhar a situação junto das entidades competentes, e temos tido canais sempre abertos, nomeadamente com o Educa e com o Ministério da Educação, por forma a acompanhar todo o processo. Porque uma coisa é o processo, outra coisa é o ruído que se cria à volta do processo. E muitas vezes os pais encarregados de educação são acusados de se meter nos assuntos que dizem respeito à escola e aos professores. Pois a parte da correção será certamente, esse momento da correção é o momento dos professores. Houve o momento dos alunos, foi quando eles fizeram os exames, agora há o momento dos professores, em que é o momento da correção, e depois no final do processo, aí sim vamos conseguir avaliar o que correu bem, o que correu mal. Porque é perfeitamente normal que a introdução de novas plataformas e outros procedimentos vai trazer desafios de adaptação. E é normal que haja situações que não corram tão bem. E a CONFAP tem recebido algumas informações nesse sentido que têm sido transmitidas a quem de direito. Transmitir informações em redes sociais não é transmitir a quem de direito. Quando nós recebemos essas informações, transmitimos ao Ministério e transmitimos ao Educa. E eles, com certeza, com essa informação, a informação que nos passam a nós é que estão a desenvolver todos os esforços para garantir que o calendário seja cumprido. E que nenhum aluno será prejudicado. Como diria um jogador de futebol, prognóstico só no fim de jogo. E nós ainda não estamos no fim de jogo. E com isso volto outra vez a repetir que é normal que algumas situações não corram tão bem. Aquilo que também não pode acontecer, no nosso ponto de vista, é tornar uma situação pontual em situações gerais. Acontece numa escola e não se pode dizer aconteceu em todas as escolas. E essa é uma posição que a CONFAP tem tido sempre desde o início, de seriedade, de tranquilidade e tentar resolver as situações nos canais próprios. Evidentemente que estamos sempre disponíveis para ouvir os pais encarregados de educação, para criar pontes entre todos os envolvidos, entre toda a comunidade escolar, seja professor, seja diretor de escola, seja o Ministério, seja o Educa, seja o que for, nós estamos sempre disponíveis. Aquilo que nós não estamos com certeza disponíveis é para o ruído desnecessário. E isso não, porque nós temos que ser responsáveis e muito mais numa situação e num contexto importante para os nossos alunos.
1: O José Miguel Antunes disse-nos há pouco que a Confap tem estado em contactos, sempre considera que isso é necessário, com o Educa e com o Ministério da Educação. Desses contactos e da garantia reafirmada há pouco na Assembleia da República pelo Ministro Fernando Alexandre, que todos os prazos serão cumpridos, de que nenhum aluno será prejudicado, para a Confap, tendo em conta tudo aquilo que aqui está em jogo, estas são garantias que os deixam, permite aqui a facilidade de expressão, descansados e confiantes.
3: Nós não podemos estar de outra forma, repare. Se o Ministro da Educação diz uma determinada coisa, antes de chegar o fim do prazo, quem somos nós para dizer que ele não vai cumprir ou não está a cumprir? Ele, neste momento, de facto, está a cumprir. O que não quer dizer, que ainda há bocadinho disse e reafirmo, o que não quer dizer que no final do processo não se chega à conclusão que houve coisas que correram mal. E nós cá estaremos para chamar a atenção de todas as situações que corram mal, menos bem, e para repetir aquelas que correram bem. E nós aqui estaremos, e de todos os contactos, respondendo diretamente à sua pergunta, dos contactos que temos tido com as entidades, tem-nos sido dito, ipsis verbis, aquilo que referiu e que o Sr. Ministro disse hoje na Assembleia da República. Sim, nós vamos cumprir, estamos a fazer tudo para cumprir e nenhum aluno será prejudicado. Que, no fundo, é isso que a nós nos interessa a todos. Independentemente da forma como se corrige, da forma de quem é que vai fazer a correção, a nós o que nos interessa é que os alunos não sejam prejudicados. E se houver forma, como há bocadinho uma ouvinte ou duas referiram, e bem, existe essa possibilidade de fazer o pedido da reapreciação da prova, pois com certeza que se faça a reapreciação da prova. Não vejo qual é que é o drama, nós com o papo, não vemos qual é que é o drama de que existam reapreciações de prova. Sempre existiram reapreciações de prova e sempre vão existir. Aquilo que nós tentamos fazer é apelar à serenidade, à calma e acreditar, no fundo, que as nossas entidades estão a trabalhar e querem, no fundo, exatamente o mesmo que nós. E é isso que nos tem sido transmitido permanentemente, quer pelo Ministério de Secretaria de Estado e Educa.
1: A Confap não tem recebido, por parte dos filiados, pedidos de explicação, lamentos, sinais de preocupação?
3: Tem, claro que sim, claro que tem. E na medida do possível, que cá está, imagino, nós estamos a receber dezenas desses pedidos todos os dias. É normal que haja aqui um atraso de resposta e não consigamos, em tempo útil, fazer uma resposta imediata. Nós estamos a receber, e foi isso que disse, nós recebemos e estamos a reportar às entidades, que é isso que nos compete. Porque de uma forma ou de outra, tudo aquilo que nos está a chegar é mais ou menos referente às mesmas situações. Por isso eu no início ter dito que não podemos, numa situação particular, generalizar. Os pais estão preocupados e a Confap está preocupada e está tão preocupada que tem tido esses canais abertos permanentes com quem de direito para resolver a situação. Porque eu acho que é isso que nos deve interessar a todos, é que a situação seja resolvida com o máximo de celeridade possível e da melhor forma possível. E eu acho que é isso que a toda a comunidade escolar deve interessar. E aí que a Confap está a trabalhar é com as entidades competentes resolver as situações. E por tal apelamos a que exista tranquilidade dos alunos e que haja educação e que exista alguma confiança no trabalho que está a ser desenvolvido para garantir que todo este processo seja justo, seja rigoroso e seja transparente. Portanto, eu penso que não temos nada a ganhar se antes do tempo nós estivemos todos a cooperar. Eu acho que isso aqui será a palavra mais importante, a cooperação entre todos, porque todos queremos o mesmo fim.
1: Obrigado a José Miguel Antunes, da direção da Confederação Nacional das Associações de Pais, reafirmando aqui a confiança de que tudo irá correr bem, acrescentando aqui, confiando na garantia que é dada tanto pelo Educa como pelo Ministro da Educação, de que os prazos serão cumpridos e nenhum aluno será prejudicado por estes atrasos na classificação dos exames nacionais do secundário. No Facebook da TSF, a nossa ouvinte Rosa Francisco escreve que depois de ouvir o Ministro da Educação dizer que o atraso é devido a uma questão de software, pergunta-se, porque não foi testado o sistema antes de surgirem os problemas. Lembrou-se agora que vai fazer uma auditoria? Não admira como este governo, nada funciona. Senhor Ministro, concluiu Rosa Francisco, Senhor Ministro, assuma a responsabilidade.

0: contexto profissional ou até social. Obriga o Ministério da Educação a ser factual e que digam a verdade sobre a verdadeira razão desta correção digital. O nosso ouvinte Fernando Rodrigues, também no Facebook da TSF, escreve que o Ministro da Educação passou o ano letivo imune ao Arcode, depois será feita uma auditoria, mas garantido que haverá rigor na avaliação, que nenhum aluno será prejudicado e que todos os prazos serão cumpridos.
1: Bom dia, e aos nossos ouvintes também. Bem, vamos ver. Eu diria que nós temos aqui uma situação muito complicada e nenhum de nós queria que isto estivesse a acontecer, nem os pais, nem os professores, acredito que o Sr. Ministro também não, mas ele é que criou todas estas condições para que isto acontecesse. Nós estamos a falar de um mau exemplo do que foi a modernização administrativa. E isto já tinha acontecido, eu recordo, isto já tinha acontecido nos concursos interno e externo, de colocação de professores com falta de informação, com ordens contraditórias, respostas tardias, telefones que não funcionavam. Agora foi com o Educa, nos exames do ensino secundário. E nós temos recebido, fomos recebendo também, ao longo da última semana, e ontem e hoje, os mesmos relatos que já foram aqui relatados, enfim, já foram aqui descritos por um conjunto significativo de professores, e não só da própria confusão no centro de digitalização das provas. Nós estamos a falar aqui de cerca de 800 mil páginas a ser digitalizadas, com recurso de contratação de pessoal em cima da hora, enfim, o pagamento de horas extraordinárias, mas enfim, mas depois tudo o resto, que também já foi aqui relatado, com o desrespeito no envio de prazos, no incompleto de materiais classificados para as pessoas classificadoras, com um conjunto até de situações que já foram aqui relatadas. Nós estamos a falar de um processo que tinha que exigir toda a serenidade e todo o rigor. O que é que está aqui a ser posto em causa? O trabalho dos professores classificadores, e portanto da escola no seu todo, não é? Mas depois também todo o peso que este processo tem na vida dos alunos. Não estamos a falar, é um curso que está em causa, são projetos de vida, é o acesso ao ensino superior ou não, mas enfim, e isto, os exames têm um peso muito grande na avaliação. Não vou aqui a referir outra vez um conjunto de situações que já aqui foram referidas, como o caso, por exemplo, do professor de economia, da colega de economia, que de repente aparece-lhe uma folha com uma resposta de uma questão do José Saramago, quer dizer que houve aqui mistura de exames. E isto aconteceu também, enfim, há relatos e números de pessoas que entram que não têm acesso às provas, enfim. Ou seja, nós estamos aqui, nós estamos em cima dos prazos. O 14 de julho são publicados os resultados, 16 de julho começa a segunda fase, e dizem os colegas, não somos nós, mas os próprios, dizem as escolas, os colegas dos secretariados de exames, os classificadores, que dificilmente os prazos vão ser cumpridos, e até já se teme uma repetição de todos os exames a partir de 16 de julho, que seria um caos, que era tentar repetir os exames todos e depois escolher-se a melhor nota, mas provavelmente vamos ver, não é? Mas isto é o que também começa por aí a circular. Agora, o Sr. Ministro não pode dizer, como ontem disse, que a culpa era dos agrafadores, portanto, quem agrafou as provas, das escolas, dos secretariados de exames, etc. O Sr. Ministro tem que assumir as suas responsabilidades. Eu recordo, e tem que reconhecer o erro, não é? Talvez, se calhar, esta questão do papel, tem que se perceber se, de facto, a volta ao papel, antes, de facto, do sistema ser testado, enfim, não tem que ser considerada. Os secretariados de exames, isto já foi dito aqui por uma colega, os secretariados de exames nas escolas trabalham com o máximo rigor há anos, com muita experiência acumulada. São colegas que estão ali há muito tempo, que têm estas tarefas, e portanto nunca houve problemas. O que é que mudou este ano? Foi a forma da classificação. Todo o processo de digitalização, todo o trabalho feito previamente ao envio das provas, ou seja, todo o trabalho feito previamente, anterior ao envio das provas para o centro de digitalização, é feito há anos, e aí não houve problema nenhum, foi feito com todo rigor o processo das convocatórias, dos classificadores. Portanto, a falha não é ali. E essas são as tais responsabilidades que o Sr. Ministro tem que assumir. Tem que assumir que a reforma administrativa falhou, tem que assumir a extinção de um conjunto de estruturas com experiência nestes processos, nomeadamente nestes processos da realização e da organização de exames, falhou. a diminuição dos centros de recolha e distribuição de exames, o próprio processo de digitalização falhou, o sistema devia ser

0: Estado e não foi. E, portanto, imagino, já foi aqui dito pelo dirigente da COFAP, de facto é normal haver pedidos de reapreciação, mas o que se espera é que seja uma coisa assim de uma grande magnitude.
1: Nós estamos a falar... José Feliciano Costa, e com todos estes problemas, confia na garantia do ministro de que os prazos serão cumpridos?
0: Os próprios classificadores e os colegas dos secretariados e de exames dizem-nos que dificilmente isso vai acontecer. E, portanto, nem sequer somos nós que estamos a dizer isso. Eu penso que aqui o governo e o seu ministro também chumbaram desta... Mas este facto, enfim, nós vamos pedir de qualquer forma aos professores que enviem um documento quando entregarem as classificações, salvaguardando a sua situação, ao fim de referindo que não se encontravam salvaguardadas as condições indispensáveis ao cabal cumprimento da tarefa, e, portanto, qualquer omissão ou prejuízo não lhes pode ser imputado. Mas, de facto, estas responsabilidades têm que ser admitidas. O ministro não está a fazer. Está, como é costume, a empurrar para as escolas, para os classificadores, para os secretariados de exames, para as direções das escolas. Isso não pode ser. O ministro tem que assumir as responsabilidades. E, portanto, em relação ao cumprimento dos prazos, não somos nós, são os próprios professores classificadores, e eu recordo, todos os prazos não estão a ser respeitados. E, aliás, todos os prazos, eu quando falo de todos os prazos, estou a falar do acesso às plataformas, do envio de códigos para entrar nas plataformas, e isso de facto está a criar muitos problemas. Vamos ver, as provas são os resultados são publicados no dia 14, mas de facto quem coloca esta questão do incumprimento de prazo não somos nós, e portanto o processo de falhar no seu todo são os próprios secretariados de exames. Vamos aguardar.
1: Obrigado, professor José Feliciano Costa, o secretário-geral da FENPROF, portanto também aqui o dedo ao governo, e deixando já aqui esta ideia de que o governo chumbou na gestão de todo este processo. Vamos agora ao encontro da Inês Cardoso, diretor-geral editorial de Notícias Ilimitadas, que hoje assina o editorial do JN, intitulado O Caos na Correção dos Exames. Bom dia, Inês. Hoje salientas que perante o leque de situações reportadas, os diversos problemas, são problemas sérios, demasiado sérios e documentados para o nível de explicações dadas pelo Ministro da Educação. Hoje a intervenção do Ministro do Parlamento parece que já nos deu mais dados ou mantém-se nesta mesma linha de pecar por defeito?
2: Bom, hoje temos pelo menos mais detalhe em algumas respostas do que aquilo que tem vindo a público, e esse é um ponto que me parece essencial, é que o esclarecimento devido, até para termos uma noção da dimensão do problema, é essencial para percebermos de que é que estamos a falar. Obviamente que, sendo o sistema novo, estando nós a iniciar um novo modelo de correção digital, seria normal e compreensível que possa haver erros. O que não será tão normal é, por um lado, que esses erros persistam ao longo de dias, sem que haja uma rápida normalização e a capacidade de corrigir aquilo que estava no início a gerar dificuldades. E, portanto, essa persistência foi criando uma ideia de volume e de dimensão do problema que não pode deixar de ser tido em conta. Uma segunda questão tem a ver com a diferente tipologia de erros, que nós tivemos desde o perfil dos examinadores, que eram convocados apesar de não serem da disciplina, ou sendo, obviamente, só um caso, é tão caricato que uma professora já falecida, ou então professores que nunca tinham lecionado as disciplinas ou o escalão, o nível de ensino em causa, mas depois tivemos também relatos de problemas nos acessos, professores que continuavam sem conseguir entrar, ou quando entravam tinham os seus perfis vazios, ou ainda um terceiro nível de problemas relativos aos exames, às respostas, algumas surgindo incompletas, ou então misturando respostas de diferentes exames, nomeadamente disciplinas diferentes. E, portanto, nós temos aqui relatos, de facto, bastante detalhados e muito diversos em relação aos problemas em causa. Hoje ouvimos o Ministro dizer no Parlamento que a maioria dos relatos são falsos. Ora, este é um dado que importa esclarecer cabalmente se há aqui algum excesso de ruído provocado propositadamente sobre o processo, mas importa então percebermos o que é que destas situações denunciadas é falso, ou se os problemas existem todos, mas não existem em larga escala e, portanto, são multiplicados por vários relatos, mas na verdade existem. Creio que é importante não apenas dizer que são falsos, que são pontuais, que não está em causa o rigor do sistema, mas vamos precisar efetivamente de respostas mais completas e mais pormenorizadas sobre o que é que falhou, com que nível de alcance, em quantas escolas ou com quantos professores, ou termos algum dado mais objetivo sobre estes erros. Porque a questão, nós ultimamente falamos muito na vida pública das percepções, e se é verdade que há a maioria das decisões e das discussões deve ser fundamentada e basear-se mais em factos do que em percepções, a verdade é que em política e em problemas que geram perturbação ou preocupação social, ou que geram, neste caso, instabilidade nas famílias, as percepções são relevantes e, neste caso, quantitativamente, até podemos estar a falar de poucos problemas ou poucos casos. Mas todo o ambiente que foi criado e que objetivamente tem duas consequências que sublinho. Uma delas é que os prazos para revisão foram objetivamente mais curtos para muitos dos professores que estão a fazer a correção e classificação de provas. Portanto, muitos destes professores classificadores vão ter menos dias para fazer o seu trabalho. E, portanto, tendo menos dias, obviamente que podemos sempre ficar com a dúvida se não estão a fazê-lo mais apressadamente. Isto não se trata de colocar atenção em causa o profissionalismo dos professores. Trata-se de perceber que é preciso um tempo adequado para as tarefas e que esse tempo não foi completamente respeitado em alguns casos. Estamos a ouvir falar em apelos a que os professores peçam escusa de responsabilidade. Era importante também esclarecer que consequências é que isso pode ter. Tem alguma? Está a acontecer? Ou é apenas, mais uma vez, ruído lançado pelos movimentos ou sindicatos que têm vindo a falar sobre isto? Tudo isto são questões que lançam legítimas preocupações entre as famílias, porque nós estamos a falar de um período particularmente sensível na vida dos estudantes que têm efeito para as suas classificações no secundário, seja para concluírem esse nível, seja para acesso ao ensino superior. E depois nós sabemos também, muitas vezes os estudos indicam que meia décima de valor numa determinada disciplina pode ter um efeito suficiente para alterar determinadas, em cursos mais exigentes, a capacidade de entrarem ou não. E, portanto, entramos aqui num domínio que abre espaço a muita inquietação e muita especulação que gera uma desconfiança efetiva no processo. E, portanto, é importante que o Ministro da Educação, mais do que dizer que a maioria dos relatos são falsos, que os prazos vão ser respeitados, que o processo não está em causa, que vai conseguir manter-se o modelo de correção digital e, portanto, que todas estas garantias são importantes, mas que dê o mais possível informação objetiva que permita, então, contrapor a este nível de ruído e a este nível de agitação, contrapor dados tão quantificados e tão quantitativos quanto possível a dimensão daquilo de que estamos efetivamente a falar.
1: A análise da Inês Cardoso, diretora geral editorial de Notícias Ilimitadas, grupo de comunicação social que integra a TSF, e também o Jornal Notícias, onde hoje a Inês Cardoso tem no editorial o caos na correção de exames. E acabo de ser informado que, há poucos minutos, na Assembleia da República, o Ministro da Educação admitiu que o calendário pode mudar e, se isso acontecer, alguém terá de ser responsabilizado.

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0: O Ministro da Educação já admite que o calendário pode mudar nos exames do ensino secundário, tendo em conta os problemas que estão a registar-se com a digitalização das provas. São declarações do Ministro da Educação esta manhã no Parlamento. Vamos escutar neste noticiário. O Ministro da Defesa assegura que Portugal já atingiu os 2% do PIB com despesas militares. É uma garantia a poucos dias da Cimeira da NATO. Entre amanhã e sábado, há 4 distritos no continente que vão estar sob aviso vermelho: Lisboa, Setúbal, Coimbra e Leiria. O governo e as autoridades de saúde já deram conta das medidas para enfrentar esta onda de calor.
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2: Temperaturas há momentos, Ponta Delgada 21 graus, Funchal 25, Lisboa 27 graus, Porto 28 e Faro 30. Edição do Meio-Dia, Paula Dias.
0: Por enquanto, o prazo para a classificação dos exames mantém-se. Mantém-se também a data para a divulgação das notas. No entanto, o Ministro da Educação, Fernando Alexandre, já admite que o calendário pode mudar. Ouvido no Parlamento, o Ministro da Educação revelou que o Governo até admitiu regressar à classificação dos exames em papel, mas não foi necessário. Trata-se apenas, garante o Ministro, de um problema informático. Francisco Nascimento.
3: O tempo escasseia e há quem fale em caos para a correção dos exames. Mas, por enquanto, os prazos mantêm-se.
4: Continuam reunidas as condições para que o calendário que está anunciado seja cumprido. Obviamente, há alguma pressão para o período de avaliação dos professores, que deverá estar concluído até dia 10 de julho, mas ainda assim estamos na janela prevista de garantir os 10 dias para essa avaliação e há fixação a 14/7.
3: Mas
4: se houver alteração ao calendário, obviamente terá que haver responsabilidades, não há dúvidas nenhumas sobre isso.
3: Ou seja, o calendário ainda pode mudar. Uma coisa é certa.
4: Posso lhe deixar aqui o compromisso total que ninguém vai ser prejudicado. Podemos ter prejuízo noutras dimensões. O aluno não vai ser prejudicado. Quando nós prejudicarmos um aluno, nós estamos a violar o princípio que para mim é sagrado.
3: O ministro Fernando Alexandre reduz a polémica correção de exames a um problema informático.
4: Há um problema no QR Code, que será posteriormente no âmbito de uma auditoria identificado qual é que foi o problema, se foi um problema de impressão, se é um problema exclusivamente de software, essa análise será feita.
3: E o governo até admitiu regressar à correção em papel.
4: Nós colocámos a hipótese, se fosse necessário, porque nós temos os exames em papel, de se fazer a correção em papel. E o Educa reiterou que está confiante que vai conseguir garantir a correção digital.
3: Já sobre os vários relatos que indicam anomalias no processo.
4: Muitas, ou eu diria que a maioria, são falsas. Há, de facto, relatos que são verdadeiros e que correspondem a erros ou anomalias que depois são corrigidos.
3: Mas pelo PS, Porfírio Silva rejeita desvalorizações.
5: Nós não falamos por aquilo que ouvimos nas redes sociais. Eu não sei se o seu ministro tem ideia, mas nós contactamos com dezenas de diretores e centenas de professores permanentemente e sabemos aquilo que se passa. O seu ministro aprendeu alguma coisa com este processo até agora?
4: Eu estou sempre a aprender. Estou sempre a aprender muito.
3: Mas a esquerda e o Chega entendem que o ministro chumbou nesta época de exames.
0: E na discussão no fórum da TSF, Cristina Mota, do movimento Missão Escola Pública, garantiu que os problemas continuam e há relatos de professores que tinham classificado respostas e essas classificações desapareceram sobre o calendário que está definido e que o ministro afirma que por agora se mantém. Cristina Mota tem dúvidas de que seja cumprido.
6: Ouvi que se vão manter os 10 dias úteis para a classificação de todas as provas. Nós temos informação que a maioria dos classificadores ainda não recebeu sequer convocatória, e se nós fizermos a contagem de hoje até ao dia 10 de julho, não temos 10 dias úteis. Portanto, parece-me evidente que o Ministro já está a ponderar, portanto, o adiamento do dia 14 de julho para a fixação dos resultados. O que nós entendemos é que não estão reunidas neste momento as condições para nós continuarmos com a classificação no formato digital e sugeríamos, portanto, aqui a transição ou o regresso à classificação no formato papel, que ao que parece foi uma das possibilidades que o Ministério da Educação apresentou, tendo o Educa entendido manter estes procedimentos.
0: Nas declarações que fez no Parlamento, o Ministro da Educação atribuiu agora responsabilidades pelo que se está a passar a problemas no software e já não ao facto das escolas terem agrafado as provas. Filinto Lima, Presidente da Associação de Diretores de Agrupamento de Escolas Públicas, desafia agora o Ministro a resolver esses problemas com o software.
7: Nós não podemos estar aqui a passar as culpas, temos que assumir a situação. E o Ministro da Educação até já assumiu, disse hoje, e nós ficamos satisfeitos com o que ele disse, que foi questões de software. Então que trate de software, que trate da plataforma, que trate da digitalização.
0: Filinto Lima acredita que depois de tudo isto, conhecidas as classificações dos exames, haverá mais pedidos de recurso este ano.
7: Os nossos pais, com certeza, percebendo que algo começou mal e não sei se vai acabar bem, portanto vão defender-se e defendem-se bem, se pedirem, como é normal, este ano penso que irá aumentar a reapreciação das provas de exame dos seus filhos. Isso é muito natural, porque percebe que de facto todos os dias, em relação aos exames, à coleção dos exames, temos notícias em qualquer meio de comunicação social. Portanto, isso é normalíssimo e penso que vai aumentar exponencialmente o número de pedidos de revisão das provas de exame, quer do 11º, quer do 12º ano de escolaridade.
0: Pedro Barreiros, da FNE, também ouvido no fórum, tem a mesma convicção. Com tanta desconfiança, vai aumentar o número de pedidos de revisão de provas e, em último caso, em todo este processo, o Ministério da Educação também está a ser avaliado.
7: Não são só os alunos que neste momento estão em prova. É também o Ministério da Educação que neste momento está em prova. Julgo que ainda vai a tempo de demonstrar que consegue corrigir as falhas, procurar esclarecer o que aconteceu, proteger os direitos dos alunos e dos professores, mas tem que o fazer com rapidez e transparência, porque só assim estará a cumprir o seu papel e aquele que é o seu dever. Se não o fizer, naturalmente terá de assumir as consequências políticas e de gestão que daí decorrem.
0: Pedro Barreiros não ficou convencido com as explicações do Ministro da Educação e deu conta no fórum dos relatos que lhe têm chegado e são muitos os problemas.
7: Estava finalmente a corrigir uma prova, mas a segunda página das respostas era de economia A e não de português. Fui tentar classificar outra folha da continuação, mas também não era do mesmo examinado. A letra era totalmente diferente e não fazia qualquer sentido. Como é que se vai garantir respostas compatíveis e justas? Outras tenham respostas trocadas nos exames de história B, alunos que deviam responder ao grupo 4, item 3, e as respostas são do grupo 3, item 4. Outras tenham muitas respostas sem folhas de continuação e até um caso em que a folha de continuação tem uma caligrafia diferente. Colocamos estas irregularidades no fórum, mas ninguém nos responde. É desesperante. Mais, folhas de resposta com continuação errada. Não grava cotações. Grupo com provas não atribuídas. E para terminar, algo que nos deve preocupar a todos é que depois de colocada uma outra situação, a resposta que é dada pelos supervisores neste caso é que devem corrigir como se não houvesse erros, porque depois no final o aluno mais tarde poderá recorrer. Ou seja, é assumir desde o início que algo está mal, assumir que vai continuar mal e depois o processo em si irá continuar.
0: No caso da FENPROF, José Feliciano Costa, um dos secretários-gerais, destacou no fórum a preocupação com o cumprimento dos prazos.
8: Os próprios classificadores e os colegas dos secretariados e de exames dizem-nos que dificilmente isso vai acontecer. E, portanto, nem sequer somos nós que estamos a dizer isso. Eu penso que aqui o governo e o sub-ministro também chumbaram esta... Mas este facto, enfim, nós vamos pedir, de qualquer forma, aos professores e enviem um documento quando entregarem as classificações, salvaguardando a sua situação, ou sempre referindo que não se encontravam salvaguardadas as condições indispensáveis ao cabal cumprimento da tarefa e, portanto, qualquer omissão ou prejuízo não lhes pode ser imputado. Mas, de facto, estas responsabilidades têm que ser admitidas. O Sr. Ministro não está a fazer. Está, como é costume, a empurrar para as escolas, para os classificadores, para os secretariados de exames, para as direções das escolas. Isso não pode ser. O Sr. Ministro tem que assumir as responsabilidades.
0: Sobretudo o que se está a passar, a Confederação das Associações de Pais passa uma mensagem de tranquilidade. Nesta altura, a ansiedade é desnecessária, considera a CONFAP, e um dos dirigentes, José Miguel Antunes, afirmou no fórum, aliás, que é preciso acreditar na palavra do Ministro da Educação.
9: O Ministro da Educação diz uma determinada coisa. Antes de chegar o fim do prazo, quem somos nós para dizer que ele não vai cumprir ou não está a cumprir? Ele, neste momento, de facto, está a cumprir. O que não quer dizer que no final do processo não se chegue à conclusão que houve coisas que correram mal. E nós cá estaremos para chamar a atenção de todas as situações que corram mal, menos bem, e para repetir aquelas que correram bem.
0: A Confederação das Associações de Pais acrescenta que é normal que algumas coisas não corram bem, mas não se pode generalizar, não se pode também dramatizar. Nas vésperas da Cimeira da NATO, na Turquia, o Ministro da Defesa garante que Portugal já ultrapassou os 2% do Produto Interno Bruto em despesas militares, no valor de mais de 6 mil milhões de euros. Na Comissão de Defesa, onde está a ser ouvido, Nuno Melo sublinhou que esse valor foi alcançado, apesar do PIB ter sido revisto em alta.
10: Portugal atingiu esta meta mesmo e apesar da revisão em alta por duas vezes do produto interno bruto, e apesar disso o nosso investimento ficou em valores superiores a 2%, o que é bom de ver, seria ainda maior percentualmente sem essa circunstância. E, portanto, com isso conseguem perceber a dimensão do esforço que Portugal está a fazer a benefício da defesa e das Forças Armadas.
0: Nesta audição, o Ministro da Defesa apontou agora para o final do mês de julho a assinatura dos contratos no programa Ação para a Segurança da Europa, que vai representar um investimento de 5,8 mil milhões de euros.
10: E no que de nós dependa, os primeiros contratos serão assinados no final de julho. No que de nós dependa, obviamente. E o que é também aqui relevante perceberem é que neste investimento nós estamos a falar de todos os domínios e dos três ramos das Forças Armadas. Portugal está a investir através do SEIF, terra, mar, ar, espaço, ciberespaço, e está a investir no Exército, na Marinha e na Força Aérea. Os primeiros equipamentos chegarão em 2029 e chegarão em 2030. E nós estamos a falar de satélites, fragatas, veículos blindados e outros veículos, sistemas antiaéreos, sistemas de artilharia, drones, munições.
0: Nuno Melo, ministro ouvido na Comissão de Defesa, declarações antes da Cimeira da NATO, que vai acontecer na Turquia nos próximos dias. Entre amanhã e sábado, 4 distritos do continente vão estar sob aviso vermelho. São os distritos de Lisboa, Setúbal, Coimbra e Leiria. As temperaturas máximas vão rondar os 40 graus e as mínimas vão estar acima dos 20. No caso de Lisboa, a mínima para sexta-feira é de 27 graus. Já hoje há um aviso laranja para alguns distritos do interior, Castelo Branco, Porto Alegre, Évora e Beja. Perante esta onda de calor, as autoridades de saúde e também o governo apresentaram esta manhã medidas para ajudar os portugueses a enfrentar este calor extremo. Uma delas tem a ver com a criação de locais de abrigo climatizado. A Secretária de Estado da Saúde assegurou na conferência de imprensa desta manhã que a definição destes locais foi feita em articulação com os municípios e com as freguesias. Em conferência de imprensa, Ana Povo sublinhou que o Presidente da Câmara é sempre a autoridade máxima de proteção civil.
11: O que vai ser publicado hoje relativamente a um conjunto de medidas que a Direção-Geral de Saúde dirige aos municípios e às juntas de freguesia foi um trabalho articulado com a Associação Nacional de Municípios e com a Associação Nacional de Juntas de Freguesia. Relativamente ao desenho de abrigos, a Autoridade Local de Saúde trabalha com a Autoridade da Proteção Civil Local, que habitualmente é o Presidente da Câmara.
0: Apesar de ainda não se conhecerem os locais para onde as pessoas mais vulneráveis podem dirigir-se, a Secretária de Estado da Saúde deu alguns exemplos.
11: Estes locais de abrigo são locais na comunidade e trabalhados, a escolha deles trabalhados entre a Autoridade Local de Saúde e a Autoridade da Proteção Civil Local. Posso-vos dar alguns exemplos, porque vi exatamente por causa da conferência hoje. Temos, por exemplo, igrejas, temos, por exemplo, centros comerciais, temos, por exemplo, alguns hotéis.
0: Podem ser estes os locais de abrigo climatizado para receber pessoas com mais idade e também pessoas vulneráveis perante esta onda de calor que pode prolongar-se durante uma semana. E estas temperaturas aumentam o risco de incêndio e, por isso, o Secretário de Estado da Proteção Civil, Rui Rocha, ouvido esta manhã pela TSF, admitiu que no fim de semana o estado de prontidão possa chegar ao valor máximo.
12: Vamos elevar também na Autoridade Nacional de Emergência e Proteção Civil o estado de prontidão especial de 2 para 3 e sempre acompanhar, eventualmente no fim de semana, pode ser elevado ao seu máximo. Isto também implica que todo o dispositivo vai estando em maior prontidão à medida que se vai subindo o nível do estado de desempenhamento.
0: Rui Rocha, o Secretário de Estado da Proteção Civil. A Polícia Judiciária deteve esta manhã uma médica de Benavente, no distrito de Santarém. Ela é suspeita de ter recebido verbas indevidas para viabilizar reformas por invalidez. É o que confirma a agência Lusa, uma fonte da Judiciária. O alegado esquema em que a médica cobraria cerca de 1.000 euros para viabilizar processos de reforma por invalidez, conseguindo que dezenas de trabalhadores se reformassem por invalidez numa empresa pública. Este esquema foi revelado em abril pela SIC. Na altura, a Ordem dos Médicos abriu um inquérito a esta médica por estarem em causa alegadas práticas gravemente lesivas da ética e também da deontologia médica. A Seleção Nacional viaja esta tarde de Palm Beach para Toronto. É no Canadá que a seleção vai jogar na madrugada de quinta para sexta-feira com a Croácia, à procura de um lugar nos oitavos de final do Mundial de Futebol. Antes, esta noite, quando forem 8:30, hora portuguesa, à conferência de imprensa de Roberto Martínez e de um jogador. Este Mundial está dividido por 3 países, Canadá, México e Estados Unidos. E neste país, a polícia que controla a imigração, o ICE, tem sido uma dor de cabeça para muitos imigrantes e também para alguns portugueses que lá vivem. O ICE é o novo fantasma que está a assustar quem vai para os Estados Unidos em busca de novas condições de vida. E a TSF foi tentar perceber um pouco mais sobre este assunto. O enviado especial aos Estados Unidos, António Botelho, conversou com um português que vive na América há mais de 30 anos. Foi jornalista no Miami Herald e também no Independent e já tem uma experiência com o ICE.
13: O ICE já lhe bateu à porta, mas Rui Ferreira não teve problemas.
14: A mim, uma vez na rua, um agente do ICE pediu a minha identificação e a minha nacionalidade. Eu disse que eu não tinha nada que lhe dizer. Neste país há uma quarta emenda e a quarta emenda não te obriga a responder à polícia.
13: Mas esse novo fantasma, o ICE, está mesmo a assustar alguns portugueses.
14: Isso acontece lá em cima, em Newark. Aí sim, tem havido e tem estado. Mas, por exemplo, que há uns anos o Canadá deu-lhe por deportar muitos portugueses para os Açores, aqui ainda não aconteceu esse nível de deportação.
13: Mas o receio aumentou.
14: Efetivamente há um certo medo, porque há muitos portugueses lá em cima que estão ilegais, que foi uma coisa que a mim me espantou muito quando soube. Eu pensava que o nível de legalização era grande.
13: Desde 1994, a viver em Miami, jornalista reformado e sempre atento à atualidade, há algo que também está a preocupar.
14: Nós não temos congressista de origem portuguesa no Congresso. Os cubanos têm 3. No fundo, não temos muito com que nos defendamos. Mas eu tenho ouvido que a embaixada, juntamente com os consulados, tem sido muito, muito duro com os americanos em relação a isso. É mais fácil deportar um cubano do que deportar um português.
13: Com a política anti-imigração, Donald Trump tem deportado milhares de venezuelanos, cubanos, com a ajuda do ICE. Mas Rui Ferreira acredita que isso não vai acontecer com os portugueses.
0: E o futebol, este Mundial, tem sido um dos alvos da polícia de imigração nos Estados Unidos.
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1: E agora, vamos aos sinais de Fernando Alves.
2: Se eu tivesse uma flecha editorial, se houvesse num sótão ou numa clareira de um bosque, uma rádio de onde pudesse reenviar Alice para a Toca do Coelho, trataria de garantir um repórter na mialhada no próximo sábado, 4 de julho. Não para um direto do Pedro dos Leitões, nem para uma degustação de vinhos. A missão do repórter, nesse próximo 4 de julho, seria a cobertura do seminário Pirilampos em Portugal, Biodiversidade, Ameaças e Conservação, organizado pela Câmara da Mialhada e pela Fundação Mata do Bussaco. Especialistas nacionais e internacionais começam, manhã cedo, a falar de pirilampos e só desligam a luciferina do debate e da transmissão de conhecimentos um pouco antes da meia-noite. A Mialhada continua a iluminar a rota dos pirilampos, chamando-nos para a Mata Nacional do Bussaco, como se nos adentrasse numa nuvem noctilucente. Este sábado, 4 de julho, dia de tantas revoadas da história, um repórter estaria por conta do Dia Mundial dos Pirilampos. A sua tarefa seria desencalhar do discurso dos especialistas uma nova possibilidade de contar os vagalumes, não no sentido de os contar pelos dedos ou pela estatística, mas de lhes descobrir novas possibilidades narrativas encantatórias, tal como, num outro 4 de julho, de há quase 1000 anos, povos ameríndios observaram o surgimento de uma supernova. Tal como, indo em passeio de barco pelo Tamisa, Lewis Carroll contou a Alice uma história que haveria de desaguar num país das maravilhas. Se no final do seminário algum governante de passagem para telejornais viesse ao chamamento dos holofotes, o repórter não quereria dele senão um testemunho sobre noctiluzes, uma memória de infância sobre lumieiras, lampírides, moscas de fogo. Será um ministro capaz de cagar lume como um poeta? Reparai, repórteres, neste instante feliz de um poeta, um tal Jorge Sousa Braga, capaz de contar as mais belas histórias de anjos, quanto mais de chapeleiros loucos. Reparei como ele parece enfeitiçar Alice, escrevendo sobre pirilampos. Estende a tua mão, olha como arde. Não tenhas medo de lhe tocar. Um pirilampo pode passar a noite numa folha de trevo, sem que daí resulte qualquer queimadura. Se tivesse de eleger um mestre, hipótese que me repugna um pouco, de certeza que me decidiria por um pirilampo como este. E por que carga de luz foi escolhido o 4 de julho como Dia Mundial do Pirilampo? O repórter destacado para o local cuidará de saber. Eu soltei às feras o enciclopedista amador e fiz correr o dedo pelos tantos nomes nascidos a 4 de julho. Olha este, de há precisos 100 anos. Aponta no teu caderninho, meu caro Bruno Sousa Ribeiro, que neste momento cuidas do confronto de Nuno Borges com o número 1 do mundo em Wimbledon. Aponta no teu caderninho. Sábado, 4 de julho, passam 100 anos sobre o nascimento de Di Stefano. Bobby Charlton disse a respeito deste que jogou pelas seleções da Argentina e da Espanha. Foi o jogador mais inteligente que vi jogar. Chamavam-lhe Flecha Loira. Pode ser que neste tempo de pirilampos fugazes, alguém se lembre de pôr o centenário dele em agenda.
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1: E agora vamos ao Sempre Solidários, no âmbito do Prémio Manuel António da Mota. Hoje visitamos a Associação Ajudares numa reportagem de Inês Cortês.
2: Com quase 20 anos de existência, a Ajudares é uma associação portuense que quer combater a pobreza e a exclusão social pela educação de crianças e jovens. Isto porque aprender é um caminho que abre novos horizontes, ajuda os mais novos a desenvolver os talentos que têm e mostra-lhes que podem sonhar mais alto. A presidente da Ajudares, Rosa Mendes, dá alguns exemplos de como a associação entra na vida das crianças e dos adolescentes.
3: Ferramentas na promoção da leitura e da escrita, colocando a sonhar escrevendo textos, a ilustrar, no projeto Arriscar, nas histórias de Ajudares a criar as histórias com recurso à imaginação e à criatividade, no Clube Arco-Íris, no apoio então ao estudo, não esquecendo os momentos mais especiais como os aniversários.
2: E a Ajudares tem uma biblioteca comunitária, porque os livros também têm um papel nesta missão.
3: A leitura é uma ferramenta essencial para a democratização e também para uma cidadania plena. Uma criança que lê bem e que escreve bem será um adulto mais consciente e mais integrado do mundo que o rodeia. Portanto, será um adulto mais reivindicativo, mais ciente dos seus direitos, mas também dos seus deveres.
2: Mas neste espaço, os mais novos encontram muitas atividades, além da leitura.
3: Temos dispersão plástica, temos exposições, temos cafés com autores, temos encontros em que são refletidos vários temas consoante o que é tratado, imagina o bullying, a violência no namoro, portanto temas que os jovens consideram pertinentes para ser tratados, convidando especialistas nessas áreas.
2: Ajudares já apoia cerca de 100 crianças por semana. Rosa Mendes olha para o Prémio Manuel António da Mota como uma oportunidade para levar a biblioteca mais longe.
3: Promovendo a leitura e a escrita, que são as ferramentas que nós consideramos necessárias e para combater então a pobreza e a exclusão social. Portanto, o prémio seria sem dúvida uma grande valia para nós conseguirmos aumentar o número de crianças apoiadas neste projeto.
2: Um objetivo que quer ajudar a abrir novos capítulos para os mais jovens.
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1: E amanhã a esta hora visitemos a Associação Eco Germinar.
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0: O presidente do INEM garante que está tudo preparado para enfrentar a onda de calor. Por agora já estão a aumentar as chamadas para o Instituto Nacional de Emergência Médica. As temperaturas elevadas vão levar à criação em todos os municípios de pelo menos um local de abrigo temporário climatizado. O Ministro da Educação já admite que pode mudar o calendário dos exames, tendo em conta os problemas com a digitalização. Fernando Alexandre garante, no entanto, que se assim for, vai ser preciso apurar responsabilidades. O Ministro da Defesa assegura que Portugal já atingiu os 2% do PIB com despesas militares. É uma garantia de Nuno Melo a poucos dias da Cimeira da NATO.
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2: Temperaturas verificadas em instantes, Ponta Delgada 22 graus, Funchal 20, 27 graus, Porto em instantes com 29, Lisboa e Faro 30 graus. Edição de 1 hora, Paula Dias.
0: A Ministra do Ambiente e Energia revela que o Governo pediu à Entidade Nacional para o Setor Energético para analisar a evolução dos preços dos combustíveis. Os preços não estão a descer ao mesmo ritmo que subiram. Questionada no Parlamento, Maria da Graça Carvalho adiantou que fez esse pedido ao regulador para que olhe para esta questão. Com o calor a apertar em todo o país e com os distritos de Lisboa, Setúbal, Leiria e Coimbra a prepararem-se para um aviso vermelho, por causa das temperaturas extremas, o Governo e as autoridades de saúde asseguram que em cada concelho as unidades locais de saúde vão ter de criar um espaço, um local de abrigo temporário climatizado que possa receber pessoas com mais idade e também doentes crónicos para os ajudar a enfrentar o calor. A Secretária de Estado da Saúde, Ana Povo, garante que foi tudo conversado com as câmaras municipais e com as freguesias. Nesta altura ainda não se conhecem ao certo estes locais, mas a Secretária de Estado dá alguns exemplos.
3: Estes locais de abrigo são locais na comunidade e trabalhados, a escolha deles trabalhados entre a Autoridade Local de Saúde e a Autoridade da Proteção Civil Local. Posso-vos dar alguns exemplos, porque vi exatamente por causa da conferência hoje. Temos, por exemplo, igrejas, temos, por exemplo, centros comerciais, temos, por exemplo, alguns hotéis.
0: Na conferência de imprensa ao final da manhã, o presidente do INEM garantiu que os CODUS vão ser reforçados para assegurarem a resposta às chamadas para a linha SNS 24. Ainda assim, Luís Cabral afirmou que o volume de chamadas é variável.
4: Efetivamente, o INEM está a prever um reforço do atendimento nos CODUS e do acionamento, de forma a garantir que, principalmente nos dias de maior afluência, nós tenhamos a resposta adequada. É importante, talvez, esclarecer que há uma variabilidade semanal também no atendimento das chamadas, ou seja, nós temos picos sempre à segunda-feira e depois temos menor procura ao longo da restante semana e no fim de semana. E essa variabilidade também tem que ser de alguma forma adequada, de forma a que nós tenhamos todos os nossos postos de atendimento disponíveis nos dias de maior procura.
0: O presidente do INEM reconheceu que nos últimos dias já se notou um aumento das chamadas para a linha SNS 24.
4: Nós já estamos a notar enquanto INEM um aumento do número de chamadas, tal como já foi relatado em termos de comunicação social previamente, porque as vagas de calor, ou seja, já não é a primeira vaga de calor que estamos a sentir neste momento no país, e tal como foi também aqui dito, os efeitos normalmente não são imediatos, ou seja, são prolongados ao longo do tempo. Nós temos habitualmente uma média de chamadas diárias na casa das 4.500 chamadas. Neste momento já estamos com uma média de atendimentos perto das 4.900 chamadas diárias.
0: E o mais certo é que este número de chamadas para a linha SNS 24 continua a aumentar, já que as previsões indicam que entre amanhã e sábado, 4 distritos do continente vão estar sob aviso vermelho, debaixo de um calor intenso. São os distritos de Lisboa, Setúbal, Coimbra e Leiria. As temperaturas máximas vão rondar os 40 graus e as mínimas vão estar acima dos 20 graus. No caso de Lisboa, a mínima para sexta-feira é de 27 graus. Já hoje há um aviso laranja para alguns distritos do interior: Castelo Branco, Porto Alegre, Évora e Beja. Por enquanto, o prazo para a correção de exames, para a classificação de exames, mantém-se, assim como a data para a divulgação das notas. No entanto, o ministro Fernando Alexandre já admite que o calendário possa mudar e, se assim for, vai ser preciso encontrar responsáveis. Ouvido esta manhã no Parlamento, o ministro da Educação revelou que o governo até admitiu regressar à correção em papel, mas não foi necessário. Trata-se apenas, garante o ministro, de um problema informático que está a afetar a digitalização dos exames do secundário. Francisco Nascimento.
5: O tempo escasseia e há quem fale em caos para a correção dos exames, mas por enquanto os prazos mantêm-se.
6: Continuam reunidas as condições para que o calendário que está anunciado seja cumprido. Obviamente há alguma pressão para o período de avaliação dos professores, que deverá estar concluído até dia 10 de julho, mas ainda assim estamos na janela prevista de garantir os 10 dias para essa avaliação e há fixação a 14/7.
5: Mas
6: se houver alteração ao calendário, obviamente terá que haver responsabilidades, não há dúvidas nenhumas sobre isso.
5: Ou seja, o calendário ainda pode mudar. Uma coisa é certa.
6: Posso lhe deixar aqui o compromisso total que ninguém vai ser prejudicado. Podemos ter prejuízo noutras dimensões, o aluno não vai ser prejudicado. Quando nós prejudicarmos um aluno, nós estamos a violar o princípio que para mim é sagrado.
5: O ministro Fernando Alexandre reduz a polémica correção de exames a um problema informático.
6: Há um problema no QR Code, que será posteriormente no âmbito de uma auditoria identificado qual é que foi o problema, se foi um problema de impressão, se é um problema exclusivamente de software, essa análise será feita.
5: E o governo até admitiu regressar à correção em papel.
6: Nós colocámos a hipótese, se fosse necessário, porque nós temos os exames em papel, de se fazer a correção em papel. E o Educa reiterou que está confiante que vai conseguir garantir a correção digital.
5: Já sobre os vários relatos que indicam anomalias no processo.
6: Muitas, ou eu diria que a maioria, são falsas. Há, de facto, relatos que são verdadeiros e que correspondem a erros ou anomalias que depois são corrigidos.
5: Mas pelo PS, Porfírio Silva rejeita desvalorizações.
7: Nós não falamos por aquilo que ouvimos nas redes sociais. Eu não sei se o Sr. Ministro tem ideia, mas nós contactamos com dezenas de diretores e centenas de professores permanentemente e sabemos aquilo que se passa. O Sr. Ministro aprendeu alguma coisa com este processo até agora?
6: Eu estou sempre a aprender. Estou sempre a aprender muito.
5: Mas a esquerda e o Chega entendem que o ministro chumbou nesta época de exames.
0: E na discussão esta manhã no Fórum da TSF, Cristina Mota, do movimento Missão Escola Pública, garantiu que os problemas continuam com a digitalização dos exames e sobre o calendário que está definido. Cristina Mota duvida que seja cumprido.
8: Ouvi que se vão manter os 10 dias úteis para a classificação de todas as provas. Nós temos informação que a maioria dos classificadores ainda não recebeu sequer convocatória e se nós fizermos a contagem de hoje até ao dia 10 de julho, não temos 10 dias úteis. Portanto, parece-me evidente que o ministro já está a ponderar, portanto, o adiamento do dia 14 de julho para a fixação dos resultados. O que nós entendemos é que não estão reunidas neste momento as condições para nós continuarmos com a classificação no formato digital e sugeríamos, portanto, aqui a transição ou o regresso à classificação no formato papel, que ao que parece foi uma das possibilidades que o Ministério da Educação apresentou, tendo o Educa entendido manter estes procedimentos.
0: No Parlamento, o Ministro da Educação adiantou que os problemas que estão a acontecer com a digitalização dos exames têm a ver com o software, assim sendo. Felinto Lima, Presidente da Associação de Diretores de Agrupamentos e Escolas Públicas, desafiou o Ministro a resolver estes problemas com o software.
9: Nós não podemos estar aqui a passar as culpas, temos que assumir a situação. E o Ministro da Educação até já assumiu, disse hoje, e nós ficámos satisfeitos com o que ele disse, que foi questões de software. Então que trate de software, que trate da plataforma, que trate da digitalização.
0: Felinto Lima acredita que depois de tudo isto, conhecidas as classificações, haverá mais pedidos de recurso. O Pedro Barreiros, da FNE, também tem essa ideia. Com tanta desconfiança, vai aumentar o número de pedidos de revisão de provas e, em último caso, o Ministério da Educação também está a ser avaliado.
9: Não são só os alunos que neste momento estão em prova. É também o Ministério da Educação que neste momento está em prova. Julgo que ainda vai a tempo de demonstrar que consegue corrigir as falhas, procurar esclarecer o que aconteceu, proteger os direitos dos alunos e dos professores, mas tem que o fazer com rapidez e transparência, porque só assim estará a cumprir o seu papel e aquele que é o seu dever. Se não o fizer, naturalmente terá de assumir as consequências políticas e de gestão que daí decorrem.
0: No caso da FENPROF, José Feliciano Costa, um dos secretários-gerais, destacou a preocupação com o cumprimento dos prazos.
10: Os próprios classificadores e os colegas dos secretariados e de exames dizem-nos que dificilmente isso vai acontecer. E, portanto, nem sequer somos nós que estamos a dizer isso. Eu penso que aqui o governo e o ministro também chumbaram desta... Mas este facto, enfim, nós vamos pedir de qualquer forma aos professores e envie um documento quando entregarem as classificações, salvaguardando a sua situação, referindo que não se encontravam salvaguardadas as condições indispensáveis ao cabal cumprimento da tarefa, e, portanto, qualquer omissão ou prejuízo não lhes pode ser imputado. Mas, de facto, estas responsabilidades têm que ser admitidas. O Sr. Ministro não está a fazer. Está, como é costume, a empurrar para as escolas, para os classificadores, para os secretariados de exames, para as direções das escolas. Isso não pode ser. O Sr. Ministro tem que assumir as responsabilidades.
0: Já a Confederação das Associações de Pais deixa uma mensagem de tranquilidade. José Miguel Antunes, da CONFAP, afirmou no fórum que é preciso acreditar na palavra do Ministro.
11: Se o Ministro da Educação diz uma determinada coisa antes de chegar o fim do prazo, quem somos nós para dizer que ele não vai cumprir ou não está a cumprir? Ele, neste momento, de facto, está a cumprir. O que não quer dizer que no final do processo não se chegue à conclusão que houve coisas que correram mal. E nós cá estaremos para chamar a atenção de todas as situações que corram mal, menos bem, e para repetir aquelas que correram bem.
0: A CONFAP acrescenta que é normal que algumas coisas não corram bem, mas não se pode generalizar e dramatizar. Nas vésperas da Cimeira da NATO, na Turquia, o Ministro da Defesa garante que Portugal já ultrapassou os 2% do Produto Interno Bruto em despesas militares, no valor de mais de 6 mil milhões de euros. Na Comissão de Defesa, onde está a ser ouvido, Nuno Melo sublinhou que esse valor foi alcançado, apesar do PIB ter sido revisto em alta.
12: Portugal atingiu esta meta mesmo e apesar da revisão em alta por duas vezes do produto interno bruto, e apesar disso o nosso investimento ficou em valores superiores a 2%, o que é bom de ver, seria ainda maior percentualmente sem essa circunstância. Portanto, com isso conseguem perceber a dimensão do esforço que Portugal está a fazer a benefício da defesa e das Forças Armadas.
0: E nesta audição, o Ministro da Defesa apontou agora para o final do mês de julho a assinatura dos contratos no programa SAFE, a Ação para a Segurança da Europa, que vai representar um investimento de 5,8 mil milhões de euros. O Benfica quer uma reunião de emergência com a Federação Portuguesa de Futebol. Em comunicado, o Clube da Luz revela que vai pedir esclarecimentos completos e garantias de que a arbitragem não vai continuar sujeita a pressões, condicionamentos e também influências que colocam em causa a verdade desportiva. Está em causa a admissão na semana passada de Duarte Gomes do cargo de diretor técnico da Federação. Na altura, o antigo árbitro não revelou os motivos da saída, mas hoje o Jornal Record escreve que Duarte Gomes terá denunciado interferências de Luciano Gonçalves, o presidente do Conselho de Arbitragem, nas nomeações dos árbitros para as últimas jornadas da época anterior. Pouco depois, a Federação Portuguesa de Futebol fez saber que as denúncias relatadas por Duarte Gomes foram comunicadas ao Ministério Público. Agora, neste comunicado, o Benfica considera estas denúncias extremamente graves, pede um encontro urgente com a direção da Federação e promete também intransigência na defesa da verdade desportiva.
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0: tarde de quarta-feira, né?
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2: Hoje, sobre a nova taxa europeia que incide sobre os produtos de comércio eletrónico provenientes de fora da União Europeia, a taxa que entrará em vigor hoje.
4: Vai entrar em vigor a nova taxa sobre o comércio eletrónico. A partir de hoje, quarta-feira, todas as compras efetuadas em plataformas online e provenientes de fora da União Europeia estarão sujeitas a uma nova taxa. A nova taxa é designada por Direito Aduaneiro Provisório, mas na gíria já é conhecida como taxa TEMU ou taxa SHINE. A gíria faz justiça ao verdadeiro propósito da nova taxa europeia, que é travar as compras online nas grandes plataformas chinesas de comércio eletrónico. Nos últimos anos, registrou-se um forte crescimento das importações de baixo valor provenientes de fora da União Europeia e por via do comércio online. Em 2024, terão entrado no mercado europeu cerca de 4,6 mil milhões de encomendas de valor inferior a 150 euros, um volume equivalente a mais de 145 pacotes por segundo, com a grande maioria a ter origem na China. Até agora, as encomendas com valor inferior a 150 euros estavam isentas de qualquer tributação. A partir do dia 1 de julho, estarão sujeitas a uma taxa de 13 euros por cada categoria de produto. Por categoria de produto, entendem-se produtos semelhantes. Por exemplo, se a compra for de 3 t-shirts, a taxa será apenas 13 euros. Mas se for de 2 t-shirts e umas calças, a taxa já será de 6 euros, correspondendo 3 euros às t-shirts e 3 euros às calças. A cobrança é feita pelas autoridades aduaneiras nacionais, mas a receita é maioritariamente da União Europeia. Os Estados ficam com 25% e a UE com 75%. Não está consignada a nenhuma despesa, incorpora, indiferenciadamente, o orçamento da União. Mas se o propósito da taxa é proporcionar uma concorrência mais justa, nomeadamente combater o chamado dumping social, ou seja, a redução de custos por via de salários baixos e ausência de proteção social, faria sentido que esta receita fosse alocada a fundos de pensões, fundos que permitiriam aos Estados compensar o agravamento de custos da segurança social resultantes do envelhecimento da população. Seria um primeiro e importante passo para criar fontes alternativas de financiamento à segurança social.
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6: E às quartas-feiras temos a opinião que às quartas-feiras tem a assinatura do jornalista João Fernando Ramos.
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0: Quem me está a ouvir na VCI a esta hora vai perceber bem a minha opinião do dia. Os caminhões finalmente vão ser proibidos de circular na VCI. Finalmente, digo eu. Diz certamente quem está ao meu lado num carro ligeiro. Dizem milhares de pessoas que todos os dias vivem um inferno para entrar ou sair da cidade do Porto. Mas, obviamente, há polémica. Os caminhões têm que ir agora pela crepe, que já tem isenção de portagens, e não deveria ser necessário proibir a sua passagem pela VCI. E porquê? Se fôssemos um país educado, onde nos respeitássemos uns aos outros, percebíamos aquilo que você está a ver aí ao lado. O trânsito já arrancou, mas primeiro que o caminhão se ponha em marcha, forma-se logo uma longa fila. E aquilo que poderia ser uma viagem de 10, 15 minutos, de repente dura uma hora e meia para se entrar na cidade do Porto. Se todos fôssemos educados, quando se isentou de portagens a passagem pela crepe, os caminhões, a maioria dos caminhões, deveriam utilizar essa via e não continuarem a passar sucessivamente pela VCI. Mas isso não aconteceu. E agora chegamos ao proibido. Se calhar é um bocadinho de saudades do tempo do 24 de Abril, onde tudo tinha que ser proibido ou permitido ou clandestino. Mas porquê é que nós continuamos a ser assim? Porquê é que, perante a evidência de que os caminhões no para-arranca causam este caos que agora estamos a viver, a esta hora em que é emitida a crónica aqui na TSF, deveriam seguir um outro caminho? Porquê é que isso não foi feito de forma ordeira, sem necessidade de proibição? Não foi. Há mil e um exemplos no país que poderiam ser replicados neste caso irritante de VCI do Porto. Mas tentamos sempre findar as coisas, resistir e ser um bocadinho chico espertos. Claro que se poupam uns cêntimos se se pensar passar pela VCI e não fazer mais meia dúzia de quilómetros pela crepe. Não poupam nada, meus amigos. O para-arranca dos caminhões vai gastar muito mais combustível, vai desgastar muito mais a máquina do que a passagem pela crepe. Não sejam chico espertos, sejam inteligentes. E já agora pensem em tudo isto com civismo. Durante todos estes anos em que andamos a debater a passagem ou não dos caminhões pela VCI, quantas horas perderam todos aqueles que têm que circular nesta via numa longa fila que poderia ser perfeitamente evitada? Se pensássemos todos um bocadinho mais uns nos outros, não seria necessário dizer agora proibido. Mas querem apostar que ainda vamos ter umas polémicas até lá? Querem apostar que ainda vamos ter muita gente a tentar reverter esta evidente boa decisão?

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0: Agora, a altura para o humor na Sons de ACF com um Parece Mentira de José Pedro Silva.
1: Os avisos são sérios. Prepare-se para o calor dos próximos dias. As previsões apontam para a maior onda desde que há registros. É uma cúpula que se vai instalar sobre a Península Ibérica. Imagine, o que é uma cúpula de calor? Também não sei, não faço ideia. Há, felizmente, quem esteja a olhar para os chamados modelos e perceba do assunto. Nós não temos de perceber o calor, só temos de evitá-lo. Temos a missão mais simples neste processo. Aqueles senhores ali disseram que se vai instalar um calor extremo, portanto experimenta não desidratares, só para não dares ainda mais trabalho às pessoas. Se quiseres ajudar, vê das crianças e dos mais velhos, não faças fogo, é simples. Ah, mas isto é o verão, sempre fez muito calor. Quando era miúdo ainda era pior, provavelmente porque estavas sempre a correr e aos saltos. Mas pronto, também ninguém disse que estamos no inverno. E se quiseres, para facilitar, então este calor que se vai sentir é um que já passou por cá em 1994. Não é uma cúpula, afinal é um cometa. Diz lá olá ao calor e depois vai para dentro, está bem? Pronto. Quem também está a postos para lidar com mais um fenómeno extremo é o governo, claro. A ministra do Trabalho foi questionada sobre estas canículas e não vê necessidade de fazer alterações à lei, defendendo que a que existe deve ser aplicada adequadamente, e é isso que estamos a fazer. E diz mais, mas esta parte tem que citar. Evidentemente, as pessoas, se as condições de trabalho forem impossíveis, se o clima for absolutamente impossível para continuar a desempenhar as suas funções como estão, devem ser equipadas com equipamentos contra o sol, deve ter-se preocupação com a sua hidratação, etc. Isso já é perfeitamente acomodável pela legislação em vigor. Ou seja, para a ministra Palma Trabalho, se as condições de trabalho forem impossíveis, as pessoas devem ser equipadas com equipamentos contra o sol. Isto é, um chapéu. A legislação em vigor já prevê um chapéu para os trabalhadores, mas só um chapéu. Um leque, por exemplo, não. É preciso usar uma mão e, se for esse o caso, então só se paga meio-dia. Não contratei uma pessoa para se estar a abanar. Atenção que os trabalhadores devem trazer o seu chapéu de casa. A lei não prevê que a empresa tenha mais uma despesa, prejudicando-se desta forma o crescimento económico. O que está na lei é que o trabalhador pode estar de chapéu, apesar de não ser da farda. E deve ter-se preocupação com a sua hidratação, diz também a generosa ministra. O trabalhador a desempenhar as suas funções em condições impossíveis, disse a governante, à torreira do sol só com um chapéu, e basta-nos perguntar, bebeste água hoje? Se já não responderem, quem cala consente. A verdade, para aqui que ninguém nos ouve, é que trabalhadores desidratados ocupam muito menos espaço porque mirram. É um fenómeno semelhante ao que ocorre com os cogumelos. Já está testado. Ora, ocupando menos espaço, numa casa onde dormem 20, desidratados metem-se muito mais. Quando estiver na hora de voltar ao trabalho, dá-se uma mangueirada e estão outra vez prontos. À ministra Palma Trabalho, tiro o meu chapéu.

0: retirados e vamos num helicóptero Puma, grandes dimensões, o meu pai, quando chega a Nampula, recebe a notícia de que a maior parte da sua companhia tinha sido morta nas minas porque fizeram um caminho por terra. Caminho este que foi uma exigência da parte de um major que queria que os portugueses trouxessem o máximo possível e que não deixassem nada ou, enfim, inimigo. Inimigo que na verdade era o povo moçambicano independente. Isso destruiu o meu pai. Destruiu ele a pensar que tinha conseguido salvar toda a gente no final, já em liberdade, já em setembro de 74, uma série de seus camaradas morreram nas minas. E essa história tem que ser contada.
1: Ele nunca contou essa história.
0: Nunca me contou essa história, mas eu sabia que tinha acontecido qualquer coisa.
1: E ele morreu há relativamente pouco tempo?
0: Morreu em 2018, sim. E imediatamente a seguir a minha mãe, também protagonista da história. É curioso, eles nascem no mesmo ano, começam a namorar aos 14 anos e vão morrer com um espaço de um mês ou dois.
1: E tu agora...
0: Mas eu não vou tocar esse assunto na história, na
1: banda. Mas é uma história que tu vais escrever e vais desenhar.
0: É uma história que estou a escrever e estou a desenhar, sim.
1: Que é talvez a história mais importante da tua vida.
0: Não sei. Espero que não é? Mas para... porque o meu trabalho é muito voltado para o satírico e para o humor. E estas coisas não podem ser tratadas assim, têm que ser tratadas com pinças também. Mas eu, a dada altura, irei tocar em episódios de humor. Há um episódio. Há um episódio muito curioso que tem que ver. Eu agora não vou contar nenhuma desgraça, mas conto muito rapidamente o episódio que tem piada. É quando o meu pai acolhe uma macaquinha, aliás, que ele pensa ser um macaquinho macho, mas era uma macaca, e durante muito tempo chamamos-lhe Américo Tomás. Mais tarde descobrem que é uma menina realmente e passam a chamar-lhe Gertrudes, que era o nome da primeira dama.
1: Sim. Então, pois, esse é o lado pícaro, é a pequena, digamos, a pequena vingança possível, não é? Ângelo Delgado, tu também tens, enfim, a história de vida também está muito ligada àquilo que tu escreves, não é? Falávamos há pouco que, não sendo a tua história, é uma história de pessoas próximas. O teu próximo trabalho vai continuar a ser neste território, digamos, das histórias próximas, das histórias verdadeiras.
2: Sim, mas de uma forma diferente, diria. Aqui eu vou para um facto, por uma história que aconteceu e que muito complicou a vida da família que estava e o acompanha. O que eu estou a preparar tem mais que ver com algo que é verdadeiro, com algo que é real, mas que não é tão palpável. Ou seja, é mais falar sobre a miséria humana do ponto de vista do homem. Do homem, e não é com o H grande, porque isso não se utiliza, mas é do homem mesmo.
1: E tu escreves, tu dizias-me, ainda antes de começarmos a entrevista, que passas muito tempo em Cabo Verde.
2: Sim.
1: Portanto, vais para a terra dos teus pais escrever.
2: Vou para lá agora e vou fazê-lo, sim.
1: No Mindelo?
2: No Mindelo.
1: Gostas muito de estar lá, dá-te mais
2: Sim, gostaria de estar lá mais tempo do que aquilo que estou, na verdade. Sim, é um sítio onde encontro paz. Durante muito tempo não pude ir, uma família também numerosa e, portanto, nos anos 80, 90, bastante caro viajar, era um luxo. E eu conheci o Mindelo já adulto, bem metido nos 30. E foi
1: é a primeira vez que vais a Cabo Verde, é já aos 30 anos?
2: Aos 30 e picos, em 32. E quando vou lá pela primeira vez, aquilo, no fundo, foi como que pintar um quadro a preto e branco que tinha sido desenhado por todos os relatos da minha família até ali. Tudo aquilo fazia sentido. E apaixonei-me, obviamente, senti que estava
1: e senti,
2: em casa.
1: Senti, tu és português, nasceste em Lisboa, não é?
2: Claro.
1: Vais lá e reencontras-te com o mundo que também é teu, não é? Dos teus antepassados.
2: Sim, é um mundo que me foi sendo contado à volta da mesa de refeições.
0: Muito martirismo. Eu imagino alguém andar de carro, passar às 8 da noite, no inverno, vá lá, ali pelo Martim Peniso, e pensa, pá, isto realmente mete medo. E depois esquece, não sai do carro e não se apercebe que a maior parte daquelas lâmpadas que ali estão partidas, a Câmara Municipal, não, por alguma razão, não ilumina aquele território. Há uma esquadra da polícia na Rua da Palma, enorme, mas uma chamada super esquadra, ao lado do Bem Formoso, não há polícias de giro, não é? Eu tenho cá para mim que estas coisas são todas muito bem pensadas,

0: É mesmo para criar a impressão do medo, não é? Para cultivar a suspeita do crime, não é? Vamos lá ver, numa rua pequeníssima, que não é um bairro do subúrbio de Bruxelas, mas é uma pequenina rua que tem só uma saída, Rua do Bem Formoso, que vai do Intendente até ao Martim Moniz. Nessa rua habitam milhares e milhares de pessoas acumuladas em apartamentos que são entregues pelos senhorios em condições completamente selvagens, em que tapam os esgotos e tiram as cozinhas e as casas de banho só para ganharem espaço para beliches. Portanto, na verdade, o agente deste tipo de cultura, não é? Deste tipo de, vá lá, de sensação de medo, o agente é português. Somos nós.
1: Sentes que a situação tem piorado? Aqui a pergunta é também para os dois, vivendo os dois em Lisboa. A situação de Lisboa nos últimos anos piorou com, enfim, os novos movimentos
0: políticos? Piorou a olhos vistos. Eu não quero arrastar muito nesta história do Martim Moniz, mas a verdade é que faz parte do meu território. Eu ando muito por lá e sou fundador também da Associação Renovar a Maioria e conheço muita gente também que está no terreno, no território. O problema da droga e da prostituição sempre existiu na Moraria, desde o século XX. No entanto, hoje voltou. Aquilo teve um período de calma, porque os polícias andavam todos nervosos por causa do transporte da presidência municipal do António Costa.
1: Quando o António Costa, o presidente da Câmara, instalou a presidência da Câmara no Intendente.
0: Exatamente. Pronto.
1: Isso mudou ali a geografia.
0: Mudou um bocado a coisa, aquilo acalmou e tal. Hoje, também por causa do turismo, porque os turistas que vêm para cá, muitos são hordas de miúdos jovens, que querem consumir. E muitos consomem coca. E vão à procura da coca mais barata e aquela que está mais presente é ali naquele território. Ainda continuam a ser as famílias de sempre a fornecer, a trabalhar ali naquele negócio. Isto é sabido.
1: É uma realidade complexa, mas que não pode ser reduzida a slogans, não é?
0: Exatamente, está muito pior.
1: Ângelo, só para terminar também, esta é a tua ideia também?
2: Sim, eu também vivo aqui no centro. Sinto muitos movimentos. Eu sinto que a cidade está a mudar bastante, mas sinto também que alguns bairros, se calhar propositadamente e em contraponto, estão bastante limpinhos. E se calhar, da mesma maneira que alguns não substituem as lâmpadas propositadamente, ou vamos dizer, não sei porque que não as substituem, porque é fácil mudar uma lâmpada, outros sítios estão bastante higienizados e, portanto, eu acho que mostra aqui o lado dos uns e outros.
1: Então é uma realidade que não pode, de facto, ser explicada numa versão simplista, não é?
2: É
1: muito mais complexo. Como habitualmente, as nossas sugestões da atividade do âmbito cultural do El Corte Inglês, no dia 2 de julho, no âmbito cultural do El Corte Inglês de Lisboa, a conferência A Grande Transição da Economia Portuguesa para a União Europeia, uma conferência por António Manzoni e José Félix Ribeiro, e também no âmbito cultural do El Corte Inglês em Lisboa, no dia 10 de julho, uma sessão a partir da poesia de António Lobo Antunes, Eu Que Me Comovo Por Tudo e Por Nada, leituras de António Lobo Antunes, não só a poesia, aliás, por Sofia Bodas de Carvalho, Lourenço de Almeida Duarte, João Paulo de Esteves da Silva no piano e José Anjos. Fica aqui a sugestão das atividades do âmbito cultural, como habitualmente. Quanto aos vossos livros, portanto, Vizinhos, o livro do Nuno Saraiva com a Ana Bárbara Pedrosa, uma edição da ASA, que está nas livrarias, que fala precisamente deste conceito de vizinhança e dos problemas que os vizinhos trazem ou que nós achamos que os vizinhos trazem e que estão em realidades diferentes. E o livro Foi o Preto, um romance de Ângelo Delgado, da Oficina do Livro, já em segunda edição, não é?
2: Exatamente.
1: E a partir daqui, muitas histórias mais que virão, não é? Ângelo, isto é só o princípio.
2: Espero que sim. Estou investindo nisso, sim.
1: Como habitualmente, o nosso programa teve a sonoplastia de João Félix Pereira, José Guerreiro, Alexandre Lima e Abel Paiva. O vídeo é da Ana António. Resta-me agradecer a vossa presença.
2: Obrigado pelo convite.
1: Obrigado. A Escuta do Mundo continua como habitualmente, nos seus horários habituais e sempre em podcast.
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0: Simão Costa.
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0: Não houve apenas música no Rock in Rio. A PSP deteve 4 pessoas que faziam parte de um grupo organizado que se dedicou ao roubo de telemóveis. Neste noticiário, a Associação das Empresas de Combustíveis e Lubrificantes responde à Ministra do Ambiente e Energia. Maria da Graça Carvalho quer saber por que razão o preço dos combustíveis não está a descer tão rápido como subiu. Nuno Borges perdeu o primeiro set no embate em Wimbledon com Jannik Sinner. No segundo set, Nuno Borges está em vantagem.
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0: Para amanhã, temperaturas máximas acima dos 34 graus, com 40 em Lisboa, 43 em Évora, Beja e Santarém, 35 no Porto e 34 graus em Faro, na Madeira 27 graus no Funchal e nos Açores, 24 em Ponta Delgada. Daqui a pouco, entre cafés, agora a edição das 3, Paula Dias.
1: As empresas de combustíveis e lubrificantes garantem que nada têm a esconder, depois da Ministra do Ambiente e Energia ter revelado no Parlamento que o Governo pediu à Entidade Nacional para o Setor Energético para analisar a evolução dos preços dos combustíveis. Maria da Graça Carvalho quer saber porque é que os preços não estão a descer ao ritmo que subiram.
2: O facto dos preços do combustível agora não estarem a descer com a mesma velocidade com que subiram, nós já pedimos à ENSE para olhar para esta questão, porque é, de certo modo, até independente desta fusão. É algo que não tem razão de ser e, portanto, queremos perceber exatamente porque é que isso está a acontecer.
1: António Comprido, secretário-geral da Associação de Empresas de Combustíveis e Lubrificantes, explica à TSF que não é difícil perceber as razões para um diferente ritmo no preço dos combustíveis, mas se a ministra tem dúvidas, deve esclarecê-las.
3: Se a senhora ministra, de momento, tem dúvidas, é natural que consulte os órgãos da administração para lhe darem as justificações. No entanto, posso dizer que os preços praticados por todos os operadores, nomeadamente pelos postos de combustível, são publicados diariamente através de uma plataforma eletrónica, que é chamada Balcão Único da Energia. Diariamente os postos são obrigados a reportar nesse Balcão Único os preços que estão a praticar. Portanto, esse seguimento, a ENSE, não precisa nos vir perguntar nada, tem os elementos todos, mas se quiser falar connosco para tentar, enfim, perceber o porquê das cotações internacionais não estarem a evoluir, essas conversas com vocês estamos sempre abertas para as ter. Mas não há aqui, não temos nada a dizer nem a esconder.
1: António Comprido sublinha que o preço do petróleo em bruto tem pouco ou nada a ver com a formação dos preços dos combustíveis.
3: Os preços são diretamente relacionados com o preço dos produtos refinados, não é com o preço do crudo. O crudo, obviamente, a médio prazo, acaba por influenciar o preço dos produtos refinados, mas são dois mercados diferentes. Há o mercado do crudo, onde as refinarias vão comprar a matéria-prima. Portanto, o mercado estabelece um preço. E depois, há os produtos acabados, a gasolina, o gasóleo, o jet, o GPL, enfim, todos os produtos que saem das refinarias, que estão noutro mercado. É o mercado do gasóleo, o mercado da gasolina, o mercado do combustível para a aviação e por aí fora. E todos esses estão sujeitos também a regras diferentes. Portanto, não há uma relação imediata e direta, nem nas subidas nem nas descidas, do crudo com os produtos refinados. Aquilo que afeta mais os mercados são os produtos acabados.
1: E se a tendência se mantiver, os combustíveis podem voltar a subir? Nesta semana, os preços dos produtos refinados têm seguido esse sentido, subindo. Indicação de António Comprido, secretário-geral da Associação de Empresas de Combustíveis e Lubrificantes. A Câmara Municipal de Lisboa anuncia que vai manter abertas algumas estações de metro na cidade, fora do horário de funcionamento, a partir de hoje. É uma garantia para que as pessoas em situação de sem-abrigo possam ter áreas mais frescas. A partir de amanhã e até sexta-feira, Lisboa é um dos distritos que vai estar sob aviso vermelho por causa das temperaturas que vão chegar aos 40 graus e na sexta-feira a temperatura mínima vai ser de 27 graus. André Fernandes, o responsável pela Proteção Civil de Lisboa, garante à TSF que as autoridades estão atentas ao calor extremo que se aproxima.
4: A monitorização dos grupos mais vulneráveis através de alguns dos programas que temos em projeto radar, seguimento e na monitorização da população mais vulnerável, em particular, portanto, os idosos e também as pessoas em condição de sem-abrigo. No caso da população sem-abrigo, vão estar 3 estações de metro abertas já a partir desta noite, portanto, a Santa Apolónia, a Oriente e a Rossio, no sentido de garantir que durante a noite esta população possa ter acesso a áreas com uma temperatura um pouco mais fresca. Também as medidas de autoproteção, ou seja, reforço da comunicação junto à população destas medidas e monitorizarmos também com a Direção-Geral de Saúde qual é que é o impacto que a onda de calor possa vir a ter junto da população e acionarmos outros mecanismos, caso sejam necessários, em colaboração com a Direção-Geral de Saúde, em particular, por exemplo, se houver necessidade, zonas de apoio à população, mas só se houver de facto essa necessidade, estando já identificadas duas zonas, o pavilhão Casal Vistoso e também o pavilhão Manuel Castelo Branco.
1: André Fernandes destaca que as bibliotecas municipais de Lisboa podem também vir a funcionar como um abrigo para a proteção, para a população em geral nos dias de calor excessivo.
4: O que nós temos são, de facto, uma lista de espaços que estão a ser publicitados, enfim, através da Câmara Municipal e que estão em estreita articulação com a Direção-Geral de Saúde. Mas aqui, vamos lá ver, isto são espaços que estão já pré-definidos, eu referia a questão da rede de biblioteca, por exemplo, municipal, e há outros espaços que estão neste momento também, em conjunto com a Direção-Geral de Saúde, a serem verificados, mas neste momento a cidade está preparada para fazer face a esta onda de calor, em estreita articulação com as entidades, enfim, neste caso nacionais, como é a Direção-Geral de Saúde.
1: Além de Lisboa, a partir de amanhã e até sábado, há também aviso vermelho para os distritos de Setúbal, Leiria e Coimbra. Para enfrentar esta onda de calor, que pode prolongar-se entre 8 a 10 dias, o Governo e as autoridades de saúde asseguram que em cada concelho, as unidades locais de saúde vão ter de criar um espaço, um local de abrigo temporário climatizado, que possa receber pessoas com mais idade e doentes crónicos para os ajudar a enfrentar o calor. A Secretária de Estado da Saúde, Ana Povo, garante que foi tudo conversado com as câmaras municipais e com as freguesias para que esteja tudo pronto. Não é, no entanto, para já, apenas quando for elevado o nível de alerta, que está agora na fase 1. Por isso, nesta altura, ainda não se conhecem ao certo estes locais, mas a Secretaria de Estado, Ana Povo, dá alguns exemplos.
5: Estes locais de abrigo são locais na comunidade e trabalhados, a escolha deles, trabalhados entre a Autoridade Local de Saúde e a Autoridade da Proteção Civil Local. Posso-vos dar alguns exemplos, porque vi exatamente por causa da conferência hoje. Temos, por exemplo, igrejas, temos, por exemplo, centros comerciais, temos, por exemplo, alguns hotéis.
1: Nesta conferência de imprensa, o presidente do INEM garantiu também que os CODUS vão ser reforçados para assegurarem a resposta às chamadas para a linha SNS 24. A diretora-geral da Saúde, que também esteve presente, admitiu que a onda de calor deve provocar um excesso de mortalidade na população mais vulnerável. Ainda assim, Rita Sá Machado sublinhou que não é possível ter acesso a essas informações no imediato.
6: Muitas vezes, nas ondas de calor, o impacto pode ser até 15 dias no excesso de mortalidade. Portanto, falando, nós neste momento estamos já, como a imprensa também bem disse, numa sexta onda de calor desde o início deste ano. Portanto, nós a semana anterior estivemos também com uma onda de calor e significa que só passado 15 dias conseguimos ter efetivamente o registro dessa monitorização dos óbitos. De uma forma preliminar, aquilo que nós conseguimos ver foi que houve algum excesso de mortalidade em Portugal, mas foi reduzido face aos restantes países da Europa e o excesso de mortalidade não é associado especificamente ao calor.
1: No caso do excesso de mortalidade, só duas semanas depois da onda de calor vai ser possível perceber o que aconteceu. No último fim de semana do Rock in Rio, a Polícia de Segurança Pública deteve 4 pessoas, roubaram, aliás, dezenas de telemóveis. A comissário Magda Pereira, da PSP, explicou esta manhã aos jornalistas que o alvo eram, em concreto, os iPhones.
7: Esta detenção foi feita este fim de semana, no domingo, no último dia do Rock in Rio, que além de ter sido palco de diversas bandas, foi também palco para a atuação deste grupo de quatro carteiristas. E a verdade é que ao longo destes 2 dias, do dia 27 e do dia 28, conseguiram subtrair cerca de 32 telefones. Telefones que, no valor total do furto, ascendem a ordens de 30 mil euros. Há aqui uma preocupação em furtar iPhones, efetivamente.
8: Mas estes 4 foram todos detidos em Lisboa?
7: Sim, todos detidos em Lisboa. 2 detidos em flagrante delito no recinto e outros 2 detidos fora de flagrante delito na cidade de Lisboa, no centro de Lisboa.
1: A PSP acrescentou que os roubos eram feitos em grupo.
7: A atuação deles passava por estarem no festival, no meio da multidão, como se fossem mais uns festivaleiros. No entanto, tinham um plano de muito, muito traçado, muito definido, que correspondia, num deles, em distrair as vítimas, com um empurrão, com um puxão, com uma aproximação bastante subtil, com um segundo a ter uma manobra de ocultação da ação do primeiro, e de um terceiro suspeito que ficava com o telefone que era subtraído no imediato. O quarto suspeito tinha uma atuação mais à distância, guardava os telefones todos que eram subtraídos e era o responsável pela condução da viatura.
1: A comissária Magda Pereira, da PSP, esclareceu também que estas pessoas faziam parte de um grupo estrangeiro de crime organizado.
7: É um grupo que está associado à criminalidade organizada, transnacional, é um grupo que já tem alguma preparação, ou seja, deslocou-se para Lisboa numa viatura alugada, deslocou-se para Lisboa já com os bilhetes adquiridos, ou seja, a intenção do grupo já passava por ir ao evento e no evento pôr em prática a arte de furtar, e foi o que fizeram ao longo desses dois dias.
8: Mas nesse caso a PSP já tinha detido alguém deste grupo em Portugal, em solo português?
7: Não. É a primeira vez que temos o contacto com este grupo e o grande objetivo deles, o grande local onde eles trabalhavam, era em concertos e festivais, sim.
9: Estamos também a falar de um grupo que apenas roubava telemóveis ou também carteiras?
7: Um grupo especialista em roubar telemóveis.
1: A Polícia de Segurança Pública não tem neste momento mais suspeitos relacionados com estes roubos. Dos 32 telemóveis roubados, 31 já foram devolvidos aos respectivos donos. Depois de toda a polémica e os professores e diretores das escolas garantem que as dificuldades não acabaram, o Ministro da Educação esteve esta manhã no Parlamento e Fernando Alexandre já admite que os problemas informáticos que existem com a classificação dos exames do secundário podem levar a mexidas no calendário.
10: Se houver alteração ao calendário, obviamente terá que haver responsabilidades, não há dúvidas nenhumas sobre isso.
1: O ministro assegurou que recebeu garantias do Educa para levar adiante este processo de digitalização. Por agora, mantêm-se os prazos até 10 de julho para a classificação dos exames do secundário, dia 14, a divulgação das notas. Nesta audição, o ministro Fernando Alexandre afirmou também que herdou a digitalização dos exames do governo PS e que, se tivesse liderado o processo desde o início, talvez a digitalização, que agora tem dado problemas, tivesse sido introduzida de forma mais gradual. No caso destes exames do secundário neste ano letivo, o Governo fez a encomenda ao Educa em novembro do ano passado, numa carta assinada pelo Secretário de Estado Alexandre Homem Cristo. O Ministério pedia em concreto ao Educa que todos os exames do secundário sejam digitalizados, à exceção de Geometria Descritiva A e Desenho A. Nuno Borges já perdeu o primeiro set em Wimbledon frente ao italiano Jannik Sinner, número 1 mundial. Nesta altura joga-se ainda o segundo set, muito discutido, Tiago Santos.
11: Mas agora com o Nuno Borges atrás na discussão do tie-break, com Jannik Sinner a fazer o 5-2 num excelente golpe de esquerda. Nuno Borges já teve neste set a possibilidade de fechar, desperdiçou um ponto de 7-1. A meio deste jogo. Entretanto, o encontro foi novamente, e tal como aconteceu no primeiro set, para a discussão no tie-break. E neste momento, Jannik Sinner, o número 1 do mundo, o italiano, serve para tentar fechar o set e fazer o 2-0 diante de Nuno Borges. Recordo, no primeiro set, discussão no tie-break, 7-4 nesse tie-break final para o italiano. No segundo set, Nuno Borges conseguiu um break a favor, acabou depois por desperdiçar o ponto que lhe poderia ter dado o set. Igualdade, novo tie-break e agora Jannik Sinner perto de conquistar o segundo set, novamente na discussão, no desempate, no tie-break, neste que é o primeiro jogo de Nuno Borges em Wimbledon no corte principal. Acontece a segunda ronda e no segundo encontro da carreira com o italiano Jannik Sinner, que apesar de ser muito jovem, é já o líder do ranking mundial do ténis masculino. No primeiro jogo, há uns anos, Nuno Borges havia perdido também com Jannik Sinner, que volta a encontrar agora, mas com o italiano com um estatuto completamente diferente, na liderança, tentando também defender um título de Wimbledon, o tenista italiano que tem sido um dos atletas a dominar o ténis nos últimos anos. Discussão no tie-break do segundo set, fechado agora para Jannik Sinner, 2-0, portanto, no encontro, grande vantagem agora para o italiano, mas os dois sets foram à discussão do tie-break, Nuno Borges a dar uma boa resposta, mas para já em desvantagem. O jogo segue agora para o terceiro set, onde o italiano Jannik Sinner pode fechar o encontro.
1: E ainda em Wimbledon, nota para Francisco Cabral, ao lado do austríaco Lucas Midler, qualificou-se para a segunda ronda de pares de Wimbledon.
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5: E já a seguir ficamos com a playlist desta quarta-feira.
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1: E até às notícias das 3 da tarde, vamos ficar com as escolhas musicais do convidado desta semana, o pianista e compositor Simão Costa, produção de Nelson Santos com sonorização de João Félix Pereira.
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1: Vamos ouvir O Luís Foi a Paris, de Ana Faria. Esta música remete para um dos primeiros discos que havia em casa na minha infância. Como eu, provavelmente muitas pessoas da minha geração tiveram esse disco. É um clássico de uma geração. É um clássico em cima de um clássico, porque na verdade é feito a partir de músicas clássicas que recebem uma letra e são trabalhadas em cima disso. É também um projeto familiar, como sabe, os queijinhos frescos eram feitos pela Ana Faria, também com os filhos e com outra, com a família, vamos dizer assim. Eu acho que é um grande clássico para ouvirmos na minha playlist. Fala também de uma coisa que está muito na ordem do dia, que é a imigração. Neste caso, vista do nosso lado, né? Do Luís que foi a Paris, e tantos portugueses que foram a Paris, e tantos que ainda lá estão, e tantos filhos de portugueses que já são franceses. E então vamos ouvir da Ana Faria, Luís foi a Paris.

Música de Sérgio Godinho, que é um autor, um músico que eu admiro muito e que eu ouço muito. Uma das minhas músicas favoritas, particularmente curta, a letra diz: tem ratos, vivem escondidos nos nossos sapatos. Tem ratos, vivem escondidos nos nossos sapatos, roem-nos os dedos. Tem medos, vivem escondidos nos nossos segredos. Eu acho que é uma música muito, muito bonita, muito bem feita. Gosto muito de peças, gosto muito de arte, mas gosto muito de peças e de arte que têm um foco muito específico, que se focam numa coisa muito particular, que são muito uma espécie de hiperfoco numa coisa. E esta música traz-me essa sensação, não é? Por ser muito curta, por ser tão simples, tão bonita. Então fica aqui, partilhada com vocês. Tem ratos, Sérgio Godinho.

vamos ouvir Tira o Pé, de Dear On Animal. Eu acho esta música muito divertida, e ela fala de uma coisa meia irónica. Fala de uma pessoa que vai para um sítio, mas que está meia contrariada, ou então não está a colaborar com a envolvente, não se deixa contagiar pela envolvente. E portanto eu chamo um bocadinho a atenção para a letra desta música. Chama-se Tira o Pé, e ela é, como é que eu ia dizer, é uma homenagem para aqueles que vão para um sítio e estão sintonizados com o seu contexto, não estão a remar contra isso. Tira o Pé.

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1: De um ano emblemático para a nossa nação, 1974, uma música de Zeca Afonso. O Zeca Afonso também é uma música recorrente, talvez assim também no ambiente familiar e nas viagens, etc. É uma pergunta que nós temos que fazer sempre, volta e meia, para nós, para o mundo: o que faz falta? O que é que faz falta? Zeca Afonso.

0: Adeus ao Serra da Lapa é uma música que tem o poder de me levar às lágrimas. É uma música que me emociona recorrentemente. Eu não sei bem porquê, mas é assim. Vamos ouvir, isto é uma música de tradição popular portuguesa, que foi interpretada por vários artistas. Vamos ouvir Sopa de Pedra, que é um grupo português de canto a várias vozes, polifónico, composto só por mulheres que cantam à capela. Eu tenho o prazer de conhecer algumas das incríveis artistas que compõem o Sopa de Pedra. É este álbum e o trabalho deste grupo, desta banda, eu acho que é absolutamente incrível. É um álbum e é uma música em particular que eu ouço em repeat em circunstâncias estranhas, ou seja, quando estou a escrever ou a preparar um projeto ou a burilar, vamos dizer assim. É uma coisa que me traz assim às raízes, que me traz à terra, que me traz à raiz, e fala sobre aqueles que saem da sua terra e vão à procura de uma coisa melhor. Curiosamente, hoje em dia nós temos muitos destes heróis cá em Lisboa, em Portugal, no Porto, todo lado, vindo da América do Sul, vindos do Bangladesh, de outros sítios. Estes são os heróis que saem à procura de uma coisa melhor e que vêm para cá. Muitas vezes não são assim vistos como heróis. Nós também temos muitos destes heróis portugueses que saltaram montanhas e que foram saíram das suas terras à procura de outras coisas, muitas vezes, como diz a letra, sem querer voltar, e os recursos que conseguiram juntar para essa aventura são para a materializar. Juntam tudo aquilo que podem para avançarem para uma coisa melhor, mas um pouco às escuras. Então, da Serra da Lapa, de todas as serras da Lapa, do mundo inteiro, uma homenagem àqueles que saem da sua zona de conforto e vão procurar outra coisa.
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1: Vamos para 1985, um compositor e músico absolutamente incontestável e incrível, que é o Caetano Veloso. Vamos ouvir o Leãozinho. Esta música foi ouvida em família, com as minhas filhas, em repeat, em viagens, em casa, um bocadinho a toda hora, vamos dizer assim. Ou seja, é mesmo daquelas músicas recorrentes. Ambas elas cantam e tocam esta música e, portanto, é também são dois leõezinhos, a Jasmine e a Jade, e fica aqui esta música do Caetano Veloso, como homenagem às minhas filhas e à paternidade em geral.

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1: Vamos ouvir Beethoven, a última sonata para piano que ele escreveu, que é Op. 111, número 32. Vamos ouvir o pianista Daniel Barenboim, que é também uma referência para mim. E por que é que eu escolhi esta música? É um ícone da música clássica. É a última sonata para piano escrita por Beethoven. Tem a particularidade de só ter dois andamentos, quando normalmente as sonatas têm três ou quatro. Tem a particularidade de ser uma irreverência formal, porque normalmente aquilo que vamos ouvir é um tema e variações, como as variações de Goldberg ou outros exemplos da música clássica, mas normalmente o tema e variações não está nas sonatas. Portanto, é uma coisa que aponta mesmo para o futuro, acho eu, não é? Na escrita do Beethoven, é uma coisa que aponta para o futuro. Foi escrita em 1821-1822. Também tem com muitas coisas novas na arte. Foi ignorada durante um tempo. Não havia, quase ninguém tocava isto. Só a partir do segunda metade do século XIX é que os pianistas mais conceituados começaram a pegar de novo nesta obra do Beethoven. Ela foi mais ou menos rejeitada como uma coisa que não estava bem terminada e tal, só tinha dois andamentos, havia assim esta aura. E vamos ouvir não o andamento completo, mas mais ou menos a partir dos 7 minutos. Portanto, no fundo vamos ouvir uma das variações, né? Ele começa com um tema muito lento e depois vai variando. E vamos ouvir a partir daqui, porque nesta escuta mais isolada parece que estamos a fazer uma viagem no tempo. Ou seja, quando eu assisto, eu estou a ouvir quase uma espécie de Foxtrot, uma coisa anos 20, nos Estados Unidos, noutro sítio. Pronto, então há momentos na história onde pedaços de música parece que são de outro tempo, e este é o caso na minha visão. É um caso muito escandaloso do Beethoven a soar quase a música popular de outro sítio do planeta, de outro tempo, vamos dizer assim, 100 anos depois. Beethoven, com vocês.

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0: A Associação de Empresas de Combustíveis está disponível para responder a todas as perguntas levantadas pela Ministra da Energia, ou seja, porque é que os preços nas bombas de gasolina sobem tão depressa, mas descem tão devagar. Com o calor a subir, o Secretário de Estado da Proteção Civil reitera o apelo de especial prudência nos próximos dias. São cautelas e sugestões que juntamos a outras nesta edição. Daqui a pouco, já a abrir, seguiremos para uma declaração que Luís Montenegro está a fazer nesta altura sobre a Venezuela.
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0: Para amanhã, temperaturas máximas de 35 graus no Porto, 40 em Lisboa, 34 em Faro, 27 no Funchal e 24 em Ponta Delgada. Edição das 4 da tarde, Artur Carvalho.
1: Vamos já em direto ao encontro do repórter Rui Polónio, que acompanha uma declaração que nesta altura o Primeiro-Ministro está a fazer. Presumo, suponho, Rui, a propósito da situação na Venezuela e, portanto, sobre medidas que o Governo estará a levar por diante, pensando na vasta comunidade portuguesa que lá vive.
2: Com Luís Montenegro a anunciar já para o próximo domingo um dia de luto pelas vítimas na Venezuela e adiantar também que ainda não há um número de vítimas com ligação a Portugal, da comunidade portuguesa, ainda não há um número fechado, ainda não se sabe ao certo quantos é que serão, até porque, lembrou Luís Montenegro, nesta altura há mais desaparecidos do que vítimas confirmadas e, portanto, o número ainda pode subir muito nos próximos dias. O Luís Montenegro referir então que no próximo domingo o Governo irá decretar um dia de luto pelas vítimas desses terremotos na Venezuela, uma decisão que já foi comunicada ao Presidente da República, adiantou ainda Luís Montenegro. Para além disso, o chefe do Governo afirmar que o Governo continua empenhado a acompanhar atentamente o que se vai passando na Venezuela e em Caracas, mas que a ajuda humanitária é também feita em cooperação com a União Europeia. Foi uma breve declaração aos jornalistas aqui no Instituto Superior Técnico, onde houve a apresentação do AMAL, o primeiro modelo de inteligência artificial portuguesa. No final, Luís Montenegro presidiu esta cerimónia e no final pediu para falar aos jornalistas para fazer então este pequeno balanço da situação na Venezuela, dos trabalhos e da ajuda portuguesa na Venezuela e para anunciar que no próximo domingo será dia de luto.
1: Reportagem de Rui Polónio, a dar conta desta brevíssima declaração de Luís Montenegro a propósito de decisões do governo atinentes à situação que se vive na Venezuela, sobretudo relacionadas com a comunidade portuguesa e de lusodescendentes que vive nesse país, isto evidentemente a propósito das consequências trágicas dos dois sismos que faz hoje uma semana atingiram aquele país. Depois das declarações da Ministra da Energia e do Ambiente, António Comprido, o Secretário-Geral da Associação de Empresas de Combustíveis e Lubrificantes, já manifestou à TSF total disponibilidade para prestar os esclarecimentos que hoje foram reivindicados por Maria da Graça Carvalho. Ela disse no Parlamento que o Governo pediu à Entidade Nacional para o Soteiro Energético que faça uma análise da evolução dos preços dos combustíveis. A Ministra quer saber porque é que os preços não estão a descer ao mesmo ritmo que subiram.
3: O facto dos preços do combustível agora não estarem a descer com a mesma velocidade com que subiram, nós já pedimos à ENSE para olhar para esta questão, porque é de certo modo até independente desta fusão. É algo que não tem razão de ser e, portanto, queremos perceber exatamente porque é que isso está a acontecer.
1: António Comprido, Secretário-Geral da Associação de Empresas de Combustíveis e Lubrificantes, defendeu em declarações à TSF que não é difícil perceber as razões que explicam essa razão, a qual pelos preços não descem tão depressa como antes subiram. Ainda assim, manifesta toda a disponibilidade do setor para dar resposta a essas dúvidas.
4: Se a Sra. Ministra, de momento, tem dúvidas, é natural que consulte os órgãos da administração para lhe darem as justificações. No entanto, posso dizer que os preços praticados por todos os operadores, e nomeadamente pelos postos de combustível, são comunicados diariamente através de uma plataforma eletrónica, que é chamado Balcão Único da Energia, diariamente os postos são obrigados a reportar nesse balcão único os preços que estão a praticar. Portanto, esse seguimento a esse, não precisa nos vir perguntar nada, tem os elementos todos, mas se quiser falar connosco para tentar, enfim, perceber o porquê das cotações internacionais não estarem a evoluir, essas conversas com vocês estamos sempre abertas para as ter. Mas não há aqui, não temos nada a dizer nem a esconder.
1: António Comprido sublinha, entretanto, uma tese já conhecida de outras alturas em que fenómenos como este se verificaram, o de que o preço do petróleo em bruto pouco tenha ou nada a ver com a formação final dos combustíveis, tal como os pagamos nas bombas de gasolina.
4: Os preços são diretamente relacionados com o preço dos produtos refinados, não é com o preço do crudo. O crudo, obviamente, a médio prazo, acaba por influenciar o preço dos produtos refinados, mas são dois mercados diferentes. Há o mercado do crudo, onde as refinarias vão comprar a matéria-prima. Portanto, o mercado estabelece um preço. E depois, há os produtos acabados, a gasolina, o gasóleo, o jet, o GPL, enfim, todos os produtos que saem das refinarias que estão noutro mercado. É o mercado do gasóleo, o mercado da gasolina, o mercado do combustível para a aviação e por aí fora. E todos eles estão sujeitos também a regras diferentes. Portanto, não há uma relação imediata e direta, nem nas subidas nem nas descidas, do crudo com os produtos refinados. Aquilo que afeta mais os mercados são os produtos acabados.
1: Explicações já conhecidas por parte do setor dos negociantes de empresas de combustíveis e lubrificantes, agora a propósito de uma interrogação deixada hoje no Parlamento pela Ministra do Ambiente e também da Energia, Maria da Graça Carvalho. O secretário de Estado da Proteção Civil pede prudência para os próximos dias. As altas temperaturas podem facilitar a propagação de incêndios, pelo que Rui Rocha pede responsabilidades reforçadas. O Governo está esta tarde no Parlamento num debate sobre a época de incêndios, na véspera de vários alertas por causa das temperaturas altas e daí, nesse contexto, Rui Rocha reiterou esse pedido.
5: Que a confiança no dispositivo tem de caminhar sempre lado a lado com prudência e realismo. Os próximos dias exigem-nos já essa prudência. As previsões apontam para temperaturas muito elevadas, tanto durante o dia como durante a noite, criando condições particularmente favoráveis à ignição e propagação de incêndios. Por isso também aproveitar esta oportunidade para deixar um apelo muito claro à responsabilidade dos nossos concidadãos. Cada comportamento individual pode fazer a diferença na proteção de vidas, de bens e do nosso património natural. Evitar qualquer utilização de fogo, adiar trabalhos de limpeza junto à floresta, não realizar atividades que possam provocar ignições.
1: Este debate no Parlamento acontece a propósito de um pedido do LIVRE. O Governo apresentou-se para responder às questões dos deputados, representado por dois secretários de Estado, um da Administração Interna, outro da Agricultura. O deputado LIVRE, Jorge Pinto, lamenta a ausência dos titulares das pastas, ou seja, dos respectivos ministros.
6: É com muita tristeza que, sem qualquer desprimor para os senhores secretários de Estado, não estão aqui os ministros responsáveis pelas pastas em debate. E é com pena porque, tendo a oportunidade de, perante o país inteiro, dizerem o que está a ser feito para prevenir fogos florestais e como é que estão no terreno, preferem abdicar dessa presença e desse debate.
1: Uma troca de opiniões, de pontos de vista que está a ser trocado no Parlamento a propósito do início da época de incêndios, este ano ainda com uma preocupação sublinhada por causa desta vaga de calor que se vai viver nos próximos dias e coincide precisamente com a época mais preocupante da possibilidade de fogos. O Governo e as autoridades de saúde asseguram que concelhos e unidades locais de saúde terão de criar um espaço, um local de abrigo temporário climatizado que possa receber pessoas com mais idade e doentes crónicos. A Secretária de Estado da Saúde, Ana Povo, garante que teve conversas com as autarquias e também com as freguesias para que tudo esteja pronto, mas não será para já. Essas soluções irão avançar quando for elevado o nível de alarme, que por ora está na fase 1, o patamar mais baixo. A Secretária de Estado da Saúde dá, entretanto, e adiantando-se, exemplos de alguns locais que poderão vir a ser usados para esse efeito.
7: Estes locais de abrigo são locais na comunidade e trabalhados, a escolha deles trabalhados entre a Autoridade Local de Saúde e a Autoridade da Proteção Civil Local. Posso-vos dar alguns exemplos, porque vi exatamente por causa da conferência hoje. Temos, por exemplo, igrejas, temos, por exemplo, centros comerciais, temos, por exemplo, alguns hotéis.
1: Esclarecimentos da Secretária de Estado da Saúde, antecipando assim medidas que poderão vir a ser tomadas, alocando várias estruturas para acolher pessoas mais vulneráveis, mais em risco de virem a sofrer com o calor que aí vem. Não são, entretanto, soluções que estejam para avançar, pelo menos para já. O Presidente do INEM garante que os CODUs vão ser reforçados para assegurarem a resposta às chamadas para a linha SNS24. Luís Mendes já reconheceu, entretanto, que nos últimos dias já se notou um aumento dos contactos por causa do aumento da temperatura. Bernardo Gomes, o presidente da Associação dos Médicos de Saúde Pública, está sobretudo preocupado com os dias em que vamos ter também temperaturas mínimas muito elevadas.
8: Na prática, estamos a falar de condições que sejam invulgares e que tenham um impacto, uma situação de risco extremo, com um elevado potencial para causar danos graves em pessoas, bens ou ambiente. Aqui, genericamente, o que é que isto quer dizer? Nós vamos ter uma espécie de mini-maratona térmica. Pronto. Vão ser 8, 10 dias em que temos temperaturas bastante elevadas, mas, sobretudo, aquilo que preocupa mais é o número de dias sucessivos com as mínimas bastante elevadas, e, nomeadamente, nas zonas que estão descritas, como sendo esses níveis de aviso vermelho, e que podem ter, efetivamente, consequências. O que habitualmente é registado é algum excesso de mortalidade, nomeadamente em indivíduos mais velhos e ou com doenças crónicas.
1: Preocupações assinaladas pelo Presidente da Associação dos Médicos de Saúde Pública para a vaca de calor que esta tarde já começa a sentir-se e que irá agravar-se e ficar em uma grande parte do território continental nos próximos dias. No torneio do Wimbledon já terminou a partida que opôs o número 1 português ao número 1 da tabela ATP. E, Tiago Santos, o que é que aconteceu?
9: Resolvido em 3 sets, o jogo para Jannik Sinner, o número 1 do mundo, bate assim a Nuno Borges neste torneio do Wimbledon, elimina o melhor português no ranking mundial, jogo em que Nuno Borges conseguiu nos 2 primeiros sets ir à discussão do tie-break, 7-6 para Jannik Sinner, 7-6 novamente no segundo set, o terceiro set um pouco menos discutido, com vantagem para Jannik Sinner, que muito cedo se adiantou com 6-4 para fechar este encontro, ainda assim com boa resposta de Nuno Borges, naquele que foi para ele o primeiro jogo no corte central do torneio de ténis de Wimbledon. Nuno Borges que perde assim com o número 1 do ranking mundial em 3 sets, um jogo ainda assim mais discutido do que aquilo que dizem os números deste encontro, os números finais de 3 sets a 0. Atenções portuguesas agora recaem sobre, no torneio de singulares, Jaime Faria, que joga amanhã diante de um belga, que está acima dele no ranking mundial. Jaime Faria, de 22 anos, que esta tarde esteve no quarto central a acompanhar o jogo de Nuno Borges com a vitória do italiano Jannik Sinner.
1: Está assim fechada na carreira de Nuno Borges nesta edição de Wimbledon. Perdeu para o melhor do mundo esta tarde no corte central do torneio ATP que se realiza na capital inglesa.
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2: A nova série de smartphones Oppo Reno 16 acaba de chegar às lojas. A linha é composta por 4 modelos com preços que começam nos 600 e vão até aos 1.100 euros. Mas de hoje e até agosto, a Oppo está a oferecer o valor do IVA e os smartphones ficam por um preço bem mais em conta. Quanto a características, o topo de gama Reno 16 Pro vem equipado com o chip MediaTek Dimensity 8550 Super e com 12 GB de RAM. O Reno 16 normal utiliza o Snapdragon 7 de quarta geração com 8 GB de RAM. Ambos os modelos possuem ecrãs de 6,3 polegadas e uma bateria de 6.000 mAh com carregamento rápido a 80 watts. Já as variantes Reno 16 FS e Reno 16 F têm uma bateria e um ecrã maiores, mas no resto, por exemplo, na velocidade de carregamento e no processador, ficam a perder. Nas fotos, nem tanto, uma vez que todos têm 3 câmaras traseiras, o sensor principal e ainda uma telefoto com um zoom óptico de 3,5 vezes, a que se junta a ultra grande angular. Sinal dos tempos, e como seria de esperar, a Oppo integrou no sistema várias ferramentas de inteligência artificial para edição de imagem.
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1: E a seguir o jurista e gestor Nuno Correia da Silva com as contas que contam.
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1: Hoje sobre a nova taxa europeia que incide sobre os produtos de comércio eletrónico provenientes de fora da União Europeia, a taxa que entrará em vigor hoje.
2: Vai entrar em vigor a nova taxa sobre o comércio eletrónico. A partir de hoje, quarta-feira, todas as compras efetuadas em plataformas online e provenientes de fora da União Europeia estarão sujeitas a uma nova taxa. A nova taxa é designada por Direito Aduaneiro Provisório, mas na gíria já é conhecida como taxa TEMU ou taxa SHINE. A gíria faz justiça ao verdadeiro propósito da nova taxa europeia, que é travar as compras online nas grandes plataformas chinesas de comércio eletrónico. Nos últimos anos, registrou-se um forte crescimento das importações de baixo valor provenientes de fora da União Europeia e por via do comércio online. Em 2024, terão entrado no mercado europeu cerca de 4,6 mil milhões de encomendas de valor inferior a 150 euros, um volume equivalente a mais de 145 pacotes por segundo, com a grande maioria a ter origem na China. Até agora, as encomendas com valor inferior a 150 euros estavam isentas de qualquer tributação. A partir do dia 1 de julho, estarão sujeitas a uma taxa de 13 euros por cada categoria de produto. Por categoria de produto, entendem-se produtos semelhantes. Por exemplo, se a compra for de 3 t-shirts, a taxa será apenas 13 euros. Mas se for de 2 t-shirts e umas calças, a taxa já será de 6 euros, correspondendo 3 euros às t-shirts e 3 euros às calças. A cobrança é feita pelas autoridades aduaneiras nacionais, mas a receita é maioritariamente da União Europeia. Os Estados ficam com 25% e a UE com 75%. Não está consignada a nenhuma despesa, incorpora indiferenciadamente o orçamento da União. Mas se o propósito da taxa é proporcionar uma concorrência mais justa, nomeadamente combater o chamado dumping social, ou seja, a redução de custos por via de salários baixos e ausência de proteção social, faria sentido que esta receita fosse alocada a fundos de pensões, fundos que permitiriam aos Estados compensar o agravamento de custos da segurança social resultantes do envelhecimento da população. Seria um primeiro e importante passo para criar fontes alternativas de financiamento à segurança social.
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1: A antiga Barbearia do Bairro é uma marca portuguesa criada em 2010 que se inspira em espaços antigos e nos bairros típicos portugueses e faz uma panóplia de produtos para o universo masculino. Acaba de lançar mais um novo perfume. Luís Pereira, o fundador do projeto, fala de um negócio inspirado no passado das cidades portuguesas que já está presente em 100 lojas em Portugal e com 99% de fornecedores nacionais.
2: Nasceu em 2010 e como não sou barbeiro, mas sempre gostei muito e nasci muito perto de uma barbearia, achei que era um tema muito bonito, muito interessante. Temos uma série de produtos do barbear clássico, como os pincéis de barba, os sabões, as navalhas, e depois temos perfumes, temos colónias inspirados em bairros antigos. Fazemos 100% em Portugal, é um ponto que eu quero sempre ter como principal. E temos três perfumes já criados, inspirado no Chiado, no Príncipe Real e na Ribeira do Porto. E este último que lançámos é um perfume um bocadinho diferente, porque em vez de nos inspirarmos em bairros, inspirarmos em algumas essências clássicas da perfumaria.
1: Um negócio que cresce espalhado pelo país e também a aumentar no que chama de canal turístico, ainda sem aposta no online.
2: Vendemos muito em Portugal no canal mais turístico, a vida portuguesa, lojas de turismo por esse país fora. Obviamente trabalhamos algumas barbearias antigas por todo o país, mas temos tido bastante sucesso, como eu chamo, neste canal mais turístico, e aí estamos, felizmente, em todo o país, não só no litoral, onde obviamente temos sempre um turismo, mas também no interior e no Douro, e também como uma presença muito forte no Algarve, onde temos várias lojas nossas parceiras, e obviamente também com muito turismo, e felizmente o mercado, a marca com estes 16 anos, também foi chegando já bastante ao consumidor nacional. Aliás, nós, um bocadinho à antiga, nós nem sequer temos online ainda a marca, temos parceiros que têm. O ano passado, por exemplo, crescemos mais de 20%.
1: Também já presente em 50 destinos estrangeiros, desde Espanha à Holanda, Estados Unidos, e a apostar em feiras de referência internacionais.
2: Não estamos a fazer feiras internacionais ainda. Pronto, é um projeto que queremos começar mais um, dois anos a tentar fazer algumas feiras internacionais e dar um bocadinho esse passo. Temos uma presença razoável em Espanha, nos Estados Unidos também. Em Espanha temos um agente já, em Espanha e agora na Holanda, mas tem sido muito por pessoas que nos vão conhecendo a marca e vão-nos contactando, especialmente concept stores. Não é uma distribuição, uma grande distribuição, mas somente agora temos uma loja nova na Holanda que vai abrir e são pessoas que visitam muito Portugal e conheceram a nossa marca e querem ter a nossa marca à venda na loja deles que vão abrir.
1: A antiga barbearia do bairro ao lado de outra marca intitulada Aulem tem crescido desde o Covid entre 10% a 15% ao ano.
0: Ficamos com os negócios e empresas com Ana Maria Ramos.
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0: O Primeiro-Ministro garante que tudo está a ser feito para que os serviços públicos estejam à altura dos efeitos da vaga de calor deste e dos próximos dias. Luís Montenegro diz que isso tanto vale para a resposta imediata como para o que venha a seguir, quando as temperaturas baixarem. Nesta edição, havemos também de escutar conselhos a propósito do Ministro da Administração Interna, também do Presidente da República, a partir de Paris. A Associação das Empresas de Combustíveis está disponível para responder a todas as perguntas levantadas pela Ministra da Energia. Perguntou hoje no Parlamento governante porque é que os preços nas bombas de gasolina sobem tão depressa, mas depois descem tão devagar.
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2: Para amanhã, temperaturas máximas acima dos 34 graus, com 40 em Lisboa, 43 em Évora, Beja e Santarém, 34 em Faro e 35 graus no Porto. Na Madeira, dia de sol, com temperatura máxima de 27 graus no Funchal. Nos Açores, períodos de céu nublado e temperatura máxima em Ponta Delgada de 24 graus. Daqui a pouco também sabemos o que está na ordem do dia, nesta edição das 5 com o Arthur Carvalho.
0: O Primeiro-Ministro afirma que o Governo está a tomar todas as medidas que se impõem para enfrentar a vaga de calor e depois gerir os efeitos que perdurem, mesmo quando as temperaturas estiverem baixado. Foi essa a garantia deixada por Luís Montenegro há cerca de uma hora, depois de ter sido questionado sobre o grau de preparação do país perante os alertas de tempo muito quente.
3: Hoje de manhã já foram partilhadas várias recomendações e também feito um ponto de situação relativamente ao plano que foi preparado para podermos enfrentar uma vaga de calor que já sabemos vai inevitavelmente provocar preocupação e problemas acrescidos e pressão acrescida sobre alguns serviços públicos, em particular os serviços de saúde. Nós estamos a fazer tudo aquilo que está ao nosso alcance para prevenir. Agora mesmo estará a ser também enviada uma mensagem da Autoridade Nacional de Emergência e Proteção Civil para os cidadãos e depois, naturalmente, podermos estar à altura da responsabilidade de acudir àqueles que vierem a ter algum problema e que careçam de uma prestação de cuidados dos nossos serviços públicos, em particular dos serviços de saúde.
0: Deste quadro dos próximos dias, que exige muitas cautelas, falou também esta tarde o Ministro da Administração Interna. Altas temperaturas, uma maior exposição ao risco, em especial para os mais velhos, e um caldo perfeito para os incêndios. Foram os sublinhados feitos por Luís Neves, que nesse sentido pede sentido de comunidade a todos os residentes nas aldeias e também nas cidades, nas zonas urbanas, em especial do interior.
4: Os vizinhos têm que se ajudar uns aos outros, as famílias têm que se ajudar uns aos outros, temos que olhar para os nossos idosos, não podemos deixar os nossos idosos isolados, na pequena aldeia, no pequeno lugar, tem que haver esta coesão social de solidariedade antecipada e de proteção e de proatividade. Portanto, este é o primeiro conceito, salvar vidas. Vêm aí condições terríveis de calor e que se vão manter pelo menos até 10, 15 de julho.
0: E Luís Neves tratou também de salientar quais são os elementos de risco que propiciam que podem ser rastilho para os fogos florestais nos dias mais próximos.
4: Nós vamos ter temperaturas, em alguns casos, superiores, muito superiores aos 40 graus e que se vão manter. Portanto, não é um dia ou dois, vão se manter. Vamos ter índices de umidade muito baixos. Noites tropicais. O que é que isto significa? Significa que vamos ter temperaturas noturnas a rondar os 20 graus ou até mais. O que significa que as florestas não vão arrefecer, não vão ter umidade, e a umidade é relevante para que as ignições não se propaguem com toda a celeridade. Vamos ter ventos entre 70 e 80 km. Portanto, as condições que são cientificamente conhecidas para que haja um potencial de ignições elevadas, graves, são enormes. Essa situação, a 3 e 4, vai passar também para a zona sul do país, para o Alentejo e para o Algarve.
0: Alertas deixados esta tarde pelo Ministro da Administração Interna. Precisamente, o grau de preparação, o que podemos esperar e que sossego podemos ter com a época de incêndios que aí vem, é tema para debate esta tarde na Assembleia da República. Um debate promovido ou pedido pelo Partido Livre, que entretanto já notou, lamentando, Francisco Nascimento, que nenhum dos ministros mais ligados a esta área, tanto da Agricultura como Luís Neves, ou da Administração Interna, que acabamos de ouvir, se tenham deslocado à Assembleia da República para essa troca de ideias.
5: O Governo, que faz-se representar pelo Secretário de Estado da Proteção Civil e o Secretário de Estado das Florestas, como acabámos de escutar Luís Neves, o Ministro da Administração Interna, tem agenda própria e por isso mesmo não veio aqui ao Parlamento, daí as críticas do Livre. Mas antes disso, o Secretário de Estado da Proteção Civil, que ainda há pouco reiterou a mensagem que já tinha deixado ontem na antena da TSF, de que o estado de prontidão máximo pode ser decretado para o próximo fim de semana, e anotar aqui também que esse estado de prontidão pode ser decretado já para amanhã, e recordo que é amanhã que começam os alertas por causa do aumento das temperaturas. Ora, o estado de prontidão implica que o dispositivo esteja no nível máximo de empenhamento, é o que vai explicar Rui Rocha, o Secretário de Estado da Proteção Civil.
6: Está em cima da mesa já para amanhã ou para depois, para o fim de semana, com o estado de prontidão especial que determinado pela ANEP se vai levar para o nível 3. Isso também determina um nível de empenhamento diferenciado de todos os operacionais, em concertação com todo aquilo que é a linha de comandamento, e no que diz respeito à logística, ela também está bem explícita de quem é a sua responsabilidade e como é que ela deve funcionar.
5: Ora, também Rui Rocha, lembrando o aumento das temperaturas, pede prudência a todos para que os incêndios não se propaguem mais facilmente.
6: As previsões apontam para temperaturas muito elevadas, tanto durante o dia como durante a noite, criando condições particularmente favoráveis à ignição e propagação de incêndios. Por isso também aproveitar esta oportunidade para deixar um apelo muito claro à responsabilidade dos nossos concidadãos. Cada comportamento individual pode fazer a diferença na proteção de vidas, de bens e do nosso património natural. Evitar qualquer utilização de fogo, adiar trabalhos de limpeza junto à floresta, não realizar atividades que possam provocar ignições.
5: Prudência é a palavra de ordem para os próximos dias neste debate que foi marcado pelo Livre para falar sobre o combate aos incêndios, mas também sobre aquilo que está a ser feito da parte do Governo para evitar que os incêndios se propaguem mais facilmente. E recordo que este é um ano onde há muito material combustível nas florestas depois das tempestades do início do ano. Esse tem sido também um alerta do Presidente da República, e ainda há pouco se lembrou aqui o relatório que o Presidente da República fez depois da primeira presidência aberta pelos locais, precisamente por onde passou essa tempestade. Ora, Jorge Pinto que lamentou a ausência tanto do Ministro da Administração Interna como do Ministro da Agricultura.
7: É com muita tristeza que, sem qualquer desprimor para os senhores secretários de Estado, não estão aqui os ministros responsáveis pelas pastas em debate. E é com pena, porque tendo a oportunidade de, perante o país inteiro, dizerem o que está a ser feito para prevenir fogos florestais e que meios estão no terreno, preferem abdicar dessa presença e desse debate.
5: E depois de ouvir estas palavras, o Chega, pela voz de Pedro Pinto, de alguma forma negou o aumento destas temperaturas. Diz Pedro Pinto que é verão.
8: Queria distribuir uma notícia de 2017 que diz que a Amarelém já atingiu 47,2 graus centígrados. 2017, portanto, Sr. Deputado, isso é tudo conversa, aquilo das temperaturas, tudo conversa vossa, tudo conversa.
5: Conversa de esquerda, diz Pedro Pinto, de alguma forma a negar as alterações climáticas, num debate que vai sendo feito sobre esse combate aos incêndios, mas que acaba, claro está, por ficar marcado também pelo aumento das temperaturas e os riscos de incêndio dos próximos dias.
0: Sobre esses perigos, fez também uma nota esta tarde o Presidente da República, a partir de Paris. António José Seguro salientou que o risco desta onda de calor supera o de outras situações de risco extremo, porque há muito combustível no solo devido ao comboio das tempestades do último inverno. O Presidente da República disse também que tem mantido contacto próximo com o Governo a propósito das cautelas que se tem de tomar por causa destes dias quentes. Nuno Borges foi hoje eliminado na segunda ronda do torneio do Wimbledon. O tenista português perdeu os três sets frente ao número um do mundo, Jannik Sinner, numa partida que durou 2 horas e meia. Na terceira ronda, Sinner vai defrontar o norte-americano Jenson Brosby. Ainda na segunda eliminatória, o outro português em prova, Jaime Faria, jogará amanhã contra Zizou Bergs, número 37 do ranking mundial.
2: Agora 5h10 e Francisco Nascimento, também a lei das burcas. É assunto hoje na ordem do dia.
5: A polémica lei das burcas ficou conhecida assim. A proposta do Chega para proibir a ocultação do rosto em espaços públicos. Ora, como dizia, a proposta era suposto ter voltado à discussão hoje na Assembleia da República, mas foi adiada a discussão e a votação por um pedido do Partido Socialista, também depois de propostas de alteração que foram apresentadas pelo PSD. É o tema para a discussão com o deputado do PSD, António Rodrigues, para se ficar a perceber os próximos passos desta polémica proposta.
2: Para ouvir na ordem do dia, daqui a pouco, depois das 5h30.
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0: Boa tarde, são 4:30.
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0: Primeiro-Ministro assegura que tudo o que é possível está a ser feito para responder aos problemas que se antecipam por causa da vaga de calor. A partir de Paris, o Presidente da República alerta que o risco é acrescido porque há muita madeira no solo tombada nas tempestades do último inverno. O Governo decretou luto nacional no próximo domingo em homenagem às vítimas dos sismos na Venezuela.
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2: Notas para o trânsito no Porto, com dois acidentes a afetar a A44, um na VCI na zona do Estádio do Dragão em direção à Ponte da Arrábida e com fila desde Oliveira do Douro na A20 e acidente também na VCI em Bessa Leite no sentido Arrábida Freixo com fila desde Coimbrões na A1. Daqui a pouco o Diário do Mundial, agora a edição das 6, Artur Carvalho.
0: O Primeiro-Ministro afirma que o Governo está a tomar todas as medidas que se impõem para enfrentar a vaga de calor e depois gerir os efeitos que vão perdurar mesmo quando as temperaturas tiverem baixado. Foi essa a garantia deixada por Luís Montenegro esta tarde, depois de questionado sobre o grau de preparação do país perante os alertas de tempo muito quente que de resto já anda.
3: Hoje de manhã já foram partilhadas várias recomendações e também feito um ponto de situação relativamente ao plano que foi preparado para podermos enfrentar uma vaga de calor que já sabemos vai inevitavelmente provocar preocupação e problemas acrescidos e pressão acrescida sobre alguns serviços públicos, em particular os serviços de saúde. Nós estamos a fazer tudo aquilo que está ao nosso alcance para prevenir. Agora mesmo estará a ser também enviada uma mensagem da Autoridade Nacional de Emergência e Proteção Civil para os cidadãos e depois, naturalmente, podermos estar à altura da responsabilidade de acudir àqueles que vierem a ter algum problema e que careçam de uma prestação de cuidados dos nossos serviços públicos, em particular dos serviços de saúde.
0: É um quadro que exige muitas cautelas, este que se apresenta nos próximos dias. Disso falou também esta tarde o Ministro da Administração Interna. Altas temperaturas, uma maior exposição ao risco, em especial para os mais velhos, e um caldo perfeito para os incêndios. Foram os pontos sublinhados por Luís Neves, que, por isso, pede sentido de comunidade a todos os que vivem nas aldeias, mas também nos bairros das cidades do interior do país.
4: Os vizinhos têm que se ajudar uns aos outros, as famílias têm que se ajudar uns aos outros, temos que olhar para os nossos idosos. Não podemos deixar os nossos idosos isolados na pequena aldeia, no pequeno lugar. Tem que haver esta coesão social de solidariedade antecipada e de proteção e de proatividade. Portanto, este é o primeiro conceito. Salvar vidas. Vêm aí condições terríveis de calor e que se vão manter pelo menos até 10, 15 de julho.
0: Luís Neves falou também sobre os riscos muito prementes para incêndios florestais nos próximos dias.
4: Nós vamos ter temperaturas, em alguns casos, superiores, muito superiores aos 40 graus, e que se vão manter. Portanto, não é um dia ou dois, vão se manter. Vamos ter índices de umidade muito baixos, noites tropicais. O que é que isto significa? Significa que vamos ter temperaturas noturnas a rondar os 20 graus ou até mais, o que significa que as florestas não vão arrefecer, não vão ter umidade, e a umidade é relevante para que as ignições não se propaguem com toda a celeridade. Vamos ter ventos entre 70 e 80 km. Portanto, as condições que são cientificamente conhecidas para que haja um potencial de ignições elevadas, graves, são enormes. Essa situação, a 3 e 4, vai passar também para a zona sul do país, para o Alentejo e para o Algarve.
0: Para o Presidente da República, o risco desta onda de calor ainda supera outras situações de risco extremo, porque há, nesta altura, muito combustível no solo, herança que sobra do comboio de tempestades do último inverno. António José Seguro lembra que esse é um ponto sobre o qual tem feito o devido e repetido alerta.
5: Tenho falado com o Sr. Primeiro-Ministro sobre esse assunto. Como sabe, desde o início do meu mandato, que essa é uma preocupação que tenho, aliás, manifestada também no relatório que elaborei sobre, durante a presidência aberta, sobre a situação de haver muito material, digamos, de florestas que estão caídos. Já essa preocupação, o Governo também manifestou preocupação em relação a isso, mas o fundamental neste momento é que todos nós possamos dar um contributo para a prevenção dos incêndios que podem ocorrer com esta onda de calor e para a proteção dos cidadãos mais vulneráveis.
0: Declarações de António José Seguro em Paris, no final de um encontro que teve com representantes da comunidade portuguesa na Embaixada Nacional na capital de França. O Governo decretou um dia de luto nacional a cumprir no próximo domingo pelas vítimas dos sismos na Venezuela, em particular os cidadãos nacionais e lusodescendentes atingidos pela catástrofe, entre eles algumas dezenas de vítimas mortais. Essa decisão foi anunciada esta tarde pelo Primeiro-Ministro.
3: Decidimos no Governo, também já com a partilha com Sua Excelência, o Sr. Presidente da República, determinar o próximo domingo como dia de luto nacional pelas vítimas dos terremotos que ocorreram na Venezuela e, em particular, pelos cidadãos portugueses e lusodescendentes que perderam a vida e por todos aqueles que sofreram o efeito destas tragédias.
0: Luís Montenegro assegurou que o Governo continua a acompanhar de forma muito próxima os trabalhos de recuperação que estão a ser desenvolvidos na Venezuela, não só através das equipas portuguesas no terreno, mas também em contacto permanente com as autoridades do país. Admitiu, no entanto, que ainda está longe de um balanço final sobre a dimensão da tragédia.
3: Não temos a possibilidade, neste momento, de perspectivar aquele que será o resultado final do apuramento das vítimas, em particular das vítimas mortais desta tragédia. Infelizmente, gostaríamos mais de poder hoje dizer que essa avaliação estaria concluída ou perto disso, mas ainda não é o caso. Neste momento temos ainda mais cidadãos portugueses e lusodescendentes desaparecidos do que as vítimas que entretanto já foram registadas.
0: No terreno, na Venezuela, aliás, na região ainda por cima mais afetada pelos sismos, continuam a trabalhar mais de 60 homens que para lá foram enviados na Força de Socorro, integrada por várias entidades nacionais. Mais de 48 horas depois de terem encontrado uma pessoa com vida debaixo dos escombros de um parque de estacionamento subterrâneo, a equipa portuguesa ainda não conseguiu resgatar essa pessoa. Os operacionais continuam a tentar encontrar a melhor forma de a retirar, sem que isso coloque em risco a vida do sobrevivente. O homem, por enquanto, continua numa condição estável, mas as horas vão passando sem que haja um desfecho feliz à vista. Maria Augusta Casaca.
6: Não está a ser fácil o trabalho da equipa portuguesa que se encontra na Venezuela. Depois de 48 horas a tentar retirar uma vítima viva debaixo dos escombros e apesar de acreditar estar a pouco mais de um metro do local onde ela se encontra, a Força Operacional Conjunta está a avaliar novos caminhos para lá chegar. Isto porque encontrou muitos obstáculos difíceis de ultrapassar.
7: O local onde ela está é sem dúvida de muito difícil acesso. Portanto, tem lajes, tem peças muito grandes, como tem depois também peças muito pequenas, quase tipo areia, e isso faz com que seja muito difícil progredir naquelas condições. Agora, para conseguir daqui criar as condições para retirar a vítima de lá é que pode ser perigoso. Daí estarmos neste momento a avaliar outras opções, que podem ser mais morosas, outras opções com mais segurança para conseguir retirar a vítima de lá.
6: Segurança para o homem que se encontra debaixo dos escombros e para os próprios operacionais. O Major Felipe Costa, da Unidade de Emergência de Proteção e Socorro da GNR, diz que apesar de estar há uma semana debaixo dos destroços daquilo que até então foi um parque de estacionamento subterrâneo, Antônio, o homem, um venezuelano, permanece, por enquanto, estável.
7: Nós conseguimos manter a comunicação verbal com a vítima desde que a abordámos. Portanto, é muito importante nunca deixar esta comunicação com a vítima para que ela também não se sinta de alguma forma perdida. Portanto, esse contacto tem sido feito permanente. Nós conseguimos dar-lhe água através de sonda, através de tubos, conseguimos dar medicação também. A nossa equipa médica, portanto, está a monitorizar o estado da vítima, assim como as equipas médicas das outras equipas também.
6: Além deste caso, o único, por enquanto, com possibilidade de ter sucesso, a equipa de busca portuguesa continua ainda à procura de sinais de vida debaixo dos escombros.
7: Agora, já passou muito tempo, todos os locais onde nós temos ido ainda não conseguimos identificar mais nenhum com uma vítima viva, mas continuamos a procurar.
6: Por isso, os 62 homens que partiram na Força Operacional Conjunta Portuguesa apostam tudo no salvamento de Hernan, o homem de 44 anos, que continua ainda a falar com a equipa de salvamento.
8: Ele está aqui, ligeiramente à esquerda. Hernani, fala comigo! Buenas tardes!
9: Buenas tardes!
8: Mantente, está bem?
6: Na operação de salvamento, além dos portugueses, estão envolvidos também operacionais do Equador, que em conjunto se vão revezando para dar água e apoio à vítima.
0: À espera que o propósito, o desafio que começou há já quase 48 horas, dê resultado, que salve a vida deste homem que permanece sob os escombros do sismo em La Guaira. O Primeiro-Ministro esteve hoje na apresentação do modelo português de inteligência artificial, o Amália, assistente multimodal automático de linguagem com inteligência artificial, que é o primeiro de inteligência artificial em português. Foi anunciado há ano e meio, ainda está nesta altura numa fase embrionária, mas na apresentação desta tarde, Luís Montenegro defendeu que mais vale ir tentando e falhando do que consecutivamente adiar. O Rui Polónio.
10: Ainda está em fase de testes e, por isso, para já, serve para pouco mais do que visitas virtuais a museus. No futuro também não vai cantar o fado, mas o Amália vai ser fundamental, acredita Luís Montenegro.
11: Este potencial está à disposição de todos. Está à disposição do cidadão, individualmente considerado, como foi ainda aqui agora mesmo recordado. Está à disposição da comunidade empresarial, económica do país, para poder facilitar as tarefas que promovem a produtividade e a competitividade económica do país.
10: O primeiro modelo de inteligência artificial totalmente português.
11: Um modelo que nos habilita a podermos enfrentar os próximos tempos, as próximas décadas, com maior autonomia, com maior soberania, com menos dependência. Não queremos, e muito menos fazê-lo de um dia para o outro, ombrear com todos aqueles que investiram antes de nós, muito mais do que nós, e, portanto, estão num estádio de avanço superior ao nosso.
10: Mas
11: quem não arrisca não petisca. Quem fica a aguardar grandes reflexões e grandes consensualizações fica para trás. É mais importante tentar do que adiar. É preciso tentar e eventualmente falhar.
10: O Amália foi desenvolvido por 60 investigadores de 5 universidades portuguesas e custou até agora 5 milhões e meio de euros. A segunda fase vai custar mais 1,5, ou seja, 7 no total. No governo, Gonçalo Matias tem a tutela e, por isso, Luís Montenegro vê no ministro uma espécie de Amália do Executivo.
11: O seu ministro adjunto e da Reforma do Estado é, neste momento, um elemento que intervém de forma transversal em toda a administração, em todos os setores da governação, mas também, por via disso, em todos os setores da sociedade. E esta coordenação também dentro daquilo que é a nossa organização, a nossa orgânica, também é fundamental, porque todos estão a remar para o mesmo lado, na mesma direção.
10: Mas deixa um recado.
11: Não digitalize aquilo que ainda não está simplificado, porque isso é transportar a burocracia, vamos chamar-lhe tradicional, na burocracia digital, que é tão ou mais difícil de superar. Portanto, simplifiquem, simplifiquem, simplifiquem e depois digitalizem.
10: Nesta altura, Luís Montenegro dirigia-se ao Ministro da Reforma do Estado, mas sentado na primeira fila estava o Ministro da Educação. Ele, que ainda esta manhã esteve no Parlamento a dar explicações sobre os problemas com os exames nacionais digitalizados.
0: Entretanto, ficou apresentado o primeiro sistema português de inteligência artificial. É, digamos, o chamado Amália hoje. Lá vai andando.
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0: Passam agora 17 minutos das 5 e às quartas-feiras tem a palavra, esta hora, Paula Cordeiro, especialista em comunicação.
1: Num dia de calor, falo-vos de quê? Calor, obviamente. Há dias conversava com uma amiga que vive fora de Portugal, num país do centro da Europa. Não interessa qual, estão todos a passar pelo mesmo. Agora, também estamos. Talvez menos, ou talvez mais habituados. Essa amiga dizia-me que ia usar gel para as pernas pesadas nos pés, para se refrescar. Era noite, em casa e na rua, a mesma temperatura. As casas, onde vive, foram feitas para reter o calor e não há ar-condicionado em lado nenhum. Ventoinhas também não há muitas, dizia. Ou são baratas e ineficientes, ou muito grandes e caras. E acrescentou, ninguém quer um mono desses na sala. Nós por cá temos monos com fartura. As casas são frias no inverno, quentes no verão, mais quentes ainda nesta situação. É uma vaga de calor. Vai passar, afirmava essa minha amiga. E pensei, será? Vai passar ou voltar ainda com maior intensidade? Na verdade, sabemos que não vai passar, que tudo isto é normal, mas agora está a piorar. Vagas de calor sempre existiram, tal como as tempestades, os incêndios, os tsunamis. Na Europa e também no mundo, não sabemos muito bem como lidar. Aqui, na Europa e, de certa forma, ainda mais em Portugal, estamos pouco preparados para os extremos. Fomos sempre Mellanmjölk, como dizem os suecos. Mellanmjölk é leite meio gordo, a metáfora para o que é assim assim, normal, sem grandes emoções. As emoções, se assim quisermos dizer, estão ao rubro e as pessoas estão a morrer. Portugal é um país de verões quentes, por vezes demasiado quentes, e tem sido poupado ao calor que assola a Europa. Agora está calor. E se aqui só nos lembramos de comprar aquecedores quando faz frio e ar-condicionado quando faz calor, o que dizer de quem nunca teve sequer essa necessidade? Os aparelhos de ar-condicionado esgotaram na Alemanha. Como sobreviver a uma canícula que derrete corpo e mente? Aguentar? E se a coisa se repetir indefinidamente com picos que não nos deixam respirar? Na Etiópia, lembrava uma outra amiga, o pastoreio está a acabar. Não dá para aguentar, a terra está completamente seca. E sobre tudo isto, tenho mais perguntas do que respostas. A onda de calor afetou vários países europeus da mesma forma. Temperaturas extremas que mantêm o corpo humano sob pressão térmica 24 horas por dia e, portanto, com mortes associadas ao calor, dizem as autoridades e os especialistas, que também nos dizem que estas vagas sempre existiram, mas que a probabilidade de se repetirem na Europa aumentou. Até à próxima, teremos tempo de implementar medidas ou vamos depender de ar-condicionado, que nos países do norte da Europa não é a regra, sobretudo em edifícios públicos. Vamos concretizar políticas públicas de combate à desigualdade social ou deixar andar? Mudar a mentalidade ou continuar a confiar? Confiar em quê? Confiar em quem? São perguntas como este calor, insustentáveis.
0: Paula Cordeiro tem a palavra nas quartas-feiras na Sous TSF. 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No regresso à música, para já, ficamos com John Cougar Mellencamp.

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1: E esta hora ficamos com os habituais conselhos e sugestões no TSF Pais e Filhos, com a edição de Maria Ramos Santos.
2: O cenário em muitas casas é o seguinte: a hora de deitar aproxima-se, mas os ecrãs continuam ligados. Pode parecer um momento de distração, mas na verdade está a prejudicar gravemente a qualidade do sono de uma criança, como explica Teresa Rebelo Pinto, terapeuta do sono.
3: Bom, os ecrãs deveriam ser desligados pelo menos uma hora antes de ir para a cama. Pelo menos, digo eu, porque muitas vezes seria até benéfico que fossem desligados mais cedo. Hoje em dia parece que há assim uma certa dificuldade nas famílias de descobrir atividades para se fazer ao serão e ao final do dia. Parece que estamos todos muito cansados e que é mais prático ficar cada um em seu ecrã. Mas em relação ao sono, utilizar ecrãs na cama é muitíssimo prejudicial por vários aspectos. Um deles tem a ver com a exposição a estímulos, são estímulos luminosos que podem atrasar o início do sono, mas também são estímulos de natureza emocional ou que nos fazem querer ficar ligados e atentos, e tudo isso é contraditório com o adormecimento e com o sono de qualidade. Por outro lado, há também uma falta de autonomia para o sono, ou seja, aquelas crianças e sobretudo os jovens que sentem que só são capazes de adormecer se estiverem a ver um programa ou se estiverem nas redes sociais para se aborrecer e depois o sono poder aparecer, significa que nós também, ao permitirmos a utilização dos ecrãs próximo da hora de ir dormir, muitas vezes estamos a criar dependências em relação ao sono, em vez de estimularmos a autonomia.
2: Saber desligar dos ecrãs é fundamental para a saúde mental dos mais novos.
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3: E depois das 6 da tarde temos o Diário do Mundial, de para já no regresso à música, os malogrados Freddie Mercury, David Bowie e os Queen, no tema Under Pressure.
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0: de altitude coloca a Serra da Estrela no topo da procura do turismo de saúde e bem-estar. Nesta altura, as reservas crescem entre 25% a 30% na montanha para o verão, mas foi o inverno que teve picos. Nos meses de janeiro e fevereiro, registou um aumento de 14,5% das estadias, mais de 179 mil dormidas, cerca de 90 mil e 100 hóspedes. Nesta altura, existem vários projetos de investimento em curso, desde a unidade 4 estrelas em Loriga, na zona de Ceia, ao alojamento boutique em Manteigas, ou mesmo à Casa dos Médicos nos Montes Hermínios da zona da Covilhã. E um pacote de 3,9 milhões de euros do Turismo de Portugal para financiar 12 projetos focados também na valorização de infraestruturas de apoio aos visitantes, incluindo cicloturistas, para consolidar a rede do turismo ativo. Argumentos para visitar a região, com dados avançados por Diana Gabriel, a diretora de comunicação da empresa de gestão turística local, a Turistrela.
1: A perspectiva é positiva, esperamos que este crescimento se continue a verificar. Portanto, já temos várias reservas, temos muitas marcações, ainda não há dados oficiais, talvez mais para a frente, mas para já, sim, a perspectiva é bastante positiva. O balanço do inverno é muito positivo. Nos primeiros meses de 2026, a nossa região registou cerca de 179 mil dormidas, ou seja, mais 14,5% do que no mesmo período do ano passado, e destas dormidas, mais de 60% foram no núcleo turístico da Serra da Estrela, isto é, na Covilhã, Ceia, Manteigas e Gouveia. Ou seja, isto mostra que a Serra da Estrela tem vindo realmente a afirmar-se como um destino de todo o ano. E a Serra da Estrela tem vindo a afirmar-se como um destino de saúde e bem-estar. As pessoas procuram cada vez mais a nossa Serra nesse sentido. E tem-se notado um crescimento não só de inverno, ou seja, a Serra da Estrela já não é só neve, é também um destino de montanha, de atividades ao ar livre, experiências ligadas ao bem-estar, gastronomia. E para o verão, a procura por destinos de natureza e montanha acho que é algo que continua a crescer, e a nossa serra tem paisagens, praias fluviais, tem trilhos, tem também temperaturas mais amenas nestes dias de maior calor, e a nossa zona tem sido a ser cada vez mais um foco para o turismo de Portugal. Existem vários investimentos em curso. A Turistrela está em desenvolvimento com vários projetos. Ainda não posso revelar muito sobre isso, mas também está relacionado com esse apoio do turismo de Portugal, nomeadamente a nível de museus. E neste momento a estância está fechada, as pistas estão fechadas para manutenção, para prepararmos também a próxima época, que também queremos apresentar novidades e alterar aqui um pouco a logística.
0: A Turistrela espera ver crescimento do turismo na Serra mais alta do continente também no verão, após o aumento a 2 dígitos no inverno, dominado por visitantes do Brasil, Reino Unido e Portugal.
2: Os negócios em português, a edição de Ana Maria Ramos, até às notícias das 6, agora para já música de Seal com o tema Crazy.

regresso à música. Há pouco ficámos precisamente com os Rolling Stones, também recordámos os UHF e ainda Seal com o tema Crazy. Já a seguir ficamos com as notícias às 6 na Source TSF.

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0: 48 horas depois, prosseguem os esforços dos operacionais portugueses que estão na Venezuela. Eles tentam salvar um homem dos escombros.
1: Hernani, fala comigo! Buenas tardes!
2: Buenas tardes!
1: Mantente, está bem?
0: Por todas as vítimas na Venezuela, sobretudo as que perderam a vida, o governo português decretou um dia de homenagem. No domingo é dia de luto nacional. Há mais uma seleção apurada para os oitavos de final do Mundial. A Inglaterra está prestes a resolver o jogo. Estava-me a precipitar, ainda não acabou, mas está a ganhar ao Congo por 2-1 e muito perto de seguir em frente.
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4: Para amanhã, quinta-feira, temperaturas máximas acima dos 34 graus, com 40 em Lisboa, 43 em Évora, Beja e Santarém, 35 graus no Porto e 34 em Faro. Na Madeira, temperatura máxima de 27 graus no Funchal e nos Açores, 24 em Ponta Delgada. Edição das 7 da tarde, Artur Carvalho.
0: Agora sim está resolvido. A Inglaterra vai em frente no Campeonato do Mundo. Venceu hoje, há pouco, a República Democrática do Congo por 2-1 nos 16avos de final da competição e terá agora de resolver o acesso aos quartos de final na jornada seguinte com o México. Os ingleses estiveram quase toda a partida em desvantagem depois de Sipenga ter inaugurado o marcador aos 7 minutos, mas Harry Kane bisou nos minutos finais e deu vitória à seleção inglesa. Mais de 48 horas depois de ter encontrado uma pessoa com vida debaixo de escombros num parque de estacionamento subterrâneo, a equipa de socorro portuguesa que está na região de Lago Aira, na Venezuela, ainda não conseguiu concluir esse resgate. Os operacionais continuam a tentar encontrar a melhor forma de retirar essa pessoa sem que isso coloque em risco a vida dela. O homem, por enquanto, permanece numa condição estável, mas as horas vão passando sem que se alcance o desfecho tão desejado. Maria Augusta Casaca.
5: Não está a ser fácil o trabalho da equipa portuguesa que se encontra na Venezuela. Depois de 48 horas a tentar retirar uma vítima viva debaixo dos escombros e apesar de acreditar estar a pouco mais de um metro do local onde ela se encontra, a Força Operacional Conjunta está a avaliar novos caminhos para lá chegar. Isto porque encontrou muitos obstáculos difíceis de ultrapassar.
6: O local onde ela está é sem dúvida de muito difícil acesso. Portanto, tem lajes, tem peças muito grandes, como tem depois também peças muito pequenas, quase tipo areia, e isso faz com que seja muito difícil progredir naquelas condições. Agora, para conseguir daqui criar as condições para retirar a vítima de lá é que pode ser perigoso. Daí estarmos neste momento a avaliar outras opções, que podem ser mais morosas, outras opções com mais segurança para conseguir retirar a vítima de lá.
5: Segurança para o homem que se encontra debaixo dos escombros e para os próprios operacionais. O Major Felipe Costa, da Unidade de Emergência de Proteção e Socorro da GNR, diz que apesar de estar há uma semana debaixo dos destroços daquilo que até então foi um parque de estacionamento subterrâneo, o homem, um venezuelano, permanece, por enquanto, estável.
6: Nós conseguimos manter a comunicação verbal com a vítima desde que a abordámos, portanto é muito importante nunca deixar esta comunicação com a vítima para que ela também não se sinta de alguma forma perdida, portanto esse contacto tem sido feito permanente. Nós conseguimos dar-lhe água através de sonda, através de tubos, conseguimos dar medicação também. A nossa equipa médica, portanto, está a monitorizar o estado da vítima, assim como as equipas médicas das outras equipas também.
5: Além deste caso, o único, por enquanto, com possibilidade de ter sucesso, a equipa de busca portuguesa continua ainda à procura de sinais de vida debaixo dos escombros.
6: Agora, já passou muito tempo, todos os locais onde nós temos ido ainda não conseguimos identificar mais nenhum com uma vítima viva, mas continuamos a procurar.
5: Por isso, os 62 homens que partiram na Força Operacional Conjunta Portuguesa apostam tudo no salvamento de Hernan, o homem de 44 anos, que continua ainda a falar com a equipa de salvamento.
1: Ele está aqui, ligeiramente à esquerda. Hernani, fala comigo! Buenas tardes!
2: Buenas tardes!
1: Mantente, está bem?
5: Na operação de salvamento, além dos portugueses, estão envolvidos também operacionais do Equador, que em conjunto se vão revezando para dar água e apoio à vítima.
0: É uma operação que prossegue. O Presidente da República louva o esforço que está a ser desenvolvido por estes e outros homens no socorro, na Venezuela. António José Seguro considera que foi, de resto e no global, boa a resposta que Portugal deu na resposta à tragédia, no apoio que tem prestado.
7: Eu considero que o Governo e o Estado português reagiram prontamente com a ajuda que neste momento já está há dois dias, ou três, na Venezuela, com equipas especializadas para ajudarem no resgate e no salvamento de pessoas. Aliás, a embaixadora da Venezuela, com quem me vou reunir ainda esta semana, quando chegar a Portugal, teve a oportunidade de agradecer esse apoio que o Governo português, o Estado português, tem estado a prestar.
0: Entretanto, o Governo decretou um dia de luto nacional, a cumprir no próximo domingo, pelas vítimas dos sismos na Venezuela, em particular os cidadãos nacionais e lusodescendentes. Essa decisão foi anunciada esta tarde pelo Primeiro-Ministro Luís Montenegro.
8: Decidimos no Governo, também já com a partilha com Sua Excelência o Sr. Presidente da República, determinar o próximo domingo como dia de luto nacional pelas vítimas dos terremotos que ocorreram na Venezuela e, em particular, pelos cidadãos portugueses e lusodescendentes que perderam a vida e por todos aqueles que sofreram o efeito destas tragédias.
0: Luís Montenegro assegurou que o Governo continua a acompanhar de forma muito próxima os trabalhos de recuperação que estão a ser desenvolvidos na Venezuela, não só através das equipas portuguesas no terreno, mas também em contacto permanente com as autoridades venezuelanas. Admitiu, no entanto, que ainda se está longe de poder fazer um balanço final sobre a dimensão desta tragédia, também no que tem a ver com vítimas com relações próximas a Portugal. O Primeiro-Ministro afirma que o Governo está a tomar todas as medidas que se impõem para enfrentar a vaga de calor que chegou hoje e veio para ficar nos próximos dias e depois, quando ela passar, gerir os efeitos que perdurem, mesmo quando as temperaturas estiverem baixado. Foi essa a garantia que me deixou depois de questionado sobre o grau de preparação do país perante esses alertas de tempo muito quente.
8: Hoje de manhã já foram partilhadas várias recomendações e também feito um ponto de situação relativamente ao plano que foi preparado para podermos enfrentar uma vaga de calor que já sabemos vai inevitavelmente provocar preocupação e problemas acrescidos e pressão acrescida sobre alguns serviços públicos, em particular os serviços de saúde. Nós estamos a fazer tudo aquilo que está ao nosso alcance para prevenir. Agora mesmo estará a ser também enviada uma mensagem da Autoridade Nacional de Emergência e Proteção Civil para os cidadãos e depois, naturalmente, podermos estar à altura da responsabilidade de acudir àqueles que vierem a ter algum problema e que careçam de uma prestação de cuidados dos nossos serviços públicos, em particular dos serviços de saúde.
0: Entretanto, o Ministro da Administração Interna fez um apelo a que haja um sentido de comunidade, de vizinhança, de ajuda e atenção ao próximo, a todos os residentes, tanto no interior como também nos núcleos urbanos das regiões mais afetadas pelas altas temperaturas que se anunciam.
9: Os vizinhos têm que se ajudar uns aos outros, as famílias têm que se ajudar uns aos outros, temos que olhar para os nossos idosos. Não podemos deixar os nossos idosos isolados na pequena aldeia, no pequeno lugar, Tem que haver esta coesão social de solidariedade antecipada e de proteção e de proatividade. Portanto, este é o primeiro conceito. Salvar vidas. Vêm aí condições terríveis de calor e que se vão manter pelo menos até 10, 15 de julho.
0: Para o Presidente da República, o risco desta onda de calor ainda supera outras situações de risco extremo, porque há muito combustível no solo, herança que ainda sobra do comboio de tempestades do último inverno. António José Seguro lembra que esse é um ponto sobre o qual tem feito e repetidamente o devido alerta.
2: Tenho falado com o Sr. Primeiro-Ministro sobre esse assunto. Como sabe, desde o início do meu mandato, que essa é uma preocupação que tenho, aliás, manifestada também no relatório que elaborei sobre, durante a presidência aberta, sobre a situação de haver muito material, digamos, de florestas que estão caídos. Já essa preocupação, o Governo também manifestou preocupação em relação a isso, mas o fundamental neste momento é que todos nós possamos dar um contributo para a prevenção dos incêndios que podem ocorrer com esta onda de calor e para a proteção dos cidadãos mais vulneráveis.
0: Declarações de António José Seguro em Paris, no final do encontro que manteve com representantes da comunidade portuguesa na capital de França, isso depois de se ter reunido no Palácio do Eliseu com o presidente francês Emmanuel Macron. Ainda está a ser desenvolvido, mas já ficou hoje apresentado o Amália, o primeiro modelo português de inteligência artificial. Anunciado há um ano e meio, continua numa fase embrionária, mas na cerimónia desta tarde, o primeiro-ministro defendeu que mais vale tentar e falhar do que sucessivamente adiar este e outros projetos. Rui Polónio.
10: Ainda está em fase de testes e, por isso, para já, serve para pouco mais do que visitas virtuais a museus. No futuro, também não vai cantar o fado, mas o Amália vai ser fundamental, acredita Luís Montenegro.
11: Este potencial está à disposição de todos. Está à disposição do cidadão, individualmente considerado, como foi ainda aqui agora mesmo recordado. Está à disposição da comunidade empresarial e económica do país para poder facilitar as tarefas que promovem a produtividade e a competitividade económica do país.
10: O primeiro modelo de inteligência artificial totalmente português.
11: Um modelo que nos habilita a podermos enfrentar os próximos tempos, as próximas décadas, com maior autonomia, com maior soberania, com menos dependência. Não queremos, e muito menos fazê-lo de um dia para o outro, ombrear com todos aqueles que investiram antes de nós, muito mais do que nós, e, portanto, estão num estádio de avanço superior ao nosso.
10: Mas
11: quem não arrisca não petisca. Quem fica a aguardar grandes reflexões e grandes consensualizações fica para trás. É mais importante tentar do que adiar. É preciso tentar e eventualmente falhar.
10: O Amália foi desenvolvido por 60 investigadores de 5 universidades portuguesas e custou até agora 5 milhões e meio de euros. A segunda fase vai custar mais 1,5, ou seja, 7 no total. No governo, Gonçalo Matias tem a tutela e, por isso, Luís Montenegro vê no ministro uma espécie de Amália do Executivo.
11: O seu ministro adjunto e da Reforma do Estado é, neste momento, um elemento que intervém de forma transversal em toda a administração, em todos os setores da governação, mas também, por via disso, em todos os setores da sociedade. E esta coordenação também dentro daquilo que é a nossa organização, a nossa orgânica, também é fundamental, porque todos estão a remar para o mesmo lado, na mesma direção.
10: Mas deixa um recado.
11: Não digitalize aquilo que ainda não está simplificado, porque isso é transportar a burocracia, vamos chamar-lhe tradicional, na burocracia digital, que é tão ou mais difícil de superar. Portanto, simplifiquem, simplifiquem, simplifiquem e depois digitalizem.
10: Nesta altura, Luís Montenegro dirigia-se ao Ministro da Reforma do Estado, mas sentado na primeira fila estava o Ministro da Educação. Ele, que ainda esta manhã esteve no Parlamento a dar explicações sobre os problemas com os exames nacionais digitalizados.
0: Entretanto, pela tarde foi a apresentação do Amália, ou do que há de ser, quando estiver a funcionar em pleno, o primeiro modelo português de inteligência artificial.
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0: Simão Costa.
1: Passam agora 17 minutos das 6, já a seguir o Diário do Mundial.
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4: Uma surpresa em Atlanta, a República Democrática do Congo está a vencer a Inglaterra e o guarda-redes Lionel Mpassi já tem na luva direita um bom par de defesas. É um dos guarda-redes em destaque neste Campeonato do Mundo e também neste encontro. O Conselho de Justiça da Federação Portuguesa de Futebol acaba de denunciar um inquérito para perceber qual o papel de Luciano Gonçalves, o presidente do Conselho de Arbitragem, no caso da demissão do diretor técnico Duarte Gomes e da denúncia do antigo responsável. Sobre essa denúncia, o presidente do Estrela da Amadora fala na TSF, desmente que tenha conhecido o nome dos árbitros nomeados para os jogos antes destes nomes serem tornados públicos. Clamã Langlais já treina pelo Benfica e ainda Nuno Borges, que perde com Yannick Sinner, o atual número 1 do ranking mundial em Wimbledon.
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4: Já vamos até ao Canadá para conhecer também a atualidade da seleção portuguesa de futebol e para uma conversa com o irmão de Stefan Eustáquio. Para já o jogo entre a Inglaterra e a República Democrática do Congo e Hugo Miguel Taveira, uma enorme surpresa com dois jogadores como grandes protagonistas do lado do Congo.
5: É, o Congo vai vencendo para já a Inglaterra por 1-0 com um golo ao minuto 7 de Brian Sipenga, um avançado que já passou por vários clubes em Portugal, com um remate ao primeiro posto do lado esquerdo do ataque logo nesse início de partida. A partir daí a Inglaterra tem estado à procura do empate, mas tem esbarrado quase sempre em Mpassi, guarda-redes da República Democrática do Congo, que até o momento vai fazendo uma exibição brilhante a parar todos os remates da seleção inglesa durante esta altura, numa altura em que estamos com 10 minutos sensivelmente da segunda parte. É verdade que a República Democrática do Congo também já teve algumas oportunidades para dilatar a vantagem e chegar ao 2-0. Destaca-se uma de Yohan Vissá ao minuto 42, em que acerta num poste quando estava já dentro da pequena área, isolado para a baliza. Vai sendo um jogo muito mexido, com um ritmo dinâmico, com a Inglaterra, claro, a ter a iniciativa ainda a correr atrás do prejuízo, com o risco de uma eliminação surpreendente frente à seleção africana.
4: Surpresa em Atlanta, este encontro entre a República Democrática do Congo e a Inglaterra, mais uma vez a República Democrática do Congo a surpreender este campeonato do mundo, recordo que já empatou com Portugal, mas agora a eliminar, a surpreender também os ingleses, e está mesmo em vantagem. Já vamos regressar este encontro durante este diário do Campeonato do Mundo de Futebol. Mas este é um dia marcado pela polémica, e antes de irmos até a Toronto, à Seleção Nacional de Futebol, a polémica que envolve o Conselho de Arbitragem e agora também o Conselho de Justiça da Federação Portuguesa de Futebol, Conselho de Justiça, que acaba de anunciar um inquérito para perceber se o Presidente do Conselho de Arbitragem, Luciano Gonçalves, cometeu alguma infração disciplinar, isto depois e sobre os motivos alegados pelo antigo Diretor Técnico da Arbitragem Portuguesa, Duarte Gomes, para a admissão daquele cargo que ele desempenhava. Ao que a TSF apurou, esta tarde, Luciano Gonçalves não vai sair do cargo, deve aguardar por isso pelo final deste inquérito, um inquérito sobre também a denúncia de Duarte Gomes. E sobre essa denúncia, o presidente, o Estrela da Amadora, diz na TSF que não foi informado sobre o nome dos árbitros nomeados para os jogos do Estrela da Amadora nesta reta final da temporada, nega por isso essa acusação. Paulo Lopo, que escutamos na TSF, garante que não soube das nomeações antes destas terem sido tornadas públicas.
6: Em primeiro lugar, a nossa estupefação pelas notícias que têm vindo a público. Acho que é preciso não saber nada e não conhecer nada do futebol português para pensar que o Estrela da Amadora teria essa força, essa capacidade, mas pronto, é uma narrativa que não pega. Nós nunca sabemos das marcações a anteriori, não sabemos, como ninguém sabe, aliás, o Estrela da Amadora, curiosamente, nesse jogo que é referido, até perdeu por 3-2 com um gol no último minuto, resultado de um livre que não era, na minha humilde opinião, mas pronto, podiam arranjar uma desculpa melhor, uma coisa que fizesse mais sentido, porque infelizmente para muitos o sucesso do Estrela da Amadora deve fazer alguma impressão.
4: Paulo Lopo, que admite avançar mesmo com uma queixa-crime contra Eduardo Gomes.
6: A ser verdade que ele diz o que disse, obviamente que Estrela da Amadora e eu pessoalmente iremos exigir em conformidade com isso e colocar um processo, uma queixa-crime contra o envolvido, seja ele quem for. Quem denegrir o nome de Estrela da Amadora vai ter que fazer prova daquilo que diz e vai ter que fazer prova daquilo que acusa.
4: Paulo Lopo, que acredita que Luciano Gonçalves está em condições para continuar à frente da arbitragem portuguesa, apesar desta polémica e da denúncia de Eduardo Gomes.
6: Na minha opinião, quem não tem condições para se manter no cargo já se despediu. O resto, a mim, como diz respeito, o presidente do Conselho de Arbitragem, se achar que deve manter, que se mantenha, se achar que deve sair, que saia, e a Federação, se achar que não tem condições de se manter, que ponha o lugar à disposição também. E que vamos a novas eleições e então escolhem-se novas pessoas. Novos presidentes da Federação, novo presidente do Conselho de Arbitragem, porque foi como é público, foi uma eleição conjunta. E seja o que Deus quiser, aquilo que nós todos decidirmos que seja.
4: E é garantido que ele, presidente do Estrela da Amadora, não soube da nomeação de árbitros para os jogos do Estrela da Amadora antes destas nomeações serem tornadas públicas, assim como adiantou o jornal Record, sobre a denúncia de Eduardo Gomes, que estará na base para o pedido de demissão do antigo diretor técnico da arbitragem portuguesa. Neste Diário do Mundial, comigo a comentadora de futebol da TSF, Sofia Oliveira. Época em Portugal vai começar já com um clima de suspeição, algo que não é novo no futebol português, mas desta vez é uma polémica que atinge diretamente alguns dos principais dirigentes.
3: Boa tarde. Sim, antes de mais é importante frisar que estamos aqui a pisar areias demasiado movediças para nos podermos atravessar já com qualquer tipo de comentário taxativo sobre o assunto. Há muita polémica no futebol português, há muita polémica gerada sobretudo a partir dos treinadores, eu até diria mais dos três grandes do que todos os outros, mais dos presidentes dos três grandes do que todos os outros, mas isto é uma coisa diferente porque é um homem de dentro que está a admitir-se de um cargo, portanto não se vê-se muita polémica no futebol português, mas não se vê em episódios destes com tanta frequência assim. E nesse sentido há que apurar todas as responsabilidades, há que apurar todos os factos. Eu sei que gostamos que a justiça seja célere, mas muitas das vezes o tempo também ajuda a que a justiça seja justa. Esse é o ponto. Toda a gente está muito preocupada com o facto de o campeonato começar sobre esta suspeição. O Porto, o Benfica foram muito rápidos em lançar comunicados cá para fora a pedir justificações, a pedir esclarecimentos, mas o tempo aqui é obrigatório para percebermos realmente o que é que aconteceu, porque as revelações de Duarte Gomes, a forma como ele também se expôs publicamente em relação a este assunto, denota aqui, a partir de certa altura, algo grave. Seja porque Duarte Gomes está a dizer a verdade, seja porque Duarte Gomes não está a dizer a verdade. Neste momento não vou ser aqui advogada de defesa nem de um lado nem do outro, mas é grave, seja qual for o desfecho deste dossiê, algo de muito grave está a acontecer, e não há nenhum clube que tenha mais interesse do que outro. Aqui todos têm interesse que isto seja esclarecido rapidamente.
4: E, entretanto, o Benfica já pediu uma reunião de emergência à Federação. O Futebol Clube do Porto exige também esclarecimentos à Federação Portuguesa de Futebol sobre este caso. Regressamos ao Inglaterra, República Democrática do Congo e Hugo Miguel Taveira. Há pouco a República Democrática do Congo, mais uma vez, próxima da baliza de Pickford.
5: Continua a atacar a seleção africana, muito solta no jogo, muita dinâmica, principalmente em contra-ataques. A Inglaterra vai arriscando cada vez mais, mas a verdade é que não tem conseguido ser eficaz em frente à baliza de Mbazi. Este guarda da República Democrática do Congo, que tem sido, de facto, a grande figura do encontro, numa altura em que começam a ser feitas algumas substituições. O Congo vai refrescando a sua equipa em campo, também para manter essa capacidade física que até agora tem sido importantíssima para aguentar as investidas da Inglaterra. As grandes estrelas do futebol inglês tentam aparecer, Jude Bellingham, Harry Kane, todos eles sem sucesso até ao momento. Todas as bolas têm esbarrado em Mpazi. Neste caso, a República Democrática do Congo também tem tentado alguns remates, o último dos quais foi feito por Nathaniel Mubuku, que rematou de longe, mas Elliot Anderson acabou por ficar no caminho da bola, um jogador que foi, por exemplo, transferido ainda agora por 150 milhões de euros para o Manchester City, o que mostra muito do poderio desta seleção de Inglaterra, que tem sido insuficiente até o momento para travar a República Democrática do Congo, que, recordo, já empatou com Portugal durante este campeonato, logo na estreia da seleção nacional no Mundial. 1-1 foi o resultado. Para já vai vencendo a Inglaterra. Ainda vale esse golo ao minuto 7 de Brian Sipenga, esse grande remate ao primeiro poste de um avançado que, como disse há pouco, passou por Portugal, terminou a formação no Boa Vista, esteve depois em vários outros clubes, os últimos foram o Anadia, o Vilaverdense e o Passos de Ferreira, um jogador que acaba de assinar pelo Almeria da 2ª Divisão Espanhola, onde já estava ao serviço do Castellón. É ele, para já, a figura do golo da República Democrática do Congo, embora Mpazi, o guarda-redes, esteja a roubar protagonismo pelo facto de estar até ao momento a fazer várias intervenções de grande nível para assegurar esta vitória por 1-0, nesta altura com 66 minutos de jogo, menos de meia hora para a Inglaterra evitar o segundo grande escândalo destes 16 avos de final, isto claro depois da eliminação da Alemanha aos pés do Paraguai.
4: Já regressamos, por isso, a esse jogo, para perceber como está a andar este Inglaterra 0, República Democrática do Congo 1, com dois grandes protagonistas, o guarda-redes e também o avançado, que já jogou no futebol português. Esta noite há um Bélgica-Senegal, está marcado para as 9, depois já madrugada dentro, os Estados Unidos defrontam a Bósnia e na equipa da Bósnia e Herzegovina há uma novidade: Amar Dedić, jogador do Benfica, está de regresso às opções e pode alinhar diante dos Estados Unidos. Entretanto, no restante da atualidade do desporto, o Futebol Clube do Porto e o Sporting já estão a treinar e a Rita da Silva Vieira, do lado do Futebol Clube do Porto, há até já uma mensagem forte por parte dos jogadores.
3: E vem de Gabri Veiga, diz que espera uma época difícil esta temporada e admite mesmo que este ano os Dragões são o alvo a bater.
0: Somos el objetivo a batir, los rivales se van a reforzar, sin duda que va a ser una época, yo creo que más difícil aún que la anterior, porque la anterior, bueno, creo que sorprendimos un poco a todos con el nivel que mostramos y ahora ya todos nos conocemos, entonces pues va a ser muy difícil, pero bueno, nosotros estamos aquí también para, como siempre, para honrar al Porto y colocar al Porto donde se merece, que es arriba de todo.
3: Querem continuar a colocar o Futebol Clube do Porto no primeiro lugar. O outro porta-voz do dia foi Cláudio Ramos, guarda-redes, garante que a pré-temporada vai ser usada para chegarem todos ao melhor nível possível.
7: Nós somos uma equipa de intensidade, de muita correria, e acho que estes treinos são muito importantes e sabemos que vai ser difícil, mas já nos preparamos, já tivemos as férias, algum momento das férias, para nos prepararmos para isso, e acho que vamos chegar na máxima força e a pré-época é para nos dar essa condição que vai ser necessária para todos os desafios que vamos ter ao longo desta época.
3: Cláudio Ramos, que sublinha já o objetivo desta nova temporada, voltar a levantar a taça.
7: Ser campeão é difícil, mas acho que trabalhar com a ambição que tivemos no ano passado, com a responsabilidade, com a intensidade como nós trabalhamos, é se calhar mais difícil isso do que propriamente ser campeão, e é com essa vontade que nós voltamos e com esse espírito, e queremos, sem dúvida, voltar a ser campeões, mas respeitar e dar valor à honra do que é representar este clube, e estamos cá para isso novamente.
3: Guarda-redes do Futebol Clube do Porto foi um dos 26 jogadores que estiveram hoje no Olival. Destaque para os reforços André Silva, Eric Granas e João Afonso. Os jogadores estiveram divididos entre exames médicos e avaliações físicas, à exceção de Samu. O avançado espanhol continua a recuperar de lesão. Antes dos trabalhos começarem, André Villas-Boas e Francesco Farioli estiveram reunidos com o plantel, conta o jornal O Jogo que os dois transmitiram ao grupo que o campeonato vencido agora é passado e este ano é preciso fazer o dobro para vencer. Em dia de aniversário, o Sporting apresenta o novo símbolo, é um regresso ao passado, muito parecido com aquele usado até 2001. Agora, as cores únicas são o verde e branco, com um leão em grande destaque e um escudo delineado ao redor. Pode ver a imagem do novo símbolo do Sporting em tsf.pt. É algo cheio. Esta manhã os jogadores apresentaram-se, até já usaram as camisolas, mas sem o símbolo novo, para não desvendar a surpresa que foi feita a meio da manhã. O Rui Borges teve consigo 29 jogadores, incluindo os reforços Serri Altimira, Dumbiá, Pedro Lima e Silas Anderson. Os internacionais ainda não se juntaram. Entre eles está Morten Hjulmand, que, como demos conta ontem, está em negociações avançadas com o Atlético de Madrid. No Benfica, primeiro dia de Langlet, o central francês já esteve no Seixal, conheceu a equipa toda e também Marco Silva.
8: Buenas.
9: Olá.
8: Como estás? Bem-vindo.
9: Obrigado.
8: Como está? Bruno.
9: Bem.
8: Gonçalo. Bem. Fernando. Bem. Francisco. Como estás?
9: Muito bem. Muito bem. Em inglês ou...
8: As you want.
9: As you want.
8: Ok.
3: Langlet e Marco Silva ainda acertarem as agulhas se falam em inglês ou em espanhol. O central francês teve Mário Branco a apresentar-lhe as instalações da nova casa e depois fez o primeiro treino no Benfica Campos. No Braga, novo dia, novo reforço. Agora, Jonas Wind, ponta de lança que assina até 2029. Wind esteve no Wolfsburgo e chega a Braga custo zero. Ao site do clube diz que foi a conversa com Carlos Vicens que o convenceu a mudar-se para Braga. Já o Famalicão contratou Paulo Moreira ao Estrela da Amadora. Os clubes da Liga Portugal que souberam hoje que o mercado de verão fecha apenas a 4 de setembro, a Liga aumenta a janela até à primeira sexta-feira de setembro. Em Inglaterra, Vítor Pereira está na porta de saída do Nottingham Forest. O treinador português vai sair. Oliver Glasner, atual vencedor da Conference League pelo Crystal Palace, deve assumir o lugar. Assim, Portugal fica sem treinadores na Premier League. É preciso recuar 16 anos até à temporada 2010-2011 para encontrar uma temporada em Inglaterra sem um português como treinador principal. E entretanto, também no mercado internacional, o Bayern Munique confirma a chegada de Saibari. O marroquino tem sido um dos destaques neste Mundial. E para fechar, em Wimbledon, Nuno Borges fica pela segunda ronda. O português perdeu frente ao número 1 do mundo, Jannik Sinner, por 3-0, mas os dois primeiros sets foram perdidos apenas no tie-break. Nuno Borges teve até a oportunidade de vencer o segundo set, mas acabou por deixar escapar a vantagem. Perdeu assim na sua estreia no corte central de Wimbledon. Antes, Francisco Cabral em pares passou à segunda ronda ao lado de Lucas Midler. Agora joga com a dupla norte-americana Cash e Tracy. Já Jaime Faria amanhã joga com o belga Zizou Bergs, número 37 do mundo, ao meio-dia.
4: Já me faria que hoje esteve no corte central do torneio de Wimbledon para acompanhar o jogo de Nuno Borges diante do número 1 do ranking mundial, como escutámos, com a derrota para os jogadores portugueses em 3 sets. A seleção nacional de futebol acaba de aterrar em solo canadiano, já está em Toronto, onde hoje treina às 11 da noite, antes à conferência de imprensa, com as explicações de Roberto Martínez. Junta-se agora a este diário do Campeonato do Mundo de Futebol, o enviado especial da TSF, António Botelho. António, com muita atenção também àquilo que está a acontecer a esta hora no jogo entre a Inglaterra e a República Democrática do Congo.
10: Estamos a ver a seleção da Inglaterra a perder com o Congo, com, para já, uma das surpresas deste campeonato do mundo, e uma das surpresas também tem sido o Canadá, com o Stephen Eustáquio em grande, o jogador do Futebol do Porto, que já marcou um golo que garantiu a passagem aos oitavos de final. Tenho ao meu lado o irmão de Eustáquio, Mauro Eustáquio, que treina aqui no Inter Toronto, aqui há 4 anos no Canadá. Mauro, começamos por falar do teu irmão, que foi um dos heróis 6 no último jogo. O que é que vocês têm falado? O que é que têm sentido?
11: Não, tem sido uma emoção muito grande. Obviamente sabíamos a responsabilidade não só daquele momento, mas do jogo para a comunidade do futebol aqui no Canadá. E a verdade é que tem sido uma emoção muito, muito grande. Tenho-lhe dito, obviamente, para aproveitar o momento que ele sim tem feito e para continuar a aproveitar o Mundial, porque a verdade é que o Canadá está a fazer um Mundial histórico e ele está, para mim, a ter um desempenho muito positivo. Por isso, Há que aproveitar o momento e continuar a andar para a frente.
10: Pode chegar longe o Canadá, não é? Há muitas surpresas neste Campeonato do Mundo e o Canadá foi uma delas.
11: Sim, exatamente. Acho que a união do Canadá é mesmo pelos jogadores, pela família, pelo sentimento que sentem juntos o país.
10: Estão surpreendidas aqui as pessoas com o desempenho da seleção ou não?
11: Acho que sim, mas a verdade é que esta seleção, estes jogadores, hoje em dia já nos deram algumas razões para ser exigente. As expectativas estão cada vez mais altas e acho que precisas disso para a cultura do futebol no Canadá crescer. Mas sim, as pessoas estão surpreendidas, estão atrás da equipa, só que quando se começa a ganhar e quando se continua a ganhar, a exigência é cada vez maior e obviamente agora o adepto canadiano quer enfrentar Marrocos e passar para a próxima fase.
10: Falar um pouco nisso, eu estive nos Estados Unidos, não senti muito o Mundial como já senti noutros países. Aqui em Toronto é diferente, sente-se mais o Campeonato do Mundo, que está a acontecer uma grande competição, não é? Como é o Mundial ou não?
11: Sim, eu acho que sim, acho que o Canadá em particular é um país mais acolhedor, diria que é a primeira palavra, e depois a segunda, aqui em Toronto há muito imigrante de vários países e como deves ter passado por muitos restaurantes, muitos cafés, muitas bandeiras na rua, como estamos a ver aqui agora a Inglaterra também num espaço público e acho que o Mundial aqui se está a sentir muito e muito sinceramente o feedback que tenho das pessoas que já viajaram aos Estados Unidos para ver um jogo, dizem que aqui se sente mais, aqui é mais uma cidade mundial, mas isso a mim não me surpreende.
10: É gigante a comunidade portuguesa aqui, como estavas a dizer há instantes. Portugal vai jogar em casa agora amanhã com a Croácia, joga num estádio que não é muito grande, é o mais pequeno até deste Campeonato do Mundo, mas que ambiente é que a seleção vai encontrar no estádio?
11: Sim, digo mesmo que vão jogar em casa. Se nós estávamos com a ideia que em Miami jogámos fora contra a Colômbia, não tenho mesmo nenhuma dúvida que aqui em Toronto vai haver muito português no estádio, vai haver muito português nas atividades da Federação, e isso já se sente. Isso obviamente já se sente, estar ligado ao futebol canadiano e obviamente ao futebol português, estar ligado à comunidade portuguesa aqui em Toronto, já foram pedidos muitos requisitos para estar envolvido neste dia que diz tanto à comunidade portuguesa, por isso o apoio vai-se sentir, mas vai ser um dia muito especial para a comunidade portuguesa, mas também para os jogadores da seleção, vão sentir este apoio não só de Toronto, mas do português que está no Canadá.
10: Obrigado, Mauro Eustáquio, irmão de Stefano Eustáquio, que está a brilhar pela seleção do Canadá. Daqui a pouco vou para o estádio de Toronto. Roberto Martínez vai falar aos jornalistas em conferência de imprensa com o jogador às 8:30 da noite, hora portuguesa. Depois, às 11 da noite, Portugal vai treinar num centro de estágios aqui também perto do centro de Toronto, onde vai realizar então o último treino para preparar o jogo com a Croácia.
4: E ao lado de Roberto Martínez vai estar na conferência de imprensa o médio da seleção nacional, Vitinha, na preparação para esse jogo diante da Croácia. Regressamos ao jogo em Atlanta e o Miguel Tavares, a seleção inglesa, chega agora ao empate.
5: Harry Kane, inevitável, a fazer o golo para a Inglaterra, finalmente a quebrar aquelas defesas que nunca mais terminavam, de Lionel Mpazi, o guarda-redes de 31 anos da República Democrática do Congo. A jogada deu-se por uma insistência da Inglaterra no ataque, um cruzamento de Anthony Gordon, novo reforço do Barcelona, que tinha acabado de entrar em campo, em conjunto com Bukayo Saka, fez o cruzamento então Gordon para Kane cabecear. Mpazi ainda tocou na bola, mas desta feita não foi um toque suficientemente forte para para impedir que a bola entrasse na baliza. Tudo empatado nesta altura, a menos de um quarto de hora dos 90. Estamos com 78 minutos, sensivelmente, em Atlanta. Cheira, por isso, a prolongamento num jogo que tem sido, nesta segunda parte, dominado quase por inteiro pela Inglaterra, à procura, lá está, deste golo do empate que acaba por alcançar por Harry Kane, ele que faz o seu quarto golo neste Campeonato do Mundo, iguala Ousmane Dembélé e Vinícius Júnior na lista dos melhores marcadores. Fica agora a 1 de Erling Haaland e a 2 dos líderes Lionel Messi e Kylian Mbappé.
4: O capitão da seleção inglesa, mais uma vez a brilhar neste Campeonato do Mundo de Futebol e a conseguir bater a resistência da República Democrática do Congo. Desta vez, a luva direita do guarda-redes Mbappé não conseguiu evitar o golo. Sr. Oliveira, escutámos há pouco o António Botelho com o Mauro Eustáquio, o irmão de Stefano Eustáquio. Começando pela questão do Eustáquio, é um jogador que está ligado ainda contratualmente ao Futebol Clube do Porto, deve apresentar-se para a pré-temporada, depois de terminado este Campeonato do Mundo de Futebol, e encontrou aqui neste espaço, na seleção do Canadá, um lugar de destaque e já levado à condição de herói pelos canadianos neste Mundial.
12: Sim, o Eustáquio acabou por conseguir esse golo que acaba por ser muito importante para o Canadá já neste Campeonato do Mundo, mas antes disso já era uma figura consensual, muito adorado na seleção do Canadá. Encontrou realmente o seu lugar ao sol, porque Eustáquio de facto, e com todo o respeito pelo jogador, mas teria muito poucas probabilidades de ser convocado para a seleção nacional, e aqui não só é convocado, como é um líder, como é um jogador amado pelos canadianos. É uma das boas histórias deste Mundial, e também o Canadá tem feito aqui um percurso bastante interessante na competição. Parece-me que de alguma forma eu acho que os jogadores como o Eustáquio, devido à forma como se entregam, devido ao profissionalismo que têm, devido ao compromisso que metem no seu jogar, merecem sempre qualquer coisa que o futebol lhes dê, e nem todos conseguem atingir essa coisa de que falo, mas o Eustáquio foi conseguindo. Chegou um grande em Portugal, tem um papel de destaque na sua seleção, e é recompensado por todo um percurso que vem bem de baixo por parte do Eustáquio, e isso acaba por ser bonito no futebol.
4: E o Canadá ainda tem a hipótese diante de Marrocos de continuar a fazer história no jogo em Houston, está marcado para 4 de julho. Quanto a Portugal, a Sofia, ainda pode escrever uma história diferente neste Campeonato do Mundo? É como diz Roberto Martínez, agora começa um outro Mundial.
12: Não, porque a seleção é a mesma, os problemas estão lá, não vão desaparecer por começar a fase eliminar. Portanto, não concordo com a premissa de que estamos a falar de um outro Mundial. Que Portugal pode chegar longe, todos sabemos, nem que seja pela qualidade individual que tem. São jogadores que conseguem mudar o figurino do jogo de um momento para o outro, seja o adversário mais difícil, seja o adversário mais acessível. Mas a verdade é que, se olharmos para as várias exibições de Portugal até agora, e foram três, o que mudou realmente foi o adversário, porque de resto não viste melhorias coletivas na equipa, não viste processos bem trabalhados, não mudou realmente o poderio, o nível do adversário, e também intimamente ligado a isso acabam por estar o número de vezes que circunstancialmente a seleção consegue mostrar bons apontamentos. Contra o Uzbequistão, mais bons apontamentos porque o adversário era muito mais fraco. Contra o Congo, mais bons apontamentos do que contra a Colômbia, porque era um adversário mais fraco, o Congo, mas eu diria que contra a Colômbia a exibição foi vergonhosa, porque não tenho outra forma de descrever uma exibição de uma seleção muito superior à Colômbia do ponto de vista individual, que durante grande parte do jogo foi maniatada pela forma como a Colômbia quis jogar. E para mim isso é que me chocou realmente, é que a Colômbia conseguiu durante a maior parte do tempo levar o jogo para onde queria, tirar as referências individuais, se é que elas existiam, aos jogadores da seleção portuguesa num momento defensivo, pôr o corredor central a funcionar com jogadores como Rames, Arias, depois o Quintero quando entrou, o próprio Puerta, mesmo com os dois laterais titulares no banco a descansar, porque se percebeu que se calhar se o Munhoz tivesse sido titular o resultado poderia ter sido bem diferente, e acabas por te salvar por um centímetro, por um milímetro que fosse, com aquilo fora de jogo depois de um passo excepcional do Quintero, que entrou para arrasar com tudo, mesmo ali a acabar. Portanto, sinceramente, eu não tenho grandes perspectivas, mas fica sempre aquela resta de esperança devido à qualidade dos jogadores que tu tens, que num dia bom podem sempre vencer jogos entre aspas sozinhos, por isso será sempre, apesar de Roberto Martínez e nunca por culpa de Roberto Martínez, que vais mais longe nesta competição.
4: Contra a Colômbia vimos Portugal com muitas dificuldades para ter a bola. A Croácia vai chamar assim também a posse neste encontro, vai tentar dominar a seleção portuguesa. O que é que esperas desse encontro?
12: Sim, a Croácia colocará um problema à seleção Portugal ainda não teve, porque nem Colômbia, nem Congo, nem Uzbequistão têm essa forma de jogar. A Croácia é muito asfixiante na forma como tenta pressionar a primeira zona de construção numa primeira instância, vai tentar roubar a bola bem alto. Foi assim, por exemplo, contra a Inglaterra, em que tivemos um jogo com uma intensidade ao nível das trocas de ritmo, das trocas de ritmo de jogo, porque ora era a Inglaterra que recuperava e verticalizava, ora era a Croácia que conseguia fazê-lo. E depois com bola é uma seleção que gosta de envolver, gosta de prolongar as suas posses. O Modric ainda está a jogar bastante naquele meio campo, tem a companhia do Kovacic, que também é um jogador com imenso talento, e quando não tem o Kovacic tem o Pazalic, que também é um bom jogador. O Baturina, que é um jogador que parte muitas vezes da esquerda, não é um extremo e portanto mete-se por zonas interiores para ligar, ser ali um bocadinho da cola entre a criação e a finalização por parte da equipa da Croácia. Eu acho que a Croácia tem um problema no setor defensivo, porque não sendo uma seleção particularmente capaz quando está organizada defensivamente, os centrais são um bocadinho vou dizer permeáveis. O Chutalu evidencia-se claramente pelo que faz com bola, mas tem tido bastantes erros

0: passagem até à zona de finalização terá a oportunidade de agredir a Croácia, mas tenho muitas dúvidas na forma como a seleção portuguesa conseguirá ter a bola, porque há uma tendência clara de Roberto Martínez em mudar o perfil dos jogadores quando o adversário é mais forte. Repara que contra a Colômbia retira João Neves e colocas Rubén Neves com algum medo da seleção colombiana, e quando tu fazes isto e podes ter esta tendência novamente contra a Croácia, tu depois não tens características que te vão ser úteis quando vais tentar contornar a pressão da seleção. Eu não estou a imaginar Portugal a bater bolas na frente para tentar ficar com segundas ou terceiras bolas, tentar imaginar Portugal a contornar a pressão da Croácia. E se não tens defesas e médios capazes que se distingam realmente nesse momento, depois também vais sofrer com perdas de bola, etc. Mas é uma seleção com identidade, isto para dizer que acho que a Croácia, não tendo melhores jogadores do que Portugal, tem uma identidade e uma capacidade bem que golaço do Kane.
1: Mais um. Segundo golo da Inglaterra. O Miguel Taveira, um pontapé agora de pé direito de Harry Kane a fazer a diferença neste jogo diante da República Democrática do Congo.
2: Mais um golo para a equipa inglesa. Está desfeita de uma vez a resistência da República Democrática do Congo. Agora há 5 minutos dos 90, uma festa monumental em Atlanta para a seleção dos Três Leões. Novamente Harry Kane a aparecer no sítio certo para conseguir fazer esse desvio, depois de muita insistência, depois de várias substituições também feitas por parte de Thomas Tuchel, o selecionador de Inglaterra, com essas alterações a surtirem efeito. Logo no primeiro golo, digo, de Harry Kane, foi Anthony Gordon, o homem a sair do banco, que fez a assistência, e agora mais uma vez jogadores que tinham acabado de entrar a serem decisivos numa jogada de insistência de Inglaterra, onde mais uma vez Lionel Mpazi ainda faz uma grande intervenção antes da bola voltar a sobrar para um jogador de Inglaterra. Um remate de facto tremendo de Harry Kane a fuzilar a baliza deste guarda-redes, ele que, a título de curiosidade, é suplente na sua equipa, o Le Havre de França, e é suplente do guarda-redes titular do Senegal, que daqui a pouco também vai jogar neste campeonato do mundo. Foi uma grande exibição de Mpazi, mas à partida, Tiago, não vai chegar para uma surpresa. A Inglaterra vence agora por 2-1, quando estamos a 3 minutos dos 90.
1: E Sofia, temos aqui a candidatura de Harry Kane ao prémio de melhor marcador do campeonato do mundo de futebol. Há vários candidatos por esta altura, e talvez, se Inglaterra for longe, de melhor jogador.
0: Sim, que me desculpem os fãs de Erling Haaland, mas para mim o Harry Kane ainda é o melhor avançado do mundo, não só pelos recursos que tem a finalizar, mas por toda a capacidade que tem de ligar jogo quando baixa. Enfim, é cultíssimo, é mesmo um avançado apaixonante, e tem carregado muitas vezes esta Inglaterra, não é de hoje. Portanto, estamos aqui perante uma figura incontornável. E claro que quando tens Harry Kane na tua equipa, as coisas também podem surgir assim de um momento para o outro. A Inglaterra estava inclusive com dificuldades em conseguir contornar esta organização defensiva do Congo. Só para rematar ali aquela questão relativamente à Croácia, a única coisa que queria mesmo deixar bem vincada é que eu não acho que a Croácia tenha melhores jogadores do que Portugal, mas acho que é mais equipa, tem uma identidade mais vincada, e isso pode naturalmente fazer a diferença.
1: E tem tido mais problemas até a construir o 11, já teve por exemplo que jogar com o Perisic como defesa esquerda neste campeonato do mundo.
0: Sim, o Perisic, que é um dos jogadores que atua ali até muito como lá está, para dar a tal verticalidade e a tal profundidade que o Baturina, que joga daquele lado, não dá, não é? O Perisic é um jogador altamente vertical, com muita energia para dar àquele corredor. Curiosamente, o Musa foi titular também em vários jogos da Croácia. Um jogador,
1: jogador do Benfica.
0: Sim, conhecido dos portugueses. Acabou por também ter algumas contribuições interessantes, mas para mim, olhando para a seleção da Croácia, fora os nomes óbvios e declarados dos quais estamos habituados a ouvir falar e que podem fazer toda a diferença, eu gosto muito, acho que é algo subvalorizado, o Stanisic. Acho que é um ala com critério completamente acima da média. Ele muitas das vezes fica um pouco mais baixo para ser ali que a Croácia começa as suas jogadas, e capacidade que tem de contornar o adversário, de perceber os espaços que deve prescrutar para ligar a construção com a criação. Não é propriamente um jogador autossuficiente, porque não dribla, não, não, não faz essas coisas magníficas que estamos habituados, por exemplo, a verem Nuno Mendes, em Hakimi, etc. Mas é muito inteligente, tem imenso critério e é muitas vezes, repito por ali, que a Croácia está a montar os seus ataques. Vamos ver qual é que é a resposta também que a seleção portuguesa pode dar a todos estes problemas individuais.

0: individuais e coletivos que a Croácia tem.
1: Obrigado, sou a Sofia, comentadora de futebol da TSF, neste diário do Campeonato do Mundo, e vamos fechar este diário com declarações de Lamine Yamal à Rádio Espanhola Cadena Ser, uma das estrelas, ou a grande estrela da seleção espanhola de futebol, que fala um pouco sobre a pressão que os jogadores sentem, no caso, ele com 18 anos em estreia no Campeonato do Mundo de Futebol. O extremo do Barcelona e da seleção espanhola afasta essa pressão e explica que ao longo da vida foi percebendo que estar presente nestes grandes torneios ou em jogos decisivos não é assim tão importante.
2: O sea, no me pongo a mí como la presión de es fácil lo que estás viviendo, no sé qué, yo pienso que...
3: Eu não acho que esteja sob pressão. Penso que a minha mãe me teve com 16 anos. Isso é que era pressão de verdade. O meu pai procurava na rua coisas para trazer para comer para casa. Isso é que é pressão. A mim cabe-me jogar e deixar felizes os espanhóis.
2: Eu o único que tenho que fazer é jogar e... que todos os espanhóis estejam contentes.
1: Garantia de Lamine Yamal, ele que está, diz, a 80% das capacidades depois de recuperar de uma lesão em tempo recorde para este Campeonato do Mundo de Futebol. E ele acredita que vai estar em melhor forma. Nos próximos jogos, a Espanha defronta amanhã a seleção da Áustria e depois pode até defrontar Portugal. Caso Portugal elimine a seleção croata, para perceber nos próximos dias.
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7: Ficávamos com o Diário do Mundial há pouco, já a seguir as notícias às 7 na Sons de TSF.

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0: Volta e meia é notícia. Desta vez foi na A12. Há poucos dias a GNR surpreendeu os que faziam dessa autoestrada pista de corridas. Foram apreendidos 7 carros. É um esforço que já dura há 2 dias. Os operacionais portugueses que estão na Venezuela continuam a tentar retirar um sobrevivente dos escombros. O balanço dos que perderam a vida nos sismos foi esta tarde atualizado. Subiu para quase 2.300 pessoas. Há mais uma seleção apurada para os oitavos de final do Mundial. A Inglaterra bateu esta tarde o Congo por 2-1 e segue em frente.
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2: Temperaturas atualizadas, estamos agora com 31 graus no Porto, 29 em Faro, 28 em Lisboa, 24 no Funchal, 22 em Ponta Delgada. Edição 18 com Artur Carvalho.
0: A GNR volta a alertar para os riscos de acidentes graves causados por corridas ilegais nas autoestradas. Há poucos dias, a Guarda Nacional Republicana surpreendeu e pôs fim a mais uma. Aconteceu na A12 entre Pinhal Novo e Setúbal. Foram apreendidos 7 veículos alterados para alcançar grandes velocidades. Alguns seguiam a mais de 200 km/h. Fátima Valente.
3: Os riscos são para quem conduz os carros a alta velocidade, mas também para quem para ver. O capitão da GNR, Celso Pereira, alerta para a possibilidade de acidentes graves.
4: Por vezes, estes fenómenos têm também pessoas a assistir aficionados e que acabam por ser um potenciador do risco e acabam por, entre aspas, ajudar que ocorram estes fenómenos, este tipo de assistência. Agora estão-se a colocar, naturalmente, num risco rodoviário maior para eles também. Já acrescido pelo outro fator da corrida que lá está a ocorrer.
3: Os radares na ponte Vasco da Gama ajudaram no combate às corridas ilegais, mas o capitão explica que o fenómeno está longe de ser eliminado a nível nacional.
4: Concordo para este fenómeno, naturalmente, a configuração da via e o tipo de vias que se procura para realizar e períodos horários também que se procura para realizar este tipo de atividade.
3: No último fim de semana, uma corrida entre o Pinhal Novo e Mitrena, na A12, acabou com a GNR a interceptar vários condutores e a impedir fugas em contramão.
4: Temos alguma experiência já nesta matéria, Seguridade de Trânsito da GNR, onde policiamos já prevemos que é possível de ocorrer e já temos mecanismos e táticas que impedem depois que existam essas fugas e têm versões em sentido contrário na passada. Portanto, apesar de haver essa intenção e terem tentado, não o lograram.
3: Celso Pereira apela aos condutores para não entrarem em corridas nas autoestradas e alerta para o que se vê nas redes sociais.
4: Apelar também, e hoje em dia é necessário fazê-lo também, a quem promove nas redes sociais, seja Instagram, Facebook, TikToks, este tipo de fenómenos, porque acaba por ter um efeito em cascata e que parece quase como aceitável efetuar este tipo de condutas e acaba por ser suscetível de aumentar o número de praticantes de memes.
3: Já para os condutores que detectem este tipo de infração, a recomendação é denunciar ao posto de trânsito da GNR mais próximo.
0: São recomendações renovadas das autoridades a propósito do último episódio de corridas à margem de todas as regras, com risco para quem participa, quem assiste. Aconteceu há dias na autoestrada número 12. Mais de 48 horas depois de ter encontrado uma pessoa com vida debaixo dos escombros num parque de estacionamento subterrâneo, a equipa de socorro portuguesa que está em La Guaira, na Venezuela, ainda não conseguiu concluir o resgate. Os operacionais continuam a tentar encontrar a melhor forma de retirar essa pessoa sem que isso coloque em risco a vida dela. O homem, por enquanto, permanece numa condição considerada estável, mas as horas vão passando sem que se alcance o desfecho desejado. Maria Augusta Casaca.
5: Não está a ser fácil o trabalho da equipa portuguesa que se encontra na Venezuela. Depois de 48 horas a tentar retirar uma vítima viva debaixo dos escombros e apesar de acreditar estar a pouco mais de um metro do local onde ela se encontra, a Força Operacional Conjunta está a avaliar novos caminhos para lá chegar. Isto porque encontrou muitos obstáculos difíceis de ultrapassar.
6: O local onde ela está é sem dúvida de muito difícil acesso. Portanto, tem lajes, tem peças muito grandes, como tem depois também peças muito pequenas, quase tipo areia, e isso faz com que seja muito difícil progredir naquelas condições. Agora, para conseguir daqui criar as condições para retirar a vítima de lá é que pode ser perigoso. Daí estarmos neste momento a avaliar outras opções, que podem ser mais morosas, outras opções com mais segurança para conseguir retirar a vítima de lá.
5: Segurança para o homem que se encontra debaixo dos escombros e para os próprios operacionais. O Major Felipe Costa, da Unidade de Emergência de Proteção e Socorro da GNR, diz que apesar de estar há uma semana debaixo dos destroços daquilo que até então foi um parque de estacionamento subterrâneo, o homem, um venezuelano, permanece, por enquanto, estável.
6: Nós conseguimos manter a comunicação verbal com a vítima desde que a abordarmos. Portanto, é muito importante nunca deixar esta comunicação com a vítima para que ela também não se sinta de alguma forma perdida. Portanto, esse contacto tem sido feito permanente. Nós conseguimos dar-lhe água através de sonda, através de tubos, conseguimos dar medicação também. A nossa equipa médica, portanto, está a monitorizar o estado da vítima, assim como as equipas médicas das outras equipas também.
5: Além deste caso, o único, por enquanto, com possibilidade de ter sucesso, a equipa de busca portuguesa continua ainda à procura de sinais de vida debaixo dos escombros.
6: Agora, já passou muito tempo, todos os locais onde nós temos ido ainda não conseguimos identificar mais nenhum com uma vítima viva, mas continuamos a procurar.
5: Por isso, os 62 homens que partiram na Força Operacional Conjunta Portuguesa apostam tudo no salvamento de Hernan, o homem de 44 anos, que continua ainda a falar com a equipa de salvamento.
7: Ele está aqui, ligeiramente à esquerda. Hernan, fala comigo! Buenas tardes!
8: Buenas tardes!
7: Mantente, está bem?
5: Na operação de salvamento, além dos portugueses, estão envolvidos também operacionais do Equador, que em conjunto se vão revezando para dar água e apoio à vítima.
0: O Presidente da República louvou esta tarde o esforço que está a ser desenvolvido por estes e outros operacionais portugueses que estão na Venezuela. António José Seguro diz que Portugal respondeu à altura no apoio que tem prestado.
9: Tenho falado com o Sr. Primeiro-Ministro sobre esse assunto. Como sabe, desde o início do meu mandato, que essa é uma preocupação que tenho, aliás, manifestar.
0: Não é este o registro que pretendíamos escutar de António José Seguro, agora sim a declaração que fez de apreço pelo apoio que Portugal tem prestado no socorro aos sismos na Venezuela.
9: Eu considero que o Governo e o Estado português reagiram prontamente com a ajuda que neste momento já está há dois dias, ou três, na Venezuela, com equipas especializadas para ajudarem no resgate e no salvamento de pessoas. Aliás, a embaixadora da Venezuela, com quem me vou reunir ainda esta semana, quando chegar a Portugal, teve a oportunidade de agradecer esse apoio que o Governo português, o Estado português, tem estado a prestar.
0: Esta tarde ficamos a saber que o Governo português decretou um dia de luto nacional, a cumprir no próximo domingo, pelas vítimas dos sismos na Venezuela, em particular dos cidadãos nacionais e luso-descendentes. O número de vítimas mortais da tragédia venezuelana foi atualizado esta tarde. O presidente do Parlamento daquele país anunciou que o total é agora de 2.295 mortos confirmados. O aviso vermelho por causa do calor vai ser alargado a partir de amanhã a Santarém, Porto Alegre, Évora e Beja, além de Lisboa e Setúbal. Depois, o mesmo valerá, mas só a partir de sexta-feira, para Viana do Castelo, Braga, Porto e Aveiro, para além de Coimbra e Leiria. De acordo com o Instituto Português do Mar e da Atmosfera, 12 dos 18 distritos de Portugal continental estarão sob aviso vermelho, mais grave de uma escala composta de 3, a partir de amanhã e até pelo menos o próximo sábado. Há mais uma seleção apurada para os oitavos de final do Campeonato do Mundo de Futebol. A Inglaterra venceu esta tarde a República Democrática do Congo por 2-1. Os ingleses tiveram quase todo o jogo em desvantagem depois de Sipenga, do Congo, ter inaugurado o marcador logo aos 7 minutos, mas Harry Kane acabou por marcar 2 golos nos minutos finais e deu a vitória à Inglaterra, que agora, nos oitavos de final, vai encontrar o México. Daqui a menos de uma hora, Bélgica e Senegal decidem qual delas seguirá em frente na prova.
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1: Passam agora 13 minutos das 7, nesta final tarde de quarta-feira, na Açores TSF. Voltamos agora ao humor com o José Pedro Silva em mais uma edição de Parece Mentira.
2: Os avisos são sérios, prepare-se para o calor dos próximos dias. As previsões apontam para a maior onda desde que há registros. É uma cúpula que se vai instalar sobre a Península Ibérica. Imagine, o que é uma cúpula de calor? Também não sei, não faço ideia. Há felizmente quem esteja a olhar para os chamados modelos e perceba do assunto. Nós não temos de perceber o calor, só temos de evitá-lo. Temos a missão mais simples neste processo. Aqueles senhores ali disseram que se vai instalar um calor extremo, portanto experimenta não desidratares, só para não dares ainda mais trabalho às pessoas. Se quiseres ajudar, vê das crianças e dos mais velhos, não faças fogo, é simples. Ah, mas isto é o verão, sempre fez muito calor. Quando era miúdo ainda era pior, provavelmente porque estava sempre a correr e aos saltos. Mas pronto, também ninguém disse que estamos no inverno. E se quiseres, para facilitar, então este calor que se vai sentir é um que já passou por cá em 1994. Não é uma cúpula, afinal é um cometa. Diz lá olá ao calor e depois vai para dentro, está bem? Pronto. Quem também está a postos para lidar com mais um fenómeno extremo é o governo, claro. A ministra do Trabalho foi questionada sobre estas canículas e não vê necessidade de fazer alterações à lei, defendendo que a que existe deve ser aplicada adequadamente, e é isso que estamos a fazer. E diz mais, mas esta parte tem que citar. Evidentemente, as pessoas, se as condições de trabalho forem impossíveis, se o clima for absolutamente impossível para continuar a desempenhar as suas funções como estão, devem ser equipadas com equipamentos contra o sol, deve ter-se preocupação com a sua hidratação, etc. Isso já é perfeitamente acomodável pela legislação em vigor. Ou seja, para a ministra Palma Trabalho, se as condições de trabalho forem impossíveis, as pessoas devem ser equipadas com equipamentos contra o sol, isto é, um chapéu. A legislação em vigor já prevê um chapéu para os trabalhadores, mas só um chapéu. Um leque, por exemplo, não. É preciso usar uma mão e, se for esse o caso, então só se paga meio-dia. Não contratei uma pessoa para se estar a abanar. Atenção que os trabalhadores devem trazer o seu chapéu de casa. A lei não prevê que a empresa tenha mais uma despesa, prejudicando-se desta forma o crescimento económico. O que está na lei é que o trabalhador pode estar de chapéu, apesar de não ser da farda. E deve ter-se preocupação com a sua hidratação, diz também a generosa ministra. O trabalhador a desempenhar as suas funções em condições impossíveis, disse a governante, à torreira do sol só com um chapéu, e basta-nos perguntar, bebeste água hoje? Se já não responderem, quem cala consente. A verdade, para aqui que ninguém nos ouve, é que trabalhadores desidratados ocupam muito menos espaço porque mirram. É um fenómeno semelhante ao que ocorre com os cogumelos, já está testado. Ora, ocupando menos espaço, numa casa onde dormem 20, desidratados metem-se muito mais. Quando estiver na hora de voltar ao trabalho, dá-se uma mangueirada e estão outra vez prontos. À ministra Palma Trabalho, tiro o meu chapéu.
1: Parece mentira, José Pedro Silva, humor na Sustia CF. Passam 17 minutos das 7. Daqui a pouco, no regresso à música, recordamos o Jaff Mega e os australianos In Excess.
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1: Temperatura a esta hora em Ponta Delgada é de 22 graus, a umidade relativa está situada nos 73%, agora Latina América do Jaf Mega, depois Mystify dos australianos In Excess.

E neste final de tarde, Lambridge, este Thunder City. Para trás, há pouco ficámos também com o malogrado Michael Chance e os In Excess ao vivo no tema Mystify. Ainda a recordarmos também Latinoamérica, esse clássico da carreira dos portuenses, Jav Mega.

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1: Boa tarde, são 7:30 nos Açores.

0: Ainda há pouco a recordarmos Gabriel com o tema Dreams, também Shipwrecked dos Genesis e Hold Me dos Fleetwood Mac. Quanto à temperatura, a esta hora Ponta Delgada está com 22 graus, a umidade relativa está situada nos 73%. Quanto ao tempo para amanhã, o Instituto Português do Mar e da Atmosfera prevê para o Grupo Oriental um dia com períodos de céu muito nublado, com boas abertas, vento do quadrante leste com Sousa moderado entre os 10 e os 30 km/h, a superar por vezes fresca dos 30 e os 40 km/h, com rajadas até aos 50 km/h. Quanto às temperaturas previstas para amanhã para Ponta Delgada, mantém-se com uma mínima de 18 graus e máxima de 24 graus.
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1: E até às notícias das 8 para já, Peter Gabriel. E depois recordamos os Manfred Mann's Earth Band.

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1: Boa noite, são 8h58, menos uma hora, nos Açores.
2: Novo balanço provisório das vítimas dos sismos na Venezuela. São mais de 2 mil, dizem as autoridades venezuelanas. E entre as vítimas mortais, há agora 75 portugueses e lusodescendentes. Um agravamento das previsões do tempo para os próximos dias. O IPMA colocou de quinta a sábado 12 dos 18 distritos de Portugal continental com aviso vermelho. José Luís Carneiro esteve esta tarde em Grândola para comprovar a acusação que fez ao governo e mostrar 10 casas prontas há 2 anos, mas ainda por habitar.
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1: Temperaturas de agora, estamos com 21 graus em Ponta Delgada, 24 no Funchal, 27 em Lisboa, 28 em Faro e 31 no Porto. Avançamos para a edição às 9 da noite com Gabriela Batista.
2: No sismo na Venezuela estão confirmadas as mortes de 75 portugueses e lusodescendentes, segundo os dados do Ministério Português dos Negócios Estrangeiros. Entre as vítimas há 12 crianças, há agora 66 cidadãos portugueses desaparecidos. As autoridades venezuelanas, num balanço provisório, subiram para 2.295 mortos, há agora mais de 10.500 feridos. A presidente interina da Venezuela, no balanço que fez esta noite, adiantou que já foram registadas 782 réplicas, mas diz também Delcy Rodrigues que a frequência e a intensidade dos sismos têm diminuído nos últimos dias. O Instituto Português do Mar e da Atmosfera vai alargar o aviso vermelho a mais distritos a partir de quinta-feira. O aviso começou por abranger Lisboa e Setúbal, mas vai incluir também os distritos de Santarém, Porto Alegre, Évora e Beja, sendo que na sexta-feira Viana do Castelo, Braga, Porto, Aveiro, Coimbra, Leiria sobem também ao nível mais grave. E por esta hora em Toronto está a começar a conferência de imprensa de antecipação para do jogo de amanhã de Portugal frente à Croácia. Mário Fernando. Vitinha, jogador que está nesta altura a falar com os jornalistas.
4: Fala antes do Roberto Martínez na antecipação do jogo com a Croácia. Vamos ouvir então.
5: As individualidades depois possam ressaltar, ficar à vista de todos e espero também que as individualidades por si puxem uns pelos outros e que possam fazer o coletivo ainda mais forte, mas sem dúvida que espero sim uma melhoria tanto da equipa como.
6: So I will get on to international press. I will give priority to Croatian press. Anyone from Croatia? No one from Croatia? So I'll start here.
7: Thank you, Camila Gonzalez, TSN in English. Welcome to Canada. There are hundreds of thousands of Portuguese Canadians, people that live here with Portuguese descent. They shut down one of our major highways to get a glimpse of the bus. It is a dream come true for them to see you play here. What does it mean to you to be able to see the Portuguese Canadian community and play in front of these fans?
5: It's always a great pleasure to see the warm welcome
8: that
5: Portuguese immigrants
8: das boas-vindas que
5: when we get to the country, in Canada, in Switzerland, in Luxembourg, everywhere.
8: Também acontecem quando a seleção vai à Suíça, ao Luxemburgo, também no sentido nos Estados Unidos.
5: To watch that all the time.
8: Sentem muito
5: really
8: isso,
5: like to thank them.
8: Sempre que jogam fora. O agradecimento de Vitinha é essa presença dos adeptos.
5: Tomorrow,
8: e o pedido para que amanhã apoiem
5: well.
8: A equipa.
5: Apoio
8: esse que será muito importante para a seleção nacional.
5: All over the world, here in Canada once again. I don't know how long, for how long.
8: A dizer que
5: Portugal
8: não sabe por quanto tempo Portugal vai continuar
5: how many years, but
8: a jogar.
5: It was a lot, and
8: Canadá,
5: I know
8: mas de facto significa
5: it
8: muito
5: a lot for
8: para
5: them to have the national
8: para
5: team in here.
8: Os imigrantes.
5: So we're going to do everything in our
8: para
5: power
8: essa presença
5: to
8: da equipa nacional
5: proud.
8: Que amanhã fará tudo para
9: hello,
8: deixar
9: Bitinha.
8: Os adeptos fixos.
9: Tony Cañameras from Mundo Deportivo Spain. My question is going to be in English. Yeah, you just said you have like a lot of incentives to play for the country, but also you know Cristiano's probably playing his last World Cup. At this point, how much you're also playing for him?
8: Última grande competição mundial.
5: As well, like I said, we have a lot of motives to.
8: E tinha aqui a sublinhar os muitos motivos que Portugal tem na ambição de vencer amanhã.
5: Querem
8: passar à próxima fase, mas pelo país,
5: pela
8: família, pelos amigos,
5: for Diogo Jota, and of course for Cristiano as well. We really hope that we can go to the next phase, but we have to show.
8: Sublinhar a esperança de passar à próxima fase, mas também a deixar a nota de que Portugal terá que mostrar que merece.
5: I think we'll be closer to pass the next phase.
8: Essa passagem aos oitavos de final.
5: So we have to really step up our game.
8: Terá que jogar bem, terá que melhorar no jogo.
5: And if we do that, we're closer to.
8: E que certamente se o conseguir fazer estará mais perto da vitória.
10: Vitinha, Abraham Romero del Mundo, pode ser en español?
5: Sí.
6: I don't know. Can you speak in Spanish?
10: Sí, okay. Luka Modric, que es un referente para ti. No sé si consideras que eres el jugador más parecido a él. Y si me puedes hablar un poco de esos parecidos que tenéis entre vosotros y cómo de especial es enfrentarte a él en este momento también tan especial para él que puede ser su último mundial.
5: Sí, claro. La verdad es que yo hablé antes de esto ya. Luka Modric es una gran referencia para todos los futbolistas y para mí aún más por ser centrocampista. Ya jugué contra él y tuve la oportunidad de cambiar camiseta también. Entonces, un gran tío. De lo que pude compartir con él y hablar de cosas similares o algo no me gusta mucho hacer, dejo para la gente, pero lo que te puedo decir es que es un placer jugar contra él y espero que mañana él será un poquito más triste que yo, pero sí, es una referencia para mí.
11: Bonjour.
6: Allô.
11: Allô. Bonjour, Viti. Le Portugal est parmi les favoris pour gagner cette Coupe du Monde. Et après avoir vu le match France-Suède hier, est-ce que vous vous dites que ça va être encore plus compliqué pour le Portugal de gagner ce tournoi? Merci.
4: Face àquilo que tem visto na França, se não será complicado.
8: Pela
4: vitória de Portugal.
5: Não vou regarder beaucoup devant. On a surtout un très difficile match demain contre la Croatie.
8: Não viu ainda muitos jogos, mas espera um jogo muito difícil amanhã contra a Croácia.
5: C'est ce qu'on pense maintenant, c'est ce qu'on se concentre.
8: Après,
5: si on passe, on va voir. Mais je pense que regarder les autres équipes, on le fait parce qu'on est sur l'hôtel et on aime bien de voir le foot. Mais penser déjà à l'autre possibles équipes qu'on va affronter, c'est une erreur. Donc on se concentre que sur demain, ça va être vraiment difficile. On avoue déjà sur les autres matchs, le difficile qui est pour toutes les équipes.
8: Que é difícil passar para todas as equipas, mesmo para as favoritas.
5: Être prêt pour demain.
8: E amanhã Portugal tem que estar preparado para o desafio diante da Croácia.
4: podemos acompanhar a conferência de Vitinha, através do áudio do Canal 11.
12: 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Te quería preguntar a ti como jugador y como persona que conoces seguramente un poco más a Cristiano, ¿qué representan para ti como jugadores y como leyendas?
5: 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Se dice, ¿no? Ya, me gustaba compartir un poquito más con Luka Modric también, pero de lo que dice me pareció un tío muy bien, muy simpático. Entonces, además de los jugadores que son grandes personas también y la verdad es que uno tiene que parar con esta caminada, con este trayecto mañana y yo espero que sea Luka Modric.
6: We are going to close there.
13: 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Hace un ratito nada más, República Democrática no puso fácil a Inglaterra, como fue en el debut de ustedes, y se vienen dando distintos partidos y resultados, como la eliminación de Alemania, donde selecciones quizás de menor calidad dan el golpe. ¿Qué evaluación hacen ustedes de esto que viene pasando en el Mundial, de estos partidos que se vienen dando y... Gracias.
5: Muy bien. Como hablé, es muy muy difícil jugar al Mundial, no hay equipos fáciles de empieza la fase a eliminar y hubo muchos partidos, podría decir aquí 2, 3, 4 partidos ya que fue muy difícil para equipa que era favorita a ganar, entonces se ve ahí que va a ser muy difícil para todos los equipos pasar. 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
6: Então vou agradecer a sua presença aqui na sala da conferência de imprensa.
4: Vitinha, o primeiro passado na conferência de imprensa de projeção do jogo dos 16avos de final com a Croácia, agendado para amanhã em Toronto. Amanhã à noite, à meia-noite, vamos começar a emissão especial da TSF depois das 10 da noite. E agora, depois de Vitinha, será a vez do selecionador nacional Roberto Martínez responder às perguntas dos jornalistas. Lembro que Portugal e Croácia vão discutir quem segue para os oitavos desta competição, deste Campeonato do Mundo de Futebol, que já teve algumas surpresas, hoje à tarde não necessariamente isso, porque a equipa de Inglaterra acabou por bater a República Democrática do Congo por 2-1, esteve a perder. A Alemanha está fora, Países Baixos estão fora, o Brasil conseguiu qualificar-se com um golo marcado no último minuto de compensação, portanto, tem havido algum equilíbrio e algumas surpresas também neste Mundial 2026, o que naturalmente deixa uma incógnita para aquilo que pode suceder amanhã entre Portugal e a Croácia. Entretanto, e por esta hora, está a decorrer mais um jogo dos 16avos entre a Bélgica e o Senegal, ainda 0-0 e vamos com 12 minutos praticamente jogados, mantém-se então a igualdade a 0 entre estas duas seleções que vão decidir também qual delas é que segue para a próxima etapa do Campeonato do Mundo de Futebol de 2025. Olhando aqui para o que já está definido nestes 16avos de final, ou melhor, se quisermos, o que já está definido para os oitavos, que é a próxima etapa. Já aqui alguns duelos, como eu digo, definidos, sendo que temos um jogo agendado entre o Brasil. Já temos ali o Martínez. Vamos já ouvir então o selecionador nacional e depois vamos retomar aqui o calendário que já está mais ou menos a começar a arrumar-se para os oitavos.
14: Estamos em direto na RTP, Hugo Gilberto. A minha pergunta é muito clara, muito direta. Está na hora de Gonçalo Ramos ser titular e darmos alguns minutos de descanso a Cristiano Ronaldo? E por outro lado, Bernardo Silva já descansou o suficiente para poder voltar ao 11 inicial?
15: Boa noite em Portugal. Primeiro dizer que amanhã começamos o Mundial, o segundo Mundial. Então foi muito importante uma boa preparação. A boa preparação são os três jogos da fase de grupos, como já falamos, aspectos para melhorar, fizemos coisas bem, fizemos outras coisas mais difíceis. O que é importante agora, que temos 21 jogadores que já estiveram na estreia do Mundial, 21 jogadores de campo, e isso faz que todos estejam preparados, inclusive o Gonçalo Inácio e o Gonçalo Guedes, que são jogadores que fizeram uma boa preparação. É isso que é importante. O Bernardo Silva não podíamos arriscar contra a Colômbia, porque com um cartão amarelo podia condicionar o jogo da manhã. Então agora estamos numa situação que começamos o segundo Mundial com todos os jogadores com muita fome, com muita vontade, e posso dizer com preparados, porque tivemos três jogos que foram importantes nesse nível. Os minutos não é importante. O que é importante é que todos os jogadores estejam preparados para ajudar a equipa, seja no 11 inicial, seja no 11 que termina, seja no banco para continuar a caminhada.
6: Vou dar ali ao Sérgio Pereira, que está ali. Põe o braço lá, Sérgio. Ali, mais futebol. Yep.
16: Boa tarde, mister. Aqui?
6: Onde estamos?
16: Aqui? Aqui.
6: Ah, olá.
16: Olá, boa tarde.
6: Boa tarde.
16: O facto do próximo adversário ser um adversário europeu, sabendo-se que amanhã vai estar um calor, que inclusivamente já há avisos da cidade de Toronto, vai estar muito calor e muita umidade, o facto do adversário ser um adversário europeu é uma vantagem em relação aos outros jogos que já tivemos, como com a Colômbia e até com o Congo?
15: Posso dizer que não há vantagens. No Mundial já sabemos que há jogos competitivos, jogos difíceis, mas a nossa preparação era treinar em Palm Beach com muita umidade, com a mesma temperatura, então estamos adaptados. A umidade amanhã não é tão alta como em Palm Beach, mas as temperaturas são altas. Já falamos de o Mundial tem isso, é um Mundial exigente e já acho que a equipa está preparada para tudo aquilo que seja condições climáticas, tempestades, fusos horários, viagens, tudo isso já agora, 1 de julho, já estamos preparados. A Croácia é uma equipa que conhecemos muito bem, eles conhecem também os nossos pontos fortes e o nosso talento, então um jogo competitivo com a importância de ser o novo Mundial e querer ganhar para continuar o caminho.
6: Aqui é o público. Não.
17: Boa tarde. Diogo Oliveira, Jornal Público. No jogo frente à Colômbia, o Nuno Mendes foi submetido a várias situações de 1 contra 2. O que lhe pergunto é, vendo as características do Stanisic, que no Bayern nem é um lateral muito ofensivo, mas aqui no Mundial tem sido, até já criou um golo frente ao Panamá, numa situação de 2 contra 1 ao lateral adversário, temo que isso seja um problema para o Nuno Mendes neste jogo, como foi com a Colômbia. E se sim, o que é que Portugal pode fazer para evitar isso?
15: Primeiro dizer que todos os jogos são diferentes. Acho que contra a Colômbia tivemos momentos que ajudam muito para nós, como equipa, alinhar e ajustar aspectos táticos e poder dar vantagens táticas en diferentes posições. O importante é aquilo que nós fizemos em situações difíceis, de tentar defender o último terço, mostrar muita intensidade defensiva, muita resiliência e manter a baliza a zero. Então isso é um aspecto importante, mas o jogo ajudou muito para alinhar. Conhecemos muito bem a Croácia, é diferente e acho que a equipe está muito bem preparada. Quando falo de estar preparada é porque já são três jogos, já tivemos momentos para ajustar, alinhar, já são muitos treinos juntos e a equipa tem muita força. A força que é a união do grupo, o compromisso dos jogadores, representar a Portugal. E isso é essencial. Amanhã o que precisamos? Temos a força, temos a preparação. Amanhã falta poder acreditar, ter a coragem de acreditar. E isso é só com sucesso e ganhar o jogo. Então o foco é esse. Não é o aspecto tático de todos os jogos que tivemos contra o Congo, Uzbequistão e Colômbia. Ajudam a preparação, não são problemas para o jogo de amanhã.
18: Aqui a pergunta ao Record.
19: Jorge Martínez, David Novo do Record. Boa tarde. O Roberto e os jogadores têm falado muito de autocrítica. Depois dessa autocrítica da fase grupos, a que conclusão é que chegaram? Vamos deixar um pouco de lado as críticas de fora, mas sim a avaliação interna. O que é que Portugal tem de fazer neste Mundial que ainda não fez?
15: É essencial. Ter autocrítica é essencial. E é isso que, quando falo da força do grupo, é isso. É o compromisso, é a atitude dos jogadores. Os jogadores não procuram desculpas. Estamos todos juntos a tentar alinhar, ajustar aspectos que é o que acontece no futebol de seleções. É diferente estar num clube e ter 60 treinos para preparar o primeiro jogo. Nas seleções precisas de atitude e valores de equipa para poder ser autocríticos, para poder utilizar todos os jogos, todos os treinos. E é isso que nós temos no balneário. Então, o que precisamos? Começar o segundo Mundial bem e começar o caminho. É só isso. Para nós, o barulho de fora é normal. É a seleção, há muita paixão, não só em Portugal, acontece em todas as outras seleções. Então, o balneário está preparado, está unido e agora precisamos de ganhar.
18: Vou dar aí uma vestida.
20: Boa tarde, Roberto Martínez, Pedro Neves de Sousa, CMTV. Agora, nesta fase a eliminar, eu pedi-lhe o que é que pode garantir aos portugueses numa altura em que os portugueses estão cada vez mais desconfiados em relação a esta seleção e também ao selecionador nacional?
15: Essa é uma opinião sua, muito subjetiva. Eu posso dizer que temos...
20: É a minha pergunta.
15: Sim, mas tem uma opinião.
20: Confirmo os adeptos,
15: claro. Sim, a todos os adeptos, já falou com os quase 20 milhões de adeptos que temos. Eu posso dizer que nós temos muita força e os nossos adeptos estão com a nossa seleção, claro. Que nós queremos estar sempre melhor, melhorar. E o que posso prometer aos portugueses, porque a sua pergunta é... Prometer é atitude, esforço, todos os valores do povo português que estão no balneário para tentar começar um novo caminho amanhã. E se posso dizer, o Mundial não é, para a sua opinião, o subjetivo é para começar um caminho longo e para fazer o caminho precisamos estar todos focados, ser autocríticos e trabalhar muito. E é isso que o que está a fazer o balneário.
21: Boa tarde, Roberto Martínez, aqui atrás, Miguel Cordeiro para o Observador. Eu gostaria de recordar uma entrevista que deu à Rádio Observador, à Antena 1, à TSF e à Rádio Renascença, em março, na Cidade do Futebol. Nessa altura perguntámos o que é que seria uma má prestação de Portugal. E a resposta de Roberto Martínez foi não estarmos ao nosso nível. No futebol, nós podemos medir o nosso desempenho sem olhar para o resultado. Pode medir o desempenho de Portugal neste Mundial desta forma?
15: Nós estamos agora no... Terminamos o primeiro Mundial, como já falei, amanhã começamos o segundo Mundial e é só quando termina o Mundial que podemos avaliar. Eu posso avaliar agora a atitude, o compromisso, o trabalho dos jogadores que é exemplar. E isso é o aspecto mais importante. Depois, no relvado, há um adversário, há os aspectos do jogo, mas o que nós temos agora são 21 jogadores que já tiveram minutos no Mundial, temos 23 jogadores de campo que estão preparados para ajudar a equipa e os três jogos que tivemos dão uma preparação perfeita para o que o jogo da manhã. Mas estamos a falar de e se posso falar de um escritor espanhol, Antonio Machado, que sempre falava de caminante não há caminho, se hace camino al andar, o caminho faz-se caminhando. É exatamente o que estamos a fazer. Amanhã começamos o caminho e estamos todos focados e juntos.
18: E como já só temos 10 minutos de conferência de imprensa, vou passar para a imprensa internacional. Ai, não, falta um
0: ainda falta aqui.
18: Falta um António que já tinha passado
0: para... Roberto, para António Botelho, direto para a TSF. Para fechar, voltando à primeira pergunta, a tal questão da rotação que tem feito na equipa. O Roberto diz que lança alguns jogadores, mas muitos deles são lançados, mas jogam muito pouco. O Mateus Nunes, por exemplo, jogou só os descontos no último jogo. O Gonçalo Ramos tem 7 minutos em 3 jogos. O Francisco Trincão parecia que vinha numa grande forma... Fez também escassos minutos, creio que no segundo jogo com o Uzbequistão. Gostava de perceber um pouco esse conceito de eles estarem preparados na perspectiva competitiva, porque eles têm muito menos minutos que os outros. E se eles não se sentem um pouco incomodados ou até se calhar mais desmotivados por não jogar tanto neste Mundial. Obrigado.
15: Eu acho que o papel do jogador da seleção é isso. Os melhores jogadores não são clubes, representam a seleção, mas é uma questão de números. Há 26 jogadores, há 11 no 11 inicial e há 5 substituições. O importante é a atitude, é o orgulho de ajudar a equipa, de vestir a camisola, e é isso que nós temos, claro. Os jogadores que não jogam, quem jogar? Os jogadores que jogam 30 minutos, quem jogar 90 minutos? Os que jogam 90 minutos, quem marcar mais golos? É tudo a mentalidade do atleta, é a mentalidade do ganhador, é a mentalidade de um jogador da seleção, mas posso dizer que o nosso balneário tem muito profissionalismo e muita força para tentar ajudar a equipa. Não é estar satisfeito, é procurar estar preparado para quando a equipa precisa deles, e todos eles estão preparados, e nós somos uma seleção que já utilizamos 21 jogadores. Não há muitas seleções que utilizaram 21 jogadores. É uma questão de números.
18: Henrique, we will start now international press, in this case Brazilian.
3: Tudo bem, Roberto? João aqui, sou da
15: Olá.
3: Casa TV. Eu queria que você falasse um pouco sobre o Modric, né? Você teve 5 jogos já contra a Croácia e o que teve em comum disso tudo foi que o Modric estava lá. Como é você jogar contra um cara como ele? O que ele traz para o jogo? E também para os fãs vendo de fora, o Cristiano e Modric, um deles vai dar adeus à Copa. Uhum. Como você vê isso também?
15: Primeiro, eu acho que estamos a falar de jogadores que estão acima da opinião pública. Estão acima da opinião pública porque a longevidade no jogo faz que sejam especiais. Estás a falar de Luka Modric, já acima dos 40 anos, o número de jogos continua a ser muito importante. Não é o mesmo que o nosso capitão. Quem falar da idade é só um número. É o que eles fazem e a importância que eles têm com o exemplo que pratica no balneário. Então, Luka Modric é um exemplo para milhões de atletas novos e gerações novas que adoram o futebol, e acho que a longevidade dentro do jogo para o nosso capitão e o Luka Modric são iconos do futebol.
18: Ali?
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1: 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El primer mundial es solo para crear un ambiente competitivo dentro del grupo, un ambiente reflexivo, de autocrítica, de fuerza, e intentar clasificar para el segundo mundial. Y ahora es donde estamos. Siento que todos están preparados. Creo que tácticamente no es que haya un plan B y un plan A. Hay muchas opciones, hay muchos jugadores con características diferentes que están en buenos momentos y ya tuvimos la oportunidad utilizar a 21 de ellos. También teníamos algún jugador amonestado en el segundo partido, no los perdimos, entonces estamos en un momento que realmente estamos preparados para sufrir. Creo que somos humildes para no considerarnos favoritos. 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En nuestro punto de vista, muy humilde, pero con mucha confianza de hacer las cosas bien, de saber lo que queremos y estar todos preparados para ayudar en los momentos difíciles de un partido, porque sin duda mañana va a ser un partido muy difícil y que vamos a tener que sufrir.
18: ¿Aquí?
2: Hola, Roberto, soy Lourdes García de Televisión Española.
18: Hola, Lourdes.
2: ¿Qué hay? Bueno, ya sé que me vas a decir que estás centrado en Croacia, que es el partido de mañana, pero obviamente siendo español no me puedo creer que no hayas pensado en ese posible cruce de octavos de final ante España y también que me valoraras cómo estás viendo la selección española. Lo que significaría para ti, si llega ese cruce.
18: Sí, sí, exactamente. Yo creo que en un mundial no existen esas situaciones. Estamos con Croacia, hoy estamos ya, estamos en Palm Beach, llegamos a Toronto y ya sabes que la complejidad del Mundial no nos da para seguir los otros equipos. Lo importante es que mañana estemos preparados y ya veremos si continuamos en el Mundial. Será siempre un rival difícil, el que sea. Entonces ya veremos cómo todo sale. Aquí.
7: Muy buenas, Roberto. José Palacio para la cadena SER de España.
18: Hola,
7: lo he notado un poquito en las preguntas en portugués, hay un poquito de tensión contigo. Quería saber cómo están siendo estos días, cómo los estás viviendo tú, sobre todo en torno a la figura de Cristiano Ronaldo, porque he estado leyendo en medios portugueses que vuelva a jugar Cristiano Ronaldo de titular. ¿Cómo lo estás llevando tú? Y no sé qué sentirías si mañana es el último día de Cristiano Ronaldo en un Mundial con Portugal.
18: Yo creo que la importancia del partido es tan grande que todo lo que sea cómo se siente el seleccionador, cómo va a pasar el futuro de algún jugador, no es importante. Hemos luchado 3 años y medio para llegar aquí, hemos terminado el primer mundial dentro del mundial del 2026, hemos tenido ya momentos con mucha emoción y es eso lo que es importante. ¿Cómo se vive? 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No solo de esta, de todas las selecciones. I'm going to close you.
23: Vai ser em português também para o Brasil.
18: Tudo muito bem.
23: Gostaria de lembrar dos seus momentos como analista para a ESPN, por exemplo, aqui de mundiais. O que o Roberto Martinez, analista, color commentator, diria que vai ser chave amanhã para a seleção que vai se classificar? Como você olharia o jogo?
18: Para nós é tentar levar o jogo onde nós queremos. Estamos a falar de uma equipa, a Croácia, que tem um estilo muito semelhante ao nosso na questão de que as duas equipas gostam da bola. Duas equipas que precisam da bola para chegar à área, para criar oportunidades, para defender também. Somos equipas que somos mais perigosas quando temos a bola. Então, a chave é isso. Como que nós podemos controlar esse aspecto, mas duas seleções que
1: Estamos já estivemos na Liga das Nações com jogos muito competitivos, mas que não há secretos.
18: Então vou dar por encerrada a conferência de imprensa, uma vez que o nosso tempo já passou e também o nosso homólogo croata também quer fazer...
4: Concluída então a conferência de imprensa de Roberto Martínez, depois da conferência de Vitinha, e sem acrescentar nada de verdadeiramente novo àquilo que tem dito desde que chegou ao Mundial. A equipa está preparada, houve uma boa preparação nestes três jogos iniciais da fase de grupos, porque agora começa outro Mundial. Além do mais, já jogaram 21 elementos, não abriu o jogo sobre se Gonçalo Ramos e Bernardo Silva poderiam ser titulares, disse apenas que estão preparados, tal como todos os outros. Voltou a repetir que a autocrítica é um processo muito importante quando se fala especialmente de uma seleção nacional que não tem muito tempo para treinar nem para preparar as coisas. Diz que é um grupo que não procura desculpas e que agora é o que é preciso é começar este segundo Mundial. É apenas isto que está agora em causa. Sobre a reação ou o comportamento que os adeptos têm tido, ele considera que os adeptos portugueses estão com a seleção e que percebem que este é um caminho longo. A primeira etapa está concluída e agora, volta a insistir, entramos num novo Mundial. E só faz uma avaliação ao trabalho desenvolvido pela seleção quando terminar a caminhada da equipa de Portugal neste Campeonato do Mundo. Não quer fazer essa avaliação agora a meio do caminho ainda. Depois, sobre o facto de alguns jogadores poderem ficar, enfim, algo desmotivados pelo facto de não serem muito utilizados, ele lembra que numa seleção há 26 jogadores, 11 são titulares, mais 5 suplentes, mas... O que interessa, sublinha ele, é o orgulho de representar a seleção e sublinha a existência de muito profissionalismo por parte dos jogadores que integram esta equipa nacional. Finalmente, uma nota sobre Modric e Cristiano Ronaldo. Diz ele, o técnico Martínez, que a idade é apenas um número. Nesta altura, como dizia, está em andamento o jogo entre a Bélgica e o Senegal e a seleção africana está em vantagem, ganha por 1-0 e passamos agora a barreira da meia hora de jogo. Lembro que esta tarde foi a vez da Inglaterra bater a República Democrática do Congo por 2-1, embora a seleção africana até tivesse estado em vantagem, esteve a ganhar por 1-0, mas depois Keane virou o resultado, marcou 2 golos e o triunfo inglês. Joga-se então agora o Bélgica-Senegal e já de madrugada, a partir da 1 da manhã, vamos ter mais uma partida, no caso, os Estados Unidos-Bósnia-Herzegovina. No que respeita à arrumação para os oitavos, já algo adiantado, temos o Canadá-Marrocos, Paraguai-França, Brasil-Noruega e México-Inglaterra. São estes os 4 jogos dos oitavos que já estão definidos. Amanhã ficaremos a saber qual o destino de Portugal nesse jogo com a Croácia. Começa à meia-noite de quinta-feira. Emissão especial na TSF a partir das 10 da noite. Então, até amanhã.
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10: Emissão da TSF, estamos agora a 24 minutos das 10 da noite. Recuperamos já a seguir as notas de autor, que esta semana tem a assinatura de Sérgio Godinho.
11: Está neste momento em cartaz um filme chamado Magalhães, de um cineasta, se não me engano, filipino, interpretado, protagonizado pelo Gael García Bernal, e que fala precisamente da epopeia de Fernando Magalhães, que é algo que me apaixona, sempre me apaixonou, esse rumo, essa viagem ao desconhecido e à descoberta permanente. Sabia-se que havia uma passagem pelo sul da América do Sul, como é evidente, que depois mais tarde veio a ter o seu nome, mas que foi assim, um caminho realmente para um novo oceano e aquilo que veio a ser a volta ao mundo, aliás, não terminada por Magalhães, que morreu precisamente nas Filipinas, mas terminada de qualquer maneira, e que abriu um novo, foi a primeira viagem de circunavegação. A mim apaixona-me muito esse tema e quero ver o filme.
10: Notas de autor, a habitual parceria da TSF com a Sociedade Portuguesa de Autores. Ao longo desta semana, as notas de autor têm a assinatura de Sérgio Godinho.
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10: Avançamos agora para os negócios em português, edição de Ana Maria Ramos.
28: O fluxo de visitantes portugueses, brasileiros e britânicos acima da cota dos 800 metros de altitude coloca a Serra da Estrela no topo da procura do turismo de saúde e bem-estar. Nesta altura, as reservas crescem entre 25% a 30% na montanha para o verão, mas foi o inverno que teve picos nos meses de janeiro e fevereiro. Registou um aumento de 14,5% das estadias, mais de 179 mil dormidas, cerca de 90.100 hóspedes. Nesta altura, existem vários projetos de investimento em curso, desde a unidade 4 estrelas em Loriga, na zona de Ceia, ao alojamento boutique em Manteigas, ou mesmo à casa dos médicos nos Montes Hermínios da zona da Covilhã. E um pacote de 3,9 milhões de euros do Turismo de Portugal para financiar 12 projetos focados também na valorização de infraestruturas de apoio aos visitantes, incluindo cicloturistas para consolidar a rede do turismo ativo. Argumentos para visitar a região, com dados avançados por Diana Gabriel, a diretora de comunicação da empresa de gestão turística local, a Turistrela.
29: A perspectiva é positiva, esperamos que este crescimento se continue a verificar. Portanto, já temos várias reservas, temos muitas marcações, ainda não há dados oficiais, talvez mais para a frente, mas para já, sim, a perspectiva é bastante positiva. O balanço do inverno é muito positivo. Nos primeiros meses de 2026, a nossa região registou cerca de 179 mil dormidas, ou seja, mais 14,5% do que no mesmo período do ano passado. E destas dormidas, mais de 60% foram no núcleo turístico da Serra da Estrela, isto é, na Covilhã, Ceia, Manteigas e Gouveia. Ou seja, isto mostra que a Serra da Estrela tem vindo realmente a afirmar-se como um destino de todo o ano. E a Serra da Estrela tem vindo a afirmar-se como um destino de saúde e bem-estar. As pessoas procuram cada vez mais a nossa serra nesse sentido. E tem-se notado um crescimento não só de inverno, ou seja, a Serra da Estrela já não é só neve, é também um destino de montanha, de atividades ao ar livre, experiências ligadas ao bem-estar, gastronomia. E para o verão, a procura por destinos de natureza e montanha acho que é algo que continua a crescer, e a nossa serra tem paisagens, praias fluviais, tem trilhos, tem também temperaturas mais amenas nestes dias de maior calor, e a nossa zona tem sido a ser cada vez mais um foco para o turismo de Portugal. Existem vários investimentos em curso. A Turistrela está em desenvolvimento com vários projetos. Ainda não posso revelar muito sobre isso, mas também está relacionado com esse apoio do turismo de Portugal, nomeadamente a nível de museus. E neste momento a estância está fechada, as pistas estão fechadas para manutenção, para prepararmos também a próxima época, que também queremos apresentar novidades e alterar aqui um pouco a logística.
28: A Turistrela espera ver crescimento do turismo na serra mais alta do continente também no verão, após o aumento a dois dígitos no inverno, dominado por visitantes do Brasil, Reino Unido e Portugal.
10: Negócios em português, edição de Ana Maria Ramos.
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10: Mas daqui a pouco em antena vamos ter a Ansiedade Crónica com a assinatura de Afonso Reis Cabral. Para já, e porque é quarta-feira, tem a palavra Paula Cordeiro.
16: Num dia de calor, falo-vos de quê? Calor, obviamente. Há dias conversava com uma amiga que vive fora de Portugal, num país do centro da Europa. Não interessa qual, estão todos a passar pelo mesmo. Agora, também estamos. Talvez menos, ou talvez mais habituados. Essa amiga dizia-me que ia usar gel para as pernas pesadas nos pés, para se refrescar. Era noite, em casa e na rua, a mesma temperatura. As casas, onde vive, foram feitas para reter o calor e não há ar-condicionado em lado nenhum. Ventoinhas também não há muitas, dizia. Ou são baratas e ineficientes, ou muito grandes e caras. E acrescentou, ninguém quer um mono desses na sala. Nós por cá temos monos com fartura. As casas são frias no inverno, quentes no verão, mais quentes ainda nesta situação. É uma vaga de calor. Vai passar, afirmava essa minha amiga. E pensei, será? Vai passar ou voltar ainda com maior intensidade? Na verdade, sabemos que não vai passar, que tudo isto é normal, mas agora está a piorar. Vagas de calor sempre existiram, tal como as tempestades, os incêndios, os tsunamis. Na Europa e também no mundo, não sabemos muito bem como lidar. Aqui, na Europa e, de certa forma, ainda mais em Portugal, estamos pouco preparados para os extremos. Fomos sempre mellanmjölk, como dizem os suecos. Mellanmjölk é leite meio gordo, a metáfora para o que é assim-assim, normal, sem grandes emoções. As emoções, se assim quisermos dizer, estão ao rubro e as pessoas estão a morrer. Portugal é um país de verões quentes, por vezes demasiado quentes, e tem sido poupado ao calor que assola a Europa. agora está calor. E se aqui só nos lembramos de comprar aquecedores quando faz frio e ar-condicionado quando faz calor, o que dizer de quem nunca teve sequer essa necessidade? Os aparelhos de ar-condicionado esgotaram na Alemanha. Como sobreviver a uma canícula que derrete corpo e mente? Aguentar? E se a coisa se repetir indefinidamente com picos que não nos deixam respirar? Na Etiópia, lembrava uma outra amiga, o pastoreio está a acabar. Não dá para aguentar, a terra está completamente seca. E sobre tudo isto, tenho mais perguntas do que respostas. A onda de calor afetou vários países europeus da mesma forma. Temperaturas extremas que mantêm o corpo humano sob pressão térmica 24 horas por dia e, portanto, com mortes associadas ao calor. Dizem as autoridades e os especialistas que também nos dizem que estas vagas sempre existiram, mas que a probabilidade de se repetirem na Europa aumentou. Até à próxima, teremos tempo de implementar medidas ou vamos depender de ar-condicionado, que nos países do norte da Europa não é a regra, sobretudo em edifícios públicos. Vamos concretizar políticas públicas de combate à desigualdade social ou deixar andar? Mudar a mentalidade ou continuar a confiar? Confiar em quê? Confiar em quem? São perguntas como este calor, insustentáveis.
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10: Passa a ansiedade crónica de Afonso Cabral Reis.

As memórias na ordem. Volta e meia é preciso pôr as memórias na ordem. Quando se vive muito cotidianamente na casa imensa da nossa cabeça, as memórias desarrumam-se sozinhas onde a deixamos. As pessoas também se desarrumam. Deixámo-las quietas no passado, mas quando voltamos a elas, nunca estão no mesmo sítio. Eu ponho as memórias em ordem nas alturas.

0: tempos elas também me falavam. Agora só posso imaginá-las, a ver se as vejo melhor. O Sr. António, que engraxava os sapatos na Praça da República, por 1 ou 2 euros, ainda é capaz de dar 2 toques de lado no sapato para eu trocar o pé. Uma prima, demasiado velha para ser prima, ainda me deixa visitá-la depois das aulas a caminho de casa. Teimosa, explica-me o processo da retenção de líquidos e que um acidente a jogar futebol impediu o marido de ter filhos. Nesses sítios desarrumados, ainda são 7 da manhã e eu, sentado na escadaria do colégio, assobio à Dona Teresa, que por fim abre a porta para eu entrar. Dava-me um certo gosto de solidão avançar sozinho pelos corredores adentro. E ainda me sento no beiral da janela a ler à espera dos amigos. Só que hoje é raro eles aparecerem a tempo da primeira aula. Eu acho que um rapaz de 10 anos já não se parece comigo, mas ele teima em continuar a ser eu. Espero sempre que um sapato só brilhe depois de engraxado pelo Sr. António. Qualquer perna inchada é da minha prima, dela e do marido sem futebol e sem filhos. E mesmo dispensando os assobios, dá-me gosto de estar um pouco só, sobretudo se os amigos estão para chegar. Costumava guardar os meus escritos numa pasta de computador chamada Alter Ego. E talvez isso mereça uma memória inteira, mais arrumada. Mas agora surgiu de arrasto, porque pôr em ordem as pessoas também é escrevê-las sem ordem alguma. Sempre é preferível do que andar desabitado, sem espaço no crânio, longe das pessoas que pedem por ser lembradas. É bom que não as deixemos quietas por muito tempo. Como nunca estão paradas, um dia procuramos-las com tanta saudade, mas não as conseguimos encontrar. Desarrumaram-se demasiado longe da nossa memória. Às tantas, olho para os sapatos e percebo que perdi o gosto de andar com eles bem engraxados.
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1: Passa a música dos Pink Floyd, Learning to Fly, leva-nos até muito perto das notícias às 10. Lembro que logo depois em antena vamos ter mais uma edição do... Depois das notícias vamos ter mais uma edição do podcast Dia de Reflexão. Hora certa, estamos a 8 minutos das 10. Boa noite.

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2: Boa noite, são 9h58, menos uma hora nos Açores.
3: Roberto Martínez diz que esta quinta-feira em Toronto começa um segundo Mundial, diz o selecionador que os jogadores têm fome. O balneário está preparado e unido para defrontar a Croácia. Vai haver um agravamento das previsões do tempo para os próximos dias. O IPMA colocou 12 dos 18 distritos de Portugal continental com aviso vermelho. José Luís Carneiro esteve esta tarde em Grândola para provar a acusação que fez ao governo e mostrar 10 casas prontas há 2 anos, mas ainda por habitar.
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2: Temperaturas atualizadas, estamos agora com 20 graus em Ponta Delgada, 25 em Lisboa, 27 em Faro, 28 no Porto. Avançamos agora para a edição das 10 com Gabriela Batista.
3: Roberto Martínez garante que os jogadores estão preparados e prontos para defrontar a Croácia, um jogo que diz marca o início de um segundo Mundial.
4: Agora estamos numa situação que começamos o segundo Mundial com todos os jogadores com muita fome, com muita vontade e posso dizer com preparados, porque tivemos 3 jogos que foram importantes nesse nível. Os minutos não é importante. O que é importante é que todos os jogadores estejam preparados para ajudar a equipa, seja no 11 inicial, seja no 11 que termina, seja no banco para continuar a caminhada.
3: Roberto Martínez respondeu assim quando foi questionado pelos jornalistas sobre o facto de haver alguns jogadores com poucos minutos de jogo. O selecionador nacional diz também que a equipa está unida, tem força para jogar contra a Croácia. Sublinha ainda que os últimos 3 jogos da fase de grupos serviram para ajustar a equipa portuguesa.
4: Conhecemos muito bem a Croácia, é diferente e acho que a equipa está muito bem preparada. Quando falo de estar preparada é porque já são 3 jogos, já tivemos momentos para ajustar, alinhar, já são muitos treinos juntos e a equipa tem muita força. A força que é a união do grupo, o compromisso dos jogadores, representar a Portugal. E isso é essencial. Amanhã o que precisamos? Temos a força, temos a preparação. Amanhã falta poder acreditar, ter a coragem de acreditar. E isso é só com sucesso e ganhar o jogo. Então o foco é esse. Não é o aspecto tático de todos os jogos que tivemos contra o Congo, Uzbequistão e Colômbia. Ajudam a preparação. Não são problemas para o jogo de amanhã.
3: Roberto Martínez desvalorizou também as críticas.
4: O barulho de fora é normal. É a seleção, há muita paixão, não só em Portugal, acontece em todas as outras seleções. Então, o balneário está preparado, está unido e agora precisamos de ganhar.
3: Já a Vitinha, que esteve esta noite de novo numa conferência de imprensa da Seleção Nacional neste campeonato, admitiu que a equipa tem de melhorar se quer vencer a Croácia esta quinta-feira. Mostrou-se também compreensivo com as críticas que a seleção tem recebido, afirmando que há vontade de melhorar. Os jogadores, diz Vitinha, sabem que a margem de erro é pouca ou quase nenhuma. O jogo entre Portugal e a Croácia está marcado para a meia-noite, hora de Portugal continental. Vai ser jogado em Toronto, no Canadá. Esta noite, mais um jogo dos 16avos de final. A Bélgica e o Senegal estão a jogar. A partida está no intervalo e, nesta altura, o Senegal está a vencer a Bélgica por 1-0. Sendo que, nesta altura, a Inglaterra já garantiu um lugar nos 8avos, depois de ter eliminado a República Democrática do Congo por 2-1. A República Democrática do Congo marcou primeiro. A vitória de Inglaterra foi conseguida graças aos 2 golos de Harry Kane. No domingo, já na cidade do México, a seleção de Inglaterra vai defrontar a seleção do país anfitrião deste Mundial, a seleção do México. No sismo da Venezuela estão confirmadas as mortes de 75 portugueses e lusodescendentes, segundo os dados do Ministério Português dos Negócios Estrangeiros. Entre as vítimas há 12 crianças, há agora 66 cidadãos portugueses desaparecidos. As autoridades venezuelanas, também no novo balanço provisório, subiram para 2.295 vítimas mortais. Há agora mais de 10.500 feridos. A presidente interina da Venezuela, no balanço que fez esta noite, adiantou que já foram registadas 782 réplicas, mas diz também a presidente interina da Venezuela que a frequência e a intensidade dos sismos têm diminuído nos últimos dias. O Instituto Português do Mar e da Atmosfera vai alargar o aviso vermelho a mais distritos a partir de quinta-feira. O aviso começou por abranger Lisboa e Setúbal, mas vai incluir também os distritos de Santarém, Porto Alegre, Évora e Beja, sendo que na sexta-feira Viana do Castelo, Braga, Porto, Aveiro, Coimbra, Leiria sobem também ao nível mais grave. Ou seja, entre quinta e sábado, 12 dos 18 distritos de Portugal continental vão enfrentar dias e noites de muito calor, valores extremamente elevados de temperatura, quer da temperatura máxima, quer da mínima. Esta tarde, desde Paris, o Presidente da República juntou-se aos pedidos feitos pelo Governo. António José Seguro pede aos portugueses que sigam as instruções das autoridades e que também protejam as florestas dos incêndios.
5: O fundamental neste momento é que todos nós possamos dar um contributo para a prevenção dos incêndios que podem ocorrer com esta onda de calor e para a proteção dos cidadãos mais vulneráveis.
3: Já hoje a Direção-Geral da Saúde divulgou recomendações aos municípios para protegerem as populações das elevadas temperaturas. A DGS indica 4 grupos de população que considera mais vulneráveis: pessoas com mais de 65 anos, crianças com menos de 5 anos, grávidas, também pessoas com doenças crónicas e deficiência ou dependência, quem vive sozinho ou em situação de sem-abrigo. A Direção-Geral da Saúde pede também cuidados para os trabalhadores que estão expostos ao calor. No Conselho de Vinhais, a Polícia Judiciária teve um homem com 67 anos, suspeito de ser responsável por um incêndio rural. Segundo a Polícia Judiciária, a investigação que foi feita indica que este homem ateou vários focos de incêndio onde havia vegetação seca, abandonando depois o local. O incêndio propagou-se a terrenos públicos e privados, destruindo castanheiros e carvalhos. A Polícia Judiciária adianta que a intervenção dos bombeiros evitou que uma mancha florestal fosse destruída, evitou também que populações e localidades próximas ficassem em risco. O homem já foi presente a um juiz que aplicou como medida de coação o termo de identidade e residência. Em Alfândega da Fé, um incêndio obrigou esta tarde ao corte da estrada municipal 611, uma estrada que liga Cardanha, no concelho de Moncorvo, a Gouveia, no concelho de Alfândega da Fé. Este incêndio começou perto das 4 da tarde, está a consumir mato e, para já, não coloca habitações em risco. Uma fonte da Proteção Civil adiantou à agência Lusa que o incêndio, com 2 frentes, têm ambas uma extensão de 1 quilómetro. Na terça-feira, no encerramento das jornadas parlamentares do Partido Socialista, José Luís Carneiro tinha acusado o governo de manter fechadas habitações prontas a ser usadas. Esta tarde, o secretário-geral do PS deslocou-se a Grândola para mostrar que falou verdade na acusação que fez.
6: Há casas que estão prontas há 2 anos, que foram financiadas com o Plano de Recuperação e de Resiliência, numa decisão do governo do Partido Socialista, e que aguardam pela sua função social, particularmente neste caso, em relação a pessoas que são especialmente vítimas e estão em circunstâncias de especial vulnerabilidade. Isto significa que as pessoas podem confiar na palavra do secretário-geral do PS. Quando o secretário-geral do PS usar da palavra, as pessoas podem confiar naquilo que ele está a dizer. E é isto que eu hoje queria demonstrar com esta deslocação que aqui fiz de propósito, para mostrar que isto que aqui está é um facto e o governo não pode invocar desconhecimento.
3: São 10 moradias, T1, T2 e T3, que ficaram prontas em outubro de 2024. José Luís Carneiro insiste nas perguntas.
6: Hoje aparecia como uma afirmação, eu fiz uma pergunta. E a pergunta foi se, por um lado, estavam a aguardar que o povo se esqueça de que foram obras planeadas, lançadas, executadas pelos governos do PS. É uma pergunta. Ou se estão à espera por algum ato eleitoral e que vão deixando de ficar isto até um período mais próximo de um ato eleitoral. Em qualquer circunstância, isto seria inadmissível, inaceitável. Ficou uma sufraguidão para tentar desmentir aquilo que eu tinha afirmado. Como se vê, aquilo que eu tinha afirmado é factual. Há outras que nós procuraremos também, outras e outros investimentos, não apenas habitações, mas também equipamentos sociais.
3: Não são casos únicos, garante o secretário-geral do Partido Socialista, que esta tarde esteve em Azinheira dos Barros, no concelho de Grândola, onde foram construídas 10 casas com verbas do Plano de Recuperação e Resiliência e que ainda não foram atribuídas a ninguém. A GNR alerta para os riscos de acidentes graves causados por corridas ilegais nas autoestradas. Há poucos dias, a GNR surpreendeu e pôs fim a mais uma. Aconteceu na A12, entre Pinhal Novo e Setúbal. Foram apreendidos 7 veículos alterados para alcançar grandes velocidades. Alguns seguiam a mais de 200 km por hora. Fátima Valente.
7: Os riscos são para quem conduz os carros a alta velocidade, mas também para quem para para ver. O capitão da GNR, Celso Pereira, alerta para a possibilidade de acidentes graves.
8: Por vezes, estes fenómenos têm também pessoas a assistir aficionados e que acabam por ser um potenciador do risco e acabam por, entre aspas, ajudar a que ocorram estes fenómenos, este tipo de assistência. Agora estão-se a colocar, naturalmente, num risco rodoviário maior para eles também, já acrescido pelo outro fator da corrida que lá está a ocorrer.
7: Os radares na ponte Vasco da Gama ajudaram no combate às corridas ilegais, mas o capitão explica que o fenómeno está longe de ser eliminado a nível nacional.
8: Concordo. Este fenómeno é naturalmente a configuração da via e o tipo de vias que se procura para realizar e períodos horários também que se procura para realizar este tipo de atividade.
7: No último fim de semana, uma corrida entre o Pinhal Novo e Mitrena, na A12, acabou com a GNR a interceptar vários condutores e a impedir fugas em contramão.
8: Temos já alguma experiência já nesta matéria, a Secretaria de Trânsito da GNR, quando policiamos já prevemos que é possível de ocorrer e já temos mecanismos e táticas que impedem depois que existam essas fugas e têm versões em sentido contrário na passada. Portanto, apesar de haver essa intenção e terem tentado, não a lograram.
7: Celso Pereira apela aos condutores para não entrarem em corridas nas autoestradas e alerta para o que se vê nas redes sociais.
8: Apelar também, e hoje em dia é necessário fazê-lo também, a quem promove nas redes sociais, seja Instagram, Facebook, TikToks, este tipo de fenómenos, porque acaba por ter um efeito em cascata e que parece quase como aceitável efetuar este tipo de condutas e acaba por ser suscetível de aumentar o número de praticantes de MEMAs.
7: Já para os condutores que detectem este tipo de infração, a recomendação é denunciar ao posto de trânsito da GNR mais próximo.
3: Recomendações renovadas pelas autoridades depois deste último episódio de corridas à margem das regras, com riscos para quem participa e quem assiste. Aconteceu há dias na Autoestrada 12, entre o Pinhal Novo e Setúbal.
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3: No fim de uma semana neste mundo em turbilhão, sentamo-nos à mesa para o dia de reflexão.
4: E sejam bem-vindos a mais um Dia de Reflexão aqui na TSF, o podcast onde vamos descobrir se também temos de indenizar José Sócrates ou não. Eu sou José Paiva Capucho e já tenho aqui comigo João Maria Joné, Maria Escaja e Zé Pedro Silva. Olá a todos.
5: Olá a todos.
6: Olá.
7: Bom dia.
6: Olá.
7: E tarde, noite.
4: Olá. Isso. Vamos prosseguir para o nosso café.
3: Expresso abatanado, curto, cheio, apingado, duplo com cheirinho, sem princípios, caldadinho.
4: Ora bem, a minha piadinha seca não foi inocente porque, ao que parece,
5: não,
4: o tribunal... Eu não estou a dizer que foi engraçado. Até por
5: só
4: isso
5: foi seca,
4: podem
5: foi
4: deixar terminar a frase. Tribunal condena Estado, portanto todos nós, a pagar 15 mil euros a José Sócrates por violação do segredo de justiça. Entretanto, o juiz, o famoso juiz Carlos Alexandre, arrisca um processo disciplinar na sequência de várias publicações e comentários feitos na rede social Facebook. João Maria Joné, porquê é que escolhemos este tema para café? É divertido sabermos que este podcast vai ter que desembolsar qualquer coisa para ajudar o amigo da Ericeira?
5: Já fizeste a conta? É que ainda por cima podemos fazer a conta já com os 11 milhões, não é? Dividir por 11 milhões em vez de...
4: Então, e quanto é que dá?
5: Sai mais barato.
4: Pois é.
5: Então...
4: Só nossos quatro, pode ser a nossa parte.
5: Dá 0,001 cêntimos por português.
8: Portanto, mas achas que os imigrantes devem pagar uma vez que só chegaram cá depois de só
5: um décimo de cêntimo?
7: Temos que os poupar. Questão, boa questão. Não, mas não, a questão não é chegaram cá após José Sócrates, é chegar cá após violação do segredo de justiça.
8: Também chegaram pós violação de segredo de justiça.
7: Não chegaram todos, alguns já cá estavam, já conheci imigrantes cá antes disso.
8: Ah, está bem, certo. Diga este milhão, este milhão e 400, não.
7: Ah, este em específico.
5: Pois, alguns também haviam de estar.
8: Mas dividimos, tem que dividir.
5: E dividimos e assim fica mais barato, que também é.
4: É isso.
5: Pronto,
4: ainda vamos à Espanha, com sorte.
5: E se nós, que somos, pelo menos eu, que sou pró-imigração também, porque quero. Um bolo maior para crescermos mais todos também tem que ser para pagarmos mais todos.
4: Claro.
5: E portanto cada um vai pagar o seu décimo de cêntimo a José Sócrates, partem uma moeda de um cêntimo em 10 e mandam por carta registada para a Ericeira, não é?
4: Sim, sim, claro. Esta condenação era expectável?
5: Claro que é.
4: Desculpa.
5: Mas um homem teve preso 2 anos. Atenção, nada me faz simpatizar com José Sócrates, antes pelo contrário, é uma figura até que me irrita um bocadinho.
4: Por acaso nunca te ouvi falar sobre José Sócrates.
7: Isso é porque não andaste a ouvir o podcast no ano
4: não,
7: que estiveste fora.
4: Não, mesmo quando estava também não ouvi.
7: Ah.
5: Mas não tendo simpatia nenhuma, eu sou... tenho esta coisa esquisita que é que sou contra violações do segredo de justiça. Acho que as coisas não se deviam saber. Os arguídos não deviam saber as coisas primeiro pelo Correio da Manhã e depois pela notificação do tribunal. Essa é uma ideia revolucionária.
4: E às vezes não é só por causa do Correio da Manhã, é por outro jornal.
5: É uma ideia revolucionária que eu tenho. A outra ideia revolucionária que eu tenho é que se uma pessoa for para ser presa, tem que se condenar a pessoa a ser presa e não prendê-la, tipo, ah, isto cheira-me que este gajo, eu vou conseguir prendê-lo. Portanto, agora fica aqui preso 2 anos e depois logo se vê se eu o consigo prender ou não. E quando uma pessoa analisa os comentários de Facebook do juiz Carlos Alexandre, juiz entre aspas, que aquilo não é nada, só pode chegar à conclusão que este país está completamente perdido, porque não só pode haver motivação política nos juízes, e odiosa e ressabiada, como ela depois é usada de forma a lesar o Estado, que é o doutor Carlos Alexandre decide que quer prender bandidos que não gosta. Não tem provas, não consegue provar, manda-os prender, depois não consegue provar, chateia-se, manda para os jornais a informação, ou ele ou outros, ou quem quer que seja.
4: Mas nós já tínhamos percebido isso muito cedo. Isso é que é preocupante. Não, motivação política, pelo menos a suposta de Carlos Alexandre.
5: Que isto se passa, nós já sabíamos. Agora, ser este nível de escândalo, que é uma pessoa que está a escrever no Facebook comentários que são indistinguíveis de um bote que estivesse a ser pago pelo Partido Chega, é de facto preocupante, porque descredibiliza muito a magistratura e descredibiliza a justiça portuguesa, que me parece que podia ter um caso bastante sólido a apresentar contra José Sócrates, e podemos ter muitas críticas à forma como ele se está a aproveitar de algumas garantias, e isso é um problema que se calhar precisaria de reformas, se calhar não, de certeza. Mas por outro lado, vemos a maneira de caça às bruxas como a justiça acaba por agir, e pensamos, bem, se calhar ainda bem que estas garantias estão aqui, porque está aqui gente maluca a exercer este poder de Estado que pode destruir a vida de pessoas. Ninguém tem pena do José Sócrates, não é? Também não se pode dizer provavelmente que ele tenha uma vida infeliz, ou não parece. Se calhar...
4: Nós não sabemos, não temos nenhuma medição do que é que os portugueses acham sobre José Sócrates aos dias de hoje, para não.
5: Não sei.
4: Não é que seja, quer dizer, quem é que vai fazer esta pergunta, mas
5: sim, não
4: é,
5: sei.
4: Difícil avaliar.
5: Não sei. Podia-se fazer uma sondagem, de facto. Já não há muitas, mas podia-se fazer. Mas sim, ninguém tem pena, ninguém se compadece de uma pessoa que, oh meu Deus, a sua possibilidade de ser Presidente da República 10 anos foi arruinada. Pronto, não é a coisa. Mas este caso é o caso das centenas ou milhares de pessoas que cheiram mal a um juiz num julgamento qualquer de desinteressante e acabam presas não sei quantas. Nós temos imensa gente presa em prisão preventiva, e se dizem que o José Sócrates estava mais ou menos bem instalado em Évora, eu acho que isso não é verdade para muita gente que está presa em prisão preventiva. E isto é um problema estrutural do país que era preciso resolver, porque a justiça tem que ser uma coisa credível, e não é. Portanto, não me surpreende que o Estado pague esse valor. De todo.
4: Estava aqui a ver, Zé Pedro Silva, na notícia, que este caso tem demorado imenso tempo, e o tribunal que prestou esta condenação, justificado demora da fase de inquérito com o elevado grau de complexidade da investigação envolvendo cooperação judiciária internacional, perícias técnicas e milhares de documentos. Ou seja, além disto tudo ser bastante ridículo, ainda calha, quer dizer, não se ver justiça feita, e em vez de ser o Estado a condenar, ficam estes técnicos e estes juízes e estes magistrados a olhar para isto e pensar, então, e o trabalho todo que eu fiz, afinal é o Estado que, aliás, é o tribunal que condena o Estado a pagar o José Sócrates.
8: Vou-te dizer uma coisa, isso foi uma belíssima pergunta, e eu vou-te já explicar porquê. Porque eu acho que é mesmo esse o ponto. Este café está seríssimo, mas olha, é a vida, também não pode ser só brincadeira, não é?
4: Pois é.
8: Pois, não é,
4: eu também estou muito engraçado.
8: Os tempos não estão para cá. Porquê é que eu acho que isso é interessante? Repara. Muito, eu tenho que concordar com o João e com qualquer pessoa, quer dizer, a violação do segredo de justiça.
7: Pronto, agora vamos todos concordar, grande sério.
8: Quanto à violação do segredo de justiça, ninguém pode tolerar tais métodos. Pronto. Aqui é preciso ver que José Sócrates pedia 200 e tal mil euros.
4: 205.
8: Pronto. Teve um grande desconto, 15 mil. 15 mil deve pagar advogados, enfim. Porque ele não encontra para um processo. Mas depois encontra por outro. E, aliás, vou rematar uma das coisas que eu tinha para dizer já, que é, José Sócrates pôs o Estado português em tribunal por violação de segredo de justiça. Fez muito bem. E o Estado português foi condenado. Fez muito bem. Mas eu penso que o Estado português devia também pôr José Sócrates no banco dos réus com mais um processo por obstruir a justiça. E, portanto, e pedir 200 mil euros também. Porque esta
5: depois
8: questão...
5: Depois ser 15 e anular.
8: Não, para ser 200 mil mesmo, é que esta questão de não ter advogado é uma aldrabice.
4: Ah, sim.
8: Pronto.
4: Sim,
8: porque tem
5: aqui falámos disso.
8: Tem advogados em todos os processos. Não pois. Tem naquele que quer atrasar. Portanto, está a obstruir a justiça. Portanto, agora venceu, e venceu com razão. Parabéns à prima. Agora o Estado tem que lhe dar também a resposta, não é? Porque isto é, a justiça é isto. O José Sócrates, quando não arranja advogado, não está a exercer direito nenhum. Está a obstruir a justiça. Pronto. Agora, para a parte mais filosófica sobre estes temas todos.
4: Isto não atrapalha, não é? Eu se fosse, tivesse a trabalhar nesta operação, pensava... Pá, pá.
8: Repara, é que a questão da...
4: Só me preciso dizer palavrões.
8: É um bocado isso. Se tu pensares, o caso do juiz, o caso do Alexandre, o processo é todo muito mau.
4: Desculpa, é que nós falamos pouco das pessoas que estão, de facto, a trabalhar no caso.
8: Esse é o
4: não
8: ponto.
4: É só
8: um juiz,
4: super juiz e...
8: Esse é o ponto. Leva muitas vezes... Não, condenando sempre, não podendo aceitar, acho mesmo muitas vezes que certas violações... São os agentes da justiça a tentarem pôr cá para fora qualquer coisa que lhes dê. Porque repara, o José Sócrates, quando começa a ter todas aquelas suspeitas e os indícios, nós fomos tomando conhecimento também, porque, e aí não foram fugas de informação, tivemos conhecimento dos indícios, o que é que veio dizer? Que a bala política não queriam que eu fosse candidato a Presidente da República. Bom, eu admito que quem esteja a investigá-lo há um ano ou dois ou três e tenha provas relativamente sólidas, indícios muito fortes, como era o caso, queira de alguma forma dizer, olha, não estou a perseguir ninguém politicamente, não é? O problema aqui é sempre o mesmo. É a demora da justiça, a lentidão. Nós temos aqui ao lado um caso, em Espanha, o caso da corrupção que envolve o PSOE. Quer dizer, o caso remonta, os factos remontam a 2018, salvo erro. Portanto, 4 anos depois de Sócrates. Em 2021 inicia-se o processo.
5: 4 anos depois de...
8: É 2014, Sócrates.
5: Da prisão preventiva, sim, não é? 4 anos depois do início do
8: sim,
5: processo.
8: Sim, não, o processo até, o processo é mais tarde. Agora, em 2021 arranca todo o processo em Espanha. Temos já condenados.
6: Pois.
8: Quer dizer,
6: podíamos transitar a operação para Espanha.
8: E o processo não é complexo? Claro que é complexo também. Muito complexo, envolve muita gente. Começa agora, o último a aparecer é Zapatero. Portanto, quer dizer, em causa está alguém que está a vender as informações para os jornais com o objetivo de denegrir a imagem? Não, é uma líquida da justiça em que os... parece-me a mim, não é? Em que os agentes, como digo, a investigação da Polícia Judiciária, os procuradores do Ministério Público, ficam anos e anos a olhar, sem hipótese de se defenderem, porque não se podem defender, e sempre sob suspeita de estarem numa cabala contra alguém. E eles às vezes têm vontade de dizer: eu não estou numa cabala contra ninguém, olhem para estes indícios, não é? Porque são fortes ou não são fortes. Nós temos, por comparação, temos a Operação Influencer, não é? Que na sua gênese os indícios são muito frágeis.
5: Mas se a vontade fosse tudo na vida, não é? As pessoas têm que se controlar.
8: Tem que se controlar. A questão é que eu, para matar o problema, tenho duas hipóteses. Ou vou permanentemente atrás, enfim, de fugas de justiça, em que em países com liberdade de imprensa é muito raro não existir. Houve no caso Betancourt em França, quer dizer, em Espanha há imenso, não é? Em Espanha temos áudios, portanto é sempre difícil controlar isso. A forma mais eficaz de se combater todos estes vícios da justiça é fazer com que ela funcione. Tu olhas para mim com uma cara.
6: Não
8: é que tu olhas para mim com uma cara.
6: Vocês acham sempre que eu vou terminar, mas eu tenho que ser.
8: Não, olhas para mim com uma cara e calei-me imediatamente.
6: Não é nada disso. Pode acrescentar alguma coisa se quiser.
8: Não, agora não acrescento.
6: Pronto, foi tão bom que. Maria Escaja, já foste à Ericeira? Ver se as pessoas celebraram esta condenação.
7: Recentemente não vou à Ericeira há muito tempo.
6: Não costumas ir?
7: Não costumo, não frequento muito a Ericeira.
6: Mas não seria interessante perceber se os Ericeirenses. Ficaram contentes com esta condenação?
5: Perguntaram ao Mateus Nunes.
7: Eu diria que estão um pouco a marimbar ou sérias, não. Não sei bem como responder a isso. Eu diria que os iricerenses querem lá saber.
5: Se
7: nem todos.
5: Mil euros, talvez ajudasse no consumo, não é?
6: Vês.
7: Sim, 15 mil tipo, também não vai fazer assim uma diferença brutal na economia local.
6: Mas aqui, mas 15 mil não são bem 15 mil, não é? Quanto é que lhe vai calhar no bolso?
7: Não fiz as contas.
6: Alguém sabe?
7: Não.
5: Isso taxa-se? Não taxa?
6: Pois, não sei.
7: É uma boa questão. Eu acho que é que não pode ser taxado.
8: Neste caso, como é jogo de sorte ou azar, ele vai com 20%.
7: Não, indenizações acho que não são taxadas.
8: Imposto sobre o jogo, eu devo aplicar aqui 20%.
6: É patrocinado pela Betclic, este pagamento.
7: Que horror, que junção.
6: Estou a brincar.
7: Que terrível, de coisas terríveis. Tipo, José Sócrates, Betclic, é só...
6: Pronto, lá vai a Maria Escaja.
7: Não, eu não tenho qualquer amor por José Sócrates, antes pelo contrário, mas é lógico que o segredo de justiça não pode ser violado e é uma coisa muito comum por cá. O José Pedro estava a dizer que... O que tu disseste? Agora também já não me lembro. Não, mas é que qualquer processo mais mediático é fugas atrás de fugas. O Ministério Público não pode agir desta forma e eu acho bem que o Estado seja condenado a pagar. Pode ser que assim, finalmente, comece a ter mais cuidado, mais, um pouco mais de parcimónia na forma como vazam informação. Tu estás a mexer no teu telefone e estás-me a baralhar.
6: Mas é que eu tenho que pôr este cronómetro.
7: Exato, essa. O Zé Pedro estava a mandar mensagens no WhatsApp. O Zé Pedro não. O Zé Paiva estava a mandar mensagens no WhatsApp.
6: Estava a ver o cronómetro.
7: E, portanto, é uma vergonha a forma como o segredo de justiça é permanentemente violado. Às vezes que as pessoas quase se esquecem que ele existe. A forma como se reproduzem notícias e se fabricam notícias sobre coisas que estão em segredo de justiça, que é uma coisa à qual nós todos temos direito, não é só José Sócrates, nós também temos direito a segredo de justiça no caso de estarmos a ser julgados ou arrastados num processo judicial. O que eu lamento é que só pessoas como José Sócrates é que tenham dinheiro para processar o Estado para poderem ser indemnizados pelas fugas.
8: Quem não tem dinheiro pode recorrer ao patrocínio judiciário, mas ok, mas a justiça é para ricos, isso também não vou contestar.
7: Sim, pode.
8: É uma justiça para ricos, isso não
7: diria há. Que para receber uma indemnização de 15 mil euros terás que ter investido alguns quantos também. Assim, pela minha experiência.
6: No fundo é um investimento.
7: Pela minha parca experiência no sistema judicial.
6: É só gostar de fazer um investimento, no fundo.
7: Eu acho bem que se que uma pessoa reivindique os seus direitos, não é? E o direito ao segredo de justiça é um deles. Que é uma vergonha a forma como tudo isto acontece. É, também concordo com o José Pedro, que acho que uma das formas de se combater este flagelo é com uma justiça célere e que funcione, que também não temos.
8: E também é preciso perceber de onde vem a fuga, porque muitas vezes nós atiramos sempre aos mesmos. Só que há muita fuga que aparece na comunicação social, porque os advogados de defesa vão consultar os processos e tiram lá as suas fotografiazinhas e tudo isso e aquilo. É que é preciso. Não, uma pessoa não se pode atirar sempre ao Ministério. Há fugas de outra índole, por exemplo, quando chega uma equipa de reportagem antes da própria polícia a uma busca, isso é condenável. Como é que chegou a imprensa primeiro que a própria polícia? Aqui há como é evidente, havia uma intenção de mediatismo das buscas. Mas depois há outras fugas. E quando são advogados, consultam processos. E depois vão dar aos jornalistas.
6: Podia haver algum decoro.
8: Aí não posso atirar ao Ministério Público. Portanto, as coisas têm que ser bem vistas, não é? Qual é a origem da fuga, não é?
6: Muito bem.
7: Nada.
6: Diga.
7: Não.
6: Não vai?
7: Ia dizer certo. A origem da fuga é importante, mas correto. Também é importante não que não haja fuga.
6: Antes que o Joné adormeça, vamos à nossa reflexão. Vamos refletir. Vamos então falar aqui de aquilo que talvez seja a catástrofe do ano. Sismos na Venezuela. O balanço não vale a pena fazer porque ele vai sendo atualizado quase ao minuto. Confesso que não tenho propriamente perguntas. Não, é verdade, quer dizer, não, que a gente não vos hei de perguntar sobre este tema sem cair um bocado no clichê, mas nem vou perguntar, Joné, se achas que Portugal está preparado, porque isso já sabemos que não está. Daquilo que posso fazer uma pergunta mais abrangente, se o mundo inteiro tem respondido bem a uma catástrofe deste género ou a Venezuela está completamente sozinha?
5: Mas tem havido apoio internacional, obviamente não tanto como se calhar se o ocupante da Casa Branca fosse outro, sendo que eu acho que há aqui um conflito entre o isolacionismo e a vontade de dizer não, agora vocês, como são a nossa nova colónia, vão ser bem tratados. E há aqui um choque entre as duas coisas que também pode acabar a ajudar o povo venezuelano. É obviamente uma tragédia que eu só tenho a lamentar a forma como é aproveitada pela comunicação social para encher conteúdos, porque é verão e tal, e está a dar um mundial e não é fácil, mas é uma tragédia, e é uma tragédia que afeta Portugal. Portanto, obviamente, seria uma coisa para darmos atenção e para estarmos solidários com os portugueses que lá estão e com as suas famílias que cá estão ou que lá estão também. E com o povo venezuelano, e obviamente numa era de morte, ou quase morte, da cooperação internacional, pelo menos pela parte dos Estados Unidos, faz confusão pensar onde é que nós já estivemos na assistência mútua, e vemos os sinais de assistência mútua que ainda existem e pensamos no perigo que é isto deixar de existir, técnicos especializados de outros países, equipas. Dito isso, de facto tenho um bocado, obviamente não tem nada a ver com o sofrimento das pessoas, mas tenho um bocado de alergia a este ambiente mediático que se criou de monotema. Toda a gente tem que falar sobre isto e tem que falar sobre isto a todas as horas e sempre. E isso acho que é uma coisa que...
6: Até nos esquecermos. Sim. Um balão que insufla,
5: tira credibilidade, e depois... Tira credibilidade às situações, tira credibilidade às instituições mediáticas que parecem um golden retriever quando vê uma bola.
6: E adormece a população passa a... Isso está até estudado, deixamos de querer saber, certo?
5: Sim, e portanto também tinha a lamentar a maneira como aconteceu a cobertura mediática disto, porque era obviamente importante, mas não importante o suficiente para ser o único tema durante uma semana, porque nada, não há nada no mundo que seja importante o suficiente para ser o único tema durante uma semana, porque há muitos temas durante uma semana.
7: Eu diria que se o sismo fosse cá, era a única justificação.
5: Sim.
7: Mas também...
6: Nacionalmente. Zé Pedro Silva, este é um bom ponto. O mundo cada vez mais dividido, fechado, a proteger-se a si próprio, e nós estamos todos ligados à televisão, e amanhã acontece outra coisa. deveríamos ter ido ou devemos pensar noutras formas de comunicar este tipo de tragédia, ou isto continua também a ser um negócio para as televisões, sobretudo, e elas vão sempre defender a dizer que o povo precisa de estar informado com o que se passa do outro lado do mundo, mesmo que não queira muito saber.
5: Creio que isto ajuda sempre a que se tenha, para já, a noção da dimensão da tragédia. Depois, não esquecer. E isso pode sempre dar aqui uma ajudinha a que as pessoas, olha, deem uma ajudinha. Porque, ainda por cima, em países pobres, que são fustigados há muitos anos por regimes absolutamente execráveis, e nós já percebemos, se olharmos para o planeta, que quando há estas catástrofes é sempre melhor ser um país rico do que um país pobre. Como é tudo na vida, não é? E, portanto, os países pobres sofrem muito mais com estas tragédias do que os países ricos, até nem que seja do ponto de vista da própria preparação. Claro que há uma exploração mediática, isso é evidente, mas pode haver esse lado positivo, que é uma noção da dimensão humana da tragédia e, portanto, levar algumas pessoas a campanhas por todo lado. E acho que é, de facto, preciso ajudar, porque a tragédia ainda agora começou, não é? Pois há a questão das doenças, é algo tenebroso. Para o nosso lado, sempre que há estes acontecimentos, encontramos especialistas nas televisões, e fazem nas televisões e nas rádios, em todo lado, e fazem muito bem em comparecer. Aliás, a culpa não é deles, mas depois nunca há consequência daquilo. Eu ouço-os, faz tudo sentido o que dizem, portanto, um leigo olha para aquilo e diz: sim, senhora, explicou-me bem, está tudo explicado, mas depois não há ação política. Se tivermos, dizem eles, portanto, eu não estou aqui a armar-me em especialistas, estou a citá-los. Existindo um sismo semelhante em Portugal, e temos esse risco, todos sabemos, mais a sul do que a norte, mas temos, é uma tragédia, a vários níveis. E nada, não é?
6: Carlos Moedas, por exemplo, não sendo centralista, mas de facto Lisboa vai ser uma das cidades que vai sofrer mais quando chegar o terremoto, diz que nós estamos muito bem preparados.
7: Não estamos.
5: Fratos, mas isso, Carlos Moedas, diz muita coisa.
6: Mas é mau quando não confiamos do que o Presidente de Câmara está a dizer em relação a um assunto tão sério.
5: Sim, mas não sei se isto... Não sei
6: só porque pegaste no caso...
5: Certo, mas não sei se a abordagem tem que ser necessariamente uma abordagem local, porque repara, ouvi agora um especialista dizer algo que há anos me atormenta, e pelos vistos confirma-se. A questão das reabilitações das casas, em que as pessoas compram uma casinha que tinha, não, porque as casinhas antigas do nosso país, claro que me estou a referir mais a Lisboa, que é o caso que eu conheço melhor, mas tinham 20 assoalhadas, não é? Que eram 20 assoalhadas de um metro quadrado, mas eram 20 assoalhadas. E depois as pessoas compram a casinha e reventam com as assoalhadas todas e fazem um salão de 200 metros quadrados. E ninguém fiscaliza muito, não é? Chega lá um tipo e diz: ah, manda-me desta parede abaixo, aquela, a outra. Eu sempre me intrigo um bocado. Como é que se tira paredes assim, não é? Nos edifícios, mas tira. E no outro dia, agora 2 ou 3 dias, ouvi um especialista a falar nisto. E disse: olha, isto é mesmo um problema. E portanto, nós podemos sempre.
6: Mas um problema a nível nacional,
5: diz. Claro, nós podemos sempre aceitar, por exemplo, o combate que partidos como a Iniciativa Liberal. Neste caso, a Iniciativa Liberal faz contra a burocracia e faz bem, não é? Os bidés, a obrigação de ter bidés, tudo isso. Mas depois, quando se dá também... Quando se permite também, quando há um descontrole total da fiscalização, não é? Que é o caso. Aí pode ter consequências, não é? E portanto, ouvi aquilo e fiquei ainda mais assustado do que já estava, porque... A maior ou menor quantidade de vítimas depende muito da qualidade das construções e dos edifícios de uma cidade que está preparada. A nossa, dizem os especialistas, portanto temos que acreditar, não está. E creio que a maior homenagem que se pode fazer às vítimas, podemos fazer imenso, que horror, tudo isso, pois, e pensar, está nos nossos pensamentos, e o emoji das palminhas, podemos fazer isso tudo. Mas a maior homenagem é agir, aprender com aquilo, não é? E eu acho que nunca aprendemos. Portanto, passam. Os generais das guerras ficam ali um bocadinho à espera no café, não é? Ao lado do estúdio, entram os especialistas em sismos, dizem as suas coisas, mas depois não passa disto, não há ação política. Pronto, e depois um dia, oxalá, enfim, eles dizem que é inevitável, portanto, mas quando ocorrer, vai toda a gente dizer: ah, pois, e tal. É o costume.
6: Maria, há sempre a sensação de que, tal como o Zé Pedro dizia, que isto afeta sempre mais os países pobres, e neste caso outra vez Venezuela, que até recentemente esteve nas notícias politicamente pela captura do seu líder por parte dos Estados Unidos, e portanto dá a sensação que de facto a Venezuela está um bocadinho sozinha. Mas é por ser pobre ou é por outras razões?
7: Está um bocadinho sozinha, efetivamente, até porque os Estados Unidos foram lá capturar o seu líder, que para o melhor e para o pior era o seu líder, e repito que zero amor Maduro, zero respeito por tiranos e autoritários, mas não deixava de ser o líder que teria que ser deposto pelo seu povo. E a forma como os Estados Unidos geriram esta captura e a sua e os tempos que lhe seguiram, não é? De dizer explicitamente que foi uma manobra para ficarem com terem direito ao petróleo e que era uma reparação do petróleo que eles os tinham impedido de ficar com durante tanto tempo, enfim. Portanto, dá a sensação que desde janeiro que a Venezuela está um bocadinho num limbo. Esta situação agora é horrível. É muito horrível. É muito horrível ver a destruição e um sismo é uma coisa muito violenta, não é? Porque é muito rápido e destrói muito, e nós temos a perfeita noção que já nos aconteceu a nós, e nós vivemos todos em Lisboa perto, já nos aconteceu a nós e provavelmente voltará a acontecer um dia. E efetivamente Lisboa não está preparada, nem Lisboa, nem eu acho que Portugal no geral. Não estamos preparados, mas eu não sei se é possível um país, tirando o Japão.
6: Pois, possível é.
7: Mas possível são é. Muito poucos os países que estão verdadeiramente preparados para um sismo de grandes dimensões.
6: E não é só
7: a
6: nível de estruturas, as próprias pessoas já têm essa cultura.
7: Nós temos zero formação, a última vez que nos disseram o que é que se deve fazer em caso de terremoto foi na escola, para a maioria de nós. Ou é um comentador que vai a um canal por cabo a dizer às pessoas que estão a ver naquele momento o que é que se deve fazer. Acho que as pessoas não estão preparadas. Fala-se muito do kit de emergência, mas é uma conversa que também começa e acaba nos dias seguintes a uma tragédia e não se volta a falar sobre o assunto. Falou-se no apagão, falou-se na pandemia, não se falou agora, por acaso, ninguém veio falar deste assunto, mas eu andando por Lisboa, uma pessoa atenta vê os sinais de zona de ponto de encontro em caso de terremoto. Mas é uma coisa que uma pessoa tem que estar atenta, não é assim tão...
5: O problema é sair de casa.
7: Sair de casa
8: é... O ponto de encontro até para o tsunami.
7: A construção não está, não ser...
5: É isso.
7: A construção dos últimos...
5: Se a casa ficar em cima, não vai
7: dos últimos
5: nenhum.
7: 60 anos, não ter qualquer preocupação sísmica, a probabilidade de ficar soterrado é alta. Nós não estamos preparados, não aprendemos nada com as catástrofes dos outros, como diz o Zé Pedro. Eu acho que é muito difícil honrar vítimas de uma coisa tão trágica e tão inesperada, mas de facto eu diria que a única forma não de os honrar, mas de que a sua morte não tenha sido em vão, que também me faz um bocado de confusão dizer, porque não há razão para aquelas pessoas terem morrido, mas se calhar a única forma da morte não ter sido totalmente em vão é abrir os olhos a outros governos, a outras autarquias, para se prepararem efetivamente para protegerem os seus. Lá está, a minha vida não vale mais do que a de um venezuelano que ficou soterrado, portanto este argumento que causa-me algum desconforto a mim própria, mas acho que temos que começar a preparar-nos e a estar atentos, e pode ser que não nos aconteça, pode ser que não seja no nosso tempo de vida, mas gostava de ver mais do que lamentos, gostava de ver alguma proatividade da parte do nosso governo, da parte das nossas câmaras municipais, em relação à possibilidade de nos calhar a nós. Antes já nos calhou uma vez, possivelmente calhará outra, e era bom não ser... É como os incêndios, não é? Todos os anos parece que é a primeira vez que Portugal está a arder. Portanto, há alertas, há avisos. Vemos o que é que acontece noutros sítios do mundo e se calhar era bom estarmos um pouco mais preparados também.
6: Muito bem, então vamos lá jogar ao meu jogo das frases. Estão preparados?
7: Não vamos, outra vez.
6: Não vamos conseguir ultrapassar esta situação com sucesso como ultrapassámos a pandemia. E a questão inflacionista, se não conseguirmos colocar na nossa agenda e na agenda das pessoas esta dimensão de entendimento de que isto não é para resolver apenas num mês ou apenas num ano. Quem é que disse isto?
7: Luís Montenegro.
6: Não.
5: Joaquim Miranda Sarmiento.
6: Não.
5: Estava aqui.
6: Última hipótese.
7: Queres ouvir a frase outra vez?
5: Só a última parte?
7: Sabia.
6: A última parte é e que isto não é para resolver apenas... se não conseguirmos colocar na nossa agenda e na agenda das pessoas esta dimensão de entendimento de que isto não é para resolver apenas num mês ou apenas num ano. Isto é para fazer ponto depois para o próximo tema. Esqueci-me qual é que é o tema.
9: É a prestação social única.
5: É a prestação social única, mas eu também tenho...
7: Foi ministro do trabalho. Sim.
9: Hã?
7: Foi
9: não, não foi do governo.
5: Foi não, eu até acho que foi do lado do PS.
9: Tens de dar uma resposta.
5: Eu vou tirar o carneiro.
9: Não, Mário Centeno. Parlamentares do PS. Se estivesse lá perto.
5: Ah, mas e por acaso, agora que diz isso, Mário Centeno está muito.
9: Estás a ver?
5: Essa frase cola muito com a linguagem de Centeno.
9: Ora bem, Joné, estas coisas do entendimento, a semana passada não houve entendimento sobre a reforma do pacote laboral, agora já houve entendimento para a prestação social única, foi aprovada com a prestação do PS e a Iniciativa Liberal, e só o PSD e o CDS é que votaram a favor. O Parlamento ou o Governo está a ouvir Mário Centeno? Isto vai ser... Eu já sei que vocês não concordam que isto pode ser uma coisa boa, portanto acho que podemos passar essa parte.
6: Há uma tese em Inglaterra, se nós ainda fomos lá, que é o Ed Miliband é primeiro-ministro, porque todas as coisas que ele propôs em 2015, na altura as pessoas diziam que eram disparatadas, seja de, ao nível da valorização de indústria nacional, seja ao nível de políticas ambientais... Portanto, era uma agenda um bocado mais protecionista, mais defensora do trabalhador britânico e também mais ambientalista, e todas as prioridades daquele manifesto que foram tão violentamente gozadas pelo David Cameron, que dizia que era instabilidade com os conservadores ou caos com o Ed Miliband, porque era o desfazer das políticas neoliberais que tinham trazido tanto sucesso, diziam os conservadores ao Reino Unido, e entretanto os conservadores adotaram completamente essa lógica e portanto a ideia de que o Ed Miliband é primeiro-ministro é essa lógica de que durante os 10 anos a seguir o que ele queria que tivesse sido feito foi feito apesar de ele ter perdido. Isso acontece um bocadinho com o Mário Centeno enquanto Ministro das Finanças. Mário Centeno é Ministro das Finanças. Por isso é que eu disse Joaquim Miranda Sarmento. Ou seja, não foi por isso que eu disse, não sabia que era o Mário Centeno, mas faz sentido que seja. As coisas, as prioridades que entraram em 2015 com o governo de António Costa para a gestão orçamental do
9: Estão
6: Estado...
9: Estão agora a chegar.
6: Não, continuam cá, nunca saíram. Nunca foram embora. E, portanto... estão a ouvi-lo, sim, em negação, mas estão. A crítica era que à esquerda que havia demasiado controle orçamental e à direita que o controle orçamental era feito de forma demasiado encapotada. Mas ambas as coisas continuam cá, nos dois anos de governo PSD, e na minha maneira de ver, não é uma coisa particularmente errada de ter acontecido, mas é... É verdade, e portanto, ainda bem que o acordo sobre uma coisa, nós tínhamos falado disto a primeira vez que falámos aqui da PSU, até pode ser uma boa ideia se não tiver lá estupidezes populistas para agradar caixas de comentário do Facebook. E nesse sentido, o acordo com o PS é preferível, apesar de eu até achar que não havia drama nenhum e seria importante para a coesão social e para a confiança das pessoas haver o tal canal de denúncia, não é? Porque eu acho, como certas luminárias, que é imensa fraude, porque depois vai saber e não há imensa fraude, mas é porque qual é o mal de haver um canal de denúncia? Qual é a crise? Tirando isso, é bom que a medida tenha sido feita de forma sensata com o Partido Socialista, em vez de ter sido feita com a extrema-direita e a obrigar doentes oncológicos a trabalhar, ou lá o que é que eles queriam fazer.
9: Sabe, Silva, esta sensatez chega a reboque de um ano de José Luís Carneiro e, entretanto, Bruxelas avisa que Portugal tem 2 meses para concluir a legislação da prestação social única, se quer os bilhões do PRR. Portanto, isto afinal até é um país que funciona, ou não?
5: O PRR, mal ou bem, está a chegar ao fim, não é? Em agosto.
9: Há sempre prazos.
6: PRR foi todo prolongados.
5: E estávamos a 75% em maio. Maio, salvo erro, e o governo continua a dizer que vai executá-lo a 100%, enfim.
6: Muito do PRR já está tudo a dizer que o impacto, afinal, já se estava a ver antes que o impacto não ia ser. Não se executou.
5: Não se executou, agora está a sobre-executado, mas depois as aprovações e tudo isso, enfim, vai ficar com certeza que vamos desperdiçar. Mas sobre a prestação social única, o ponto até é mais político relativamente a um acordo entre o PS e a AD,
8: E eu por acaso queria juntar isso. Vocês sabem que eu queria trazer o tema do primeiro aninho de José Luís Carneiro. Sim. Porque foi uma boa forma de celebrá-lo.
9: Trouxeste bolo?
8: Do lado da AD. Não, porque tu repara.
10: Foi a primeira vez que alguém respondeu a José Luís Carneiro.
8: Exato. José Luís Carneiro não para de escrever cartas. Sim. E Montenegro nem sequer responde.
7: Nem sequer as abre.
8: Coisa que deve ser coordenada.
7: É como eu quando recebo aquelas cartas dos senhores que vendem o seu imóvel, deito fora.
8: Claro. Exatamente, quando Luís Montenegro recebe as cartas do Partido Socialista, se calhar pensa, isto é publicidade enganada. Mas em todo o caso, devia responder,

0: um parceiro preferencial.
1: Não
0: podem
1: ter aprendido com o pacote laboral, porque na semana seguinte não aprenderam com a PSU, não é?
0: Com a PSU já não foram ao Chega, não é?
1: Foram. Todos disseram que era o que eles preferiam ter feito. Só que depois, a única coisa que aprenderam foi não ir à votação a depender do Chega, mas de resto...
0: Certo, mas o Chega depois...
1: Todos disseram, isto era o que nós preferíamos ter feito, mas eles não deixaram. Mas depois, Chega... no dia a seguir, dizerem, afinal, não, porque nós somos tão humanistas que nós nunca...
2: Pois, esse vídeo é tão bonito.
0: O Chega, na questão da prestação social única, ainda mais do que na questão do pacote laboral, fez full throttle para o populismo, não é?
1: Full throttle?
0: Sim.
3: Oh, wow, very well.
0: E eu interesting. Ah, odeio, mas Chega, peço imensa desculpa.
3: É que
0: Eu punho um pi. É pior que um palavrão.
1: São usadas de forma.
2: Espero que é arco de multe.
0: Exato, eu acho muito bem, merecia. E 15 mil euros. Mas repara, foi completamente. André Ventura tem estado com a questão, insistindo sempre no ponto da obrigação de trabalhar. Algo que veio a cair com o acordo com o Partido Socialista, mas insisto, nem é tanto a questão da prestação social única, que é uma boa medida, não vale a pena discutir, simplifica os apoios sociais, o que é sempre meritório, já estava pensado também por governos anteriores, é uma medida óbvia, o governo tinha ido longe demais, sim, na minha opinião, com a questão da obrigação do trabalho, não é? Quer dizer, que não é completamente eliminado. E pode ser causa de exclusão de prestação de apoio se houver recusa. Não é tanto aquela ideia que havia de agora, olha, estás livre, não vais aqui fazer, vais fazer esta estrada aqui. Não é isso, mas é uma obrigação de, para já, responder às ofertas de emprego e tudo isso. Algo que já estava, de certa forma, previsto. Portanto, a medida em si é meritória, não vale a pena discutir. Politicamente, há aqui um entendimento ao centro. O PS, nas suas jornadas parlamentares, através de Eurico Brilhante Dias, que é uma figura que eu não gosto muito de citar, mas enfim, é a vida, veio dizer que continuará disponível para entendimentos, não é? Portanto, é porque quer ser parte da solução e não uma oposição destrutiva. Olha, estamos no bom caminho, mas a questão será sempre Luís Montenegro, porque foi ele que não respondeu a 5 cartas do líder do PS e é ele que tem escolhido um parceiro preferencial que é profundamente errado.
3: Maria, tens criticado as opções deste governo e, se não me engano, também a PSU.
2: Não te enganas.
3: Mas vais ter-te de conformar com esta aprovação ou ainda há uma forma de salvação?
2: Não, quer dizer, parece que o Chega pediu, como é que é? Espera aí, que até te digo exatamente como é que é. O Chega pediu a fiscalização da constitucionalidade da PSU.
1: É Lisboa, diz-se constitucionalidade. Este é dito
2: pelo... Podia ter dito com o meu sotaque de Lisboa, então. Mas eu diria, eu aliás, quando o pacote laboral chumbou, pensei logo que a PSU iria passar, não, duas vitórias grandes assim de seguida nesta altura política seria muito difícil. É óbvio que a PSU é uma boa ideia, teoricamente. A questão é esta redação da PSU. Isso é que me incomoda, a mim e a muita gente. Porque unificar prestações sociais e simplificar o seu acesso é uma coisa que eu defendo e que o partido no qual eu milito também defende. Mas esta redação aperta o acesso, corta apoios, porque o governo teve que negociar com o PS em vez de negociar com o Chega, cai o canal de denúncias e o trabalho deixa de ser obrigatório e passa a estar integrado num programa de inserção que o PS diz que na verdade já acontecia, questionável, mas pronto, mas a lei efetivamente sai melhor do que entrou.
3: Mas quando... isso é bom.
2: É, mas já como... depende.
1: Olha, tu estás feito um intelectual.
2: É certo que é bom sair melhor do que entrou, agora entrou muito mal, portanto sai só um bocadinho melhor, continua a não ser, continua a estar longe de ser o ideal e continuamos sem saber qual é que é o valor de referência. Continua sem saber, pois. Ainda não sabemos, portanto...
3: Nem queres logo saber tudo.
1: E se eles lá em Bruxelas depois decidem e informam a gente?
2: É que continuamos sem saber. Nós continuamos a falar de uma prestação, social única que engloba
1: isso
2: uma data.
1: Isso foi a parte gira do debate. Eu achei que foi tipo, epá, sim, a gente até não concorda e tal, mas isto já te vinha combinado por Bruxelas e pronto.
2: É que continua.

0: não precisa saber qual é que é o valor. Não se sabe. Agora, eu queria tudo. Aproveitar este,
1: ui,
0: este é tipo aqueles, tema.
2: Desculpa, mas é tipo, estás a ver quando os, tipo, a tua mãe te manda para a cama e o teu pai diz, pá, nem te queria mandar para a cama. Mas...
0: Sim.
2: É imensa essa postura com
0: por acaso,
2: polícia.
0: Mas, pai,
2: é muito pouco poderoso e é bom polícia mau.
0: Portanto, não me acontecia, não tinha essa dualidade.
2: Eu também
0: mas também
2: houve uma altura que não fui. Era, há dois,
0: ah, eu também, mas tinha
2: houve,
0: três anos.
2: Houve das duas modalidades.
0: Mas eu queria aproveitar este assunto para falar sobre a comunicação do governo. Porque eu cada vez mais acho que.
2: Do este... governo ou do grupo parlamentar do PSD?
0: Aquilo não é do governo, é do grupo parlamentar. Pois é, aquilo é do grupo parlamentar.
2: Temos que sugerir ao senhor líder parlamentar do PSD que não está em regime de exclusividade porque tem negócios.
3: É.
2: Tem assuntos.
3: Essa é
2: a e portanto deve ter algum carcanhol, não é? Porque está a ganhar do
3: graveto mesmo.
2: Do Parlamento e de outra coisa qualquer. Que se não querer ir à Turquia, porque aquele vídeo filmado por trás.
1: Muito bonito.
2: Acaba.
4: Ai, não sei
2: por...
4: do que vocês estão a falar.
1: Vamos deixar os implantes para a segunda parte, Maria. Queres só terminar antes de eu te interromper?
0: Vou-me alongar, portanto, se quiseres interromper, tá bem, já.
1: Okay. Então vamos interromper a nossa emissão.
2: Ficam já a saber que a Maria Escaja se vai alongar.
1: Depois. Exatamente.
0: Assim, à minha maneira, também não é, não vou falar eternamente, eu não sou o Zé Pedro.
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0: Boa noite, são 10h58, menos uma hora nos Açores.
1: Roberto Martínez diz que a seleção nacional está pronta para começar um novo Mundial e agora frente à Croácia. Uma seleção que, diz Roberto Martínez, Portugal conhece bem. Depois de uma auditoria, a Segurança Social suspendeu o pagamento de pensões de reforma por invalidez a 186 pessoas, pensões que terão sido atribuídas de forma ilegal. Entre quinta-feira e sábado, 12 distritos de Portugal continental vão estar sob a aviso vermelho, revelou esta noite o Instituto Português do Mar e da Atmosfera. A Bélgica esteve a perder com o Senegal por 2-0, mas já empatou o jogo e faltam apenas alguns minutos para o final da partida.
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0: Passamos desde já com a previsão do estado do tempo para amanhã, quinta-feira, no arquipélago da Madeira, céu pouco nublado, bom limpo, um pouco mais nuvens na vertente norte da ilha, só mesmo durante a manhã, vento fraco a moderado, com pequena subida da temperatura, em especial das máximas nas terras altas. Para os Açores, a previsão é igual para os três grupos, períodos de céu cinzento, alternando com abertas, o vento a superar moderado, e para o continente, já se sabe, tempo quente, com céu pouco nublado ao limpo, vento mais intenso nas terras altas, subida acentuada da temperatura máxima no litoral oeste. Por agora, estamos com 20 graus em Ponta Delgada, 23 no Funchal, 24 em Faro, 25 em Lisboa, 29 no Porto. Avançamos agora para a edição das 11 da noite com Gabriela Batista.
1: Está suspenso o treino da seleção portuguesa em Toronto e tudo porque uma tempestade está a aproximar-se da cidade canadiana e por isso o treino da seleção ainda não começou. Este que seria o último treino da equipa portuguesa antes do jogo de amanhã frente à Croácia. Esta noite, na antevisão ao jogo, Roberto Martínez, o selecionador nacional, disse que amanhã começa o novo Mundial para a seleção portuguesa. O selecionador nacional diz também que a equipa está preparada, António Botelho.
3: O que correu mal fica para trás. Martínez olha para a frente e para uma nova competição que começa agora para Portugal.
4: Amanhã começamos o Mundial, o segundo Mundial. Então foi muito importante uma boa preparação. A boa preparação são os três jogos da fase de grupos, como já falamos, aspectos para melhorar, fizemos coisas bem, fizemos outras coisas mais difíceis. O que é importante agora, que temos 21 jogadores que já estiveram na estreia do Mundial, 21 jogadores de campo, e isso faz que todos estejam preparados.
3: E a partir de agora não há desculpas.
4: Acho que a equipa está preparada para tudo aquilo que seja condições climáticas, tempestades, fusos horários, viagens, tudo isso já agora, 1 de julho, já estamos preparados.
3: Preparados mesmo aqueles jogadores que têm jogado muito pouco.
4: Os jogadores que não jogam, quem jogar? Os jogadores que jogam 30 minutos, quem jogar 90 minutos? Os que jogam 90 minutos, quem marcar mais golos? É tudo a mentalidade do atleta, é a mentalidade do ganhador.
3: E Martínez deixa uma mensagem aos portugueses mais desconfiados com a seleção.
4: Eu posso dizer que nós temos muita força e os nossos adeptos estão com a nossa seleção, claro. Que nós queremos estar sempre melhor, melhorar, e o que posso prometer aos portugueses é atitude, esforço, todos os valores do povo português que estão no balneário para tentar começar o novo caminho.
3: Essa atitude é o que promete também Vitinha, jogador que esteve ao lado do selecionador em conferência de imprensa.
5: Nós temos todas as motivações e mais algumas para ganhar amanhã, para querer ganhar amanhã, por nós, como eu disse, pelas nossas famílias, pelo Diogo Jota também, por todo o país, por todo Portugal, por isso nós vamos dar tudo o que nós temos para ganhar amanhã a Croácia.
3: Ganhar é a palavra de ordem quando a seleção entra na fase do mata-mata.
1: O jogo em Toronto frente à Croácia começa quando for meia-noite. Em Lisboa pode contar com uma emissão especial na TSF que começa depois das 10 da noite. Na noite de hoje, no Mundial, o jogo entre a Bélgica e o Senegal vai a prolongamento. No final do tempo regulamentar, o jogo estava empatado 2-2. Nesta altura, a Inglaterra já garantiu um lugar nos oitavos de final depois de ter eliminado a República Democrática do Congo por 2-1. O Instituto da Segurança Social revelou esta tarde que suspendeu o pagamento de reformas por invalidez a 182 beneficiários que, segundo o Instituto da Segurança Social, terão conseguido as pensões de reforma de uma forma fraudulenta. A decisão foi tomada na sequência de uma auditoria que foi feita depois de uma investigação da Polícia Judiciária. A investigação revelou um esquema de atribuição ilegal de reformas por invalidez. Um caso que aconteceu, Nadine Soares, em Benavente.
6: O Instituto da Segurança Social avançou com uma auditoria interna às juntas médicas para confirmar a situação de invalidez de um conjunto de 196 beneficiários registados. Uma investigação com a Polícia Judiciária feita com base no cruzamento de dados de vários indicadores, critérios geográficos e identificação do médico responsável pelo pedido de reforma. Nesta revisão, o ISS indica que 182 beneficiários foram considerados capazes e por isso os pagamentos destas pensões foram suspensos de imediato, com efeitos a este mês de julho. O Instituto da Segurança Social indica que, com esta descoberta, pode gerar uma poupança total de cerca de 18,5 milhões de euros, tendo em conta a idade média dos beneficiários e a idade a partir da qual pode efetivamente receber a pensão de velhice. Uma investigação que surge na sequência da detenção de uma médica de Benavente, distrito de Santarém, suspeita de receber verbas indevidas para viabilizar reformas por invalidez. De acordo com a SIC, que divulgou este caso, esta médica recebia cerca de 1.000 euros de cada utente para depois elaborar documentos e relatórios clínicos que ajudassem a provar um estado de invalidez e facilitar o pedido de reforma. A Polícia Judiciária realizou vários mandados de busca e apreensão nos distritos de Lisboa, Santarém e Leiria, incluindo a 3 consultórios médicos. No total foram detidas 4 pessoas e constituídos 9 arguídos numa operação que ficou conhecida como Operação Relax.
1: O Instituto da Segurança Social adianta que, no âmbito deste processo, está a colaborar com as autoridades judiciais desde o início do ano. No sismo na Venezuela estão confirmadas as mortes de 75 portugueses e luso-descendentes, segundo os dados do Ministério Português dos Negócios Estrangeiros. Entre as vítimas há 12 crianças, há agora 66 cidadãos portugueses desaparecidos. As autoridades venezuelanas, num novo balanço provisório, subiram para 2.295 o número de mortos. Há agora mais de 10.500 feridos. O Instituto Português do Mar e da Atmosfera vai alargar o aviso vermelho a mais distritos a partir de quinta-feira. O aviso começou por abranger Lisboa e Setúbal, mas vai incluir também os distritos de Santarém, Porto Alegre, Évora e Beja, sendo que depois, na sexta-feira, Viana do Castelo, Braga, Porto, Aveiro, Coimbra e Leiria também sobem ao nível mais grave, ou seja, quinta-feira e sábado, 12 dos 18 distritos de Portugal continental vão enfrentar dias e noites de muito calor. Esta tarde, desde Paris, o Presidente da República juntou-se aos pedidos feitos pelo Governo. António José Seguro pede aos portugueses que sigam as instruções das autoridades, também que se protejam e protejam as florestas dos incêndios.
7: O fundamental neste momento é que todos nós possamos dar um contributo para a prevenção dos incêndios que podem ocorrer com esta onda de calor e para a proteção dos cidadãos mais vulneráveis.
1: No Conselho de Vinhais, a Polícia Judiciária deteve um homem com 67 anos. Ele é suspeito de ser responsável por um incêndio rural. Segundo a Polícia Judiciária, a investigação que foi feita indica que este homem ateou vários focos de incêndio, onde havia vegetação seca, abandonando depois o local. O incêndio propagou-se a terrenos públicos e privados, destruiu castanheiros e carvalhos. A Polícia Judiciária adianta que a intervenção dos bombeiros evitou que uma uma mancha florestal fosse destruída, evitou também que populações e localidades próximas ficassem em risco. O homem já foi presente a um juiz de instrução criminal que aplicou como medida de coação o termo de identidade e residência. Na terça-feira, no encerramento das jornadas parlamentares do Partido Socialista, José Luís Carneiro tinha acusado o governo de manter fechadas as habitações prontas a serem usadas. Esta tarde, o secretário-geral do PS deslocou-se a Grândola para mostrar que falou verdade na acusação que fez.
8: Há casas que estão prontas há 2 anos, que foram financiadas com o Plano de Recuperação e de Resiliência, numa decisão do Governo do Partido Socialista, e que aguardam pela sua função social, particularmente neste caso, em relação a pessoas que são especialmente vítimas e estão em circunstâncias de especial vulnerabilidade. Isto significa que as pessoas podem confiar na palavra do Secretário-Geral do PS. Quando o secretário-geral do PS usar da palavra, as pessoas podem confiar naquilo que lhe está a dizer. E é isto que eu hoje queria demonstrar com esta deslocação que aqui fiz de propósito, para mostrar que isto que aqui está é um facto e o governo não pode invocar desconhecimento.
1: São 10 moradias, um T1, T2 e T3, que ficaram prontas. Em outubro de 2024, o secretário-geral do Partido Socialista insiste nas perguntas.
8: Hoje aparecia como uma afirmação, eu fiz uma pergunta. E a pergunta foi se, por um lado, estavam a aguardar que o povo se esqueça de que foram obras planeadas, lançadas, executadas pelos governos do PS. É uma pergunta. Ou se estão à espera por algum ato eleitoral e que vão deixando de ficar isto até um período mais próximo de um ato eleitoral. Em qualquer circunstância, isto seria inadmissível, inaceitável. Vi que houve uma sofreguidão para tentar desmentir aquilo que eu tinha afirmado. Como se vê, aquilo que eu tinha afirmado é factual. Há outras que nós procuraremos também, outras e outros investimentos, não apenas habitações, mas também equipamentos sociais.
1: Não são casos únicos, garante o secretário-geral do Partido Socialista, José Luís Carneiro. Conseguiram escalar ao Empire State Building um homem e uma mulher vestidos de preto, com o rosto tapado, e junto à antena deste prédio icónico de Nova Iorque mostraram um cartaz que dizia: "Quando o poder do amor vence, o amor pelo poder, o mundo conhece a paz." Pouco depois, o casal foi detido. Sabe-se agora que este casal subiu ao ponto mais alto deste edifício em Nova Iorque, que tem 443 metros de altura, para um pedido de casamento. Houve beijos e abraços, mas pouco depois o casal foi detido. Atualizamos ainda a informação sobre o treino da Seleção Nacional. Afinal, o treino vai acontecer. Será o último treino antes do jogo frente à Croácia. A indicação que tenho é que nesta altura os jogadores já estão a treinar. 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

0: Então.
1: 11 da noite com mais 12 minutos. Daqui a pouco em antena vamos ter mais uma edição do podcast Mais Lento que a Luz. Para já, então, a previsão do estado do tempo para amanhã. Madeira, céu um pouco nublado ao limpo, vai-se apresentar um pouco mais carregado na vertente norte da ilha. Vento fraco a moderado e pequena subida da temperatura, em especial nas terras altas. Para a região dos Açores, para o arquipélago dos Açores, a previsão é igual para os três grupos. Céu cinzento alternante com abertas e o vento a superar moderado no continente. Já sabe, vem calor e a previsão é isso mesmo. Tempo quente, com céu pouco nublado ao limpo, vento mais intenso nas terras altas, subida acentuada da temperatura máxima no litoral oeste. Por agora, estamos com 20 graus em Ponta Delgada, 23 no Funchal, 25 em Lisboa, 26 em Faro, 29 no Porto.
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2: Bem-vindos a Mais Lento do que a Luz, o podcast de David Marçal e Carlos Fiolhais no Público e na TSF. A nossa convidada de hoje é Elizabeth da Cunha, astrofísica portuguesa radicada na Austrália, onde é professora no Centro Internacional de Investigação em Radioastronomia na Universidade da Austrália Ocidental, em Perth. Nasceu em Paris, filha de imigrantes portugueses, cresceu em Barroselas, perto de Viana do Castelo, licenciou-se em Física e Matemática Aplicada, com especialização em Astronomia, pela Faculdade de Ciências da Universidade do Porto e doutorou-se em 2008 pela Universidade de Paris. Depois de ter tido posições de investigação pós-doutoral no Instituto Max Planck de Astronomia, na Universidade de Swinburne e na Universidade Nacional Australiana, fixou-se em Perth em 2019. É uma das astrofísicas mais citadas do mundo, foi distinguida como Highly Cited Researcher pela empresa Clarivate e o seu trabalho centra-se na formação e evolução das galáxias ao longo dos 14 mil milhões de anos de história do Universo. Desenvolveu uma ferramenta computacional, a MagFiz, amplamente usada pela comunidade astronómica internacional para medir as propriedades das galáxias mais distantes. E acaba de publicar na editora Manuscrito, do Grupo Presença, o seu primeiro livro de divulgação científica em português, que tem como título O que se passa acima das nossas cabeças, obra em que convida o leitor a viajar pelo universo e a perceber o que a astronomia sabe hoje sobre o Big Bang, os buracos negros, as estrelas e o nosso lugar no cosmos. Bem-vinda, Elizabeth.
3: Obrigada por me receberem.
4: Muito bem-vinda. Olha, tu cresceste em Barroselas, onde estás a falar connosco, uma vila do Alto Minho, e como é que alguém que cresceu numa terra, enfim, que podemos considerar pequena, embora haja ainda mais pequeno, mas acaba a estudar essas galáxias a milhares e milhões de anos de luz de distância? Quando é que a astronomia entrou na tua vida?
3: Quando era muito jovem, se calhar foi por ter crescido numa terra tão pequenina, que tinha um céu estrelado magnífico, ao contrário das grandes cidades, que essa paixão nasceu. Eu tinha cerca de 13 anos quando decidi que era isso que eu queria fazer. Foi uma coisa muito... Foi uma daquelas paixões avassaladoras que a gente tem na juventude.
4: Interessante. Olhaste para o céu e disse, é comigo.
3: Não, nem foi só isso. Foi o olhar para o céu e depois aprender coisas sobre o céu. Lembro-me perfeitamente de aprender porque é que as estrelas têm temperaturas diferentes e de ficar completamente fascinada com isso, com o facto de nós conseguirmos, anos-luz de distância, medir uma coisa como a temperatura das estrelas sem ter um termómetro que vá lá. E a partir daí foi o que resolvi fazer, apesar de muita gente na minha terra na altura nem sequer sabia o que era uma astrofísica.
4: Pois. Eu fui para a física e uma das razões porque eu fui é porque muitas coisas que apareciam nas ciências não explicavam nada daquilo. Quer dizer, por exemplo, a estrela mais perto está a 4 anos-luz, a próxima. Mas como é que eles sabem? Como é que eles mediram? Vão lá com uma fita métrica até à próxima. E depois eu fui para a física e descobri que afinal há uns processos para medir as distâncias. E tu também foste da escola, depois para a universidade e foste descobrindo esses segredos.
3: Eu acho que nós cientistas ficámos, se calhar, a maior parte de nós fica mais fascinada com o como é que nós sabemos do que o que é que nós sabemos, porque nós queremos saber mesmo. Então, estás-me a dar este facto, mas eu quero saber como é que nós chegamos lá.
4: É isso mesmo. Onde é que estudaste concretamente? Em que escola secundária foi?
3: Foi na escola de Barroselas, que na altura tinha os anos todos do 5º ano até o 12º, aliás. Quando eu cheguei na altura era físico-química até ao 12º, e no 12º tinha que escolher ir para física ou para biologia.
4: E tu foste
3: e
4: para o Porto.
3: Quase tive que ir para Viana porque tinha que estudar física, que eu sabia que era um dos exames que eu tinha que fazer para entrar na licenciatura. No Porto. Mas lá conseguimos abrir uma turminha para eu ficar em Barroselas e fazer física em Barroselas. Tínhamos aí 4 ou 5 alunos.
4: E hoje Barroselas pode-se orgulhar de ter uma astrofísica de classe mundial. E pronto, fizeste depois a licenciatura no Porto e o doutoramento em Paris, não é? E depois é que deste o salto lá quase para os antípodas, não é? Estás lá muito longe. Não te faz confusão, estás lá tão longe aqui da Terra.
2: Estás de quê? De pernas para o ar? Estás a ver?
3: A gente só repara quando olha para o céu, na verdade, que está de pernas para o ar.
4: O céu é outro, não é? O céu é outro.
3: O céu está, e mesmo que a gente veja as constelações que conhece, e a lua está tudo, realmente está de pernas para o ar, mas tirando isso a gente passa tanta hora num avião que quando chega lá já nem sabe, já nem precisa de saber onde está.
4: Por outras palavras, habituaste-te completamente à vida na Austrália, sim, com a família, e sim, se calhar fazes lá comida à moda do Minho, não?
3: Faço quando posso, quando encontro os ingredientes, mas é difícil porque, por exemplo, tudo que seja carnes enchidos, tudo isso não posso fazer nada.
4: Ah, pois, lá não há.
3: Não podem ser importados. Ah. Não há nem podem ser importados. Mas, por exemplo, bacalhau encontro onde comprar e às vezes levo na mala, passa na alfândega.
4: Mas aqueles rojões à moda do Minho, essas coisas.
3: É isso, não, isso só quando vem.
0: O arroz de cabidela.
3: Maravilha. Arroz de rabulho.
4: Ah, é uma minhota típica, estou a ver.
0: Olha, mas és uma minhota típica com um percurso de formação e investigação internacional, Portugal, França, Alemanha, Austrália. O que é que te deu cientificamente cada uma destas paragens?
3: Muita coisa. Eu acho que, claro que trabalhar em países diferentes, apesar da astronomia ser um ramo muito internacional, onde toda a gente trabalha com pessoas de outro mundo, em cada lugar tem as suas particularidades. Por exemplo, na França, no meu tempo, ainda se falava muito de usar ainda tinha um certo ressentimento de usar o inglês como língua franca na ciência.
4: Ah, eles gostam mais do francês, não é?
3: Sim, sim, e eu falava com o meu orientador nas reuniões e tudo, era quase tudo em francês, só quando estávamos a escrever.
4: Mas para ti não é problema, porque nasceste em França, não é?
3: Sim, eu como falei francês em pequena, foi muito rápido eu voltar a falar francês e conseguir, mas havia e-mails, lembro-me de haver uma troca de e-mails com o instituto todo completamente agressiva sobre o uso de inglês, e isso excluía quem vinha para o Instituto de Astrofísica e não sabia ainda falar francês. Mas, por exemplo, na Alemanha isso não era, nem sequer era questão do pessoal falar alemão.
4: Não era preciso fazer alemão, mas eu estudei na Alemanha, não. E na altura tive de fazer exame de alemão.
3: É?
4: É, para o doutoramento nos exames iniciais, para entrar na Universidade de Goethe. Também Goethe significa Camões lá, quer dizer, é o equivalente ao nosso Camões. De modo que foi o exame mais difícil que eu fiz na vida, deve ter passado com nota baixa.
3: Eu passei 4 anos lá e, sei lá, ainda hoje consigo ler um menu num restaurante e pedir o que quero.
0: É o mais importante, isso é o fundamental.
4: Em que parte da Alemanha estiveste? Em Munique, foi?
3: Em Heidelberg.
4: Oh, Heidelberg, oh, é a cidade romântica. Como uma universidade antiga. É a mais antiga da Alemanha, acho eu.
3: Sim, creio que sim.
4: Não é tão antiga como a nossa, de Coimbra. Mas é a mais antiga da Alemanha. E é um sítio lindo, é um sítio lindo.
3: É, lindíssimo. Adorei e aprendi muito lá. Foi nessa altura que eu comecei a trabalhar com o ALMA, que na altura começou a observar em 2011.
4: Explica o que é o ALMA para quem não conhece.
3: Sim. O ALMA é um radiotelescópio, é o maior telescópio do mundo neste momento. É um radiotelescópio, tem 66 antenas, que parecem aquelas antenas parabólicas.
4: Sim, mas maiores.
3: E está num planalto no Chile.
4: Sim, sim.
0: Já apareceu em alguns filmes, não é?
3: Talvez. Sim, talvez. Sim. Eu não ando muito a par dos filmes hoje em dia, mas talvez. Sim, sim.
4: Mas, portanto, é uma coisa de mais poderoso que temos, funciona com ondas de rádio, não é?
3: Sim.
4: E tu trabalhas com esse instrumento? Tens trabalhado com esse instrumento?
3: Sim, sim, eu no doutoramento trabalhei muito com modelos computacionais e quando estava na Alemanha foi quando eu comecei realmente a ser mais uma astrónoma observacional e a usar o ALMA. E realmente foi uma época muito empolgante ter aquele telescópio a começar. Lembro-me, eu estava no Chile em 2011. E 11, quando foi o primeiro prazo para enviarmos propostas para o ALMA, estávamos lá todos porque havia uma conferência e era o pessoal a trabalhar até mesmo até a última hora, mesmo que acho que o prazo era tipo às 3 da manhã, à hora chilena, uma coisa assim. Tudo a beber pisco sours e a escrever propostas, assim. Mas era empolgante porque realmente a gente fazíamos os cálculos de quanto tempo é necessário para observar a galáxia X, a tal distância e é incrível o poder daquele telescópio. Na altura ainda estava reduzido.
4: Ainda usas agora, hoje, não é? Ainda usas hoje.
3: Ainda hoje uso, sim, e espero continuar a usar. E está-se agora a planear a próxima geração do AMA, o AMA 2040, que espero que aconteça, porque é uma máquina incrível. O AMA não vê a luz que nós vemos com os nossos olhos.
4: Claro, ondas
3: vê
4: do rádio, não é?
3: Ondas
4: mas também, também usas o James Webb, não é? Que é infravermelhos.
3: Sim,
4: e é possível
3: sim,
4: combinar também as duas coisas, a informação de infravermelhos.
3: É, multimeios, não é? Feito. Sim, sim, tenho
4: multimodo.
3: Feito agora. Sim, tenho um aluno de doutoramento que acabou agora o doutoramento, que foi, o doutoramento dele foi justamente combinar ambos, porque têm ambos um poder de resolução incrível para galáxias muito distantes. E até, inclusivamente, hoje em dia podemos propor observações conjuntas. Mandar uma proposta, quer usar o ALMA e o James Webb ao mesmo tempo.
4: Para os mesmos objetos, né? Para a mesma região.
3: Exatamente.
4: Do céu.
3: Exatamente.
4: Uhum. Olha, o teu trabalho tem-se centrado na formação e evolução das galáxias. Tenta explicar, enfim, eu sou físico, sei o que é a galáxia, sei quais são os tipos de galáxia, mas vamos supor que, como se eu tivesse 6 anos e não soubesse, o que é que quer dizer a evolução de uma galáxia? Elas são diferentes, têm evolução diferente. Porquê é que são diferentes, por exemplo?
3: Então, nós vivemos numa galáxia, que é a Via Láctea, que é um conjunto de estrelas, gases, poeiras, matéria escura. É a nossa casa no universo cósmico. Tem mais de 200 mil milhões de estrelas.
4: 200
3: mas...
4: mil milhões?
3: Mais ou menos. É um número... tem entre 100 e 400 mil milhões...
4: Eu costumo usar uma metáfora que é: temos tantos neurónios no nosso cérebro como estrelas na Via Láctea, mas se calhar há mais estrelas na Via Láctea do que neurónios no cérebro.
3: Se calhar há, eu não sei quantos neurónios aqui há.
4: Mas é dessa ordem.
3: Se calhar depende da cabeça.
4: Mas é fantástico a quantidade de estrelas que existem. A nossa galáxia é elíptica, não é? Tem um...
3: não, a nossa galáxia é uma galáxia.
4: Ai, peço desculpa. Espiral, eu queria dizer espiral.
3: Ou seja, é uma galáxia que é como um disco, é muito fininha, é um disco redondo, muito, muito fininha, tem braços em espiral nesse disco. As elípticas que o Carlos referiu são aquelas que parecem mais umas bolas. E então, a nossa galáxia, existem as espirais, existem as elípticas que são como umas bolas, são redondas. E existem outras que são irregulares, por exemplo, para quem já foi ao hemisfério sul e conseguiu ver no céu as nuvens de Magalhães.
4: São irregulares.
3: Parecem umas nuvenzinhas no céu.
4: Estão mais próximas de nós, não é? São uma espécie de satélites da Via Láctea.
3: São satélites, exatamente. E daqui a milhares de milhões de anos...
4: E a evolução o que é? A evolução, aquilo nasce, não é? Nasce?
3: Exato.
4: Toma logo aquela forma? Quanto tempo?
0: Mas nasce a partir do quê? Vão-se formando estrelas, é isso?
3: É, isto ainda é um problema aberto que muita gente está ocupada a trabalhar, mas a ideia é que no universo primordial, há cerca de 13 mil milhões de anos, 13 mil mais, o Big Bang foi há 13.800 milhões de anos.
4: O David arredondou para 14 mil milhões, mas sabes, ele é bioquímico, portanto ele faz isso.
0: Mais 200 mil milhões, menos 200 mil milhões.
3: Vai dar ao mesmo.
0: É como os neurónios no cérebro. Mais 200 mil milhões, menos 200 mil milhões.
3: Sim, então, há cerca de talvez 13.500 milhões de anos, 13.500 milhões de anos atrás. Isto é complicado, porque eu em inglês digo billions, mas estou a dizer.
4: Mas é mil milhões, o billion é o mil milhões.
3: Exatamente. Havia nuvens, o universo começou sem estrelas, era escuro, existia só matéria escura e hidrogênio e hélio e pequenas quantidades de lítio. Estes foram os elementos que se formaram durante o Big Bang. Não havia nada de oxigênio, carbono, etc. Não havia estrelas, não havia mais nada. O que acontece é que havia mais matéria escura do que matéria normal. Essa matéria escura foi quase como o esqueleto que levou ao colapso gravitacional depois da matéria que estava nesses halos de matéria escura, e esse gás colapsou gravitacionalmente, levando à formação das primeiras estrelas.
4: Gás de hidrogênio.
3: Sim, hidrogênio e hélio, levando à formação das primeiras estrelas e galáxias. Exatamente como isso aconteceu, ainda não sabemos, porque nós ainda não detectámos as primeiras estrelas, e é muito improvável nós conseguirmos detectá-las mesmo com os maiores telescópios do mundo. Porquê? Porque essas estrelas estão envolvidas numa névoa de hidrogênio. E toda a radiação que elas eram muito massivas, emitiam radiação ultravioleta, é o que se pensa. Essa radiação é absorvida pelo hidrogênio e não chega até nós. Mas já conseguimos, com o James Webb, encontrar galáxias muito, muito jovens.
4: As mais jovens de todas, não
0: porque,
4: é?
0: Porque, olha, porque há aqui esta ideia de que quanto de mais longe vem a luz de um objeto que nós observamos, nós temos no fundo espreitamos para o passado, não é? O Uber Reeves dizia olhar longe e olhar cedo. Portanto, nós conseguimos ver até perto do início do universo.
3: Exatamente. E é por isso que eu... Sim. E é por isso que eu digo que os telescópios são máquinas do tempo, porque ajudam-nos a ver o passado. E o James Webb é a melhor máquina do tempo que temos para já. Claro que com novos telescópios que estão a ser planeados vamos conseguir ver ainda mais além, como o Square Kilometer Array, que é um telescópio que é o SCA. Portugal faz parte desse telescópio, é um telescópio que está a ser...
4: Eles têm milhares e milhares de antenas, não é?
3: Tem.
4: Espalhados pelo hemisfério sul. Em África, América, Austrália, não.
3: Austrália? Sim, está a ser construído na Austrália Ocidental e na África do Sul.
4: África do Sul.
3: E construído numa áreas muito grandes. Quanto maior a área de um telescópio, mais melhor resolução nós conseguimos.
4: Quando é que entra em funcionamento? O SCA?
3: Acho que vai começar, já começou a ser construído lá para 2030, as primeiras observações de verificação de ciência. Por isso, naquela década, vai começar a fazer ciência a sério, nos anos 2030.
4: Muito bem.
0: Em dezembro passado, a tua equipa participou na descoberta de uma galáxia que quebra todas as regras. É verdade? O que é que foi encontrado tão surpreendente?
3: Acho que estão a falar da Rebels 25, que é uma galáxia que fica aquilo que a gente chama um redshift 7, que quer dizer que está
4: muito longe.
3: No universo jovem. Está muito longe. A luz dessa galáxia demorou mais de 12 mil milhões de anos para chegar até nós. É uma galáxia... O que é interessante e diferente?
0: Por isso é que nós já vemos como ela era 12,5 mil milhões de anos atrás.
3: Exato. Obrigada por recordar, porque eu já tomo isto tudo como garantido, mas realmente é preciso recordar. Essa galáxia, nós nessa época do universo, o que é que nós estávamos à espera de ver? Galáxias jovens, caóticas, que ainda têm muito gás, em vez de terem mais... A Via Láctea, por exemplo, agora tem mais estrelas quase do que gás, mas no universo jovem havia mais gás do que estrelas.
0: O gás é o quê? Hidrogênio, principalmente?
3: Hidrogênio e hélio sempre, principalmente, até agora mesmo. O que nós, astrónomos, chamamos metais... gera muita confusão, são todos os elementos
4: tudo
3: mais pesados.
4: Tudo o resto chama-lhe metais, embora não sejam. O carbono e o oxigênio também lhe chamam metais. Não é?
3: Exatamente, isto deve ofender os químicos, mas é assim que a gente chama.
4: É aquilo todos que há muito pouco, não há muito pouco.
3: É muito pouco, há muito pouco. Chega para nos fazer a nós e para fazer a Terra, felizmente, mas há muito pouco em relação ao hidrogênio.
0: Porque o universo é constituído por qual é a percentagem de matéria que é hidrogênio no universo? É 90 e muitos por cento.
4: Em massa?
3: Sim.
0: Em massa.
4: Por massa. Há massa não é tanto, é 75%, acho eu.
3: É capaz.
4: Por causa que o hélio é mais pesado. Em número, talvez. Em número tem razão. Em número
3: é capaz, certo.
0: Portanto, isto é quase tudo hidrogênio.
4: Isso é quase tudo hidrogênio. E algum está dentro de nós, algum está dentro de nós, na água, por exemplo.
3: Sim, na nossa água. Esses átomos são tão antigos como o próprio universo. Foram formados.
4: Temos o Big Bang dentro de nós, não é, Elizabeth? Temos o Big Bang dentro de nós. É lindo, não é?
3: Eu acho isso lindo. Mas então, essa galáxia, estava a falar dessa galáxia. Nós esperávamos ver uma galáxia muito caótica. E o que é que nós encontramos? Uma galáxia que está a rodar de forma ordeira, quase como a Via Láctea. Apesar de ser mais pequenina, tem uma rotação. E isso, nós não estávamos à espera disso. E começámos a ver que existem no universo jovem, galáxias que são realmente mais maduras do que aquilo que estávamos à espera.
4: Isso é um grande... como certas pessoas, puzzle. Pá, amadurecem mais cedo.
3: É isso. Mas é giro, porque já me perguntaram, então, mas isso não chateia estar a encontrar coisas que vão contra aquilo que a gente pensa?
4: É isso que nós queremos, os cientistas, é surpresas que nós gostamos.
3: Exatamente, porque se a gente só encontra aquilo que já espera encontrar, torna-se chato e a gente não aprende nada. E claro que o cientista ia entender isto, mas qualquer pessoa que esteja fora da ciência, às vezes pergunta e custa-lhe a perceber, não, isto é bom, eu quero estar errada, porque se eu souber que estou errada, posso procurar uma explicação alternativa.
4: Com certeza. Olha, falamos do livro então. É chegada a altura de falarmos do livro. Escreves um livro sobre o Big Bang, buracos negros, morte de estrelas, tudo e mais alguma coisa. Literalmente tudo. São temas, enfim, que, sobre os quais já tem sido escrito muito. O que é que tem o teu livro de diferente? Porquê é que resolveste fazer um livro? Porquê é que não ficaste contente com os livros que existiam?
3: Boa pergunta. É assim, eu tenho, sim, tenho que dar crédito. Existem imensos livros ótimos de divulgação na astronomia. E quando o meu inscrito me propôs este desafio de escrever um livro sobre astronomia, a primeira coisa que eu pensei foi: mas como é que eu vou fazer um livro que é diferente de uma tradução de um livro do Neil deGrasse Tyson, por exemplo?
4: Pois. Ou do Carl Sagan, antes dele.
3: Ou do Carl Sagan. Pronto, O Cosmos é um dos livros que mudou a minha vida, mas claro, o Cosmos já é antigo, já não tem as mais recentes descobertas, pronto, isso aí até podia trabalhar com isso. Mas existe muita literatura traduzida muito boa sobre o assunto. Então o que eu pensei, claro, tinha que dar o meu twist pessoal e pensei que, além da minha visão das coisas, queria introduzir histórias e factos relacionados com Portugal que só existem com um livro traduzido, não ia ter. E incluí, sempre que pude, incluí factos relacionados com Portugal, incluí também o trabalho de portugueses.
4: O teu trabalho, não é? Também, não é?
3: O meu e o de outros portugueses que trabalham aqui em Portugal, quando era apropriado, falo... No capítulo dos exoplanetas falo do trabalho do Nuno Santos, que trabalha no Porto.
4: Sim, é um grande descobridor de exoplanetas dele.
3: Exato, é um grande caçador de planetas, como eu digo no livro. Falei também, quando falei do sistema solar, falei também do trabalho da Zita Martins, do técnico.
4: Sim, de procura de vida extraterrestre, não é?
3: Sim, quando pude incluir, porque admiro estas pessoas e acho que faz sentido num livro para o público português saberem que tipo de astronomia se faz por cá. E claro, é um livro muito recente, por isso tem as descobertas mesmo mais recentes. Eu estive mesmo a escrever até o último minuto a fazer o update das descobertas todas, seja em número de...
4: Mas a nova edição vais ter de pôr mais coisas, está sempre a mudar, não é? Há sempre as coisas.
3: Sim.
4: Com a tua ajuda, estão sempre a haver descobertas.
0: Cada vez chega mais luz aos nossos telescópios.
3: Cada vez mais. Não para. Tive que mudar o número de luas de Saturno no meio da escrita.
4: Ah, foi?
3: Eram mais 60 e tal.
4: Já são mais de 100.
0: Elizabeth, tu há pouco falavas da questão da beleza do Big Bang estar dentro de nós. Há muitos outros exemplos que se podem dar, não é? Dos nossos átomos, da origem, das coisas que nós usamos, tudo, a água do nosso corpo. O que é que tu pensas que esta perspectiva cósmica muda a forma como nos vemos?
3: Eu acho que se toda a gente pensasse nisto de vez em quando, se calhar não haveria tantos problemas na Terra.
4: Grande frase, deixa sublinhar isso. Faz lembrar o Carl Sagan nessa.
0: Com o ponto azul claro, o ponto pálido azul claro.
3: O Carl Sagan foi um grande mentor para mim na minha adolescência, foi um grande mentor espiritual e eu ainda concordo, um grande humanista. Ele não era só um grande cientista e comunicador de ciência, ele era um grande humanista e acho que faz falta isso no mundo. E eu explico isto no livro, os astronautas quando vão para o espaço, todos têm aquilo que a gente chama uma mudança de perspectiva, um efeito de perspectiva, que é quando a gente vê a Terra como um todo, de fora, nada de fronteiras, guerras, clubismos, nacionalismo, nada disso faz sentido. E eu acredito que nós não precisamos de ser astronautas para ter essa sensação. Se nós aprendermos sobre a astronomia, sobre aquilo que a astronomia nos diz sobre o nosso lugar no universo, conseguimos ter essa perspectiva cósmica mesmo sem sair da Terra. E eu acho que faz muita falta.
4: Dá-nos alguma humildade, não é?
3: Sim.
0: Elizabeth, portanto, dá-nos também alguma sensação de sermos singular, sermos, no fundo, estarmos sozinhos, sim, não é? Apesar de não estarmos em nenhum lugar especial e de ocuparmos um grão de poeira cósmico, mas ainda nos podemos interrogar, portanto, apesar desta solidão aparente, nós estaremos sós do universo?
4: Essa é a grande pergunta.
0: O que é que a ciência nos pode dizer hoje sobre isto?
3: É uma pergunta que me fascina, apesar de não ser o meu campo de estudo. Eu dediquei um capítulo inteiro a isso e realmente a ciência tem formas de tentar responder a essa pergunta. Existem três formas que eu acho que são as três formas principais. A primeira é estudar a nossa própria biologia, saber como é que a vida na Terra surgiu, saber em que condições é que a vida consegue surgir. A segunda é olhar para fora, olhar para os outros planetas do Sistema Solar, olhar para os exoplanetas, que são planetas que andam à volta de outras estrelas, e ver que tipo de condições existem. E claro que a vida pode ser muito diferente lá fora, mas faz sentido procurarmos pela vida que a gente conhece primeiro, que é a vida baseada no carbono, vida que precisa de água, e procurar por planetas que tenham condições semelhantes. É, temos um universo tão grande para procurar, faz sentido procurarmos por aí
0: condições
3: primeiro.
0: Condições semelhantes é água no estado líquido, temperatura.
3: Exatamente.
0: Com...
3: Exatamente, sim, porque a água clara é o melhor solvente do universo, é também a terceira molécula mais comum do universo. Se calhar não é por acaso que a nossa vida precisa de água, é porque está em todo lado realmente. Nós detectamos água, por exemplo, com o ALMA.
4: Fora da Terra, na Lua, em Marte existe água e sítios distantes.
3: Em todo lado, noutras galáxias também, a água está em todo lado. A terceira forma é o tal o SETI, Search for Extraterrestrial Intelligence.
4: Por lado dos telescópios, não é?
3: Exatamente, e o Carl Sagan, de quem falávamos, foi um dos grandes pioneiros disso, desse instituto. Existe mesmo um instituto com esse nome. E a ideia é que as civilizações avançadas devem saber alguma física, devem saber utilizar sinais de rádio. A radiação dos sinais de rádio passa através de poeiras e gases, não é como a luz, que é bloqueada por essas coisas. Então, se houver uma civilização avançada lá fora e quiserem comunicar, seria razoável esperar que eles utilizassem ondas de rádio.
4: Até agora,
3: e pronto,
4: nada.
3: Estamos à escuta.
4: Estamos à
3: até
4: escuta.
3: Agora, nada.
4: O ALMA também? O ALMA pode receber esses sinais eventuais de ETs? Não.
3: Poderia, mas as frequências que estão a ser normalmente procuradas são frequências mais curtas, a comprimentos de onda mais longos.
4: Mais associadas às estrelas do que a emissões eventuais.
3: Sim.
4: Geralmente artificiais, não é?
3: Exato. É assim, eu queria dizer isto, até agora nada, mas nós estamos à escuta só há muito poucos anos, há 40, 50 anos.
4: Ficaria surpreendida se amanhã ou depois houvesse a notícia de haver vida fora da Terra? Já não digo vida inteligente, já não digo vida inteligente.
3: Eu lembro-me, eu não sei se vocês se lembram, em 2020 houve o grande anúncio de se ter descoberto fosfina nas nuvens de...
4: Ah, lembro, havia uma portuguesa envolvida, estava em Harvard.
3: Sim,
4: não?
3: Clara Sousa.
4: Sim.
3: Clara Sousa.
4: Sim.
3: Também falo nela no livro.
4: Depois não se confirmou, não foi?
3: Foi engraçado, porque a minha reação, isto foi na altura da pandemia.
4: Foi, eu lembro.
3: E eu só pensei... Pronto, é isto. Vai-se descobrir vida extraterrestre este ano acontece tudo. Eu tive pandemia. Porque foi realmente naquela fase da pandemia e estava tudo super deprimido e as fronteiras estavam fechadas. Eu também estava super deprimida com isso. Enfim, eu só pensei, pronto, é agora. Essa história acabou... A ideia da fosfina é que é uma molécula que na Terra... Quem a produz são micro-organismos. Então eles encontraram nas nuvens de Vênus.
4: Sim.
3: Isto tem que ser a altitude em Vênus, porque no sul.
4: Claro, não é um inferno, aquilo é muito quente.
3: Exato, mas nas nuvens até está uma temperatura amena. E disseram, isto, a fosfina, se calhar há lá micróbios. Mas, entretanto, vários estudos disseram que não, podem haver processos químicos que fazem. E assim, quando se descobrir algo, e eu acredito que um dia vamos descobrir algo do género, vai ser biomarcadores, ou seja, vai ser uma molécula que se vai descobrir, vamos ter que eliminar todas as outras hipóteses, processos geológicos, processos químicos, até podermos dizer com toda a certeza isto são micróbios que estão naquele planeta. Eu espero que consigamos. Eu estou com muita esperança que encontremos vida fora da Terra durante a minha vida. Quero muito saber isso.
4: Ainda é nova. Olha, lês livros de ficção científica, gostas?
3: Não.
4: Porque a verdadeira ficção científica é a ciência.
3: Eu nunca fui eu nunca vi Star Wars.
4: Pronto, nem sabes o que é um filme, sabes? É um filme
3: que eu sei o que é, mas claro que tinha que viver num buraco para não saber o que é. Mas eu sempre li, estou aqui no meu quarto quando cresci, tenho aqui os meus, alguns dos meus Saramagos, tenho aqui poesia, tenho, eu, além do Cosmos e dos livros que usei para aprender a Carl Sagan, também porque escrevia super bem, eu sempre li mais literatura, sempre gostei mais desse tipo de
4: mas
3: livro.
4: Não ficção científica, mas não ficção científica.
3: Não, Gabriel García Márquez. Neste momento estou a reler muita distopia. Já reli o 1984, que também tinha lido há imenso tempo. Sim, estou a acabar o Admirável Mundo Novo, que também já tinha lido há muitos anos, e é um bocado assustador. Quando eu li esses livros, nos meus 20 anos, parecia tudo uma ficção impossível, e agora olho para estes livros e penso, estou a ver muita coisa que se passa à minha volta.
4: É um outro olhar que tens agora sobre os livros da juventude, não é?
3: Sim, sim.
4: Olha, para terminar então, temos de terminar, que isto, o universo continua, mas o nosso tempo não é eterno, o universo deve ser infinito para a frente, mas nós não, nós temos de acabar. Olha, a questão de Portugal, já vimos que há uma ligação muito forte, apesar da distância que tens relativamente à tua terra, vê-se até a emoção com que estás a falar do quarto onde estás agora neste momento. O livro é uma maneira de voltares a Portugal, de certo modo, não é? Portanto, de pelo menos teres contacto com portugueses, com jovens portugueses, a quem o livro interessa, eu recomendo muito o livro. Tu tens acompanhado a ciência em Portugal, porque também tens falado de cientistas portugueses. Qual é a tua opinião sobre a ciência, que, o estado da ciência atual, e o que é que podemos e devemos, talvez, fazer para desenvolver mais, com certeza, a ciência entre nós?
3: Sim, eu, claro que eu não conheço o sistema todo, por isso não quero estar a fazer grandes julgamentos. Eu acho que, da minha posição, o que eu vejo é que Portugal tem imenso potencial. Nós formámos imensos cientistas. A educação que eu tive na Faculdade de Ciências do Porto é espetacular comparado com outros lugares que eu vejo por aí fora, e foi basicamente grátis. Temos grandes cientistas, temos, na astronomia temos acesso a grandes telescópios, temos acesso ao ESO, temos acesso ao SKA, que vai começar daqui a pouco, fazemos parte da ESA. Tudo isso tem um valor inestimável. A Austrália ainda há pouco estava quase para entrar no ESO e afinal não vai entrar.
4: E Portugal estou super deprimida com
0: o Observatório Europeu do Hemisfério Sul. Sim. O Observatório Europeu, exatamente, do Hemisfério Sul.
4: Nós temos todo esse valor, mas os nossos governantes às vezes parece que não percebem que temos esse valor.
3: Não, não. E isso vê-se no estado das carreiras de cientistas. As carreiras são muito precárias. É normal, logo a seguir ao doutoramento, se calhar as carreiras serem um bocado precárias a curto prazo, mas aqui em Portugal o que vejo é cientistas que já têm o doutoramento há imensos anos, ainda em contratos precários, e não há retenção do talento. Mas isso não é um mal em todo, não é só em Portugal, em todo lado. Na Austrália também está-se a cortar imenso. Os nossos governantes precisam de entender uma coisa: se nós não financiarmos a investigação fundamental como a astrofísica, a física, não vai haver benefícios para a indústria. O que eles agora querem fazer é só financiar investigação que tem já.
4: Fala muito em inovação, mas nem sabem bem o que é, não é?
3: Sim, uma inovação, um benefício, uma aplicação industrial óbvia, logo ali.
4: E isso não é,
3: e isso não é assim que funciona.
4: É assim, demora às vezes muito tempo, mas as inovações depois aparecem.
0: Aquela ideia que, se pensássemos só em aplicações, teríamos todo o tipo de velas fantásticas, mas não teríamos luz elétrica.
3: Exatamente, exatamente.
4: Olha, pensas algum dia voltar a Portugal, profissionalmente mesmo?
3: Sim, se houvesse condições, eu era capaz de voltar.
4: Se houver um clube aqui, dizer, que te contratar, etc., fizer uma boa oferta. Se este fosse como no futebol, a Elizabeth
0: o Gil Vicente, talvez o Gil Vicente.
4: O Porto, que é campeão.
3: É o Porto. É assim, para já, cada vez que se torna mais difícil, porque eu tenho duas filhas pequeninas e elas começando a crescer mais.
4: Ficam australianas.
3: Ficam australianos, apesar de eu estar a tentar ensiná-las a ser portuguesas. É por isso que eu venho cá e estou cá um mês, mês e meio, dois meses, para elas estarem imersas na cultura e na língua. Mas torna-se difícil, mas eu não digo que não, no futuro, quem sabe.
4: Muito bem, olha,
3: estou aberta a ofertas.
4: É uma boa maneira de acabar. O futuro, quem sabe, não é? Essa.
0: E também agradecer-te pela tua disponibilidade e despedir-nos até ao próximo.
4: Foi um gosto, Elizabeth. Parabéns pelo livro.
3: Obrigada,
4: e até qualquer dia.
3: Obrigada.
0: E até ao próximo, Mais Lento do que a Luz.
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1: Em final de hora fica a habitual proposta gastronómica do dia. Fernando Melo propõe-nos uma viagem até Barcelos ao restaurante Pedra Furada. Já a seguir, para a tua.
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1: Fica completo mais um Prato do Dia, edição de Fernando Melo, com o som de José Guerreiro. Estamos a 8 minutos da meia-noite, há tempo ainda para a música. The Verve, Bittersweet Symphony. Até às notícias.

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1: Boa noite, são 11h58, menos uma hora nos Açores.
2: Roberto Martínez diz que a seleção está pronta para jogar um segundo Mundial e preparada para defrontar a Croácia. Já o selecionador da Croácia vê em Portugal uma equipa experiente, potente e forte. Ainda no Mundial de Futebol, a Bélgica está nos oitavos de final, mas só eliminou o Senegal no prolongamento. Depois de uma auditoria, a Segurança Social suspendeu o pagamento de pensões de reforma por invalidez a 186 pessoas, pensões que terão sido atribuídas de forma ilegal.
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1: Temperaturas de agora, estamos com 19 graus em Ponta Delgada, 23 no Funchal, 25 em Lisboa, 28 em Faro, 28 no Porto. Agora a edição à meia-noite com Gabriela Batista.
2: Amanhã, por esta hora, está a começar o jogo em Toronto, que vai decidir se a seleção nacional continua ou não no Campeonato do Mundo de Futebol. Hoje a equipa fez o último treino antes do jogo e antes Vitinha e o selecionador nacional fizeram a habitual antevisão do jogo. Roberto Martínez, otimista, diz que a equipa está pronta e preparada para começar um segundo Mundial. António Botelho.
3: O que correu mal fica para trás. Martínez olha para a frente e para uma nova competição que começa agora para Portugal.
4: Amanhã começamos o Mundial, o segundo Mundial. Então foi muito importante uma boa preparação. A boa preparação são os três jogos da fase de grupos, como já falamos, aspectos para melhorar, fizemos coisas bem, fizemos outras coisas mais difíceis. O que é importante agora, que temos 21 jogadores que já estiveram na estreia do Mundial, 21 jogadores de campo, e isso faz que todos estejam preparados.
3: E a partir de agora não há desculpas.
4: Acho que a equipa está preparada para tudo aquilo que seja condições climáticas, tempestades, fusos horários, viagens, tudo isso já agora, 1 de julho, já estamos preparados.
3: Preparados mesmo aqueles jogadores que têm jogado muito pouco.
4: Os jogadores que não jogam, quem jogar? Os jogadores que jogam 30 minutos, quem jogar 90 minutos? Os que jogam 90 minutos, quem marcar mais golos? É tudo a mentalidade do atleta, é a mentalidade do ganhador.
3: E Martínez deixa uma mensagem aos portugueses mais desconfiados com a seleção.
4: Eu posso dizer que nós temos muita força e os nossos adeptos estão com a nossa seleção, claro. Que nós queremos estar sempre melhor, melhorar, e o que posso prometer aos portugueses é atitude, esforço, todos os valores do povo português que estão no balneário para tentar começar o novo caminho.
3: Essa atitude é o que promete também Vitinha, jogador que esteve ao lado do selecionador em conferência de imprensa.
5: Nós temos todas as motivações e mais algumas para ganhar amanhã, para querer ganhar amanhã, por nós, como eu disse, pelas nossas famílias, pelo Diogo Jota também, por todo o país, por todo Portugal, por isso nós vamos dar tudo o que nós temos para ganhar amanhã a Croácia.
3: Ganhar é a palavra de ordem quando a seleção entra na fase do mata-mata.
2: Esta tarde também o selecionador da Croácia fez a antevisão do jogo. Ele acredita que o jogo contra Portugal vai ser uma batalha e admite que a seleção portuguesa tem jogadores muito bons. Zlatko Dalic diz que uma nova etapa está a começar. Espera que os jogadores croatas consigam fazer frente aos portugueses através de uma estratégia mais agressiva. O técnico croata admite que Portugal é a equipa mais forte que a Croácia poderia encontrar nesta fase. Já já o guarda-redes da Croácia admite que a equipa portuguesa é uma das melhores seleções do mundo e espera um jogo difícil. Um encontro que está marcado então para a meia-noite, de quinta para sexta-feira, horário de Lisboa, vai ser jogado em Toronto. Se Portugal passar, já sabe que vai ter pela frente ou a Espanha ou a Áustria. E nos jogos desta noite, a Bélgica apurou-se para os oitavos de final, depois de ter eliminado o Senegal. No final do tempo regulamentar, o jogo estava empatado, 2-2. No prolongamento, a Bélgica marcou um terceiro golo, afastando do Mundial a seleção senegalesa. Assim, a Bélgica junta-se à seleção de Inglaterra, que conseguiu o apuramento ao vencer a República Democrática do Congo por 2-1. Nos oitavos de final, a seleção de Inglaterra vai defrontar o México, enquanto a Bélgica vai defrontar o vencedor do jogo entre os Estados Unidos e a Bósnia-Herzegovina, um jogo que vai acontecer na próxima madrugada. O embaixador português em Caracas considera que a comunidade luso-venezuelana vai ter de se preparar para tempos muito difíceis. Em declarações registadas pela agência Lusa, Frederico Silva adiantou que as autoridades portuguesas estão comprometidas em ajudar os luso-venezuelanos a restabelecer as suas vidas.
6: Devemos estar preparados todos, todos os que aqui estamos, todos os que amam a Venezuela, todos que têm ligações à Venezuela, de família, de amizade, e são tantos, que esta primeira fase é muito penosa, é muito dolorosa já de si, mas temos de estar preparados para novas fases que não vão ser melhores. Temos de estar preparados para confrontar realidades que cada dia provavelmente serão mais penosas, mais dolorosas. E ganhar força todos nós para, em conjunção com as autoridades da Venezuela, com os parceiros internacionais da União Europeia e de outras geografias internacionais, de apoiar este povo, este país, a reedificar a sua normal vida do dia-a-dia. Portugal, atendendo à sua relação com a Venezuela, que também é solidificada pela existência aqui de uma comunidade tão grande de portugueses e luso-ascendentes, está a considerar todos os cenários, todas as opções, todas as modalidades possíveis para continuar a ser, estar ao lado da Venezuela e do seu povo neste momento, incluindo também, naturalmente, naquilo que vão ser as próximas fases, a fase da ajuda humanitária básica, digamos assim, a fase da reconstrução, a fase da reedificação de tantos modos de vida que tantas famílias perderam com estes graves sismos.
2: Sismos que já tiveram quase 800 réplicas. O último balanço provisório indica que morreram 2.295 pessoas. Entre as vítimas há 75 luso-venezuelanos. São dados do final da tarde. O Instituto da Segurança Social revelou esta tarde que suspendeu o pagamento de reformas por invalidez a 182 beneficiários que, segundo o Instituto da Segurança Social, terão conseguido as pensões de forma fraudulenta. A decisão foi tomada na sequência de uma auditoria que foi feita depois de uma investigação da Polícia Judiciária. Nadine Soares.
7: O Instituto de Segurança Social avançou com uma auditoria interna às juntas médicas para confirmar a situação de invalidez de um conjunto de 196 beneficiários registados. Uma investigação com a Polícia Judiciária, feita com base no cruzamento de dados de vários indicadores, critérios geográficos e a identificação do médico responsável pelo pedido de reforma. Nesta revisão, o Instituto indica que 182 beneficiários foram considerados capazes e, por isso, os pagamentos destas pensões foram suspensos de imediatos, com efeitos ao mês de julho. O Instituto da Segurança Social indica que esta descoberta pode gerar uma poupança total de cerca de 18,5 milhões de euros, tendo em conta a idade média dos beneficiários e a idade a partir da qual podem receber a pensão de velhice. Uma investigação que surge na sequência da detenção de uma médica de Benavente, no distrito de Santarém, suspeita de receber verbas indevidas para viabilizar reformas por invalidez. De acordo com a SIC, que divulgou este caso, Esta médica recebia cerca de 1.000 euros de cada utente para depois elaborar documentos e relatórios clínicos que ajudassem a provar um estado de invalidez e facilitar o pedido de reforma. A Polícia Judiciária realizou vários mandados de buscas e apreensão nos distritos de Lisboa, Santarém e Leiria, incluindo a 3 consultórios médicos. No total, foram detidas 4 pessoas e constituídos 9 arguídos numa operação que ficou conhecida como a Operação Relax.
2: O Instituto da Segurança Social adianta que, no âmbito deste processo, está a colaborar com as autoridades judiciais desde o início do ano. A GNR alertou esta tarde para os riscos de acidentes graves causados por corridas ilegais nas autoestradas. Há poucos dias, no fim de semana, a GNR surpreendeu e pôs fim a mais uma destas corridas. Aconteceu na A12, entre Pinhal Novo e Setúbal. Conta a GNR num comunicado que os carros estavam alinhados para a corrida e, perante as autoridades, alguns condutores inverteram o sentido de marcha em plena autoestrada. Nesta operação foram apreendidos 7 veículos que foram modificados para alcançar grandes velocidades. Alguns seguiam a mais de 200 km por hora. A GNR, Fátima Valente, alerta para os riscos destas corridas ilegais.
8: Os riscos são para quem conduz os carros a alta velocidade, mas também para quem para ver. O capitão da GNR, Celso Pereira, alerta para a possibilidade de acidentes graves.
9: Por vezes, estes fenómenos têm também pessoas a assistir aficionados e que acabam por ser um potenciador do risco e acabam por, entre aspas, ajudar a que ocorram estes fenómenos, este tipo de assistência. Agora estão-se a colocar, naturalmente, num risco rodoviário maior para eles também. Já acrescido pelo outro fator da corrida que lá está a ocorrer.
8: Os radares na ponte Vasco da Gama ajudaram no combate às corridas ilegais, mas o capitão explica que o fenómeno está longe de ser eliminado a nível nacional.
9: Concordo para este fenómeno, naturalmente, a configuração da via e o tipo de vias que se procura para realizar e períodos horários também que se procura para realizar este tipo de atividade.
8: No último fim de semana, uma corrida entre o Pinhal Novo e Mitrena, na A12, acabou com a GNR a interceptar vários condutores e a impedir fugas em contramão.
9: Temos alguma experiência já nesta matéria, a Seguridade de Trânsito da GNR, quando policiamos já prevemos que é possível de ocorrer e já temos mecanismos e táticas que impedem depois que existam essas fugas e têm versões em sentido de contrário na autoestrada. Portanto, apesar de haver essa intenção e terem tentado, não a lograram.
8: Celso Pereira apela aos condutores para não entrarem em corridas nas autoestradas e alerta para o que se vê nas redes sociais.
9: Apelar também, e hoje em dia é necessário fazê-lo também, a quem promove nas redes sociais, seja Instagram, Facebook, TikToks, este tipo de fenómenos, porque acaba por ter um efeito em cascata e que parece quase como aceitável efetuar este tipo de condutas e acaba por ser suscetível de aumentar o número de praticantes de mesmas.
8: Já para os condutores que detectem este tipo de infração, a recomendação é denunciar ao posto de trânsito da GNR mais próximo.
2: Recomendações renovadas pelas autoridades depois do último episódio de corridas à margem das regras, com risco para quem participa e quem assiste.
10: Nós hoje não temos que atender chamadas de nenhum partido. Às 5 da manhã, se tiverem a oportunidade, ou às 6, podem ligar que eu já estou de bem. Eu vou observar os astros esta noite, gosto muito de levantar cedo e a noite é sempre a melhor conselheira. E é assim que nós fazemos. Nós fizemos o nosso percurso com paz e tranquilidade. Qual é a pressa?
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1: Já a seguir entrei na playlist do compositor, artista transdisciplinar e pianista Simão Costa. Ele é diretor artístico da Associação Cultural Mão Sim Mão. E uma lembrança, nos próximos dias 18 e 19 de julho, Simão Costa e a Orquestra Metropolitana de Lisboa levam ao Teatro Municipal de São Luís as obras Pons Varoli, um diálogo entre o piano, os instrumentos clássicos e um som produzido por veículos sobre a Ponte 25 de Abril.

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1: Vamos ouvir O Luís Foi a Paris, de Ana Faria. Esta música remete para um dos primeiros discos que havia em casa na minha infância. Como eu, provavelmente muitas pessoas da minha geração tiveram esse disco. É um clássico de uma geração. É um clássico em cima de um clássico, porque na verdade é feito a partir de músicas clássicas que recebem uma letra e são trabalhadas em cima disso. É também um projeto familiar, como sabe, os queijinhos frescos eram feitos pela Ana Faria, também com os filhos e com família, vamos dizer assim. Eu acho que é um grande clássico para ouvirmos na minha playlist. Fala também de uma coisa que está muito na ordem do dia, que é a imigração. Neste caso, vista do nosso lado, né? Do Luís que foi a Paris, e tantos portugueses que foram a Paris, e tantos que ainda lá estão, e tantos filhos de portugueses que já são franceses. E então, vamos ouvir da Ana Faria, Luís foi a Paris.

música de Sérgio Godinho, que é um autor e um músico que eu admiro muito e que eu ouço muito. Uma das minhas músicas favoritas, particularmente curta, a letra diz: tem ratos, vivem escondidos nos nossos sapatos. Tem ratos, vivem escondidos nos nossos sapatos, roem-nos os dedos. 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Eu acho que é uma música muito, muito bonita, muito bem feita. Gosto muito de peças, gosto muito de arte, mas gosto muito de peças e de arte que têm um foco muito específico, que se focam numa coisa muito particular, que são muito uma espécie de hiperfoco numa coisa. E esta música traz-me essa sensação, não é? Por ser muito curta, por ser tão simples, tão bonita. Então fica aqui, partilhada com vocês. Tem ratos, Sérgio Godinho.

Vamos ouvir Tira o Pé, de Dear On Animal. Eu acho esta música muito divertida, e ela fala de uma coisa meia irónica. Fala de uma pessoa que vai para um sítio, mas que está meio contrariada, ou então não está a colaborar com a envolvente, não se deixa contagiar pela envolvente. E portanto eu chamo um bocadinho a atenção para a letra desta música. Chama-se Tira o Pé. E ela é, como é que eu ia dizer, é uma homenagem para aqueles que vão para um sítio e estão sintonizados com o seu contexto. Não estão a remar contra. A remar contra. Isso. Tira o pé.

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1: De um ano emblemático para a nossa nação, 1974, uma música de Zeca Afonso. O Zeca Afonso também é uma música recorrente, talvez assim também no ambiente familiar e nas viagens, etc. É uma pergunta que nós temos que fazer sempre, volta e meia, para nós, para o mundo. O que faz falta? O que é que faz falta? Zeca Afonso.
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0: Adeus ao Serra da Lapa é uma música que tem o poder de me levar às lágrimas. É uma música que me emociona recorrentemente. Eu não sei bem porquê, mas é assim. Vamos ouvir, isto é uma música de tradição popular portuguesa, que foi interpretada por vários artistas. Vamos ouvir Sopa de Pedra, que é um grupo português de canto a várias vozes, polifónico, composto só por mulheres que cantam à capela. Eu tenho o prazer de conhecer algumas das incríveis artistas que compõem o Sopa de Pedra. É este álbum e o trabalho deste grupo, desta banda, eu acho que é absolutamente incrível. É um álbum e é uma música em particular que eu ouço em repeat em circunstâncias estranhas, ou seja, quando estou a escrever ou a preparar um projeto ou a burilar, vamos dizer assim. É uma coisa que me traz assim às raízes, que me traz à terra, que me traz à raiz, e fala sobre aqueles que saem da sua terra e vão à procura de uma coisa melhor. Curiosamente, hoje em dia nós temos muitos destes heróis cá em Lisboa, em Portugal, no Porto, do lado, vindo da América do Sul, vindos do Bangladesh, de outros sítios. Estes são os heróis que saem à procura de uma coisa melhor e que vêm para cá. Muitas vezes não são assim vistos como heróis. Nós também temos muitos destes heróis portugueses que saltaram montanhas e que foram, saíram das suas terras à procura de outras coisas, muitas vezes, como diz a letra, sem querer voltar, e com os recursos que conseguiram juntar para essa aventura são para a materializar. Juntam tudo aquilo que podem para avançarem para uma coisa melhor, mas um pouco às escuras. Então, da Serra da Lapa, de todas as serras da Lapa, do mundo inteiro, uma homenagem àqueles que saem da sua zona de conforto e vão procurar outra coisa.
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1: Vamos para 1985, um compositor e músico absolutamente incontestável e incrível, que é o Caetano Veloso. Vamos ouvir o Leãozinho. Esta música foi ouvida em família, com as minhas filhas, em repeat, em viagens, em casa, um bocadinho a toda a hora, vamos dizer assim. Ou seja, é mesmo daquelas músicas recorrentes. Ambas elas cantam e tocam esta música, e portanto é também são dois leõezinhos, a Jasmine e a Jade. E fica aqui esta música do Caetano Veloso, como homenagem às minhas filhas e à paternidade em geral.

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1: Vamos ouvir Beethoven, a última sonata para piano que ele escreveu, que é Op. 111, número 32. Vamos ouvir o pianista Daniel Barenboim, que é também uma referência para mim. E porquê é que eu escolhi esta música? É um ícone da música clássica. É a última sonata para piano escrita por Beethoven. Tem a particularidade de só ter dois andamentos, quando normalmente as sonatas têm três ou quatro. Tem a particularidade de ser uma irreverência formal, porque normalmente aquilo que vamos ouvir é um tema e variações, como as variações de Goldberg ou outros exemplos da música clássica, mas normalmente o tema e variações não está nas sonatas. Portanto, é uma coisa que aponta mesmo para o futuro, acho eu, não é? Na escrita do Beethoven, é uma coisa que aponta para o futuro. Foi escrita em 1821-1822. Também tem com muitas coisas novas na arte. Foi ignorada durante um tempo. Não havia, quase ninguém tocava isto. Só a partir do segunda metade do século XIX é que os pianistas mais conceituados começaram a pegar de novo nesta obra do Beethoven. Ela foi mais ou menos rejeitada como uma coisa que não estava bem terminada, tal, só tinha dois andamentos, havia assim esta aura. E vamos ouvir não o andamento completo, mas mais ou menos a partir dos 7 minutos. Portanto, no fundo vamos ouvir uma das variações, né? Ele começa com um tema muito lento e depois vai variando. E vamos ouvir a partir daqui, porque nesta escuta mais isolada parece que estamos a fazer uma viagem no tempo. Ou seja, quando eu assisto, eu estou a ouvir quase uma espécie de foxtrot, ou uma coisa, anos 20, nos Estados Unidos, noutro sítio. Pronto, então há momentos na história onde pedaços de música parece que são de outro tempo, e este é o caso na minha visão. É um caso muito escandaloso do Beethoven a soar quase a música popular de outro sítio do planeta, de outro tempo, vamos dizer assim, 100 anos depois. Beethoven, com vocês.

vamos ouvir as Variações Goldberg. Quase dispensam apresentações por serem uma obra muito famosa. Ainda assim, é uma obra do Bach. Consiste em uma ária, portanto uma espécie de um tema, a partir do qual ele escreve 30 variações, ou seja, com os mesmos compassos, com a mesma estrutura, ele faz 30 vezes a mesma coisa, variando a partir da peça principal. Vamos ouvir a peça principal, né, que é uma ária. Vamos ouvir um dos meus pianistas favoritos, de todos aqueles que eu admiro, que é o Glenn Gould. Por muitas razões é um pianista absolutamente genial. Uma das razões que eu mais gosto do Glenn Gould é que ele quebra convenções, ou seja, ele prova que a música pode ser interpretada de forma absolutamente genial com opções pouco consensuais. Ele gravou esta obra duas vezes e vamos ouvir a versão que eu mais gosto, que é a versão mais lenta e que ele gravou mais no final da vida dele.

Vamos para 1958 ouvir uma música de um compositor pelo qual tenho muita admiração, que é o Gheorghe Ligeti. O Ligeti tem uma vida e uma obra incrível. E o Articulation é uma peça feita em 1958 que tem uma característica curiosa, que nessa altura só usa sons eletrónicos, o que na altura era particularmente relevante em 58, porque era uma novidade. Ainda assim não era muito democrática, era preciso ter um certo estatuto e aceder a recursos gigantes, né, estúdios, que curiosamente nesta altura muitos desses estúdios estavam ligados à rádio. Eram as rádios que tinham uma espécie de áreas experimentais onde os músicos iam gravar fita magnética de forma pouco convencional. Então trago-vos aqui o Ligeti. Para os mais curiosos, também, se puserem Articulation na internet ou no Google, com K, Articulation, tem um vídeo no YouTube com uma partitura gráfica feita por um mestrado, por outra pessoa, que eu aconselho para acompanhar essa escuta, para aqueles que estiverem em frente a um computador ou quiserem ir investigar mais tarde. Portanto, música muito antiga, de 1958, aqui vai ela, por Ligeti.

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6: Meia-noite e 58, menos uma hora nos Açores.
7: Com o segundo Mundial a começar, nas palavras de Roberto Martínez, a equipa está pronta para tudo. Esta noite, o selecionador nacional deixou também promessas aos portugueses. Bélgica e Inglaterra são as duas seleções que hoje se apuraram para os oitavos de final do Campeonato do Mundo. Seis distritos estão hoje em alerta vermelho por causa do calor, mas até sábado vão ser 12 os distritos no continente. A capital ucraniana está a ser alvo esta noite de ataques com mísseis e drones. Já foram ouvidas mais de uma dezena de explosões.
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6: Temperaturas atualizadas, estamos agora com 19 graus em Ponta Delgada, 23 no Funchal, 24 em Lisboa, 27 em Faro e 28 no Porto. Avançamos agora para a edição da Uma com Gabriela Batista.
7: Ainda está fora de controle dos bombeiros o incêndio que deflagrou no concelho de Alfândega da Fé. Começou por volta das 4 da tarde e mobiliza por esta hora 168 bombeiros. Por causa deste incêndio, a estrada que liga Cardanha, no concelho de Moncorvo, a Gouveia, no concelho de Alfândega da Fé, esteve cortada durante a tarde. Esta noite, um incêndio num posto transformador da E-Redes deixou o bairro das Coveiras, em Tires, no concelho de Cascais, sem luz. Também sem energia elétrica ficaram São Domingos de Rana e Parede. Segundo o comandante dos bombeiros da Parede, o incêndio já foi extinto e as equipas da E-Redes estão agora no terreno a avaliar os danos no posto transformador e a tentar estabelecer a distribuição de energia elétrica. Não se sabe quantas pessoas estão a ser afetadas pela falta de eletricidade. Esta quinta-feira são 6 os distritos sob aviso vermelho da meteorologia. Além de Setúbal e Lisboa, vão estar sob aviso vermelho Santarém, Porto Alegre, Évora e Beja. A partir de sexta-feira, Viana do Castelo, Braga, Porto, Aveiro, Coimbra e Leiria passam também a estar sob aviso vermelho e assim até sábado estes 12 distritos estão sob aviso máximo devido às altas temperaturas que vão manter-se elevadas não só durante o dia, mas também durante a noite. A costa leste dos Estados Unidos registou um